0: Sul está tratando por telefone com as instituições financeiras para identificar a dívida. No caso específico do ATT, é tudo digital. A autorização do saldo é digital, ele faz para o ATT, levanta junto aos bancos as dívidas, e essas informações das dívidas serão remetidas pelos bancos diretamente à Caixa Econômica Federal. Só depois que o banco prestou essa informação para o agente operador, que é a Caixa, é que a Caixa está autorizada a fazer o repasse para a sua instituição financeira decorrente daquela dívida que ele acabou de reestruturar.
1: Agora, Grazi, vamos relembrar, então, quem são as pessoas aptas a participarem do programa, qual é o perfil?
2: Claro, Mariana, vamos lá. Para usar o FGTS no desenrolo, é preciso ter, então, um saldo disponível, né, na conta do Fundo de Garantia e ter renda mensal de até 5 salários mínimos, o que equivale aí a cerca de R$ 8.100. Então, para serem elegíveis, as dívidas devem estar atrasadas entre 91 dias e 2 anos. Essas dívidas recebem aí descontos de até 90% e juros mais baixos que o do mercado.
3: Obrigado, Gabriele Bezerra, pelas informações ao vivo aqui na Voz do Brasil.
1: Gabriele. Começaram hoje as inscrições para o Enem, o Exame Nacional do Ensino Médio.
3: O Enem é a principal forma de entrar em uma universidade. Além de vagas aqui no Brasil, a prova também é aceita em faculdades no exterior.
1: Esse ano, estudantes do terceiro ano do ensino médio de escolas públicas já estão com as inscrições pré-preenchidas, mas ainda é necessário entrar na página do participante para confirmar a inscrição.
4: Desde o início do ano, a brasiliense Isabela Martins passa as tardes na sala de aula estudando para o Exame Nacional do Ensino Médio, avaliação realizada pelo Ministério da Educação. Aos 18 anos, ela vai fazer o Enem pela segunda vez e sonha em conquistar uma vaga na universidade.
5: Sempre gostei muito de ajudar as pessoas, né? Aí eu pensei em fazer psicologia ou medicina, que é uma área que vai ajudar bastante as pessoas e tal. Aí sempre foi meu sonho mesmo.
4: Estudantes de todo o país já podem se inscrever para o Enem 2026 a partir desta segunda-feira. Neste ano, alunos que vão concluir o ensino médio na rede pública terão inscrição automática. Segundo o governo, os dados foram encaminhados pela própria rede de ensino. Mas os estudantes deverão acessar o sistema para confirmar a participação e escolher o idioma da prova de língua estrangeira, além de informar o município onde deverão realizar a prova e solicitar recursos de acessibilidade, se for o caso. Além disso, os locais de aplicação da prova também vão aumentar, chegando a 10 mil escolas. A expectativa é que 80% dos alunos da rede pública façam o exame na sua própria escola de matrícula. O João Gabriel Brandão está se preparando para o Enem e já decidiu o curso Artes Cênicas. O maior desafio para ele é controlar a ansiedade.
6: Estou me sentindo mais confiante esse ano, principalmente para a questão da redação. Chegando em casa eu estudo, final de semana também estudo às vezes, mas estou tirando um momento de folga também para não ter burnout, sabe? Que não me sobrecarregar, não me sentir muito cansado durante o fim da semana.
4: As inscrições devem ser feitas pela página do participante no endereço enem.inep.gov.br/participante até o próximo dia 5 de junho. Os estudantes que tiveram a isenção da taxa de inscrição aprovada também deverão realizar a inscrição no exame. Para os participantes não isentos, a taxa de inscrição continua no valor de R$ 85,00 e pode ser paga por boleto, PIX, cartão de crédito e débito em conta corrente ou poupança. O prazo para fazer esse pagamento vai até o dia 10 de junho e as provas ocorrerão nos dias 8 e 15 de novembro. Reportagem Gabriela Noronha.
3: Em suas redes sociais, o presidente Lula fez um convite para todos os estudantes participarem da prova.
7: Hoje começa a inscrição para o Enem. Vai até o dia 5 de junho. Você, que prometeu ao seu pai, ou seu pai que quer que você seja doutor ou doutora, a hora é agora. Se inscreva, passe no Enem, entre na universidade e faça tudo o que você quiser, na certeza que você precisa saber de que esse país só vai ser soberano, soberano de verdade, o dia que milhões de jovens tiverem curso, tiverem emprego e puderem exercer a soberania tecnológica e científica do nosso país.
1: O Dia da África, celebrado em 25 de maio, hoje, marca a fundação da União Africana em 1963.
3: E aproveitando a data, o governo do Brasil promove o primeiro Fórum de Reitores Brasil-África, com o objetivo de fortalecer parcerias educacionais e culturais.
1: No encontro, o Ministério da Educação anunciou a criação de 2.600 bolsas de mestrado e doutorado para estudantes africanos.
8: No encontro, dirigentes de universidades brasileiras e africanas debatem como ampliar parcerias acadêmicas, científicas e tecnológicas de instituições de ensino dos dois lados do Atlântico. São projetos conjuntos em áreas estratégicas para o desenvolvimento dos países, como agricultura, energias renováveis, inteligência artificial, mineração, petróleo e gás, além das ciências humanas. Para a reitora da Universidade de Cabo Verde, Astrigilda Silveira, parcerias fundamentais para o continente africano.
9: Uma cooperação mais próxima, mais dinâmica e mais transformadora, voltada para a transformação digital, a inteligência artificial e a inclusão social.
8: No encontro, o governo do Brasil lançou o programa que vai oferecer mais de 2.600 bolsas de mestrado e doutorado para pós-graduandos da África, com investimentos de 47 milhões de reais. Destaca o ministro da Educação, Leonardo Bastini.
10: 2.600 vagas inicialmente, 1.600 bolsas de mestrado e 1.000 bolsas de doutorado, com oportunidades em universidades públicas, instituições privadas sem fins lucrativos, institutos federais, institutos de pesquisa com pós-graduação reconhecida pela CAPES. Abrir as portas do Brasil para estudantes africanos é aprofundar ainda mais nossos laços históricos.
8: O presidente Lula destacou a importância de fortalecer os laços históricos entre Brasil e África por meio da produção de conhecimento, da inovação e da formação de profissionais qualificados.
7: A cooperação educacional entre países do sul global pode transformar a realidade, reforçar os programas de estudantes, convênio de graduação e de pós-graduação também será essencial para consolidar a educação superior como um dos pilares da parceria estratégica entre Brasil e África.
8: O Brasil já mantém mais de 200 acordos de cooperação com instituições de ensino superior de 38 países africanos. Reportagem Pablo Mundim.
3: Mais um passo no combate ao câncer no país.
1: O Brasil passou a contar com um Centro de Desenvolvimento e Produção de Terapias, CAR-T, da Fundação Oswaldo Cruz, a Fiocruz.
3: No local será produzido de forma 100% nacional um dos tratamentos mais avançados do mundo contra o câncer para pacientes do SUS.
11: O Paulo Peregrino é publicitário e teve linfoma, um tipo de câncer de sangue. Durante 13 anos, fez transplante de medula óssea e 40 quimioterapias, tratamentos que não tiveram sucesso. A virada em sua vida veio com um tratamento experimental chamado CAR-T-Cell. Agora, ele está em remissão do câncer.
12: A enfermeira chegou lá dentro do quarto, trouxe um saquinho, assim como se fosse uma transfusão de sangue pequenininha, né? Um negócio de transfusão de sangue. Aí eu falei assim para ela, enfermeira, isso aí é o CAR-T-Cell que eu vou receber? É, falei, vai demorar quanto tempo? Ela falou, uma hora no máximo. Eu falei, caramba, 13 anos eu lutando contra os cânceres, vai resolver em uma hora? Isso que é ciência.
11: O Centro de Desenvolvimento e Produção de Terapias, CAR-T, da Fiocruz, inaugurado no último sábado no Rio de Janeiro, vai tratar a população do SUS e trazer uma nova esperança aos pacientes com câncer. O Brasil vai produzir de forma 100% nacional um dos tratamentos mais avançados do mundo contra a leucemia, linfoma e mieloma. É o que explica o ministro da Saúde, Alexandre Padilha.
13: Um tratamento que hoje custa 350 a 400 mil dólares, mais de 2 milhões de reais para uma família, para as pessoas, para o sistema de saúde de qual país para fazer esse tratamento, graças à Fiocruz, graças à produção da Fiocruz, presidente, pessoas como Paulo vão poder receber esse tratamento pelo SUS, De graça!
11: Os primeiros pacientes começam o tratamento experimental no segundo semestre deste ano. Foram investidos 370 milhões de reais, além dos equipamentos de alta tecnologia, que custaram mais 35 milhões de reais. O presidente Lula defendeu que todos os brasileiros e brasileiras têm o direito de uma saúde de qualidade no país.
7: O gesto de inauguração de um centro tecnológico que dá ao Brasil a certeza de que a gente não é menor do que ninguém, de que a gente não é menos competitivo do que ninguém. Basta a gente ousar, ter coragem e fazer.
11: O novo centro também será capaz de tratar pacientes com traumatismo craniano, com próteses 3D de alta tecnologia. Do Rio de Janeiro, Fernanda Cruz.
1: Viajar a trabalho ou por lazer deveria ser sinônimo de tranquilidade.
3: Mas para muitas mulheres, nem sempre o destino é o mais feliz.
14: Todo aeroporto promete destinos, mas algumas partidas nunca chegam. Quando o medo ocupa o lugar da esperança, não é viagem, é silêncio. Assédio não decola. Feminicídio também não. Violência contra a mulher é crime.
1: Para combater a violência e a importunação sexual nas salas de embarque e aeronaves, o Ministério dos Portos e Aeroportos lançou uma série de ações em terminais do Brasil para sensibilizar a sociedade.
3: É a terceira fase da campanha Assédio Não Decola.
15: Para combater o assédio e a importunação sexual contra trabalhadoras do setor aeroportuário e passageiras, o Ministério dos Portos e Aeroportos lançou a terceira fase da campanha Assédio Não Decola. O ministro dos Portos e Aeroportos, Tomé Franca, destacou a importância dessa campanha.
16: Infelizmente, o Brasil ainda vive uma realidade de muito assédio e de muito feminicídio. Nós temos trabalhado para que essa realidade não persista. Nós estamos com uma série de campanhas nos aeroportos e nas aeronaves, buscando o combate ao assédio.
15: O Ministério dos Portos e Aeroportos também apresentou uma nova cartilha com orientações sobre o combate à violência contra a mulher. O material reúne informações sobre diferentes tipos de violência: física, psicológica, sexual. Passageiros e trabalhadores do setor são orientados sobre como identificar situações de risco e formas de acolher as vítimas. O documento também apresenta canais de denúncia, como o Ligue 180. A ministra das Mulheres, Márcia Lopes, ressaltou que todos precisam conhecer o canal de denúncia.
17: O Ligue 180, para nós, tudo começa por ali. Ele é um canal que dá muita segurança para as mulheres. Quando se recebe uma ligação, a nossa equipe identifica quem é essa mulher, onde ela mora, a quem essa mulher deve recorrer.
15: A campanha Assédio Não Decola foi lançada em agosto do ano passado em todas as concessionárias dos aeroportos federais, para as mulheres que só querem chegar ao destino em segurança, sem assédio e violência. A campanha é importante para sensibilizar a sociedade, foi o que defendeu a gerente de restaurante, Cláudia Figueiredo.
18: Qualquer lugar, sempre é importante. Muita gente não respeita a gente simplesmente pelo fato de ser mulher.
15: Além do Ligue 180, você também pode denunciar casos de violência contra a mulher no Disque 100, canal de monitoramento de violações contra os direitos humanos. Reportagem, Márcia Fernandes.
1: A quarta edição do leilão do Ecoinvest Brasil destravou mais de 13 bilhões de reais para projetos de bioeconomia, turismo sustentável e infraestrutura no país, sendo que mais de 9 bilhões serão direcionados para investimentos na Amazônia Legal.
3: O programa Ecoinvest foi criado para impulsionar a transformação ecológica do país e combina instrumentos financeiros inovadores, redução de riscos e atração de investimentos de longo prazo da iniciativa privada.
1: Ao anunciar o resultado do leilão, o ministro da Fazenda, Dario Durigan, disse que o Ecoinvest comprova que é possível apostar no crescimento do Brasil com sustentabilidade.
19: Os objetivos do Ministério da Fazenda, que é fazer com que o país se desenvolva, cresça, gere emprego, diminua a inflação, com os objetivos do Ministério do Meio Ambiente, não é mais indissolúvel. Nós temos que ter um cuidado para que o país cresça, mas de maneira sustentável. E o Ecoinvest, ele é uma espécie de síntese, de prova real de que isso é possível. É Estado junto com a capacidade instalada do sistema financeiro nacional, em parceria com essas empresas.
3: Com os 4 leilões realizados até agora para transição energética, recuperação de terras degradadas e bioeconomia, o Ecoinvest Brasil já mobilizou mais de 140 bilhões de reais.
1: Pois é, o Brasil é mundialmente reconhecido por suas belezas naturais, como florestas, praias, rios e montanhas.
3: E a riqueza da nossa biodiversidade tem atraído turistas a visitarem as mais de 300 unidades de conservação federais distribuídas pelo

0: Só em 2025, o fluxo de visitantes atingiu quase 30 milhões, maior resultado da série histórica.
1: E movimentaram mais de 40 milhões de reais em vendas, injetaram 20 bilhões de reais no produto interno bruto, que é a soma de todas as riquezas do país.
2: Jairon Souza trabalha todos os dias conectado com a natureza. Ele é guia turístico no Maranhão e em época de alta temporada chega a mostrar as belezas naturais do Parque Nacional dos Lençóis Maranhenses a centenas de visitantes.
3: Ganho dinheiro onde muitas pessoas se programam muito para vir passear e eu tô aqui todo dia, né? E tento fazer da melhor forma, né?
2: As visitações turísticas em unidades de conservação federais movimentaram mais de 40 bilhões de reais em vendas em 2025 e 20 bilhões de reais de contribuição ao produto interno bruto. O estudo do Instituto Chico Mendes de Conservação da Biodiversidade, o ICMBio, revela que florestas, praias, rios e montanhas são, na verdade, ativos de alta performance na economia brasileira. No ano passado, o fluxo de visitantes em unidades de conservação chegou a quase 30 milhões, o maior resultado da série histórica, como garante o presidente do ICMBio, Mauro Pires.
4: Esse aumento tem a ver com dois fatores. O primeiro, que é geral, que é o interesse das pessoas de encontrar-se com a natureza. O segundo fator, nós temos melhorado a infraestrutura e de modo que se torna mais fácil a visitação.
2: O turismo nas unidades de conservação sustenta mais de 300 mil postos de trabalho em todo o país. O ministro do Meio Ambiente e Mudança do Clima, João Paulo Capobianco, destacou que as unidades de conservação são importantes não só para a proteção da biodiversidade, como também para o desenvolvimento econômico do país e a valorização da cultura local.
5: Cada real que o turista trouxe, ele gerou um impacto de R$ 15,60 no PIB. Portanto, nós estamos falando aqui de uma atividade econômica intensa com ganhos para a economia local.
2: O ranking de visitação mantém no topo o Parque Nacional da Tijuca, no Rio de Janeiro, com quase 5 milhões de visitas, seguido pelo Parque Nacional de Iguaçu e pelo Parque Nacional de Jericoacoara, no Ceará. Reportagem Cleide Lopes.
0: Nova creche, reforma da unidade básica de saúde, duplicação da rodovia. Quer saber o que o governo do Brasil está fazendo aí na sua cidade? A plataforma do novo Comunica BR está mais rápida e interativa. Acesse comunicabr.presidencia.gov.br. Prefeituras e instituições como universidades, institutos federais e câmaras de vereadores aderiram ao programa Contrata Mais Brasil.
1: A plataforma foi criada para aproximar microempreendedores individuais do processo público de aquisição de produtos e serviços. Nela, o governo contrata e os pequenos negócios podem vender seus produtos.
0: Atualmente, já são 1.775 órgãos. Desde a sua criação, o programa gerou mais de 22 milhões de reais de renda direta para os microempreendedores individuais.
1: A plataforma conta com mais de 8 mil cadastros de fornecedores e mais de 100 atividades.
0: Mais informações sobre o programa no endereço gov.br/contrata-mais-brasil.
1: Atenção, caminhoneiros! Já estão em vigor as novas regras que vão ajudar na fiscalização do piso mínimo de frete para o transporte de carga nas rodovias.
0: A partir de agora, quem contrata esse tipo de serviço deverá informar parâmetros para o cálculo do frete, como distância, tipo de veículo e tipo de serviço prestado.
1: Essas informações serão fornecidas na hora de emitir o Código Identificador da Operação de Transporte, o CIOT.
0: Esse é um documento de registro exigido pela Agência Nacional de Transportes Terrestres, a ANTT, para o monitoramento das operações de cargas.
1: O superintendente de serviço de transporte rodoviário de cargas da ANTT, José Aires Amaral, explica que esses dados serão utilizados para fiscalização prévia do piso mínimo do frete.
6: A partir desses parâmetros, o sistema faz uma conta automática e verifica se o valor declarado do frete, também no CIOT, está de acordo com o piso mínimo de frete ou não. E faz algumas validações, por exemplo, os parâmetros informados estão de acordo? fazem sentido? Por exemplo, se na declaração, por exemplo, tiver a informação que Brasília, Rio de Janeiro são 500 quilômetros, o sistema mesmo já vai indeferir aquela informação, dizendo que não é compatível e que ele deve informar uma melhor localização ou uma distância compatível com aquele deslocamento.
7: Segundo o superintendente da ANTT, a partir do dia 1º de junho, os dados do CIOT também estarão integrados com a documentação fiscal exigida para o transporte de cargas.
1: O que vai facilitar e tornar mais eficiente a fiscalização sobre as operações de frete.
7: As mudanças na emissão do CIOT foram anunciadas pelo governo do Brasil como parte das medidas para reduzir os impactos da alta dos preços dos combustíveis sobre a população.
1: Essas foram as notícias do governo do Brasil.
7: A realização da Secretaria de Comunicação Social da Presidência da República.
1: Com produção da empresa Brasil de Comunicação.
7: Fique agora com as notícias do Poder Judiciário e do Congresso Nacional. Boa noite.
1: Boa noite para você. Até amanhã.
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10: CNJ lança aplicativo para fortalecer busca ativa de crianças e adolescentes.
11: Para o STJ, a plataforma de intermediação não responde por envio de criptomoedas para carteira falsa de outra corretora.
10: A Semana Nacional da Conciliação Trabalhista começou nesta segunda-feira.
11: Boa noite, eu sou o Arthur Filho.
10: E eu sou Walter Lima.
11: O Conselho Nacional de Justiça lançou nesta segunda-feira, Dia Nacional da Adoção, o aplicativo Adote para todo o país.
10: A busca ativa do Sistema Nacional de Adoção e Acolhimento já funciona em todo o país e reúne informações sobre crianças e adolescentes com mais dificuldades de conseguir uma família, como crianças mais velhas ou com deficiência.
11: Agora, essa iniciativa passa a contar também com um aplicativo próprio.
10: Desenvolvido pelo Tribunal de Justiça do Paraná, o aplicativo Adote passa agora pelo processo de expansão nacional com o apoio do programa Justiça 4.0.
11: O ministro do Supremo Tribunal Federal, Flávio Dino, deu prazo de 10 dias para que o governo federal e os estados da Amazônia Legal informem quais providências de planejamento e preparação vêm sendo adotadas diante das projeções de aumento significativo dos riscos de incêndios florestais para os próximos meses.
10: O El Niño é um fenômeno provocado pelo aumento na temperatura das águas do Oceano Pacífico e tem ocorrência periódica em geral, com impactos relevantes sobre o clima em diversos países. Marta Ferreira.
12: Uma nota técnica conjunta publicada pelo Instituto Nacional de Pesquisas Espaciais e com o Instituto Nacional de Meteorologia confirma uma provável intensidade alta para o fenômeno já no segundo semestre de 2026. Diante desse quadro, o ministro Flávio Dino, relator de uma ação que acompanha medidas para combater e prevenir incêndios na Amazônia e no Pantanal, deu prazo de 10 dias para que a União e os estados informem um plano para lidar com os incêndios.
11: Plataforma de intermediação de criptomoedas não é responsável por prejuízo decorrente de golpe se não houve falha no serviço ou se dano foi causado pela culpa exclusiva de usuário ou terceiros.
10: Essa é a conclusão do STJ. Fátima Uchoa.
13: Na origem, um investidor transferiu criptoativos para uma carteira digital e depois descobriu que o endereço era falso. Ele pediu ressarcimento dos prejuízos, alegando que a plataforma intermediadora teria falhado ao não adotar segurança capaz de identificar a irregularidade da chave de transferência. Porém, a Justiça de Minas Gerais negou a indenização. A terceira turma do STJ manteve o acórdão, considerando que a fraude ocorreu quando o investidor transferiu os valores a um ambiente externo, fora da atuação da empresa e para o qual ele próprio forneceu a chave de acesso, que é o endereço de destino. O ministro Ricardo Vilas Boas Cueva foi o relator.
11: Começou hoje a Semana Nacional da Conciliação Trabalhista 2026.
10: É a chance de muitos trabalhadores conseguirem de forma mais rápida uma resposta da Justiça. Larissa Batista.
14: Um acordo histórico de mais de 250 milhões de reais entre a empresa Vibraz Airoco e o Sindicato dos Metalúrgicos de São José dos Campos foi o pontapé para a abertura da Semana da Conciliação, que vai até sexta-feira em todos os tribunais regionais do trabalho. O valor recolhido desse acordo será utilizado para o pagamento de dívidas trabalhistas.
15: Ampliar a confiança e o conhecimento sobre a segurança das urnas eletrônicas.
16: Esse foi um dos temas da reunião ocorrida nesta segunda-feira na sede do TSE em Brasília. Estevam Furtado.
17: O presidente do TSE, ministro Nunes Marques, anunciou o lançamento da Semana Nacional do Sistema Eletrônico de Votação, uma ação voltada à conscientização da população, especialmente dos jovens, sobre as camadas de segurança do processo eleitoral brasileiro. O ministro também determinou a criação de uma comissão permanente para estudar o uso de ferramentas de inteligência artificial na justiça eleitoral.
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15: Uma boa noite a você.
16: E até amanhã.
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1: Eu sou Paula Groba.
2: E eu sou Ricardo Nakaoka.
1: E estes são os destaques de hoje do Jornal do Senado, que começa agora.
2: Senado vota crédito especial para renegociação de dívidas rurais.
1: Senado e STF debatem medidas para rever supersalários no setor público.
2: Projeto quer limitar publicidade de apostas online no Brasil.
1: Boa noite.
2: Boa noite.
1: Com a alta dos juros, a queda no preço dos produtos agrícolas e o aumento do endividamento no campo, produtores rurais de todo o país aguardam uma saída para renegociar as dívidas e manter a produção.
2: E a Comissão de Assuntos Econômicos do Senado deve votar nesta terça-feira um projeto que cria uma linha especial de crédito para o agronegócio. O pacote de ajuda está sendo negociado com o governo federal, como informa a repórter Patrícia Oliveira.
3: Um pacote bilionário de socorro ao setor agropecuário está na pauta da Comissão de Assuntos Econômicos. O projeto cria uma linha especial de crédito para renegociação de dívidas rurais com recursos do Fundo Social do Pré-Sal. A proposta vem sendo negociada entre o governo federal e o relator da matéria, o senador Renan Calheiros, do MDB de Alagoas. Renan ampliou a ajuda para outros produtores endividados, além daqueles afetados por secas e enchentes. A iniciativa prevê prazo de até 10 anos para pagamento das dívidas com carência de até 2 anos e a criação de um fundo garantidor para operações de crédito rural. O projeto também autoriza o uso de receitas correntes do Fundo Social do Pré-Sal de 2025 e 2026, além do superávit financeiro do fundo para financiar a nova linha especial de crédito. Para o ministro da Fazenda, Dario Durigan, a intenção é construir um texto de consenso sem comprometer o equilíbrio das contas públicas.
4: Fazer com que de fato chegue essa renegociação para os agricultores, que de fato caiba no bolso do agricultor e que de outro lado a gente mobilize os recursos públicos da maneira mais eficiente possível. Então todo mundo aqui na mesma página.
3: A possibilidade da edição de uma medida provisória pelo Executivo também foi confirmada pelo senador Renan Calheiros.
5: Uma medida provisória com critérios de enquadramento, de juros, de carência e de prazo de 10 anos para pagar.
3: O governo estima um custo de 817 bilhões em 13 anos. Já o relator prevê valor bem menor, em torno de 100 bilhões ao longo de uma década.
1: O senador Isalci Lucas, do PL do Distrito Federal, criticou a medida provisória que zera o imposto de importação para compras internacionais de até 50 dólares. Segundo o parlamentar, a MP prejudica a indústria brasileira ao reduzir tributos para produtos importados, sem conceder tratamento semelhante aos produtores nacionais.
2: Isalci disse que apresentou uma emenda para que os mesmos benefícios concedidos para o imposto de importação sejam também dados aos produtores de calçado ou de vestuário brasileiros, no caso de produtos de até 50 dólares.
6: Essas medidas só beneficiam os trabalhadores chineses, prejudica a nossa indústria. Vamos ter que demitir milhares, milhões de pessoas, exatamente porque ninguém consegue competir com um país que não tem nenhum encargo trabalhista, que não tem os impostos que nós temos aqui no Brasil.
1: Já o senador Paulo Paim, do PT do Rio Grande do Sul, voltou a defender a redução da jornada de trabalho sem corte salarial e o fim da escala 6x1. O parlamentar destacou a PEC de sua autoria, que prevê a redução para 40 horas semanais, com possibilidade de avançar para 36 horas em etapas futuras.
2: Paim afirmou que a medida já é adotada em diversos países e citou experiências internacionais e recomendações da Organização Internacional do Trabalho. O senador também lembrou que a proposta está pronta para votação no plenário do Senado.
7: Lembro também que países como Portugal, Espanha, França, Bélgica, Alemanha, Chile, Equador já adotaram reduções que variam entre 40 e 36 horas. Na União Europeia, a média é de 36 horas semanais, chegando até em alguns países a 31 horas, como é o caso da Holanda.
1: E o presidente do Senado, Davi Alcolumbre, se reuniu nesta segunda-feira com o presidente do Supremo Tribunal Federal, Edson Fachin, para discutir um futuro anteprojeto de lei sobre a remuneração da magistratura. No encontro, também foram debatidos os salários dos servidores públicos e a necessidade de aperfeiçoar o sistema remuneratório no serviço público.
2: Segundo a presidência do Senado, a preocupação é com o aumento de vantagens extras, como gratificações e abônus, que podem comprometer a transparência e o cumprimento do teto constitucional. Os chefes dos dois poderes decidiram ampliar o diálogo com o Executivo e outras instituições para construir uma proposta sobre o tema.
1: Filhos de mulheres vítimas de feminicídio podem passar a ter mais tempo de proteção financeira do Estado. O Senado deve começar a analisar um projeto que aumenta de 18 para 21 anos a idade máxima para o recebimento da pensão especial destinada a órfãos desse tipo de crime.
2: A proposta busca garantir mais segurança e apoio a jovens que perderam as mães em casos de violência contra a mulher. Repórter Alexandre Campos.
8: Pelo projeto, o pagamento da pensão será extinto quando o filho completar 21 anos de idade ou se estudante aos 24 anos. Os valores serão reajustados anualmente pelo índice oficial da inflação. O valor a ser pago continua a ser de um salário mínimo, só que, ao invés de ser dividido pelo conjunto dos órfãos, esse montante será devido a cada um dos filhos com menos de 21 anos. O critério de renda familiar mensal per capita também sofrerá alterações. Passará de um quarto para metade de um salário mínimo. A autora do projeto, a senadora doutora Eudócia, do PSDB de Alagoas, afirmou que, em média, para cada mulher assassinada por razão de gênero, há dois filhos afetados.
9: A realidade desses órfãos é marcada por múltiplas vulnerabilidades, além do trauma psicológico decorrente da perda violenta da mãe, frequentemente presenciada. Muitas dessas crianças enfrentam instabilidade econômica, mudanças abruptas de residência e, em alguns casos, a separação entre irmãos.
8: O projeto ainda passa a garantir atendimento multidisciplinar para os beneficiários, com apoio psicológico e social contínuo. O texto também veda, sob qualquer hipótese, que a guarda desses menores seja concedida ao agressor, devendo eles ficarem sob os cuidados da família da mãe.
1: E a senadora Damaris Alves, do Republicanos do Distrito Federal, celebrou a sanção da lei de sua autoria, que amplia as ações do SUS no enfrentamento à automutilação e a prevenção do suicídio entre crianças e adolescentes. Segundo a parlamentar, a nova lei é uma resposta ao crescente número de casos de sofrimento mental entre jovens brasileiros.
2: Damaris Alves também defendeu o fortalecimento da rede pública de saúde mental, com a ampliação do CAPS e o aumento de profissionais especializados para garantir atendimento adequado às crianças, adolescentes e suas famílias.
10: A lei 15.403 chegou para garantir que o Estado faça sua parte, porque o Estado foi lento, porque faltou vaga para um psicólogo ou um psiquiatra. A todos os prefeitos, a todos os governadores, cumpram a lei. Abram CAPS, contratem psicólogos, coloquem profissionais de saúde mental nas escolas.
1: Com o avanço das apostas online no Brasil, cresce também a preocupação com o endividamento das famílias e os impactos na saúde mental dos apostadores.
2: Diante desse cenário, o Senado começa a analisar um projeto que restringe a publicidade das bets, especialmente ações de marketing, que podem estimular o jogo compulsivo. Mais detalhes com o repórter Márcio Maturana.
11: Restrição de propaganda de bets em rádio, televisão, uniformes esportivos, eventos culturais, redes sociais, plataformas de streaming e campanhas com influenciadores digitais. Isso é o que prevê um projeto que começou a ser analisado pelo Senado. O texto muda a lei das bets para restringir a publicidade de apostas esportivas e jogos online, com foco na saúde mental, proteção do consumidor e da economia familiar. A proposta tem assinatura de 7 senadores, sendo a primeira Damaris Alves, do Republicanos do Distrito Federal.
10: É um projeto construído a várias mãos. Eu só tenho a honra de ser a primeira signatária, mas foi construído com especialista, com a participação de parlamentares, Câmara e Senado, um corpo técnico extraordinário. E a gente está preocupado realmente com essa questão da saúde mental por causa do vício nos jogos de apostas.
11: A iniciativa é da Frente Parlamentar Mista para a Promoção da Saúde Mental, com senadores e deputados. E por isso, outro projeto muito semelhante foi apresentado também na Câmara. O objetivo é que as duas propostas sejam analisadas em paralelo para facilitar uma eventual aprovação em uma das casas.
2: Com edição de Paula Groba e trabalhos técnicos de João Lira, o Jornal do Senado fica por aqui. Acompanhe agora as notícias da Câmara dos Deputados. Boa noite.
1: Uma boa noite e até amanhã.
12: Jornal. Câmara dos Deputados.
13: Presidente anuncia transição de um ano para a redução da jornada de trabalho.
14: Deputados ampliam acesso a novas tecnologias no Sistema Único de Saúde.
13: Câmara autoriza o uso de Fundo de Desenvolvimento Regional por cooperativa.
14: Ministério da Agricultura deverá dar aval para normas que afetam o setor.
13: Boa noite. Os deputados aprovaram proposta que determina a avaliação prévia do Ministério da Agricultura para a emissão de normas ambientais. O repórter Antônio Vital explica o teor da matéria.
15: O plenário da Câmara aprovou o projeto que torna obrigatória a aprovação do Ministério da Agricultura antes da edição de qualquer norma federal que tenha impacto na produção, criação, cultivo, manejo, transporte, processamento ou comercialização de espécie utilizada em atividade produtiva. Isso significa que qualquer norma editada por órgãos ambientais só terá validade se antes for avaliada pelo Ministério responsável pela Agricultura, Pecuária, Pesca, Aquicultura e Florestas. O projeto foi apresentado pelo deputado Pedro Lupion, do Republicanos do Paraná, coordenador da Frente Parlamentar da Agropecuária, e outros 10 deputados de diversos partidos. Uma das justificativas para a aprovação do projeto foi a possibilidade de inclusão da tilápia na lista nacional de espécies exóticas invasoras. A lista é definida pela Comissão Nacional de Biodiversidade, a Conabio, um órgão do Ministério do Meio Ambiente que conta com a participação de representantes do Ministério da Agricultura. No ano passado, a Conabio admitiu em nota oficial que a inclusão da tilápia estava sendo analisada, mas que isso não teria impacto na criação da espécie e serviria apenas como referência para medidas de prevenção. O relator, deputado Pezente, do MDB de Santa Catarina, disse que decisões como essa levam insegurança aos produtores.
16: Nós temos uma insegurança jurídica com normas redigidas por burocratas, no ar-condicionado, todo mundo enroladinho numa gravata, que tem tirado o sono de muitas famílias. Um exemplo, por exemplo, é essa tal da lista de espécies exóticas invasoras. Já incluíram nessa lista espécies altamente relevantes para nossa economia. Espécies como a tilápia, espécies também da nossa flora braquiária.
15: A proposta foi criticada pela deputada Érica Cocai, do PT do Distrito Federal. Para ela, priorizar a análise econômica antes da ambiental pode representar risco para a flora e a fauna do país.
17: O que se quer com esse projeto é tirar o poder dos órgãos ambientais, de poder avaliar as políticas acerca da produção agrícola, da produção pecuária, acerca da nossa flora, da nossa fauna. E aqui nós vamos ver que uma espécie animal ou uma espécie vegetal, talvez se chegue à conclusão que ela tem uma capacidade nociva para aquele próprio espaço de flora e de fauna.
15: O projeto que torna obrigatória a aprovação do Ministério da Agricultura antes da edição de qualquer norma que tenha impacto na produção, criação, cultivo ou comercialização de espécie utilizada em atividade produtiva seguiu para análise do Senado. Da Rádio Câmara de Brasília, Antônio Vital.
12: Meio Ambiente.
18: Joaquim Passarinho, do PL do Pará, celebra a aprovação de proposta que altera a classificação de parte da Floresta Nacional do Jamanchi em Novo Progresso. Ele explica que o projeto redefine a área como de uso sustentável, com regras menos rígidas de ocupação e exploração.
13: De acordo com Joaquim Passarinho, a mudança vai contribuir para a regularização de produtores que já vivem e trabalham na região antes da criação da Floresta Nacional. O deputado ressalta que a proposta pode dar segurança às famílias que dependem da produção rural para garantir renda.
18: Já a Marina Silva, da Rede de São Paulo, critica a alteração dos limites da Floresta Nacional do Jamanchim e outros projetos que, em sua visão, favorecem quem descumpre a legislação ambiental. Ela defende o aumento da produção sem a derrubada de novas áreas e com a recuperação de regiões degradadas.
13: Marina Silva ressalta a importância da proteção ambiental para o desenvolvimento da agricultura brasileira. A parlamentar afirma que propostas em discussão na Câmara que enfraquecem a fiscalização prejudicam a imagem do país nos mercados internacionais.
12: Economia.
18: Câmara aprova projeto que autoriza o uso de recursos de fundos de desenvolvimento regional por cooperativas. O repórter Marcelo Lascher conta como vai funcionar.
19: A Câmara dos Deputados aprovou o projeto que permite que cooperativas acessem os recursos de 3 fundos públicos de desenvolvimento regional: o do Nordeste, o do Centro-Oeste e o da Amazônia. Os recursos são voltados para investimentos produtivos, infraestrutura e geração de empregos. A proposta já foi aprovada pelo Senado e altera 2 medidas provisórias e uma lei complementar. Segundo a deputada Marussa Boldrin, do Republicano, Republicanos de Goiás, relatora do projeto na Comissão de Finanças e Tributação, as cooperativas ajudam a canalizar investimentos diretamente para micro, pequenos e médios produtores. A proposta foi defendida pelo deputado Pedro Lupion, do Republicanos do Paraná, coordenador da Frente Parlamentar da Agropecuária.
20: Que nesse caso, o que nós estamos permitindo e dando a possibilidade do cooperativismo também acessar os fundos constitucionais, que são acessados por todas as atividades econômicas, e o cooperativismo, seja ele qual for, em qual ramo for, não só no cooperativismo agropecuário, mas de saúde, de transporte, de trabalhadores, agricultura familiar, ou até mesmo de crédito, possam acessar também os fundos constitucionais.
19: A proposta foi aprovada de maneira simbólica, sem votos contrários e com apoio do governo, como disse o deputado Bongás, do PT do Rio Grande do Sul.
21: O governo também aprova porque ele estende esses repasses também para as cooperativas, que é muito importante que eles possam também alcançar e que isso esteja explícito na lei.
19: O projeto que permite que cooperativas acessem os recursos dos fundos públicos de desenvolvimento do Nordeste, do Centro-Oeste e da Amazônia seguiu para a sanção presidencial e já pode virar lei. Da Rádio Câmara de Brasília, com informações de Antônio Vital, Marcelo Larcher.
12: Desenvolvimento Regional.
13: Defensor Stélio Denner, do União, celebra a decisão da Agência Reguladora de Energia Elétrica que reduziu o reajuste da conta de luz em Roraima. O parlamentar explica que o aumento previsto de 24% caiu para 4% após mobilização da bancada federal do Estado junto à ANEEL.
22: Segundo o defensor Stélio Denner, o recuo é uma conquista de toda a bancada federal de Roraima, que realizou diversas audiências nos últimos meses. Apesar disso, ele afirma que o Estado ainda sofre com tarifas elevadas em comparação com outras regiões do país.
13: Lídice da Mata, do PSB, contesta críticas ao governo da Bahia ao comparar obras e indicadores do Estado com a situação da cidade de Salvador. A deputada afirma que a capital baiana apresenta resultados preocupantes em qualidade de vida, educação e competitividade.
22: Lídice da Mata cita investimentos do governo da Bahia em Salvador, como a ampliação do metrô, a implantação do VLT, a construção de hospitais e escolas de tempo integral. Ela avalia que essas ações mostram avanços do executivo estadual diante dos problemas que persistem na gestão da capital.
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12: Saúde.
13: A Câmara aprovou um projeto que amplia o acesso a novas tecnologias no SUS. A repórter Júlia Lopes tem mais detalhes.
29: A Comissão de Constituição e Justiça da Câmara dos Deputados aprovou um projeto que cria novos modelos de acordos para a aquisição de tecnologias em saúde pelo Sistema Único de Saúde, o SUS. A proposta inclui novos medicamentos, produtos, procedimentos e terapias inovadoras. Os chamados acordos de acesso gerenciado serão firmados por meio de contratos específicos com definição de critérios, metas e prazos para o acompanhamento de resultados. Pelo texto, a incorporação dessas tecnologias será feita com base em monitoramento contínuo pelo governo, permitindo o compartilhamento de riscos clínicos e financeiros entre o poder público e as empresas. A avaliação vai considerar critérios como eficácia do tratamento, resultados clínicos reais nos pacientes, segurança da tecnologia, impacto público e também acompanhamento contínuo dos resultados obtidos. O relator da proposta, deputado Diego Garcia, do União do Paraná, afirmou que a medida pode acelerar o acesso da população a tratamentos de alto custo no SUS.
0: Esse talvez seja o ponto mais importante do projeto. Hoje, muitas famílias enfrentam uma longa espera para conseguir acesso a medicamentos e terapias de alto custo no SUS. Com os acordos de compartilhamento de risco, o governo pode incorporar novas tecnologias de forma mais rápida e responsável, acompanhando os resultados reais do tratamento e dividindo riscos financeiros e clínicos.
29: Na prática, a proposta busca ampliar o acesso a tratamentos inovadores, medicamentos de alto custo e tecnologias mais recentes, além de fortalecer a participação de famílias, especialistas e da sociedade civil no processo de avaliação, especialmente em casos de doenças raras. Agora, o projeto que cria novos modelos de acordos para aquisição de tecnologias em saúde pelo SUS deve seguir para o Senado. Da Rádio Câmara de Brasília, Júlia Lopes.
3: Ciência e tecnologia.
4: Coronel Assis, do PL de Mato Grosso, critica o decreto sobre a fiscalização do ambiente digital, argumentando que medidas sobre a regulação das redes devem ser debatidas pelo Congresso. Segundo ele, há risco à liberdade de expressão e à ampliação do controle sobre conteúdos.
13: Coronel Assis também defende a redução da maioridade penal e afirma que a medida é necessária para enfrentar a impunidade. O deputado sustenta que a proposta representa uma prioridade no debate sobre segurança pública.
4: Comissão aprova incentivos para ampliar a participação das mulheres na iniciação científica.
13: A repórter Mônica Tati explica detalhes do projeto que está em discussão na casa.
5: Projeto aprovado pela Comissão de Educação incentiva a participação feminina nas áreas de ciência, tecnologia, engenharia, matemática, química, física e tecnologia da informação. A proposta prevê a implementação em duas áreas: na educação básica, com programas específicos para gerar o interesse das meninas nas ciências, e na educação superior, com mecanismos que ajudem as mulheres que foram mães ou são cuidadoras a concluir seus estudos na educação superior. Também está prevista a criação de um regime especial de avaliação da produção acadêmica das docentes mães ou que cuidam de parentes diretos com deficiência ou doença grave. A relatora na comissão, a deputada Franciane Baier, do Republicanos do Rio Grande do Sul, acredita que os estímulos podem reduzir as barreiras que fazem com que muitas mulheres desistam de atuar em uma área que ainda é vista como tipicamente masculina.
6: E nós sabemos que a mulher acaba sendo muitas vezes a responsável pelo cuidado com a casa e com a família, e muitas vezes esses prazos legais de conclusão do curso ou até análise do currículo e dos trabalhos apresentados para ingressarem alguma carreira que é científica é prejudicada nesse ponto.
5: A proposta, que traz incentivos para ampliar a atuação das mulheres na área científica, ainda será votada pela Comissão de Constituição e Justiça e pelo Plenário da Câmara antes de virar lei. Da Rádio Câmara de Brasília, Mônica Tati.
3: Justiça.
4: Inácio Arruda, do PCdoB do Ceará, acusa setores da oposição de hipocrisia diante das investigações sobre as

0: é verdadeira ou falsa. 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Repetindo, 61 996602003. Comprove.
1: Presidência.
2: Diminuição da jornada semanal para 40 horas passará por transição de um ano, segundo anunciou o presidente da Câmara em entrevista acompanhada pelo repórter Luiz Gustavo Xavier.
3: O presidente da Câmara, Hugo Mota, anunciou nesta segunda-feira em entrevista coletiva que o relatório final da proposta de emenda à Constituição, que elimina a escala de trabalho 6x1, terá um ano de transição para reduzir a jornada de 44 horas para 40 horas semanais.
4: 60 dias após a promulgação da PEC. E após 12 meses, mais 2 horas. Então a transição se dará dentro de um ano, não mais do que isso. Dá um tempo para que os setores possam se organizar.
3: Mota declarou que a redução da jornada de trabalho é um dos 3 pontos que considera inegociáveis na PEC. Os outros 2 seriam o fim da escala 6x1 e a proibição da redução salarial.
4: Nós partimos do princípio que esses 3 pontos são inegociáveis para a Câmara dos Deputados, são também pontos inegociáveis para o governo e nós temos ampla convergência nessas 3 situações que trazem para o trabalhador brasileiro, para a trabalhadora brasileira, uma nova realidade depois da aprovação dessa proposta.
3: Segundo o presidente da Câmara, o texto está sendo ajustado para regras de servidores públicos, prestadores de serviços para entes públicos e microempreendedores individuais, os MEIs. Hugo Mota também conversou hoje com o presidente da República, Luiz Inácio Lula da Silva, sobre o reajuste de valor para microempreendedores individuais, os MEIs, e destacou que Lula está sensível à proposta. Da Rádio Câmara de Brasília, Luiz Gustavo Xavier.
1: Trabalho.
5: Ao apoiar a proposta que reduz a jornada de trabalho, Paulo Lemos, do PT, reitera que a bancada do Amapá não apoiou emendas que desidratam o projeto original. O deputado alerta que a população acompanha de perto a posição dos parlamentares sobre o fim da escala 6x1.
2: Na opinião de Paulo Lemos, a redução da jornada semanal é uma demanda da classe trabalhadora que enfrenta rotinas cansativas e transporte público. Segundo ele, pesquisas apontam ampla aprovação popular à medida.
5: Tadeu Venere, do PT do Paraná, convoca os eleitores a pressionar os deputados pela aprovação do fim da escala 6x1. Ele alerta que a comissão especial que analisa a proposta precisa acelerar a votação da matéria original para que o plenário delibere sobre o tema.
2: Tadeu Venere critica a emenda ao texto que prevê compensação a empresas e pode ampliar a jornada para até 52 horas semanais. Ele argumenta que a pressão sobre o Congresso pode garantir mais tempo de descanso e melhor qualidade de vida para os trabalhadores brasileiros.
5: Luiz Carlos Raule, do Podemos do Paraná, questiona os efeitos da redução da jornada de trabalho sobre as micro e pequenas empresas. Ele alerta que mudanças nas regras trabalhistas precisam considerar os impactos sobre os empregadores e a geração de empregos.
2: Luiz Carlos Raule critica o desempenho econômico e social do Brasil nas últimas décadas e afirma que o país enfrenta dificuldades em indicadores como renda, emprego e segurança pública. O parlamentar também faz críticas à condução das políticas econômicas nacionais.
5: Heloísa Helena, da Rede do Rio de Janeiro, faz um apelo para que o Congresso derrube o veto ao projeto que permite o aproveitamento de trabalhadores concursados no setor elétrico após privatizações. Ela sustenta que esses profissionais possuem conhecimento estratégico para o funcionamento do sistema.
2: De acordo com a Heloísa Helena, as privatizações no setor já causaram impactos negativos na Companhia Hidrelétrica do São Francisco. Ela pede que o governo libere a base aliada para garantir o direito dos trabalhadores de forma soberana.
5: Termina agora o jornal Câmara dos Deputados, com trabalhos técnicos de Everson Urani e a apresentação de Márcio Aquiles Sardi e Val Monteiro. Boa noite.
2: Você ouve as notícias do Tribunal de Contas da União. Boa noite.
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1: 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Boa noite.

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5: Muito boa noite, gente amiga. Ontem já era, hoje é o dia e o amanhã poderá não mais chegar. Está começando o Love Times, transmitindo para você paz, amor, energia e pensamento positivo. Vamos juntos com você até a meia-noite e aqui a música não para. Aqui no Love Times, a música toca você. Vamos viajar no tempo e ouvir as músicas que marcaram época, que marcaram a sua vida, que marcaram o seu coração. O amor está no ar. Com vocês, Love Times.

0: Só existem dois dias no ano que nada pode ser feito. Um se chama ontem e o outro se chama amanhã. Portanto, hoje é o dia certo para amar, acreditar, fazer e principalmente viver. É por isso que eu sempre digo: ontem já era, hoje é o dia e o amanhã poderá não mais chegar.
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0: Daqui a pouco, uma tradução muito especial aqui no Love Times.
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Esse é o Love Times. Boa noite vai para você que está ouvindo o Love Times pela primeira vez. Seja bem-vindo. Se gostar, avise aos amigos. Se não gostar, avise aos inimigos.

0: A gente volta já já.
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2: Mesmo nos momentos mais difíceis, tem sempre gente mostrando que dá para escolher leveza em vez de viver reclamando. Um grupo de idosos virou exemplo disso ao transformar um enorme engarrafamento na rodovia Fernão Dias, em Minas Gerais, em um verdadeiro baile improvisado. Depois de horas parados na estrada, eles decidiram colocar música, dançar e espalhar alegria no meio do caos. A cena viralizou nas redes sociais e arrancou sorrisos de muita gente. A vida também é isso. Nem sempre dá para mudar o problema, mas muitas vezes dá para escolher como enfrentá-lo. Transformar dificuldades em momentos leves pode fazer a caminhada ficar muito mais humana e feliz.
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0: Esse é o Love Times. Uma boa noite para você que ouve sempre o nosso programa. Muito obrigado pela sua audiência.
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nosso boa noite muito especial para você que ouve a gente através dos aplicativos. 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
4: Olá, boa noite, Alberto Brizola. Boa noite, ouvinte do programa Love Times. O programa, como sempre, está lindíssimo e eu estou grudadinha aqui no meu celular ouvindo as melhores músicas. O programa é muito romântico. Você está de parabéns, Alberto Brizola. Muito sucesso cada dia mais. Hoje, meu pedido musical é Herbert Viana, a música Quase Um Só Segundo. E eu dedico a todos os ouvintes e eu dedico também para você, Alberto Brizola. Meu nome é Edilma e eu moro no Rio de Janeiro. Beijão, beijão.

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1: Esse é o Love Times. E agora, uma do fundo do baú. Lembra dessa?

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1: O que eu fazia do amor um cálculo matemático errado. Pensava que, somando as compensações, eu amava. Não sabia que, somando as incompreensões, é que se ama verdadeiramente. Pense nisso.

0: Daqui a pouco tem poesia no Love Times. Hoje, uma letra de uma canção muito especial. Mandando a letra, não perca.
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0: Esse é o Love Times. Já já tem a música que marcou a sua vida e uma poesia muito especial. Você não pode perder.

0: Final do programa de hoje. Amanhã tem mais. Até amanhã, pessoal.
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1: Bom dia, Rio. Bom dia para você que está acompanhando a nossa programação, conectado pelas ondas da internet, em qualquer lugar que você esteja, qualquer canto do mundo. Seja bem-vindo, você está em 96,1. Essa é a Manchete. Já agradeço aquela carona super especial que você, motorista de aplicativo, motorista de táxi, motorista de ônibus, está dando aí pra gente. Hoje é terça-feira, dia 26 de maio de 2026. E o Café da Manhã já chegou por aqui, trazendo alegria, energia boa e, claro, aquele carinho super especial para começar o seu dia da melhor forma e na melhor companhia, sim, porque você tá aqui na Manchete. Que esta manhã seja leve, iluminada e cheia de novas oportunidades. Mesmo que ontem tenha sido aí difícil, gente, porque todos nós passamos por problemas, dificuldades, hoje é dia de você aproveitar, porque é uma nova chance de recomeçar. Vamos acreditar, seguir em frente, sempre com fé, coragem, esperança no coração sempre. Prepare aquele café, aumenta o volume do rádio,

0: Manchete. E eu estou com ela hoje. É, com certeza, assim, ela vai ter aquelas fofocas boas pra te contar. Bom dia, Fernanda!
1: Bom dia, Priscila. Bom dia, ouvintes da Rádio Manchete Rio. Que alegria estar mais um dia aqui com vocês. Obrigada pela sua companhia, pela sua audiência de sempre.
0: E vamos que vamos, Fernanda. Ó, hoje temos muitas fofoquinhas. Já tem assim um spoiler?
1: Sempre tem, né?
0: Sempre.
1: O mundo dos famosos é uma loucura, sempre tem fofoca.
0: O mundo dos famosos sempre gira. E como que gira? Por aqui, 6:03. Acerte a hora aí pra você não perder sua condução, não chegar atrasado no seu compromisso. Bora, bora. Pra você que não acordou, desperta, desperta, porque a hora não espera, não. Tá chegando por aqui, Cazuza Brasil.

0: 96,1 na manchete com flores. Você também ouviu Glad You Came com The Wanted e teve Brasil com Cazuza abrindo bem demais a sequência. E você tá muito bem parado, tá aqui ouvindo a programação da Manchete, com muita música boa, muita notícia. E o que mais eu quero? Eu quero é você aqui comigo participando pelo nosso WhatsApp.
1: 995070525. Você fala aqui com a gente da equipe da Rádio Manchete Rio. Se for fora do Rio de Janeiro, não esquece de colocar o 21.
0: Participa aí com a gente, manda aquela mensagem de áudio, mensagem de texto. Queremos ouvir você participando aqui com a gente, ver você mandando aquela mensagem de texto. Fala pra gente de onde você tá falando, onde você tá ouvindo a programação da Manchete. Siga as nossas redes sociais no @
1: Rádio Manchete Rio.
0: E estamos presentes lá no nosso YouTube, que é o Manchete 96,1 FM.
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0: Luciana Paiva já chegou por aqui. Bom dia, Luciana Paiva.
3: Oi, Prinha. Muito bom dia, meu amor. Bom dia pra você, bom dia pra todo mundo que tá acompanhando a nossa programação aqui na Rádio Manchete, já preparado pra tomar café quente e forte pra inventar terça-feira, né?
0: Bora que o carioca gosta. É. E o que você traz aí pra gente
3: tá
0: de giro?
3: Tá friozinho, viu? Temperatura agradável.
0: Aquele jeito que a gente gosta.
3: É, aquele jeito que a gente gosta, né? Vamos falar da previsão do tempo. Tem a galera que fica esperando a gente falar a previsão do tempo aqui. Pria. Bom dia, Fê. Nem te dei bom dia,
1: Bom
3: mulher.
1: Dia, Lu.
3: Tudo tranquilo?
1: Tudo tranquilo.
3: Amém.
1: Graças a Deus.
3: Amém. Então, olha, Pri. Segundo o Alerta Rio, a terça-feira tem condições de tempo na cidade instável, com céu variando de parcialmente nublado a nublado, previsão de chuva fraca e isolada, isso mais no período da tarde e noite. Os ventos ficam fracos a moderados, sendo mais intensos na parte da tarde e da noite também. Mínima prevista para esta terça-feira, 19 graus, e a máxima pode subir um pouquinho, 29 graus. Ontem a gente teve a máxima de 26, 25, né? Na cidade. Agora, aqui no centro do Rio, a gente tem o céu aí parcialmente nublado e termômetros marcando 21 graus. Vou falar sobre o trânsito que eu vi vindo pra cá, viu?
0: Ih, então lá vem.
3: Olha, centro da cidade, tem movimentação intensa ali na altura da Central do Brasil, altura do centro de imagem, mas mais pela grande movimentação de pedestres pegando e saltando de coletivos ali na região da Central, e isso no sentido Candelária.
0: Uhum.
3: No sentido Praça Bandeira, o trânsito está fluindo sem problemas. Vi também condições de trânsito na Avenida Maracanã, trânsito fluindo também sem problemas agora a esta hora da manhã. A gente vai ficar de olho, trazendo o panorama da cidade. Daqui a pouco a gente volta falando de transportes, como estão funcionando na manhã desta terça-feira, e deixando o nosso ouvinte, claro, muito bem informado. Certo, Pri? Eu volto já.
0: Certo, Luciana Paiva, até já.
3: Até. E por...
0: até.
3: Ô, menina.
0: Eu vindo com o Tete.
3: Já foi uma manhã de algumas derrotas, viu?
0: Ah, não.
3: Meu
0: mas
3: celular
0: não vai
3: despencou
0: ser.
3: Da minha mão, enfim. É isso,
0: isso acontece, Luciana, mas ó,
3: tá
0: seu
3: lá.
0: Dia tá começando e vai ser maravilhoso.
3: Tá
0: pensamento positivo.
3: Não morreu, mas tá agonizando.
0: Ele tá agonizando.
3: Ai.
0: Mas não vai agonizar, não. Você vai ter um dia incrível,
3: gente,
0: você vai ver.
3: Ah, sim, tem que ser, né? Eu, hein?
0: Há de ser, com certeza. Pensamento positivo.
3: Sempre. Até já, Pri.
0: Até já, Lu. Agora 6h16 e por aqui a música não para. Tá chegando o NX Zero, Razões e Emoções.

0: Minuto 2006 com o NX0, razões e emoções aqui na Manchete, agora 6h20.
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0: Aconteceu, virou Manchete, 96,1, vem com a gente, vem tomar aquele café da manhã super especial, participa, manda mensagem de áudio, mensagem de texto no nosso WhatsApp.
1: Pelo 995070525.
0: Então vem, vem porque tá na hora.
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0: Bom dia, Roberta.
8: Bom dia, Priscila. Bom dia, ouvintes da Rádio Manchete. Começando mais uma edição do Café Esotérico nesta terça-feira, 26 de maio de 2026. A terça-feira chega com um dos aspectos mais tensos e explosivos desta semana. A quadratura exata entre Marte em Touro e Plutão retrógrado no signo de Aquário. Esse é um céu que exige um enorme autocontrole emocional. Marte em Touro endurece, insiste, resiste e reage quando se sente pressionado. Já Plutão em Aquário atua como uma força inevitável de transformação, desmontando estruturas antigas, jogos de poder e padrões que perderam a sustentação. Quando esses dois planetas entram em choque, o resultado costuma ser um aumento significativo da irritação, da agressividade, das disputas, das reações extremas e dos confrontos por conta de ego. Por isso, hoje o céu pede cautela absoluta com a impulsividade, as provocações e decisões tomadas no calor da emoção. A Lua segue em Libra e faz oposição a Saturno, além de quadratura com Vênus, trazendo uma percepção mais dura das relações, dos limites emocionais e também das questões financeiras. Muitas pessoas podem sentir distanciamento afetivo, cansaço emocional, frieza nas relações ou sensação de cobrança excessiva. Ao mesmo tempo, o Sol em trígono com Plutão ajuda a enxergar as situações com mais profundidade e inteligência estratégica. Então, o grande aprendizado deste dia é não agir impulsivamente, saber preservar a sua energia, escolher melhor as suas batalhas e manter a lucidez diante do caos. E para tudo isso, você pode parar, respirar fundo, tomar o seu café e esperar só mais um pouquinho, porque já já eu volto com o horóscopo para os 12 signos. Até já.
0: Até já, Roberta. 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
0: Bom dia, vem comigo, Carlinhos Júnior.
7: Tudo bem, Pri? Um ótimo dia pra você. Oi, Fê, tudo certinho?
9: Bom dia, Cacaju. Você tá bonzinho hoje?
7: Tô bem, tô me recuperando, gente, aos poucos.
0: Ontem ele tava, digamos que 80%, hoje ele já tá 90%.
7: Hoje eu tô 81%.
9: Não, hoje ele tá com a carinha boa.
7: Tô um pouco melhor, dormi um pouquinho mais.
0: Ah, então tá vendo, dormir é sempre importante, é muito bom.
7: Hoje é terça-feira, né, gente? Você acredita que já tem jogo hoje?
0: Acredito.
7: É, pois é. E é bom,
0: assim,
7: eu acho legal.
0: Tá tendo jogo direto, em vários dias, agora não tem mais dia específico.
9: Brasileiro, quando não tem um jogo de futebol, a gente fica como?
0: Fica meio triste.
7: Quando chega quarta-feira à noite assim, não tem um jogo de futebol, eu fico meio depressivo.
0: Eu também fico.
7: É, pois é.
0: Eu estranho.
7: E hoje já tem Mengão, o Flamengo enfrenta o Cusco nessa terça-feira às 9h30 da noite. No Maracanã, jogo que é válido pela sexta rodada da fase de grupos da Libertadores. Lembrando que o Flamengo já está classificado já faz tempo. É, também, né, houve um WO contra o Independiente Medellín. Aquele jogo que a gente já falou que, né, houve protestos da torcida lá em Medellín. E realmente era inegável que a Conmebol realmente daria a vitória para o Flamengo por WO e daria esses 3 pontos, ou seja, o Flamengo ainda mais, digamos assim, classificado para a segunda fase da Copa Libertadores. Vai começar essa última rodada na liderança geral da competição. O Independente Rivadavia e o Rosário Central também somam 13 pontos, né? Mas para se manter na frente, contando que essas três equipes vençam as suas partidas, o Flamengo precisa ter um saldo de gols melhor. Ou seja, vamos tentar, né, torcer para uma goleada. Querendo ou não, a gente sabe que tem uma grande probabilidade disso acontecer. Provável escalação do Flamengo: tem Rossi, Varela, Danilo, Léo Pereira e Alexandro, Everton Araújo, De La Cruz, Plata, Paquetá, Lino e Pedro. Vamos de Vasco?
0: Bora!
7: Vamos, Vasco enfrenta o Barracas Central nessa quarta-feira às 19 horas em São Januário, no jogo válido pela rodada, né? Pela última rodada, na verdade, da fase de grupos, só que da Sul-Americana. Essa partida pode valer a liderança pro Vasco do Grupo G. Como a gente estava falando, o Vasco ainda não está classificado e realmente, na Sul-Americana, somente o primeiro colocado se classifica diretamente. Segundo colocado vai ali para aquele playoff, que é um playoff horrível, porque você pega todos aqueles que não se classificaram para outra fase da Libertadores.
0: A situação pro Vasco, então, tá estranha, tá estreita.
7: Teoricamente, você vai pegar times um pouco mais fortes.
9: De novo, gente, de novo, não aguento mais.
0: É muita sofrência.
7: Aí o Vasco já vem de derrota aí pro Olímpia, né, no Paraguai, falando dessa competição, e ele acaba ocupando a segunda posição ali com 7 pontos. Então, essa é a mesma pontuação do Audax Italiano, por isso realmente precisa melhorar essa pontuação para se classificar em primeiro colocado. Provável escalação tem Léo Jardim, João Vitor, Carlos Cuesta, Lucas Freitas e Avelar, Hugo Moura, Ramon Rique e Tietê, Nuno Moreira, Marino e Davi. Vamos falar de Flusão. O Fluminense entra em campo para tentar garantir a classificação para as oitavas de final da Libertadores.
0: Tentar.
7: Pois é. O Tricolor recebe o Deportivo La Guaira às 9h30 da noite dessa quarta-feira. Transmissão aí para quem gosta de ver o jogo pelo streaming. É um jogo, né? Enfim.
0: Mais fechado.
7: O Fluminense, como a gente disse, divide essa segunda posição da tabela com o Bolívar. Ambos têm 5 pontos. Mas aí o Bolívar leva vantagem. Por isso que a gente tinha falado no último jogo que o Fluminense precisava ganhar por 3-0, porque passava o Bolívar no saldo de gols, ganhou por 2 gols de diferença.
0: Pra respirar, literalmente.
7: Pra respirar, assim, mas, ele... mas ainda não conseguiu se igualar nesse saldo de gols. Mas a gente torce, eu tenho certeza que o Fluminense tem condições de se classificar, mas é claro, tem que ganhar. Obrigatoriamente tem que ganhar. Vamos falar então de Botafogo também. Caracas e Botafogo se enfrentam nessa quarta-feira às 19 horas no Estádio Olímpico na capital da Venezuela, no jogo válido pela 6ª rodada da Sul-Americana. Flamengo e Fluminense na Libertadores, Vasco e Botafogo na Sul-Americana. O mandante, o time venezuelano, chega nessa segunda posição com a vaga para os playoffs das oitavas de final já garantida. Caracas ali somando 2 vitórias, 3 empates. Do outro lado, o Botafogo está garantido na primeira posição, com vaga já direta às oitavas de final. Ali depois de empatar com o Caracas na estreia, venceu essas últimas 4 partidas. Então aí já está praticamente encaminhado para a próxima fase da Sul-Americana. Provável escalação: Neto, Matheus Ponte, Justino, Ítalo e Marçal, Wallace, Davi, Edenilson, Caio Vale e Joaquim Correa, Jordan Barreira e Cris Ramos.
0: Carlinhos, então, chegou por aqui, trocou o passe, rolou a bola deixou o ouvinte da Manchete bem informado.
7: É isso, tem jogo hoje, tem jogo amanhã, tem bastante
0: pra
7: jogo.
0: Pra alegria
7: amanhã
0: do carioca.
7: Graças a Deus.
0: Agora 6:31.
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0: quanto Naya aqui na Manchete, agora 6h35. Bom dia pra você que tá dando aquela carona pra gente. Motorista de táxi, motorista de aplicativo, motorista de ônibus. Você, dona de casa, que tá aí fazendo já aquela faxina, tá cuidando da casa, tá levando os pets aí pra passear, tá acompanhando a nossa programação pelo fone, tá treinando, tá na academia. Obrigada pelo carinho da audiência e pela sintonia. Fernanda, como que o nosso ouvinte faz para participar com a gente aqui?
1: Facílimo, Priscila, pelo 995070525. Ele dá o ar da graça aqui pra gente, conversa com a gente da Rádio Manchete, manda mensagem, manda alô, manda feliz aniversário. Fala com a gente quer muito ouvir o que você tem a dizer, a gente quer muito, porque a sua companhia é muito importante pra gente.
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0: E tá sempre bem informado. Agora 6h37. Ela tá chegando.
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0: Bom dia, Joyce Santos.
3: Bom dia, Priscila Leal, para você e para os nossos ouvintes da Rádio Manchete. A Prefeitura do Rio abriu 200 vagas gratuitas para o projeto Dandara, curso voltado à educação antirracista e de equidade de gênero. A iniciativa é da Secretaria Municipal de Políticas para Mulheres e Cuidados do Rio de Janeiro e as inscrições podem ser feitas até o dia 31 de maio pela internet. As aulas começam em 8 de junho e serão presenciais. Ao todo serão 5 turmas com 40 mulheres cada. A formação vai abordar temas como literatura negra, ancestralidade, oralidade e práticas educativas voltadas ao combate ao racismo e à valorização da cultura afro-brasileira. Os encontros irão acontecer em espaços da prefeitura e também em locais como a Universidade do Estado do Rio de Janeiro e o Museu da História e da Cultura Afro brasileira. Segundo a secretária Mariana Xavier, o projeto busca fortalecer mulheres como lideranças, educadoras e agentes de transformação social nos territórios. As inscrições são gratuitas e podem ser feitas pelo portal oficial da Prefeitura do Rio. Volto com você, Priscila Leal.
0: Valeu, Joyce.
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0: Vem comigo, Fernanda. Conta aí, o veneno tá escorrendo.
1: Olha, você fica me caluniando todos os dias, Priscila. Ô, Cacá, escuta isso. Ela tá dizendo que o meu veneno está escorrendo.
0: Pega o paninho aí pra secar.
4: Tá só um pouquinho, só. Tá tudo bem.
1: Eu, hein? Não vou nem mais brincar com vocês.
4: Radioativo.
1: Mas o assunto hoje, gente, é muito sério. A gente brinca, mas é assim... O Luciano Huck, sabe, entrou nas redes sociais, o assunto tá bombando nas redes.
0: É o assunto do momento.
1: É o assunto do momento. Tudo começou quando o apresentador, ele participou de um evento sobre economia e política. E nesse evento ele comentou que algumas cidades acabavam ficando dependentes desse benefício porque não teriam estímulo para sair do programa. E pronto, foi o suficiente para a internet pegar fogo, gente dizendo que a fala dele foi elitista, que faltou sensibilidade para falar das pessoas que passam dificuldade. Tem muita gente que a gente sabe que depende desse benefício, né,
0: Priscila? É verdade,
1: Priscila?
0: Verdade.
1: Falar da realidade do outro,
0: só quando por a gente
1: falar,
0: não
1: é
0: tá,
1: fácil.
0: É, quando a gente não
1: mas
0: tá ali
1: a gente
0: na
1: sabe
0: pele.
1: Que tem muita gente que sustenta, praticamente. Boa parte da renda familiar dessas pessoas vem do Bolsa Família, que é um programa que, principalmente no Nordeste brasileiro, é muito, mas muito importante. E aí teve gente dizendo que ele falou isso porque ele é empresário. E realmente, né? Eu também achei que a fala dele, acho que não teve nada a ver.
0: Polêmica.
1: Principalmente pra alguém que é tão filantropo, que faz... várias causas, ele ajuda muita gente, inclusive.
0: Sim.
1: Até mesmo através do programa dele, ele ajuda muitas pessoas, e dessa vez acho que ele pisou na bola feio, mas feio mesmo, e a repercussão ficou tão grande que ele voltou nas redes sociais para explicar que não é nada disso, que a fala dele foi tirada de contexto, pediu desculpas, né, para quem se sentiu, interpretaram errado. E é isso, é o assunto do momento que tá bombando. Nossa, a quantidade de influencers, gente, que tá fazendo vídeo rebatendo essa fala dele.
0: Gente,
1: tá, assim, algo...
0: O povo causa e causa muito. Mas agora, vindo essa fala, como você falou, vindo do Luciano Huck, com toda certeza, vai repercutir muito.
1: Mas ele veio se desculpar nas redes sociais e falou que realmente ele não imaginava, né, essa proporção toda.
0: É. É, gente, ele falou, a gente não sabe, às vezes ele falou e se atrapalhou na fala e agora, né, a internet não perdoa.
1: É, mas eu acredito que foi bem infeliz essa fala mesmo.
0: Com toda certeza, eu acredito não, tenho certeza. Agora,
1: Cacá quer falar, Cacá tá se mordendo pra falar, depois eu que sou a venenosa aqui.
4: Não, ele foi totalmente infeliz na fala dele. Na colocação dele e realmente, né, gente, falar sobre questões sociais é muito complicado quando você não vive aquelas questões sociais.
0: Exatamente, porque a realidade de cada um é outra.
4: É, e quando você diz que aquilo vira uma muleta para as pessoas, é realmente é também uma afirmação muito, muito forte, né?
0: É.
4: Dizer que as pessoas não evoluem por conta disso, se as pessoas decidissem viver de outra forma, seria melhor, realmente também é bem complicado.
0: É, bem complicado. Olha os janininhos aí, ó. Tá escorrendo um lado, tá escorrendo o outro aqui, ó.
1: Cara, tem uma frase que diz assim, que se você não calça o sapato do outro, você não entende. Mas na realidade, essas pessoas nem sapato têm.
0: É sobre isso.
1: Então é algo pra se pensar.
0: Exato.
4: Vamos faturar.
0: Bora! Rádio Manchete 6h42.

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1: 6h46.
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1: Luciana Paiva.
2: Sempre, olha, tô de volta com a informação de momento. A Polícia Federal tá nas ruas em mais uma operação. O ex-governador Cláudio Castro é alvo dessa operação, que investiga porte de recursos do Estado em fundos ligados ao Banco Master. A Polícia Federal está nas ruas para cumprir 10 mandados de busca e apreensão. O governador, ex-governador Cláudio Castro é um dos alvos. Os mandados foram expedidos pelo ministro André Mendonça, do Supremo Tribunal Federal. A gente lembra, Pri, que o governador foi alvo recentemente também de uma operação da Polícia Federal, que cumpria também mandados aqui no Rio de Janeiro. Essa operação foi em 15 de maio. O ex-governador Cláudio Castro também já foi alvo de uma outra operação da Polícia Federal no ano de 2023, na Operação Sétimo Mandamento, que apurava desvios em programas assistenciais. Então, esses mandados são cumpridos hoje aqui no Rio de Janeiro e também em Brasília. A Polícia Federal encaminha lá para a residência do governador Cláudio Castro, na zona sudoeste. Estamos acompanhando, né, mais essa operação, que tem como alvo o ex-governador, e apurando e trazendo as informações aqui para o nosso ouvinte da Rádio Manchete. Ok, Pri? Volto com você.
1: Valeu, Lu. Até já.
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1: Vem comigo, Anderson Ramos. Bom dia.
3: Bom dia para você também, Priscila. Muito bom dia para todo mundo sintonizado aqui na Manchete. Já começa essa terça-feira falando que a Avenida Brasil tá com trânsito bem intenso pelos lados de Parada de Lucas e Irajá. Reflexo de um acidente, Pri, que aconteceu mais cedo envolvendo carreta, carro e moto na altura da passarela 19, Parada de Lucas, em direção ao centro da cidade. O motorista perde tempo e vai encontrando retenções. Tá saindo da Dutra? Pega a linha vermelha. É um bom caminho. Em vez de pegar a Avenida Brasil ali pelo Trevo das Margaridas, o trânsito tá bem agarrado. 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Tô de volta já já aqui na Manchete.
1: Valeu, Anderson.
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1: Roberta Félix de volta.
4: Oi, Priscila. Voltei agora com as previsões para Áries, Touro e Gêmeos. Ariano, a tensão do céu pode deixar você mais impaciente e reativo ao longo do dia, principalmente quando sentir que estão tentando limitar suas vontades ou controlar suas decisões. Evite agir no calor da irritação para não transformar pequenos incômodos em grandes conflitos. Touro, com Marte no seu signo em quadratura com Plutão, o dia tende a trazer pressão emocional, desgaste e uma sensação de estar sendo forçado a lidar com mudanças que gostaria de evitar. Quanto mais resistência, maior tende a ser o desconforto. Geminiano, o céu pede mais silêncio e observação. Nem tudo precisa ser respondido imediatamente. Hoje será importante perceber quais são as reais intenções das pessoas antes de se posicionar. Já já eu volto com as previsões para Câncer, Leão e Virgem. Até já.
1: Até já, Roberta. E você tá na Manchete 96,1. Vem participar comigo, vem tomar aquele café da manhã. Me conta se você gosta de café forte, se gosta de café com açúcar, com adoçante. Me conta, participa, fala comigo de onde você tá acompanhando a nossa programação. Tá conectado em qualquer canto do mundo? Bora, me conta. Participa, 21 99507-0525. Agora, faltando 10 minutos para as 7, tá na hora.
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1: E hoje com ele, Gilberto Gil.
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0: Ainda na manhã de hoje, os ventos estarão de fracos a moderados, sendo mais intensos no período da noite. Temperatura em elevação, com máxima prevista de 29 graus. Neste momento, Rio e Grande Rio com céu nublado. Aqui no centro, 19 graus. O presidente do PL, Valdemar Costa Neto, afirmou nesta segunda-feira que o senador Flávio Bolsonaro procurou o banqueiro Daniel Vorcaro para tentar obter mais recursos para o filme Dark Horse, cinebiografia de Jair Bolsonaro. A declaração diverge de versão apresentada anteriormente por Flávio, que havia afirmado ter se reunido com o empresário apenas para encerrar a relação envolvendo o financiamento do longa. Segundo Valdemar, a direção do partido só tomou conhecimento do caso após a repercussão na imprensa. Ele também confirmou que o encontro ocorreu quando Vorcaro já cumpria medidas cautelares, incluindo o uso de tornozeleira eletrônica. Apesar da repercussão, reafirmou apoio à pré-candidatura de Flávio Bolsonaro à presidência da República. Mais de 1 milhão de trabalhadores no estado do Rio de Janeiro podem ser beneficiados com a proposta que prevê o fim da escala 6x1 no Brasil. Dados do Ministério do Trabalho apontam que cerca de 1.056.000 pessoas ainda trabalham com apenas um dia de folga por semana no estado. A proposta em debate no Congresso prevê a mudança para a escala 5x2 e também a redução da jornada semanal de 44 para 40 horas, sem corte nos salários. Atualmente, mais de 2 milhões de trabalhadores fluminenses já atuam no regime de 5 dias de trabalho e 2 de descanso. O prefeito interino do Rio, Eduardo Cavalieri, afirmou nesta segunda-feira que a prefeitura vai manter o cronograma para acabar com o pagamento em dinheiro nos ônibus municipais a partir do próximo sábado. A declaração foi dada após a Secretaria Estadual de Defesa do Consumidor e o Procon RJ entrarem na justiça para tentar barrar a medida. Cavalieri criticou integrantes do governo estadual e disse que parte da gestão teria adotado práticas que privilegiavam interesses privados. Segundo ele, a prefeitura não pretende voltar atrás. A ação judicial questiona a exclusividade do cartão já é no sistema de transportes e aponta possíveis impactos para idosos, trabalhadores informais, turistas e pessoas sem acesso à internet. Os órgãos estaduais também pedem mais prazo para adaptação da população e a manutenção do pagamento em espécie nos coletivos. Já a prefeitura defende que o novo sistema vai aumentar a segurança de passageiros e motoristas, reduzir assaltos e agilizar o embarque nos ônibus da capital. Linha do Tempo, atualizando o que é manchete. 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E segue o Café da Manhã Manchete com Priscila Leal.
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1: E bora acordar, aquele bom dia pra você que tá começando o dia, pra você que ainda não terminou. Bom dia, meu amigo porteiro, vigilante ambulante, pros garis, seguranças, taxistas, motoristas de aplicativo que tá sempre dando aquela carona especial pra gente, você que tá indo pro trabalho, tá indo pra escola, motoristas de ônibus, você que tá montando sua barraca na feira, na praia, pra cozinheira, professora, pra profissional de segurança pública, pro médico, pro enfermeiro, pros bombeiros. Enfim, bom dia pra todo mundo. Bora acordar e vir aqui tomar aquele café com a gente na Manchete 96,1. Hoje é terça-feira, 26 de maio de 2026. Gente, essa contagem regressiva tá me deixando assim, meio... Hoje é dia... Tá faltando, na verdade, tá faltando 219 dias pra 2027. Essa contagem regressiva, gente, ela tá me deixando tão assim... E tá passando tão rápido que eu até pulei a quantidade de dias aqui.
2: Olha, é, já falta... Gente, daqui a pouco faltam só 200 dias.
1: Sim. E já, 100 e poucos dias.
3: Ano voou.
2: É, assim. Olha, eu tô falando sério, quando a gente for ver, a gente vai estar em dezembro de novo.
1: Já, daqui a pouco já tá os sininhos de Natal.
2: As crianças aí cantando, Dia das Crianças.

0: mudanças. Você vai ver daqui a pouco, primeiro turno das eleições.
1: Gente, tá chegando, tá chegando. Hoje é Dia Nacional de Combate ao Glaucoma, Dia Nacional da Mata Atlântica, Dia Mundial do Desafio, Dia de Nossa Senhora do Caravaggio e Dia do Revendedor Lotérico. E nesta data, no ano de 1908, é criada oficialmente a Federação Internacional de Futebol, a FIFA.
0: Em 1977 tem estreia o primeiro filme da saga Star Wars nos cinemas brasileiros.
1: E no ano de 2002, o Brasil conquista o pentacampeonato mundial em preparação para a campanha histórica daquele ano.
2: 2020, o mundo intensifica campanhas globais de valorização da ciência e da saúde pública.
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2: Pelo 995070525, você fala com a gente aqui da Rádio Manchete Rio e manda o seu recado.
1: E bora seguir as nossas redes sociais, nosso Instagram, para você não perder nada do que acontece aqui.
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1: Agora 7:06, é a vez dessa música que eu amo. Pode aumentar o volume, porque tá chegando por aqui Tolte com a Rádio.

0: do Brasil na manchete em 96,1. Abrindo a sequência, teve Touch com Ahá. Agora 7h15.
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0: Luciana Paiva.
2: Oi, Pri, tô de volta falando sobre a operação da Polícia Federal. Polícia Federal tá nas ruas, o ex-governador do Rio, Cláudio Castro, é alvo dessa operação da Polícia Federal, que investiga aportes de recursos do Estado em fundos ligados ao Banco Master. Segundo a Polícia Federal, o governo de Castro transferiu quase 3 bilhões de reais para o conglomerado do banqueiro Daniel Vorkaro em diferentes ocasiões, mesmo quando já havia um alerta do Tribunal de Contas sobre o banco. O dinheiro partiu principalmente do Rio Previdência, fundo que gere benefícios de aposentados e pensionistas do Estado, mais de 230 mil pensionistas e aposentados, e também da SEDAI. Segundo as investigações da Polícia Federal, só da SEDAI os investimentos do Banco Master foram de cerca de 200 milhões. É a segunda vez nesse mês que Castro é alvo de operação da Polícia Federal. No dia 15 de maio, os agentes também estiveram na residência do ex-governador, lá no condomínio onde ele mora, na zona sudoeste, um condomínio de luxo. Em 15 de maio, o principal alvo também era o empresário Ricardo Andrade Magro, controlador do grupo Refit, que teve inclusive o nome incluído na difusão vermelha da Interpol. Na operação de hoje, agentes saíram para cumprir 10 mandados. São 10 mandados de busca e apreensão que acontecem aqui no Rio de Janeiro e também no Distrito Federal, mandados expedidos pelo ministro André Mendonça do Supremo Tribunal Federal. Volto com você, Priscila.
0: Até já, Luciana.
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0: Vem comigo, Anderson Ramos.
3: Oi, Pri, eu tô de volta no pique. Uma informação importante para quem vai passar aí por Parada de Lucas em direção ao centro, como se não bastasse aquele acidente que a gente falou agora, envolvendo carreta, carro e moto. Tem um táxi quebrado na altura de Parada de Lucas, também em direção ao centro. O motorista perde tempo e vai encontrando retenções. Estou observando por aqui o trânsito bem agarrado ainda no elevado Rufino Pizarro, que liga a linha vermelha até o Paulo de Fronten. Reflexo de um utilitário que estava quebrado em direção à Zona Sul, no trecho do Rio Comprido. O motorista realmente vai encontrando o trânsito um pouco mais intenso e tem lentidão. Opção para você, túnel Santa Bárbara, Aterro do Flamengo, pelo túnel Marcelo Alencar. Tem boa movimentação passando pela Avenida Alfredo Agache. 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Eu volto já atualizando todas as informações aqui na Manchete.
0: Até já, Anderson.
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0: Vem comigo, Roberta.
4: Estou de volta agora com as previsões para Câncer, Leão e Virgem. Canceriano, as relações podem parecer mais frias ou emocionalmente distantes nesta terça-feira. Evite criar expectativas excessivas ou interpretar tudo de forma pessoal. Algumas pessoas estão apenas mais fechadas no dia de hoje. Leão, você pode sentir a necessidade de defender suas posições com mais intensidade, mas o céu mostra que insistir demais em certos embates pode gerar desgastes desnecessários. Escolha melhor onde vale a pena gastar sua energia. Virginiano, o dia favorece mais prudência do que expansão. Organize prioridades, mantenha os pés no chão e evite assumir responsabilidades maiores do que consegue sustentar no momento. Já já eu volto com as previsões para Libra, Escorpião e Sagitário. Até já.
0: Até já, Roberta. Agora 7h20. E a gente vai faturar e já já a gente está de volta aqui no Café da Manhã.
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6: 6,1, você tá aqui na Manchete, tá bem parado. E é por aqui, você sabe, é muita música, muita informação. E tá chegando Zero e Paulo Ricardo com Agora Eu Sei.

0: música lindíssima da Lady Gaga com Bruno Mars, da You Have to Smile. Essa é a manchete em 96,1. Quem ainda passou por aqui foi Agora Eu Sei com Zero e Paulo Ricardo. Teve também Coisas do Brasil com Guilherme Arantes. Agora 7h33.
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0: Vem comigo, Anderson Ramos.
2: Oi, Priscila, eu tô de volta. Acidente desfeito na Avenida Brasil. Pista sentido centro da cidade, na altura de Parada de Lucas. O motorista vai encontrando trânsito um pouco mais intenso na saída da Dutra, no trevo das Margaridas, em Irajá. Quem segue pela linha vermelha vai encontrando trânsito um pouco mais intenso na cabeceira do Aeroporto Internacional, Maré e na chegada ao Caju. 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Eu volto já atualizando todas as informações aqui na Manchete.
0: Até já, Anderson.
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0: Vem comigo, Luciana Paiva.
3: Sim, Priscila, tô de volta porque tem operação também da Polícia Civil, viu? Agentes da Delegacia do Consumidor iniciaram a terceira fase da Operação Monjauro, que é contra uma rede de venda de canetas emagrecedoras de procedência desconhecida. São cumpridos 29 mandados de busca e apreensão aqui no Rio de Janeiro, tem operação também nos estados de São Paulo, Minas Gerais, Ceará e no Distrito Federal. Segundo a investigação, os produtos são vendidos fora de farmácias e drogarias licenciadas em desacordo com as normas da Anvisa, a Agência Nacional de Vigilância Sanitária. As apreensões, Priscila, de canetas emagrecedoras ilegais explodiram aqui no estado do Rio, impulsionadas pelo contrabando internacional, mercado paralelo em redes sociais e ação de quadrilhas especializadas também no roubo a farmácias e drogarias. A Receita Federal confiscou 115 medicamentos em 2024. No ano passado, o volume subiu para mais de 1.020. E apenas de janeiro a abril desse ano, 2026, o número saltou para mais de 1.700 unidades retidas. A Polícia Federal apreendeu, nos primeiros meses de 2026, 800 unidades. O Aeroporto Internacional do Galeão concentra a maior parte dos flagrantes, com passageiros que desembarcam trazendo ampolas escondidas nas bagagens. Segundo a Polícia Federal, a rota principal do mercado clandestino tem origem no Paraguai, entra no Brasil por Foz do Iguaçu e segue aqui para o Rio de Janeiro, principalmente por ônibus de turismo. Os produtos são adquiridos sem receita médica e por valores bem inferiores aos praticados legalmente no varejo. Volto com você, Priscila.
0: Até já, Luciana.
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0: Roberta de volta.
4: Opa, tô de volta agora com as previsões para Libra, Escorpião e Sagitário. Libriano, a lua no seu signo aumenta sua sensibilidade emocional e sua percepção sobre o comportamento das pessoas ao seu redor. Tente não assumir problemas que não dependem apenas de você para serem resolvidos. Escorpião, questões emocionais podem emergir com mais força hoje, principalmente ligados a controle, mágoas antigas ou relações desgastadas. Evite alimentar ressentimentos que só aumentam o seu desgaste interno. Sagitário, a terça-feira pede mais cautela com impulsos e decisões precipitadas. O desejo de romper limitações pode crescer, mas agir sem reflexão pode trazer consequências difíceis de administrar depois. Já já eu volto com as previsões para Capricórnio, Aquário e Peixes. Até já!
0: Valeu, Roberta.
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0: Lá vem ela, trazendo... O que você conta, né? Porque eu falo trazendo, porque eu já olho aí.
5: Eu só trago informação.
0: É outro ponto
5: ouvintes.
0: De vista.
5: É. Sabe quem fez aniversário ontem?
0: Quem?
5: Teve aniversário no mundo dos famosos.
0: Diga.
5: Maria Alice. Filha de Virgínia Fonseca e Zé Felipe. A festinha da menina foi ontem lá em Goiânia. E galera, foi a nível assim cinematográfico hollywoodiano.
6: Nossa.
5: Vários efeitos especiais. Dizem que foi um negócio que foi um luxo.
0: Mas deixa eu te... A pergunta que não quer calar. A criança entende?
5: Olha, ela já tá grandinha, acho que ela entende.
6: A Maria Alice tem 6 anos.
0: Ela tem quantos anos?
5: Ela fez 6, né?
0: 6. Foram 6?
5: Mas já entende. Ela já entende.
6: Sim. É, dá pra fazer uma festa.
5: E se vocês também tivessem o dinheiro que eles têm, eu duvido que vocês também não faziam pro filho de vocês.
6: Gente, eu ia fazer aquelas festas, sabe? É meu sonho fazer festa sexta, sábado, domingo.
5: 3 dias.
6: Confesso.
5: Mas o que chamou mais atenção na festa dela não foi nem a festa da menina, gente.
0: Por quê?
5: Foi que a proximidade do papai e da mamãe. Será que vai rolar um flashback aí? O pessoal tá comentando nas redes sociais que eles estavam bem íntimos, posando pra fotos juntinhos. E aí já começou a rolar as teorias de internet, né? De retorno do casal.
0: É, o CSI, ele chegou com tudo.
5: Começaram a fazer fotos e vídeos e montagens dos dois juntos novamente. E tá uma loucura assim a internet por conta da festa ontem.
6: Será que esse casal volta? Você falou de festa, eu só consegui lembrar da última vez que ela fez uma festa dela.
0: Uhum.
6: E aí viralizou porque o bolo dela custou 58 mil reais.
5: Se o dela foi 58 mil, gente, imagina aquele bolo que ela fez ontem. Vocês não viram o tamanho do bolo.
6: Ai, gente, deve ser.
5: Da Maria Alice.
0: 58 mil reais. 58 mil reais, você paga uma festa, gente.
6: Pois é. Não, você consegue pagar um casamento, dependendo do...
0: Mas... Por isso mesmo que eu tô falando, uma festa, senhora. Uma festa de casamento.
5: É porque, gente, depois vocês entrem nas redes sociais, vocês olhem. A decoração da festa da menina, que espetáculo.
6: Pra comprar um carro com 58
0: gente,
6: mil reais.
0: Gente, se dá, e com certeza, essa festa aí, se
6: se seguir essa mesma linha, né?
0: É, porque como o Carlinhos falou, desse outro bolo aí, que teve uma festa aí dela, foi esse valor... Imagina essa festa de ontem aí, quanto que não foi o bolo dela, quanto que não deve ter sido?
5: Pois é.
6: Isso é verdade, deve ter sido bem caro.
0: Gente!
5: Pra nós réis mortais, assim, a
0: vários
5: gente fica,
0: carros.
5: Né?
6: Esse conjunto todo foi muito caro, com toda certeza.
0: Oi, como? Agora 7h40, você tá na Manchete 96,1.

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0: Rolling the Deep com Adele e 96,1 na Manchete, agora 7h46. Bom dia!
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0: Vem comigo, Anderson Ramos.
2: Priscila, eu tô de volta no pique, Ponte Rio-Niterói, com trânsito intenso entre o Mocanguê e a subida do vão central, pista em direção ao Rio de Janeiro, já na capital, na Avenida Brasil. Destaco aqui o trânsito lento na altura de Vigário Geral, passarela 21, em direção à Zona Oeste, ônibus quebrado, equipes da Sete Rio no local. 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
0: Valeu, Anderson.
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0: Luciana Paiva de volta.
3: Sim, Pri, tô de volta agora falando sobre uma tragédia que marcou o final de semana de uma festa debutante lá na Zona Norte do Rio, viu? Isso aconteceu no último domingo. A segundo sargento da Marinha, Tayana Rangel Cardial, foi presa em flagrante após matar a tiros o próprio amigo, o empresário Davidson Vasconcelos. O crime aconteceu lá no bairro do Campinho. Segundo as testemunhas, a militar discutiu com o marido no final da festa de 15 anos. O empresário, que também era compadre de Tayana, tentou separar a briga do casal e aí a sargento saiu do local, pegou a arma do marido, que é policial militar, voltou e atirou no amigo Davidson. A filha da vítima presenciou o assassinato do pai. Nas redes sociais, a mãe da aniversariante lamentou o ocorrido e pediu justiça. A Delegacia de Homicídios da capital investigou o caso. A Polícia Militar abriu procedimento para apurar a conduta de Tayana, do marido de Tayana, né, que é policial militar também. A Marinha lamentou o fato, afirmou que a atitude da sargento não representa a instituição e que Tayana está à disposição da justiça. Volto com você, Pri. Amanhã, 6 da manhã, se Deus quiser.
0: Com muita energia melhor positiva, com certeza.
3: Olha...
0: Mas hoje vai ser um dia bom, Lu. Pode ter certeza.
3: É, se Deus quiser. Beijo, querida.
0: Um beijo, Lu.
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4: Oi, Priscila, tô de volta agora com as últimas previsões do dia, começando pelos capricornianos. Capricórnio, o peso das responsabilidades pode ficar mais evidente hoje, principalmente nas questões profissionais e financeiras. Vá com calma e não tente resolver tudo sozinho e de uma só vez. Aquário, mudanças e desconfortos podem mexer bastante com você ao longo do dia. Algumas situações já não conseguem mais permanecer como estavam e resistir demais às transformações tende a aumentar o desconforto. Pisciano, o céu de hoje deixa você mais sensível às emoções e ao ambiente ao seu redor. Preserve sua energia emocional e tente não absorver conflitos ou problemas que não pertencem a você.
0: Roberta, e como que a gente te encontra?
4: Para entrar em contato comigo é muito simples, é só me mandar uma mensagem de WhatsApp para o número 21 990548469 ou dar uma passadinha lá no meu canal do YouTube, o Religare Astrologia, porque na descrição de todos os vídeos tem um link que leva direto para o meu WhatsApp, tá certo? Bom, eu fico por aqui, desejo para você e para toda a equipe bom descanso e a gente se fala de novo amanhã, a partir das 6 da manhã. Beijo!
0: Beijo, Roberta! Eu quero aproveitar aqui e mandar um abraço pro nosso ouvinte, ele que é ouvinte fiel, o Vanderlânio. Ele desejou um bom dia pro Gasparetti, pro Rafael de França, pra todo mundo, pra toda a equipe aqui da Manchete. Mas ele me desejou um bom dia aqui muito especial pra Fernanda. Fernanda... Não tem jeito, agora já virou a venenosa.
5: A venenosa da rádio. Você tá ouvindo isso? Um beijo! Beijo de carioca, hein?
0: É beijo!
5: É beijo!
0: Beijo com X! Não, a gente tem que falar alguma coisa com X, né? Cheiro! Um cheiro!
5: Você sabe que eu não consigo, né? Mesmo sendo carioca, eu não consigo fazer esse chiado de carioca. Não sei por quê.
0: Agora 7h51 e vamos de Jota Quest e Tim Maia. Cadê? Ele não... Ô, Gasparetti, você sentou aí? aí, menino. Você acabou me deixando aqui. Eu fiquei aqui perdida agora.
6: Relaxa, daqui a pouco a gente fala.
0: Daqui a pouco você fala? Então tá bom. Então não vamos de Jota Quest com o Tim Maia. Vamos com eles sim. Agora vamos.

0: hoje com Marvin Gaye, Let's Get It On. Detalhe, essa música, ela tá uma boa pedida pra manhã de hoje. É aquela balada gostosa de ouvir. Aqui na Manchete, em 96,1, antes teve Acendo o Farol com Jota Quest e Tim Maia. Agora 7h58, tá acabando, tá ficando por aqui o Café da Manhã Manchete. Carlinhos Júnior, aquele abraço pra você, meu amigo. Aquele abraço, né? Eu tenho que abrir o microfone aquele pra você abraço. Falar. Vamos acender um farol, assim como teve aqui na música. Vamos ligar, vamos acender pra iluminar tudo aqui. Fernanda!
1: Fala, Priscila! Até amanhã! Até amanhã, ouvintes da Rádio Manchete. Foi muito bacana o programa hoje, viu?
0: Foi sim. A Fernanda destilando o veneno dela. Carlinhos chegando, atualizando tudo sobre o mundo da bola. E agora, e ele também que chegou por aqui.
2: Bom dia, gente. Bom dia, todo mundo. Bom dia, você, Pri.
0: Pri, ele chegou, ele sentou e me assustou. Eu até me atrapalhei com a música.
2: É a novelinha, né?
0: Fazer é, a novelinha das frutas.
2: Você
0: dando
2: é fofoqueira?
0: Falar. Eu? Fofoqueira?
2: É.
0: Não.
2: Você gosta de fofoca?
0: Opa! Assim, eu sou... fofoca é com a Fernanda.
1: Fofoca é comigo mesmo.
0: Venenosa!
2: É verdade. É o seguinte, hoje a pesquisa é essa. Você é fofoqueiro, gosta de fofoca, não gosta de fofoca? Conhece algum vizinho, amigo, fofoqueiro da sua família? Essa é a pesquisa de hoje no Escândalo Show.
1: Então, duvido que você não tenha um fofoqueiro na sua família. Duvido.
2: Todo mundo tem. Até minha esposa, às vezes, é fofoqueira.
0: Você fica querendo saber o outro fato da história, verdade. O outro lado. Você conta uma outra versão, né?
2: A gente é muito curioso. Um
0: com
2: beijo,
0: certeza.
2: Pri.
0: Beijo, Gaspa. Bom trabalho.
2: Obrigado,
0: Carlinhos e Fernanda, abraço. Até amanhã. Amanhã a gente se encontra aqui a partir das 6 da matina. Até.

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1: Terça-feira, 26 de maio de 2026. Neste momento, Rio e Grande Rio com céu parcialmente nublado. Aqui no centro, 19 graus. Um terremoto de magnitude 6.9 atingiu a região norte do Chile nesta segunda-feira, segundo o Serviço Geológico dos Estados Unidos. Não há relatos de estragos ou feridos. O epicentro do tremor foi localizado a 114 quilômetros de profundidade, 12 quilômetros ao sul de Calamar, cidade com quase 150 mil habitantes. Há relatos de tremores também em Arica, Tarapacá, Antofagasta e São Pedro de Atacama, segundo a imprensa local. O Serviço Hidrográfico e Oceanográfico da Marinha do Chile afirmou que não há risco de tsunami. O abalo foi sentido por moradores de São Paulo e do Paraná e relataram também ter sentido tremor. O abalo foi sentido por moradores de São Paulo e do Paraná. Começaram hoje os testes do pagamento por Pix nos ônibus municipais, enquanto a implementação dos cartões de crédito e débito por aproximação também já tem data para começar. A mudança ocorre no momento em que o uso de dinheiro em espécie deixa de ser aceito nos ônibus municipais. A partir do próximo sábado, os embarques serão realizados exclusivamente pelos sistemas eletrônicos autorizados. Os validadores do sistema JAE passam a aceitar diferentes modalidades de pagamento, ampliando as alternativas para os usuários do transporte público carioca. Entre os meios aceitos estarão cartão físico, JAE, QR Code pelo aplicativo, Pix e cartões com tecnologia NFC. A estreia do Pix no ônibus acontece inicialmente em caráter experimental na linha 634, Bananal, Sans Penha. O sistema terá expansão gradual para outras linhas da cidade. O ex-governador do Rio de Janeiro, Cláudio Castro, é alvo nesta terça-feira de uma operação da Polícia Federal que investiga aportes de recursos do Estado em fundos ligados ao Banco Master. Segundo a Polícia Federal, o governo de Castro transferiu quase 3 bilhões para o conglomerado do banqueiro Daniel Vorcaro em diferentes ocasiões. Os agentes saíram para cumprir 10 mandados de busca e apreensão no Rio e no Distrito Federal, expedido pelo ministro André Mendonça, do Supremo Tribunal Federal. A nova ofensiva da Polícia Federal aprofunda o cerco sobre operações financeiras realizadas durante a gestão de Cláudio Castro e amplia a pressão política sobre aliado ex-governador que deixou o cargo em meio a investigações envolvendo contratos e movimentações financeiras do Estado. No início do mês, o deputado estadual Flávio Serafim, do PSOL, anunciou que havia obtido assinaturas necessárias para abrir uma comissão parlamentar de inquérito na Assembleia Legislativa do Rio, a fim de investigar os investimentos do Rio no Master. Mas a CPI ainda não foi instalada. 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
2: Olá, Escândalo, bom dia. A minha mensagem para você hoje é muito simples. Eu sei que você está passando por problemas muito difíceis, mas isso é normal. A gente tem que passar por problemas, senão a gente não consegue ter vitória. É nesse momento que eu falo para você ter fé em Deus e você tenha fé em você para falar coisas positivas. A palavra tem força. Quando você fala uma coisa negativa, ela acontece. Quando você fala uma coisa positiva, ela vem com toda a força. Então, aonde você estiver, com o problema que você estiver, doente, com problema financeiro, sentimental, físico, profissional, lembre-se, você pode tudo. Profira a palavra.

palavra perfeita. Deus é contigo. E já deu tudo, mas tudo certo na sua vida. Seja bem-vindo ao Escândalo Show!

0: Atenção para o top de 5 escandalosos segundos.
1: É psicológico, coisinha. Mora mal. Eu sou a pitanga africana do Brasil.

0: Vitamina de apoteótico.
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0: Show. Isso. Até às 3 aqui, escândalo. Até às 3 não, até às 10. Eu quero ficar na rádio esse tempo todo. Deixa arder. Que fase. Onde você estiver, acordando, em casa, no carro, na barca, na lancha, no mar, no ar. Tá me ouvindo? Seja bem-vindo à Manchete FM 96,1. Você teve aqui o café da manhã com a Pri, maravilhosa, vitaminada. Agora vai ficar comigo até às 10. E eu já quero falar o seguinte pra você. Seja feliz. Você tá feliz? Eu tô feliz. Que bom. Daqui a pouco eu vou falar de tudo pra você que vai acontecer no Escândalo Show, tá? Hoje é terça-feira, dia 26 de maio de 2026. Faltam 219 dias para 2027. Hoje é Dia Nacional do Combate ao Glaucoma. Dia Nacional da Mata Atlântica. Dia Mundial do Desafio. Dia de Nossa Senhora de Caravaggio. E Dia do Revendedor Lotérico. Hoje é seu dia, hoje é seu aniversário, da sua mãe, da sua prima. Já...

0: deixa eu chamar ela aqui. Camila! Camila! Vou falar duas coisas pra você, Camila. Há 8 anos você não devolve o meu biquíni que eu te emprestei. Matando saudade do saudade escândalo! Nenhum de nós, Camila, a gente começou bem com uma louca tempestade. Ana Carolina, esse é o Escândalo Show. Ó, Gasparetti quer saber, hein? Você é fofoqueiro? Gosta de uma fofoca? Não gosta de gente fofoqueira? E na minha família tem muito. Deixa eu ver. Aqui você tem tudo, música, informação o tempo todo. Então vamos começar? Escândalo, presta atenção.
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0: E a gente vai falar com ele. Bom dia, Anderson. Ih, quase que não sai. Anderson Ramos. Falei igual bebê. Fala, gostoso.
2: Bom dia pra você também, Gasparetti. Salve, salve. Muito bom dia. Mais uma semana. Graças a Deus, escândalo. Tamo junto. Olha, o trânsito apresenta retenções, tem problemas na Avenida Brasil, hein? Manhã de segunda-feira, chuvosa no Rio de Janeiro, tira o pé do acelerador. Trânsito complicado na Brasil, na altura de Deodoro, rapaz, em direção ao centro da cidade. Ali na altura da Vila Militar, o motorista perde tempo. E quem segue por dentro aí da Vila Militar, a Estrada da Água Branca, saindo de Bangu, vai encontrando melhores condições. Olha, tem uma operação para o combate ao tráfico de drogas lá na Vila Kennedy. Por enquanto, não há interrupções do trânsito na Avenida Brasil. Mas tenha muita cautela ao passar na região. 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Eu volto já já, ok, escândalo?
0: Valeu, Anderson!
3: É música,
0: muita!
3: É informação,
0: a informação não para. E a gente vem com ela, nossa Luciana Paiva, nossa Rupi Goldberg. Bom dia, escândalo.
4: Bom dia, escândalo. Bom dia pra você, bom dia pra todo mundo que tá acompanhando aí a nossa programação. Terçou com a Polícia Federal na rua, viu?
0: Babado.
4: Babado, babado, escândalo. O ex-governador do Rio de Janeiro, Cláudio Castro, é alvo de uma operação da Polícia Federal que investiga aportes de recursos do Estado em fundos ligados ao Banco Master. Segundo a Polícia Federal, o governo de Castro transferiu cerca de 3 bilhões de reais para o conglomerado do banqueiro Daniel Vorkário em diferentes ocasiões. Dinheiro que partiu, principalmente segundo as investigações da Polícia Federal, do Rio Previdência, que é o fundo que gera os benefícios de aposentados e pensionistas do Estado. São cerca de 235 mil beneficiários de aposentadorias e pensões. E também da SEDAI. Da SEDAI, também de acordo com as investigações, os investimentos do Banco Master foram de cerca de 200 milhões. Gaspa, é a segunda vez em menos de 15 dias que a Polícia Federal bate lá na porta do governador Cláudio Castro. Acompanhamos aqui, né, em 15 de maio. Os agentes cumpriram lá na casa dele mandados de busca e operação e apreensão. E isso foi durante a operação Sem Refino, que foi contra supostas fraudes fiscais na Refit, a antiga refinaria de Manguinhos. Em 15 de maio, o principal alvo também era o empresário Ricardo Andrade Magro, controlador do grupo Refit, que teve inclusive o nome incluído na difusão vermelha da Interpol. Na operação de hoje, agentes saíram para cumprir 10 mandados de busca e apreensão aqui no Rio de Janeiro e também no Distrito Federal, expedidos pelo ministro André Mendonça do Supremo Tribunal Federal. Estamos acompanhando tudo e deixando aqui o ouvinte da Manchete muito bem informado, Gaspa.
0: Vou te falar, que babada é esse? Fortíssimo. Eu, hein? Vamos com ela! É Deise de Assis.
5: Oi, Gaspa.
0: Nossa! É, hoje eu vou chamar você de... Você é lindo de qualquer jeito. Fala, gostosa. Bom dia.
5: Oi, Gaspa. Ótimo dia pra você, pra todos os ouvintes da Manchete. FM, os transportes da cidade estão funcionando normalmente na manhã de hoje. VLT tá operando com intervalos de 8 minutos. Barcas operando com intervalos médios de 15 minutos. BRT também tá operando normalmente com intervalos entre 5 e 15 minutos. Os aeroportos do Galeão e Santos Dumont operam no visual e estão abertos para pousos e decolagens, Gaspa.
0: Então tá tudo tranquilo, né?
5: Graças a Deus, tá tudo tranquilo.
0: Que bom, daqui a pouco vocês voltam, porque tem muito mais pra você aqui no Escândalo Show. Deixa eu falar, 99507. Deixa eu fazer uma pergunta pras meninas aqui. Você é fofoqueiro, gosta de fofoca, irmão?
4: Olha, assim.
0: É a Luciana, tá?
4: Vai. A gente faz uma fofoquinha assim, sabe?
0: Leve.
4: É, bem leve.
0: Não é aquela fofoqueira que fica assim, menina, não. Você viu o vizinho?
4: É um veneninho que dá pra limpar com guardanapo, não precisa de lençol, Jesus, entendeu?
0: E você, Deise?
5: A gente não fofoca, a gente comenta, tece comentários sobre os assuntos, é diferente.
0: Eu quero fazer uma linha fina. Ah, tá, eu, hein? E você, Carlos?
6: Faço fofoca mesmo.
0: Esse é meu time. Ó, oh, não sai daí não, porque daqui a pouco tem muito mais aqui no Escândalo Show, tá? Tem mais música. E no Gasparetti quer saber, você é fofoqueiro? Você gosta de fofoca? Você odeia fofoca? Então tá, sai daí não, hein?

0: Oi, tem que voltar pra ti. E que houve essas humilhações, tá, não?
1: Eu vou falar aqui que o Corpo dos Bombeiros está numa ocorrência que tá acontecendo agora, Gaspa, lá no Engenho Novo, zona norte do Rio, incêndio. Pelo que a gente pode observar, incêndio em uma residência. Vamos apurar isso, mas ela dá pra ver as chamas altas ali no bairro do Engenho Novo, na zona norte do Rio. Os bombeiros estão lá combatendo esse fogo numa residência. Vamos apurar e trazer novas informações aqui pro ouvinte, tá?
0: Maravilha, gente, que susto foi esse que eu... Foi tudo de repente, eu falei, o que que eu fiz? Eu, hein? Daqui a pouco a gente volta. Desardinha.
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0: Oi, Escândalo. Olha, quero saber. Gasparete quer saber. É muito simples. É só você responder. Meu amor. Você, na pesquisa de hoje, é fofoqueiro? Gosta de uma fofoca? Não gosta de gente fofoqueira? Odeia fofoca? É muito simples. 995070525, escândalo meu. Ah! Eu quero saber de você. Manda aí o seu áudio com o seu nome e o bairro pra gente botar aqui, né? Já tem bastante gente respondendo, mas daqui a pouco eu falo isso, tá? Ó, você também pode ligar pelo nosso WhatsApp e mandar um recado de amor pra alguém que tá fazendo aniversário, pro seu amigo, pra sua mãe, pro seu tio, seu filho, tá bem? Manda mensagem aqui bem bacana pro Love Escândalo, tá bem? Você também pode também querer escrachar alguém, né? Aquela coisa básica. Quem sabe? Sei lá. Manda aqui, eu quero te ouvir. Daqui a pouco tem beijos e abraços pra galera, tá? Vamos de música! Saudade Escândalo? Maravilhoso, né? O nosso King of the Pop.
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0: Gretchen.
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0: Te amo. Matando a saudade com Negritude Júnior, Timidez.
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0: Antes, King of the Pop, Michael Jackson. E I see Fred Young Fink. Maravilhoso. 995070525. Ao telefone da Manchete FM 96,1. No Gasparese, quer saber, você é fofoqueiro? Gosta de uma fofoca? Não gosta de gente fofoqueira? 995070525. Quero saber, tá? Tá na hora de mais boletim de central de trânsito.
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0: Ô, meu querido, fala comigo, Anderson Ramos.
3: Oi, Gasparete, tô de volta no pique. O trânsito bastante intenso lá em Jacarepaguá, na Estrada dos Bandeirantes. Acidente, carro e um caminhão na altura da estação BRT Merck, no sentido Barra da Tijuca. Trânsito segue um pouco mais intenso nessa região. Quem segue em direção ao centro da cidade pela Praça da Bandeira, o trânsito tá bem difícil por conta da alça de acesso da Avenida Francisco Bicalho em direção à Rodoviária do Rio. O motorista segue em direção à Candelária pela Avenida Presidente Vargas, vai encontrando boa movimentação. 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Eu volto já.
0: Valeu, Anderson. Gente, tem beijos e abraços pra mandar aqui, vamos nessa. Quero mandar um beijo especial pro meu parceiro, meu irmão, meu churrasqueiro número zero. É, saiu de uma cirurgia agora, tá de molho. Ô, Ricardinho, o rei do churrasco. É, Ricardo, tamo junto. Ricardo do churrasco, e faz churrasco pro ex-jogador. É, esqueci o nome do menino. Shake, é. Ah, de várias personalidades. Coisa linda, Ricardo, melhor, irmão. Tamo junto, hein, bebê. Deixa arder. Coisa linda. Sempre gentileza gera gentileza. Tamo junto. Beijo, escândalo vitaminado para... Oi, Gaspa, André Rogel, jornaleiro aqui do Banda, Banca de Vice Central da Banca. Abraço, André, seu parceiro aí também, tamo junto, tá? Gostaria, Gaspa, gostaria de concorrer na promoção da hora. Hoje não tem promoção, prêmio só amanhã, em segunda-feira e quarta-feira. Tá bom? Ó, escândalo meu, quem mais? Eu não sei, o pessoal às vezes não bota o nome, fica difícil, né, gente? A gente quer mandar beijo e abraço, mas deixa escândalo. Vamos nessa? Tem muito beijos e abraços aqui. A galera que tá aqui, Gasparete, cadê meu beijo? Tô mandando, relaxa. Tá aqui. Mandar um beijo pro Geison Oliveira, pra Sueli Conceição, Azemar Gomes, Maria Lúcia Rezende, Elisângela Santos, Rodolfo Pereira, Wellington Souza, Ritinha de Oliveira, Ney Ferreira, Rica Perrone, meu parceiro. Beijo pro Renato DJ Rai, Wagner Reis, Carlos Alexandre, Eduardo Peixoto, muita gente tá ouvindo, né? Pessoal, também segue nas redes sociais. Caixa, a gente tá te ouvindo, manda beijo pra cá também. Maravilha. Um beijo pra Bianca Zincari. Nossa, tanta gente, graças a Deus, tá bom? Ó, a gente vai de música, logo depois tem mais coisas aqui pra você. Então, vamos fazer o seguinte, a gente vai pro comercial rapidinho e eu quero saber... Vou falar da agenda, é mais fácil. Vou falar jogo da agenda, porque... Vai te botando as coisas no lugar. Vamos que vamos. Vai.
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0: beijo, mandei beijo. Agora vamos ouvir as pessoas que estão mandando mensagem. Vamos ouvir uma aqui. Tá ficando legal, né? Escândalo 995070525. Eu quero saber. Você é fofoqueiro? Gosta de uma fofoca? Não gosta de gente fofoqueira? Então, fala aí, escândalo!
1: Bom dia, André Gasparetti. Bom dia, Rádio Manchete.
0: Bom dia!
1: Estou curtindo vocês aqui de Juiz de Fora, nas Minas Gerais. Um abraço aí.
0: Aí foi um abraço, um beijo. Obrigado, escândalo! Tamo junto. Fala aí, coisinha da fofoca, fala.
2: Bom dia, André Gasparetti.
0: Bom dia.
2: Quem fala é o Paulo Roberto.
0: Oi, Paulo.
2: De Santa Cruz. Olha, Gaspa, eu vou te confessar uma coisa, amigo. Eu gosto, sim, de uma fofoca, sabe? Faz parte, sabe? A gente, sei lá, a vida anda mais leve. Uma fofoquinha do bem é muito bom, entendeu? Eu, todo dia, tenho uma fofoquinha do bem aqui.
0: É, Paulo.
2: Que eu gosto de comentar.
0: Coisa
2: um abraço ali pra você, do tamanho do Brasil.
0: Ô, oh, pra você também, querido. Obrigado, tá? Acho que daqui a pouco tem mais. Eu gostei disso. Bom dia, Gaça. Manda Girino do bairro Carioca, tá lá em triagem. Beijo, tá todo mundo ligadinho. Tem bastante gente ouvindo aqui, daqui a pouco tem mais beijo e abraço, tá? Escândalo? Então manda aí sua mensagem, mas manda o nome, o bairro, tá? Pra gente saber. Falou, escândalo? Ó, daqui a pouco tem Escândalo News. 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Tamo junto? Vamos de música! Ei, que maravilha! Cláudio Zola, vamos matar a saudade? Isso é lindo, né? Você que tá no carro aí curtindo, ó.
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0: Bom dia.

0: te falo. A programação tá maravilhosa, você tá participando, tá tudo maravilhoso. Que terça-feira, só musicão pra você aqui no Escândalo Show, na Manchete FM. É, esse aí é Santana. Smut! Cláudio Zóio maravilhoso. Cada um, cada um. Gasparetti, quer saber que você é fofoqueiro? Gosta de uma fofoca? Não gosta de gente fofoqueira? Meu amor, seja bem-vindo. Eu quero saber tudo de você. Valeu, Escândalo, porque tá na hora do...
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0: Fala comigo, Anderson Ramos.
2: Oi, Escândalo, eu tô de volta no pique. Trânsito intenso ainda na saída da Barra da Tijuca pela Avenida Ayrton Senna, por conta de um acidente que teve mais cedo no trecho da Freguesia em direção ao Fundão. O motorista vai encontrando realmente retenções e tem dificuldades por ali. Saída da Barra pelo Jardim Oceânico tá uma beleza. Por enquanto, sem retenções, tenho visão aqui da Autoestrada Lagoa Barra, trecho de acesso ali à Rocinha, trânsito bom, inclusive pela Avenida Niemeyer também. 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
0: Valeu, okay, Escândalo. Tamo junto.
3: É música.
0: Muita música. É aqui tem demais. Manchete. Luciana Paiva.
4: Sim, Gaspa, olha, tô de volta falando de algumas operações que acontecem na manhã de hoje no Rio de Janeiro. Tem uma grande operação da Polícia Militar.
0: Sim.
4: No complexo do Chapadão, na Zona Norte. Dessa operação, já tem 3 mortos, viu?
0: Eita!
4: Agentes do Batalhão de Irajá teriam sido recebidos a tiros no início da manhã, na ação que é para prender lideranças da facção Comando Vermelho, retirar barricadas e recuperar veículos roubados. Durante a incursão, criminosos tentaram fugir, então iniciaram-se confronto. 3 suspeitos foram baleados, foram socorridos, de acordo com a corporação, levados ao Hospital Estadual Carlos Chagas, em Marechal Hermes, mas eles não resistiram aos ferimentos. Um quarto suspeito também foi preso nessa operação. Com eles, os policiais apreenderam 2 fuzis e 1 colete à prova de balas. Essa operação do complexo do Chapadão, lá em Costa Barros, segue em andamento com apoio de veículos blindados. Ainda na Zona Norte, Gaspa, a PM faz uma operação no Engenho da Rainha. São policiais do Batalhão do Meier, o 3º Batalhão, também para combater as atividades de tráfico de drogas e retirada de barricadas. Dessa operação no Engenho da Rainha, até o momento não há registro de prisões ou feridos. E uma terceira operação está acontecendo na Zona Oeste, onde o clima também é de alerta. Equipes do choque, também do Batalhão do Recreio, operam nas comunidades da Muzema, Tijuquinha e Morro do Banco, na região do Itaiangá. O foco dessa operação da Zona Sudoeste é desarticular milícias e facções que atuam na região, além também de retirar barricadas que bloqueiam as vias dessas comunidades, Gaspa.
0: É, a terça-feira tá...
4: Quente. Volto com você, querido.
0: Valeu, Lu, daqui a pouco você volta. Gente, 995070525, você é fofoqueiro? Gosta de uma fofoca? Não gosta de gente fofoqueira? Ó, deixa eu só te lembrar então, vou fazer uma fofoca. 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Beijo, Black J. Vamos de música? Paralamas do sucesso. Meu erro. Sabe qual foi o meu erro? Amar você, ouvinte. Bom dia!
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0: mensagens pelo 99507-0525. Tá bem? Daqui a pouco tem mais beijo e abraço pra galera. Oba! Daqui a pouco tem aniversário antes, vou falar mais da promoção, daqui a pouco vou falar da minha agenda, tem o Escândalo News, tá bem? Vai mandando sua mensagem. Agora é aquele momento da gente saber dos nossos resumos que aconteceu e tem acontecido hoje, que é na terça-feira, porque tá braba essa terça-feira, hein? Eu vou te falar, tem muita coisa aí. Então, Escândalo, nesse momento, para você saber de tudo, é só com ele. Sabe quem? Na Linha do Tempo, com Érico Barreto.
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2: Operação da Polícia Federal contra Cláudio Castro mira transferências de 3 bilhões de reais em investimentos do Rio Previdência.
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2: Terça-feira, 26 de maio de 2026. Neste momento, Rio e Grande Rio com céu parcialmente nublado. Aqui no centro, 19 graus. Após quase 4 horas de leitura do relatório da proposta de emenda à Constituição que acaba com a jornada de trabalho 6x1, o deputado Maurício Marcon pediu vista. Isso significa mais tempo para analisar o texto. Com isso, a sessão desta segunda-feira foi suspensa. A comissão especial volta a analisar o parecer elaborado pelo relator Léo Prates nesta quarta-feira, após o prazo regimental de 2 dias para mais tempo de análise da matéria. A previsão é que, se aprovada, a PEC seja votada no plenário na quinta-feira.

0: tarde, exceto aos sábados e domingos. A ação acontece em parceria com a Secretaria Municipal de Saúde. Durante a campanha, serão aplicadas vacinas contra a gripe e a tríplice viral, que protege contra sarampo, caxumba e rubéola. O objetivo é ampliar a cobertura vacinal da população antes do inverno, período em que aumenta a circulação de vírus respiratórios. Continua a operação da Polícia Federal, cujo um dos alvos é o ex-governador Cláudio Castro. Essa é a oitava fase da Operação Complice Zero, que investiga crimes financeiros envolvendo o Banco Master. Nesta etapa, a Polícia Federal apura aportes de 3 bilhões de reais de recursos públicos do Rio de Janeiro para o conglomerado do banqueiro Daniel Vorcaro em diferentes ocasiões. O dinheiro, segundo a investigação, partiu do Rio Previdência, fundo que gere os benefícios de 235 mil aposentados e pensionistas do estado. Agentes saíram para cumprir 10 mandados de busca e apreensão no Rio e no Distrito Federal, expedidos pelo ministro André Mendonça, do Supremo Tribunal Federal. A investigação é um desdobramento da Operação Barco de Papel, deflagrada em janeiro, que identificou aportes suspeitos do Rio Previdência no Master de 970 milhões de reais entre outubro de 2023 e julho de 2024. O advogado de Cláudio Castro acompanha o trabalho da Polícia Federal na residência do ex-governador, uma cobertura na Barra, zona sudoeste do Rio. 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E segue o Escândalo Show com André Gasparetti.
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0: segunda parte do Escândalo Show. Claro, com você, que é o mais importante, meu querido, meu carinhoso e de sempre amigo ouvinte. Hoje é terça-feira, 26 de maio de 2026. Faltam 219 dias para 2027. Hoje é Dia Nacional do Combate ao Glaucoma, Dia Nacional da Mata Atlântica, Dia Mundial do Desafio, Dia de Nossa Senhora do Caravaggio, Dia do Revendedor Lotérico. E é seu dia de aniversário. Manda mensagem pra cá, é pro seu pai, sua mãe, primo, tio, irmão. Deixa de escândalo. Comigo sempre no meu programa Escandalizando Tudo, minha equipe maravilhosa, os meus sonoplastas Treme e Clark, meu produtor Carlos Júnior, o Cacá, minha direção geral Rádio Manchete, os meus jornalistas Luciana Paiva, a Gabriel Machado, Anderson Ramos e Deise de Assis. Todo mundo escandalizando todo dia para esse programa ficar assim, bem gostoso, tá bom? O Gasparetti quer saber, você é fofoqueiro? Gosta de uma fofoca? Não gosta de gente fofoqueira? Então tá. Deixa eu te falar, eu quero saber, né? Já tem muita gente mandando. Daqui a pouco tem mais beijos e abraço e a gente vai de música. Porque música faz bem aos nossos ouvidos, à alma. Certo, escândalo?
1: Adame o vagabundo!
0: O Wesley Safadão! Adame o vagabundo! Eu acho que eu sou a dama.

0: Brisa. Você tá vendo? Você não tá vendo isso aqui que eu tô vendo, não. Adão e o Vagabundo, Wesley Safadão. Só musicão pra você no Escândalo Show. Escândalo meu, presta atenção. Tem gente mandando muita mensagem. Manda um beijo aqui pro vascaíno Arlindo, da banca do jornal, lá do Largo do Machado, da Carioca. Está ouvindo o Gasparete, a Manchete. E pediu pra anunciar que tem figurinhas da Copa. Que fazem coisa linda. Gente, eu não tenho mais esse tesão de pegar o álbum de... Porque quando você vai ver nas bancas, você vê uma fila, aí você vai falar com o cara, tá comprando para pro seu filho? Não, é pra mim, meu filho tem o dele e tem o meu. Como é que pode? Você também? Rafael também? Pô, vou te falar, cara. Meu tempo de filho de álbum era... Bum, bateu aquele bafo-bafo. E coisa linda, já virava tudo no dedão, naquele truque, né? Escândalo! Ó! 995070525. 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Escândalo meu! Ó, daqui a pouco tem mais vezes, mas tem ouvinte aqui falando já sobre a fofoca. Fala aí, Escândalo!
1: Gasparete, bom dia, turma da Manchete. Aqui é o Wallace Ferreira, da Central do Brasil.
0: Oi, Wallace.
1: Ô, Gasparete, que história é essa? Todos nós somos fofoqueiros. Todo mundo gosta de uma fofoquinha.
0: Eu também acho.
1: Dá pra nascer.
0: Eu
1: aquele
0: gostei.
1: Aquele que não gosta de um comentário, de ouvir
0: isso.
1: Uma notícia. Hã? Ah, claro que gosta.
0: Muito bom. Isso é verdade, né? Ninguém assume. Ninguém assume que é fofoqueiro. Ah, eu, hein? Que bobeira. Certo, Escândalo? Ó, aqui a gente não para, hein? Edson, vou te falar. O IA é mais bonito que eu, não pode parar, cara. Qualquer IA seu, da sua imagem, é mais bonito que você. Você não tem mais cabelo, nada contra. Você não tem o que fazer. Usa peruca, eu já te falei. O cabelo tá caindo. Beijo, Edson Rosa. Muito bobo esse cara, cara. Te amo, negão. Tamo junto. Aqui a gente não para mesmo, porque aqui, ó, é uma atrás da outra. Eu tô falando de notícia, fofo.
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0: Fala comigo, Anderson Ramos.
3: Oi, Gasparete, tô de volta no pique. Olha, tô observando o trânsito bastante tranquilo na saída da Barra pelo Jardim Oceânico. Ministro Ivan Lins e Armando Lombardi, chegada ali à Autoestrada Lagoa Barra, com um trânsito bom nesse exato momento, viu? Já pra quem segue pela Avenida Ayrton Senna, a situação é diferente em direção à linha amarela. A partir do Gardênia, vai na base do Andepar até a chegada à linha amarela, no trecho de acesso ali à freguesia. Aí o motorista perde tempo por conta de um acidente que teve mais cedo em direção ao Fundão. Também tem retenções e Autoestrada Grajaú, Jacarepaguá. É uma excelente opção. 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Eu volto já.
0: Valeu, antes do engasgadão, hein?
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0: Muita música. Informação fica com ela. Fala, Luciana Paiva.
4: Sim, Gaspa, olha, eu tô de volta. Mais cedo a gente falou sobre o incêndio que estava acontecendo lá no Engenho Novo e a gente tem que dar satisfação aqui pro ouvinte. A gente falou com o Corpo de Bombeiros, ocorrência atendida pelos bombeiros do quartel do Grajaú, às 7h31 da manhã. Eles seguem lá na Operação Rescaldo. O incêndio foi numa residência localizada na rua Eduardo Raboeira, número 75. Melhor de tudo, sem vítimas, bombeiros por lá, já naquela finalização.
0: Amém.
4: Chamada Operação Rescaldo, certo?
0: Certo, graças a
4: você,
0: Deus.
4: Gaspa.
0: Vambora, vamos falar com ela, Deise de Assis.
5: Oi, Gaspa, falando sobre vacinação, a Prefeitura do Rio ampliou a campanha de vacinação contra a gripe e mais de 200 postos extras foram reabertos.
0: Bom.
5: Essa semana. Com isso, a cidade passa a contar com mais de 400 pontos de vacinação espalhados pelo município até o próximo domingo, que é quando termina a vacinação. Além dos postos extras, a vacina segue disponíveis nas unidades da rede municipal de saúde. Inclusive, a Câmara Municipal do Rio vai realizar uma campanha de vacinação aberta ao público em parceria com a Secretaria Municipal de Saúde. Essa ação acontece entre os dias 27 de maio, a partir de amanhã, até o dia 3 de junho, exceto no sábado e no domingo, das 9 às 3 da tarde, no saguão do Palácio Pedro Ernesto, aqui no centro do Rio, Gaspa.
0: Gente, por gentileza, né? Por favor, vamos ficar ligados, porque tem gente que até esquece de tomar a vacina. Eu, carioca demais. Obrigado, Deise.
5: Nada.
0: Fala comigo, Cacá.
6: Vamos, Gaspa, vamos falar da Ponte Rio-Niterói. Normal. Nossos ouvintes estão pedindo. Eles estão querendo. Vamos lá, a gente atualiza a situação da Ponte Rio-Niterói, sentido Rio, nesse momento. 19 minutos, com retenções ali.
0: Caramba.
6: No acesso ao Mocanguê. Nesse momento, um tempinho...
0: Mas 19 é normal?
6: É. Pra esse horário é um pouquinho normal.
0: É verdade, ainda tem muito trânsito.
6: É, umas retenções.
0: É porque eu viajo, eu chego aqui, eu acho que já tá de tarde.
6: É verdade. Sentido Niterói, fluxo tranquilo, 13 minutos. A gente pega um pouquinho os acessos, quem tá vindo lá de Niterói, de São Gonçalo, também de Itaboraí. São Gonçalo e Itaboraí, a seção da ponte. Nesse momento, o fluxo bem tranquilo para quem tá passando ali pela BR-101, mas quem chega ali próximo ao Buraco do Boi, aquele acesso ali próximo à quadra da Unidos do Viradouro, vai encontrar bastante retenção. O trânsito tá bem complicado ali nesse acesso, vai encontrar retenções. Fora isso, quando chegar ali na subida da ponte, não encontra muitas dificuldades, somente ali um pouquinho nesse trecho do Mocanguê, como a gente falou. Fora isso, fluxo tranquilo até o final da ponte. E aí vai encontrar umas retenções na chegada ao viaduto do gasômetro, que tá bastante congestionado, Gaspar.
0: Coisa linda. Coisa não. Coisa linda, né?
6: Coisa.
0: Não sai. E Carlos é debochado. É. Adora fazer uma gracinha.
6: É.
0: Voltou como?
6: Uma gracinha, uma fofoca.
0: Antes tava lá, chorando. Na minha dente.
6: Tava chorando.
0: A minha voz, que as paradas são com voz de velha. Falei, é isso aí. É eu, hein? Tamo junto, escândalo. 995070525, quero saber. Você é fofoqueiro? Gosta de fofoca? Não gosta de fofoqueiro? É. Daqui a pouco dois aniversariantes, mas beijo e abraço pra galera. Gente, vou falar uma coisa. Além de mandar beijo pro pessoal que tá mandando aqui as mensagens que eu tenho que botar no ar, eu ainda tenho que mandar beijo pro pessoal que tá nas minhas redes sociais. @ André Gasparetti, que é no Instagram, que é no Facebook, que é no meu TikTok. Nossa, calma, gente. Cada dia eu vou mandando beijo. Eu, hein? Sai daí não, que eu volto já já com muito mais aqui no Escândalo Show.

0: Beijo. 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

0: muita coisa boa pra você. Escutou todas as informações aí. Você que tá no trânsito, o que tá acontecendo. Tá acontecendo no Rio de Janeiro nesse momento. Sabe? É por isso que eu falo todo dia aqui. Sai de casa orando. Pede a Deus pra te guardar, te livrar de acidente, de tragédia, de bala perdida, de assalto. Sabe? De tudo que não presta. Quando você faz essa oração pedindo a Deus, Ele te guarda. Tá bem? E que Deus te abençoe no caminho aí, tá? Vem com calma, não precisa se estressar. Vem na paz, vai chegar. Tá bom? Certo, Escândalo? Eu vim no Escândalo Show, a Manchete FM, tem tanta música gostosa. No Gasparete quer saber que você é fofoqueiro, gosta de uma fofoca, não gosta de gente fofoqueira? Já tem gente mandando muita, mas muita mensagem aqui. Então, o que que a gente faz? A gente bota pra ouvir. Fala, Escândalo!
1: Gasparete, bom dia,
0: bom dia,
1: turma da Manchete.
0: Oba!
1: Aqui é o Wallace Ferreira, da Central do Brasil.
0: Ah não, peraí, Wallace, eu já botei esse aqui, ó.
2: Bom dia, Raspa, tudo bem?
0: Raspa!
2: Eu estou na Manchete. Fazer uma fofoca, ou escutar uma fofoca, é muito legal, fofoca boa, né?
0: Isso!
2: Legal. Eu gosto, assim, de ouvir umas fofocas.
0: Gente, o meu nome mudou. Raspa! Será que eu preciso fazer uma depilação básica? Já tá na hora. Raspa é bom pra caralho. Bom dia, manda um abraço pro Marcelo Taxista. Ó, vem uma promoção com uma empresa de táxi, maneira, a gente vai saber. Muito bacana, essa gente vai ter informação de tudo, hein? É, o pessoal da JB Táxi, me aguarde aí, vamos começar tudo direitinho, tá? Beijo, meus amigos. Manda um alô aqui pra turma do táxi. Beijo pro Jorge Pancheta, o Marcelão e o Marcelão aí, né? Bom dia, Gacha, meu amigo, estou de férias curtindo o Escândalo Show, você é sensacional. Sempre te acompanhei, fica na paz, a Mauri das Núpcias, lá de Cabo Sul, Nova Iguaçu. Valeu, Escândalo! Tamo junto, hein? Tá na hora de mais um Saudade Escândalo. Daqui a pouco tem agenda, daqui a pouco tem o Escândalo News. Tá certo, Escândalo? E aniversário antes, tá bom? Vamos nessa?
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0: Ah, saudade gostosa, né? Kiko Zambianchi, Rolam as Pedras. Bom dia!
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0: Só musicão pra você no Escândalo Show. Escândalo meu, presta atenção. Tá na hora da gente falar de futebol aqui, né? E vou te falar, hein? Volto carioca no brasileiro, caraca, não tá mais ou menos. Mas vambora, vamos com tudo. A gente vai falar com ele, né? Porque bate uma saudadezinha básica. Vamos que vamos, tá na hora do Manchete. Bate um bolão.
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0: Fala comigo. Bom dia, Gabriel.
2: Bom dia, Gaspa. Bom dia também para os nossos ouvintes. O Flamengo é o único time carioca a entrar em campo nessa terça-feira.
0: Vamos ganhar.
2: E tem notícias boas e notícias ruins.
0: Fala aí.
2: Parete. O Flamengo já está classificado. O Flamengo é o primeiro colocado do
0: grupo. Graças a Deus.
2: Mas tem alguns desfalques e o mais importante deles, Jorginho, o volante sofreu uma fratura no dedo do pé e só deve voltar após a Copa do Mundo. Mas se é um desfalque complicado para esse jogo, Leonardo Jardim deve usar a data para rodar um pouco o elenco, né? O Flamengo entra em campo no Maracanã contra o Cusco, que talvez seja o pior time desse grupo, às 9:30 da noite. E como eu falei, já tem a primeira vaga garantida, então a provável escalação é que o Flamengo tenha mudanças. De La Cruz briga por uma vaga no time titular, Pulgar, que se recuperou de lesão, também pode voltar aos campos nessa partida contra o Cusco. Então vamos trazer aqui, Gasparetti. Até difícil ter uma provável escalação, porque pode ser que o Leonardo Jardim comece mudando pelo gol.
0: Vamos lá.
2: Se vem falhando, pode ser que o Andrew seja titular. Na lateral direita, dois jogadores que já vêm se revezando, Varela ou Royal. E aí na zaga, Vitão deve ser titular. O negócio é a gente saber quem vem ao lado dele, Léo Pereira ou Léo Ortiz. E na lateral esquerda, Ayrton Lucas. No meio de campo, Everton Araújo, Paquetá. E aí, onde tem mais briga, pode ser Carrascal, De La Cruz ou Pulgar.
0: Ah, Carrascal
2: lá na frente,
0: não,
2: Plata de volta à equipe titular. Samuel Lino, Pedro ou Bruno Henrique. Vamos passar aqui pelos outros times, Gasparetti, que só jogam na quarta-feira. E o Botafogo já divulgou a lista de relacionados e tem notícia boa. Matheus Martins, que vinha sendo desfalque da equipe há mais de 2 semanas, tinha uma lesão ali no estiramento, um estiramento muscular, volta a ser relacionado, além de o Antony, zagueiro
0: Isso
2: contratado
0: é
2: pelo clube em março desse ano, também foi relacionado pela primeira vez. O Fluminense também tem boas notícias. Martinelli voltou a treinar com o elenco e pode até acelerar uma recuperação. Além disso, Canóbio e Savarino treinaram no CT também com a equipe, também eram desfalques na partida do final de semana e devem voltar a campo nessa decisão que o Fluminense tem. Vale a gente lembrar, o Fluminense precisa vencer no Maracanã e torcer para uma derrota ou para o empate do Bolívar. Além disso, tem o Vasco, que vive um clima de muita pressão, um clima muito complicado em São Januário. Perdeu por 3-0, nos últimos 3 jogos sofreu 10 gols.
0: Tá difícil,
2: Renato Gaúcho,
0: né?
2: Muito pressionado também, foi chamado de covarde, foi muito xingado, ironizou a torcida em São Januário, mas os jogadores também sofreram muito. Teve protesto nessa segunda-feira no CT. Marino Rinestrosa foi o principal alvo, não vem jogando muito bem. Curtiu publicações nas redes sociais sobre uma possível saída e foi o principal alvo da torcida do Vasco. Entre os jogadores que foram mais acarinhados, se a gente pode dizer assim, Cuesta, Barros e Thiago Mendes. Esses 3 ouviram ali palavras de carinho, palavras de força. Foram os únicos que passaram ilesos a esses protestos do Vasco. Volto com você, Gaspar.
0: Valeu, Gabriel. Aqui você fica sabendo de tudo com o nosso Gabriel Machado. Tudo sobre os times do Rio de Janeiro. O Campeonato Carioca, Libertadores, Sul-Americana, Brasileiro. Carioca já passou, mas... Que fase. Vamos que vamos? Ó, vamos fazer o seguinte, a gente vai ali e volta rapidinho, não sai daí não. E daqui a pouco tem o Escândalo News. Deixa eu só falar uma coisa aqui. Nós entrevistaríamos hoje, eu comentei ontem, né? A entrevista com o presidente do CREA, Miguel Fernandes. Então, a gente vai deixar esse de repente para amanhã ou quinta-feira, tá bom? E teve um desencontro, isso acontece. Tá certo, Escândalo? 995070525. O Gasparetti quer saber. Desculpa, gente. Engasguei. Ai, minha garganta. Você é fofoqueiro? Gosta de uma fofoca? Não gosta de gente fofoqueira? Pelo 995070525, tem gente mandando mais mensagem ainda? A gente já mandando. Tem gente aqui já mandando muita coisa, né? Bom dia, Gasparete. Felipe de Engenho da Rainha, beijo pra você. Oi, Gaspa, manda um abraço aí para os motoristas de táxi daqui de Caxias. Somos da equipe da Bela. Um beijo, deixa arder. Rafael de Caxias, beijo pra todos os taxistas de Caxias aí, tá? Bom dia, se eu gosto de uma fofoca, estou aqui de olho em Paraty. Irá sair do lugar com este peso. Francisco Leonel, de Juiz de Fora. Obrigado, Francisco. Um beijo para o pessoal de Minas, que está sempre ligadinho aqui. Tá certo, Escândalo? Daqui a pouco a gente manda mais mensagens. Tamo junto? Beijo do Gaspar, não sai não que a gente volta. Já, já.

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Estamos de volta, escândalo! Ó, 995-0705-25. Botar a música, logo depois eu vou fazer o Escândalo News, tá? Tá bacana, hein? Interessante isso. Só tem maluco no mundo, meu Deus. Tá certo, escândalo? 995-0705-25. É o seguinte. Deixa eu dar um toque aqui pra você, bacana. Tá na hora dos aniversariantes do Escândalo Show. Hoje é aniversário do mestre, do Dom. Coisa linda. Esse sabe tudo. Todo meu respeito, meu amigo, meu ídolo. Tony Tornado, ator e cantor. Feliz aniversário, Tony. Muita paz, saúde, anos e anos de vida. Ô, negão, que força, né? O negão deve estar fazendo aqueles 90 e pouco, 91, 90. Caraca. Isso aí é raça pura. Tamo junto, Tony Tornado. Beijo, negão. 90 aí? 7 anos. 96. Daqui a pouco tá quase chegando aos 100. E vai chegar porque tem muita força. Continua fazendo show, cantando, palco, atuando. Parabéns. Um beijo para Maria Clara Queiroz, atriz e humorista. Beijo, escândalo. Pro cantor norte-americano Lenny Kravitz. Sou fã. Beijo, tudo de bom. E pra você que tá fazendo aniversário hoje, alguém da sua família. Paz, saúde, tudo de bom. Certo, escândalo? Oba! Bruno Mars. Ah, não acredito. É essa mesmo.

0: Rodgers, mas um escândalo. Coisinha, tá na hora da gente saber de tudo que tá rolando no Rio de Janeiro, no trânsito do Rio.
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0: Fala comigo, Anderson Ramos.
2: Gasparete, eu tô de volta no pique. Teve um acidente agora há pouco na Marechal Rondon. Via importante que liga o Grande Meia até a chegada a São Francisco Xavier. Um caminho importante até o centro da cidade, pela Avenida Rei Pelé. Olha, o trânsito apresenta retenções, tem problemas a partir da Rua Barão do Bom Retiro. Teve um acidente envolvendo carro e moto agora há pouco. Os bombeiros ainda não chegaram no local. O trânsito apresenta lentidão. Dificuldades também na Transolímpica. Trânsito segue lento na altura da Taquara em direção ao Recreio dos Bandeirantes. Aí é por conta realmente de um acidente envolvendo pelo menos dois carros. Trânsito segue um pouco mais intenso. O que melhorou foi a movimentação pelo elevado 31 de março na altura do Sambódromo. Não observa ali no trecho da Salvador de Sá maiores dificuldades em direção à Zona Sul. 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Eu volto já já.
0: Valeu, Escândalo, tamo junto. Ele volta daqui a pouco com o nosso Rafael de França, né, Escândalo? Mas a gente não para, porque tem ela.
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0: Já levantou? Luciana Paiva, fala comigo.
4: Sim, Gaspa, tô de volta falando sobre o fim da aceitação de dinheiro para pagar as passagens. Dias contados, literalmente, a partir de sábado, 30 de maio, só vai ser possível passar as roletas usando os cartões já é, bilhete físico ou aplicativo. Rio Card, para quem tem o benefício cadastrado, o bilhete único intermunicipal. E a prefeitura iniciou hoje o período de teste da outra modalidade, Pix. Pagamento em Pix já sendo testado a partir de hoje. Também naquela linha 634, lá da Tijuca, que faz Ilha do Governador, Bananal, São Espenha.
0: É, já está dando os
4: então,
0: testes
4: nessa
0: lá já.
4: Mesma linha que aboliu o pagamento, foi a primeira a abolir o pagamento com dinheiro, também está fazendo os testes hoje já com Pix. Também a partir de hoje, bancas de jornal, usuário dos transportes públicos, dos ônibus, também já podem encontrar o cartão. Já é, em vários pontos espalhados pela cidade. O prefeito do Rio, Eduardo Cavalieri, falou que gradativamente quase todas as bancas da cidade vão ter à disposição do usuário os cartões já é também. Podem ser comprar dinheiro na banca, mas não pode dar na mão do motorista para passar
0: isso.
4: Na roleta.
0: Eu não entendo isso.
4: Eu passei a situação hoje, sabe que meu celular caiu, né?
0: Sim.
4: Caiu, se tabacou, eu uso já é no aplicativo do celular. E aí,
0: se você não tivesse dinheiro.
4: Eu não tinha mesmo, eu tava perto de casa, pondo ônibus, fiz o corre e tal, porque eu não tinha mesmo dinheiro, não tinha dinheiro na mão.
0: Sim.
4: E aí eu falei, caramba, pode acontecer com qualquer pessoa, né?
0: Exatamente.
4: Complicado. Então,
0: assim, eu sou sincero pra falar, eu não gostei muito não. Mas
4: vamos ver como é que isso funciona.
0: Deixa ver, né?
4: Querida, amanhã a gente tá junto de novo, se Deus quiser.
0: Tá bom, amiga.
4: Parte das 8, beijo.
0: Vamos com tudo. Tá certo, Escândalo. Ó, vou falar uma coisa pra você aqui de todo o meu coração. Ah, não sei não, hein? Esse negócio é um babado seríssimo. Deixa arder. Vamos nessa? Tá na hora do nosso Escândalo News.
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0: Oh, coisa linda, presta atenção, gente. Olha isso. Ó, atenção para o aviso mais aleatório da semana. O Serviço Geológico dos Estados Unidos precisou pedir oficialmente para as pessoas não fazerem marshmallow em vulcões. Sim, é isso mesmo. Aconteceu de verdade. O alerta foi publicado após turistas aparecerem tentando assar marshmallows usando o calor das áreas vulcânicas no Parque Nacional da Yellowstone, nos Estados Unidos. Segundo os especialistas, além de perigosa a prática, pode causar também acidentes graves por causa das altas temperaturas, né? E a instabilidade do solo. A publicação rapidamente viralizou nas redes sociais, justamente pelo questionamento inevitável. Quem olha para um vulcão e pensa, acho que dá para fazer um lanche ali. Acho que eu vou botar minha picanha ali para cozinhar. Vou fritar meu ovo. Ué, que fases, gente, que loucura. O órgão explicou que algumas regiões vulcânicas podem atingir temperaturas extremas e liberar gases tóxicos, tomando qualquer aproximação arriscada. Mesmo assim, aparentemente, muita gente resolveu testar a criatividade culinária em plena área geotérmica. Nas redes, o caso virou meme instantaneamente. Internautas brincaram dizendo que a humanidade está perdendo o direito de usar fogão. E que nenhum aviso existe sem motivo. Gente, imagina que fase. Só tem maluco, gente. Olha, vai Marshmallow na...

um beijo pra minha mãe Marlene, meu amor, minha vida, meu tudão. Te amo, mãe. Ó, entre quinta-feira eu tô passando aí pra ver a senhora, tá? Beijo pra minha irmã Nelly. Te amo, Pocolate. Beijo pra todo mundo. Tá todo mundo ligadinho. Amo vocês, um beijo pro pessoal do Morro do Cantagalo, do Pavão, Pavãozinho, PPV, PPG, Cruzada de São Sebastião, Vidigal, Morro Azul, Santa

0: Ahí lo que vean a dos. Escándalo. Vamos nessa? Vamos de música. Agora tem um clássico aqui no nosso Saudade Escândalo.
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0: fez a linha do escândalo. A gente tá chegando no final do escândalo show. Maravilha! Com Legião Urbanas, a Indecida. Indecida,
1: Indecida, gente. Fica aí, Gaspa, até meio dia.
0: Não, tá louco.
1: Fica.
0: Eu não tô aqui pra isso.
1: Se eu te pedir, você não segura pra mim, não?
0: Claro que eu seguro. Ah, então. 2 horas a mais, eu te faço até o seu programa.
1: Então, mas é isso que eu quero que você faça, ué.
0: É, tá bom.
1: Você nos debates, que show. Você é bom nisso, cara.
0: Psicológico, eu sei, vai ser bom.
1: Né?
0: Eu sou bom mesmo no debate.
1: Qual foi a pesquisa de hoje? Teve pesquisa hoje?
0: Foi você, fofoqueiro, gosta de
1: fofoca? Não, eu só sou bem informado, é diferente.
0: Rafael, você é um cara que...
1: Ontem eu avisei aqui no nosso programa.
0: Até no grupo da rádio você faz suas fofocas.
1: Eu só avisei que o pessoal tava preocupado com o estoque de Rivotril. Falei no programa, hoje de manhã.
0: Fazem.
1: Ó, e vem mais.
0: Ó, meu Deus do céu. Gente, ó, eu tô indo embora, amanhã eu volto 8 da manhã. Tá chegando o Rafael de França com o show do Rafael de França. Tem muita coisa boa aí hoje.
1: Muita coisa boa. Sávio Neves, Dr. Sérgio Pimentel, Felipe Pires nos debates de hoje. E o Ricardo Alexandre vai explicar a expressão vai tomar banho.
0: É, né?
1: De onde é que vem a expressão?
0: É também. É mesmo?
1: É.
0: E essa é a mesma da mesma família, só que tem uma frase a mais. O vai quê? Te tomando conta da tua vida.
1: Ah, que susto, Gaspa. Achei que você ia sair da graça agora.
0: Mandar um beijo aqui pro Bulhões, tá me ouvindo, tamo junto, irmão. E pro André César Ornelas e Simone de Unamarta. Todo mundo ouvindo a gente lá. Beijo, escândalo.
1: Alô, Unamar. Bom dia, turma.
0: Tchau, galera. Até amanhã, hein?
1: Um beijo na virilha.
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0: Agora você fica com a Linha do Tempo com Érico Barreto.
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4: Polícia Civil deflagra mais uma fase da Operação Monjaro contra a venda ilegal de canetas emagrecedoras.
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0: Presidente da Câmara, Hugo Mota, para acelerar a tramitação da PEC, representantes do setor produtivo intensificaram a pressão sobre o Congresso Nacional. O principal alvo das articulações é o presidente do Senado, Davi Alcolumbre. Nesta terça-feira, empresários liderados pelo presidente da Fiesp, o Paulo Skeff, devem se reunir com o senador para discutir os impactos econômicos da proposta. Nos bastidores, o empresariado afirma ter sido surpreendido pela velocidade das negociações políticas. O setor defende mais tempo para adaptação das empresas às novas regras trabalhistas. Os cartões do sistema já podem ser encontrados em bancas de jornal espalhadas pela cidade do Rio a partir de hoje. A medida faz parte da estratégia da Prefeitura para ampliar o acesso ao bilhete eletrônico antes do fim do pagamento em dinheiro nos ônibus municipais, previsto para começar no próximo sábado. Inicialmente, 700 bancas de jornal participam da operação de venda dos cartões. Os cartões são vendidos já pré-recarregados com uma passagem. Na prática, o usuário pagará R$ 10 pelo cartão, sendo R$ 5 referentes à aquisição do bilhete físico e outros R$ 5 correspondentes ao valor da tarifa já carregada. O modelo disponibilizado será cartão verde, que não exige vinculação ao CPF. Agentes da Delegacia do Consumidor deflagraram nesta terça-feira a terceira fase da Operação Monjaro, que combate a venda ilegal de canetas emagrecedoras de origem desconhecida. Ao todo, são cumpridos 29 mandados de busca e apreensão em 5 estados. A maior parte das ações acontece no Rio de Janeiro. Segundo as investigações, os medicamentos eram vendidos fora de farmácias autorizadas, principalmente pelas redes sociais. A prática viola normas da Anvisa e preocupa as autoridades pelos riscos à saúde pública. Isso porque não há garantia sobre armazenamento, transporte ou composição das substâncias comercializadas clandestinamente. As investigações apontam um crescimento acelerado desse mercado ilegal no estado. Dados da Receita Federal mostram que o número de medicamentos apreendidos saltou de 115 unidades em 2024 para mais de 1.000 no ano passado. Só nos primeiros meses deste ano, mais de 1.700 unidades já foram retidas no Rio. De acordo com a Polícia Federal, grande parte dos produtos entra no Brasil pela fronteira com o Paraguai e chega ao Rio em ônibus de turismo ou voos domésticos. Linha do Tempo, atualizando o que é manchete. 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

Na cidade maravilhosa, 10 horas e 7 minutos, 10 e 7. Alô, alô, meu Rio lindo!

0: estúdio, radialista Luiz de França, aqui no centro do Rio, Avenida Rio Branco 156, direto pro seu coração.
1: Fazendo show pra você.
2: Querida, cheguei.
0: Vambora, querida. Vambora, querido. Bora pra vida, bora pra mais um dia. Vambora, meu povo. Abre a janela, deixa o nosso sol entrar. O sol tá preguiçoso. O tempo tá encoberto neste momento aqui no centro do Rio. Mas eu tenho certeza que a

0: nesta terça-feira, 26 de maio, 2026. Na contagem regressiva, faltam só 16 dias para a Copa do Mundo. Vivemos o outono brasileiro. A lua tá crescente, tá bonita. Hoje é dia do revendedor lotérico e aniversário da querida cidade de Maricá. Muitos aplausos porque Maricá merece. Cidade boa. Alô, Maricá. Bom dia, bom dia, bom dia. Viva o povo amado de Maricá. Tá tudo bem, minha amiga dona de casa? Você tá boazinha, meu bem? Tá boa mesmo? Então tá bom. Eu fico feliz em saber que você tá boa. Você tá feliz. Fico feliz. O que que foi? Tá meio tristinha hoje, amor? Vambora. Levanta esse astral. Problemas todos nós temos, né? E eles estão aí para serem solucionados. Vamos resolver juntos. Resolver juntos. Conta com a gente. Meu irmão, querido trabalhador brasileiro, tudo tranquilo mesmo?
1: Valeu.
0: 96,1 na sua vida? Então tá manchetando geral. Valeu, garotão. Obrigado pela companhia. Oi, vó. Beijos. Bom dia. Sua bênção, minha avó. É muito beijo que essa avó merece. Pozão, beijos, bom dia pro senhor também. Sua bênção, meu vô. Criançada, rapazi, gatinhas, gatonas, família Manchete, família amiga, família unida. Vamos juntos.

0: Equipe Alto Astral do Rádio. Bom dia, senhor Ricardo Alexandre Simão, o produtor dos produtores. Bom dia para Luiz Gustavo Águeda, o nosso produtor de peito. A sonoplastia do agitado Marco Aurélio Cardoso, o treme-treme. No vídeo temos Sherlon Cherene, na informática Ivo Laino. Ah, o primo da vovó Mafalda? Sacanagem, para com isso. Adriana França toma conta da turma do jornalismo. Nos transmissores, o Jairo, o João, o Charlinho, o Ivan, a turma toda, o Derick. E aí do outro lado do rádio tem você, que é o mais importante, o melhor, mais simpático, mais querido ouvinte de rádio do mundo todo.
1: E pra comandar na festa, você,

0: e vem cá me dar bom dia, bom dia, bom dia.
1: Bom dia, gente.
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0: A manchete é música, esporte é notícia. Girando todos os postos, é muito mais informação, é tudo em cima do fato. Jornalismo dinâmico. E eu começo com um panorama da cidade. Trens, barcas, metrô, aeroportos, VLT. Bom dia, bom trabalho, Carlos Júnior.
3: Muito obrigado, um ótimo dia também para você. Bom trabalho, Rafael de França e a todos os nossos ouvintes ligados no 96.1 aqui na Rádio Manchete. A gente começa falando dos trens, até o momento sem ocorrências nos ramais da Supervia, segundo informações da concessionária. Falo agora do metrô. Metrô com intervalos previstos ali entre 4 e 6 minutos para as linhas 1 e 2. Tudo normal, também funcionando com tranquilidade. Falo agora do VLT. Linha 1, Terminal Gentileza Santos Dumont, intervalos de 8 minutos. Linha 2, Praia Formosa, Praça 15, intervalos de até 1 hora. Linha 3, Santos Dumont Central, com intervalos de 8 minutos. E linha 4, Terminal Gentileza, Praça 15, intervalos de 8 minutos. Falo também das barcas. Quem utiliza as barcas hoje não tem enfrentado dificuldades ali nos deslocamentos para Cocotá, Praça 15, Araribóia, Charitas, Paquetá e também para quem está se deslocando entre Ilha Grande e Mangaratiba. Falo também do BRT, com esquema operacional funcionando de forma normal, sem complicações. E falo também do panorama dos aeroportos. Aeroportos Internacional do Galeão e Nacional Santos Dumont com operação normal, Rafael.
0: Valeu, muito obrigado. Até já, querido Carlos Júnior.
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0: A manchete não para, é muito mais notícia. Bom trabalho para você, chega mais, Luciana Paiva.
4: Bom trabalho para nós, Rafael. Bom dia para você e para todo mundo que acompanha a nossa programação. Falando da operação da Polícia Federal, o ex-governador do Rio de Janeiro, Cláudio Castro, mais uma vez alvo de operação da PF, que investiga aportes de recursos do Estado em fundos ligados ao Banco Master. Entre os materiais apreendidos, dois celulares na casa do ex-governador hoje. Os agentes ficaram durante boa parte da manhã na cobertura de Castro, na Barra da Tijuca, na Zona Sudoeste, de onde saíram com diversos malotes. Segundo a Polícia Federal, o governo de Castro transferiu cerca de 3 bilhões de reais para o conglomerado do banqueiro Daniel Vorkaro em diferentes ocasiões, mesmo não sendo recomendado pelo Tribunal de Contas do Estado. O dinheiro partiu principalmente do Rio Previdência, fundo que gere benefícios de milhares de aposentados e pensionistas do Estado do Rio. O então presidente do fundo, Davis Marcon Antunes, está preso desde março. A Polícia Federal investiga transações suspeitas também da SEDAI. Só da empresa foram investidos cerca de 200 milhões de reais no Banco Master. A gente lembra que é a segunda vez neste mês de maio que a Polícia Federal bate na porta do ex-governador Cláudio Castro. Em 15 de maio, agentes cumpriram na casa dele mandado de busca e apreensão na Operação Sem Refino. Essa operação contra supostas fraudes e sonegação fiscal na Refit, a antiga refinaria de Manguinhos. Também alvo na ocasião, o empresário Ricardo Andrade Magro, controlador do grupo Refit, teve nome incluído na difusão vermelha da Interpol. A operação de hoje é mais uma fase, a oitava fase da operação, com Complace Zero, e cumpre 10 mandados aqui no Rio de Janeiro e também no Distrito Federal, mandados expedidos pelo ministro André Mendonça, do STF, Supremo Tribunal Federal. Volto com você, Rafael.
0: O servidor trabalhou a vida inteira, duramente. A servidora trabalhou a vida toda. Aquela pensionista que confia que o seu dinheiro está bem guardadinho, o dinheiro que o marido trabalhou por tanto tempo, e esse dinheiro foi jogado, foi pelo ralo, num esquema que quanto mais cutuca, mais fede. Achava-se que era algo em torno de 1,8 bilhões. Agora já estamos em 2,6 bi só de Rio Previdência. Fora o que teve na SEDAI, fora o que tivemos em outras secretarias que as pessoas pouco têm falado. Governador ou ex-governador, eu acredito que na próxima o senhor há de pedir música no Fantástico. Porque por tudo que estão levantando e descobrindo, não vai parar por aí. Eu estou envergonhado com o que nós estamos vendo acontecer. com o nosso Estado. Completamente envergonhado com a forma como mal administraram, para não ser leviano e dizer assaltaram, os cofres públicos. 10 e 17.
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0: Às 10 e 18, eu quero saber do trânsito no Rio de Janeiro. Bom dia, bom trabalho, Anderson Ramos.
5: Bom dia para você também, meu amigo Rafael de França. Muito bom dia para todo mundo sintonizado aqui na Manchete. Já tô de olho no Rio, cumprindo a movimentação na manhã desta terça-feira, de trânsito bastante intenso pelos lados da Rua Barão do Bom Retiro, Marechal Rondon, por conta de um acidente que teve mais cedo. Quem segue nesse exato momento pelo outro lado da linha do trem, saindo na Rua Ana Neri, vai encontrando melhores condições. Mais cedo teve acidente também na Autoestrada Lagoa Barra, na pista em direção à Barra da Tijuca. Carro e moto ali no trecho de São Conrado, viu? Quem se desloca nesse exato momento em direção ao centro da cidade, saindo da Zona Sul, a orla pela Avenida Niemeyer, Leblon, Ipanema, Copacabana, é uma boa opção. Viu, Rafa? 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Volto já.
0: Ok, obrigado. Até já, Anderson. Vamos.
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0: 10 e 19, o destaque de Deise de Assis.
6: Rio tem manhã de tiroteios com operações policiais nas zonas norte e sudoeste da cidade.
0: Bicho pegando chapa quente. Adriana França, o seu destaque.
7: Ricardo Couto amplia mudanças no governo do Rio e já troca 20 nomes do primeiro escalão.
0: Eu quero Rodrigo Machado agora.
8: Prefeitura do Rio ignora ação judicial e mantém fim do dinheiro nos ônibus. Novas formas de pagamento já estão sendo testadas.
0: É um show de notícias pra você.
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0: No nosso site você fica por dentro de tudo, radiomanchete.com.br. Não é, Luiz Gustavo Águeda?
9: Com certeza, é um show de notícias também na
0: internet.
9: Pode
0: abrir que tá tudo atualizadinho, notícias importantes, relevantes, aconteceu, virou manchete. Primeiro destaque, Gugu.
9: Cláudio Castro é alvo de buscas da Polícia Federal em operação sobre a porte do Banco Master. Agentes saíram para cumprir 10 mandados de busca e apreensão no Rio e no Distrito Federal, expedido pelo ministro André Mendonça do Supremo Tribunal Federal.
0: E tem gente defendendo que, o governador não sabia. Como é que saem 3 bilhões dos cofres públicos do Rio Previdência e da Cidade e o governador não sabia? Se ele não sabia, pior ainda, pelo amor de Deus. Ex-governador Cláudio Castro, espero do fundo do meu coração, como alguém que votou no senhor, que confiou no senhor, que tudo seja esclarecido, que esse dinheiro esteja ainda com uma garantia, que ele volte aos cofres públicos.
9: Será?
0: Eu ainda tenho essa esperança. Eu tenho essa esperança. Vamos lá, Gugu.
9: Mais uma então. Ricardo Couto troca 20 nomes do primeiro escalão e exonera 2.700 cargos comissionados. Gestão interina altera áreas estratégicas.
0: Mudou tudo, né? Mudou tudo. O governador Ricardo Couto de Castro reorganizou a máquina pública, pelo menos isso que tem sido exposto, né, para todos nós, tem sido colocado para todos nós. E vamos ver se vai ter continuidade essa mexida. Vamos ver.
9: Vamos lá, mais uma.
0: Mais
9: ônibus
0: uma.
9: Do Rio passam a aceitar Pix e cartões. Prefeitura inicia teste do Pix nos coletivos e prevê expansão para todo o sistema até o fim de junho.
0: Muito bem, essas e outras notícias, Gugu.
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0: Confirma aí pra mim o nosso site.
9: Radiomanchete.com.br.
0: Que a turma fala que às vezes aparece ali manchete-rio.com.br. É a mesma coisa, é o mesmo site. 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
0: Por que, Sossô? Conta, papai.
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0: Valeu. Segundo o Instituto Nacional de Meteorologia, Rio e Grande Rio seguem com céu variando de parcialmente nublado a nublado. pode chover no período da noite. Aquela chuva fraquinha, pentelinha, maletinha. A máxima prevista para hoje chega a 29. A mínima fica em torno de 19. Neste momento.

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1: 10h24, pesquisa do dia. Eu quero ouvir você falando, você interagindo, você participando. O psicólogo canadense Michael Lozier ensina que pensar positivo atrai coisas boas e pensar negativo atrai coisas ruins. Inclusive, foi assim que o nosso Gasparetti abriu o programa de hoje, né? Falando sobre a força do pensamento. E o Michael Lozier, ele recomenda que a gente não pode deixar que as pessoas falem coisas ruins perto da gente, porque tem a lei da atração. Você fala em coisa boa, você atrai coisa boa. Você fala em coisa ruim, você acaba atraindo coisa ruim. Por isso eu quero saber de você, da família Manchete. Você sempre pensa de forma positiva? Você acredita na lei da atração? Conta pra mim, tá valendo um par de ingressos pro trenzinho do Corcovado, aquele passeio bonito, indo e vindo, indo e vindo, indo e vindo, indo e vindo, indo e vindo, indo e vindo, cheguei! O zap zap da Manchete, o Marquinho Treme solta.

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0: povo querido, a terça-feira, 26 de maio, ano 2026.
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1: Ô, oh, louco!
0: Onde a Manchete tá? Eu tô.
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0: E onde você está? Eu também tô, Ricardo Alexandre. Bom dia.
1: Bom dia. Tudo bem, Rafael?
0: Tudo bem, graças a Deus. E contigo?
1: Comigo?
0: É.
1: Tá tudo bem, claro. Oh. Eu tô nessa aí do pensamento positivo.
0: Boa. Maré mansa, Ricardo.
1: Não, Maré mansa acabou, né?
0: Acabou a loja.
1: Pois é.
0: Mas aí tá boa a expressão pra gente pegar, hein? Maré mansa. De onde vem a expressão Maré mansa? Me diga alguns dos temas que nós vamos...
1: Ou não.
0: ...debater a partir das 11 nos debates populares formidáveis da Manchete.
1: Shows em Copacabana custam 95 milhões de reais por ano cada um.
0: E quanto é que não colocam de volta aqui no nosso Rio de Janeiro? Assunto importante pra gente falar.
1: É, pois é, mas isso aí fica pra depois.
0: Primeiro
1: você gasta, né? Depois você recupera.
0: Tá certo. Né? Dá mais uma, Ricardo.
1: Falar em dinheiro, ônibus que não aceita dinheiro em pagamento de passagem reduz em 20% o tempo da viagem.
0: Interessante isso. Rei viagem. Quem vai estar com a gente no debate hoje?
1: Sávio Neves, empresário, presidente do trem do Corcovado.
0: Já chegou.
1: Que beleza. O procurador do estado, Sérgio Pimentel, e o vereador Felipe Pires.
0: Muito bem, essa turma boa vai estar com a gente aqui na Manchete. O que que foi, chefe? Ah, vai tomar banho, cara. Pô! Ah, falando nisso...
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0: Tomar banho é uma coisa boa, né, Ricardo Alexandre?
1: É boa.
0: Tirar o futum, aquela fedentina, né? É uma coisa comendo e tal, não sei o quê. Mas de onde é que surgiu a expressão quando você tá puto da vida com alguém? Só assim, ah, vai tomar banho.
1: Eu vou explicar, não com esse termo, mas vou explicar.
0: Desculpa, saiu sem querer.
1: Sem querer, querendo.
0: É.
1: Hoje, quando dizemos, vai tomar banho alguém, mostramos a essa pessoa que estamos irritados por ela estar nos chateando. A origem é o período da monarquia portuguesa no Brasil. Naquela época, o banho não era um hábito comum. Alguns membros da corte passavam dias e dias com as mesmas roupas que também não eram lavadas.
0: Jesus!
1: Imagina. Os indígenas, incomodados com o mau cheiro e já fartos de receberem ordens dos portugueses, costumavam dizer a eles que fossem tomar banho.
0: Ah, então, vai tomar banho!
1: É, era um xingamento e ao mesmo tempo uma necessidade, né? Tomar banho era sinônimo não só de higiene, mas também de purificação. Acreditava-se que um banho limpava também as desonestidades e as impurezas da alma e melhorava o caráter, como o estado está precisando.
0: Não é?
1: Disso,
0: tem,
1: né?
0: Uma galera que precisa de um master banho. Um banho
1: melhor,
0: daqueles master pesados.
1: Melhor mudar de assunto.
0: É, né? Assim.
1: Assim também era comum dizer a alguém para ir tomar banho quando se considerava que essa pessoa era impura.
0: Que coisa, hein, Ricardo? Mas gostei da expressão. Então faz favor pra mim.
1: Sim, vou tomar banho.
0: Vai tomar banho, por favor.
1: Vou sim.
0: Você lava o pé?
1: Tudo. Eu não lavo porque não quer.
0: O sapo não lava.
1: É, não lava porque não quer.
0: Ah, ele mora na lagoa.
1: Esqueci
0: o
1: resto.
0: Não lava o pé porque não quer. Mas que chulé, tem a moça que tem um programa lá da amiga que abre assim, eu só se ouvir um dia, até 5 minutinhos. Você vai voltar pra gente mesmo?
1: Ai.
0: Tchau!
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1: A Luz da Psicologia ao meu lado, querido Dr. Luiz Aimbinder. Bom dia, Dr. Aimbinder.
2: Bom dia, Rafael.
1: Tudo certinho?
2: Tudo ótimo.
1: O nosso ouvinte, Paulo, de 23 anos, ele mora no Grajaú e diz que detesta ser comparado pelos seus pais com um primo dele da mesma idade, que já se formou em advocacia e passou por um bom emprego. Enquanto ele, o Paulo, diz que a meta é aproveitar a vida. Ele pergunta, quem está no caminho certo? Eu ou meu primo?
2: Olha, não existe isso de caminho certo e caminho errado. Cada um tem seu próprio caminho, né? A vida, Paulo, é feita de escolhas. Muitas vezes, a escolha é entre a dor que liberta e o sofrimento que aprisiona. Se nós evitarmos a dor de acordar cedo e fazer exercícios, vamos escolher o sofrimento de uma saúde precária. Se evitarmos estudar, vamos escolher o sofrimento da ignorância. Se evitarmos a dor de enfrentarmos desafios profissionais, vamos ficar na estagnação, na dor da estagnação. Porque a mediocridade não dói hoje, França. A mediocridade dói com o tempo. Dói quando você olha para trás e se pergunta o que teria acontecido se você tivesse insistido um pouco mais. Dói quando você vê oportunidades que você deixou passar por preguiça, por medo ou até por falta de caráter. A vida sempre exige um preço. Você pode pagar o preço da disciplina ou o preço do arrependimento. Sem dor, não há crescimento. Sem esforço, não há conquista. Aceitar o desconforto como parte do caminho é importante. Evitar a dor a qualquer custo é comprar a prazo um sofrimento com juros muito altos. O ser humano, Rafael, precisa de dificuldades. Elas são necessárias para a saúde. Se você encarar as dificuldades, os contratempos e as tragédias da vida como um desafio a ser superado, você, no final das contas, sai mais forte, mais fortalecido. Aceitar as dificuldades, os contratempos, as tragédias da vida como desafio, isso vai nos fortalecendo. Disciplina nem sempre se sente bem no momento, mas com o tempo torna-se liberdade. Liberdade para quê? Para confiar em si mesmo, para construir uma vida que não dependa de desculpas.
1: Este é Dr. Luiz Aimbinder. Me diga a frase de hoje, Dr. Aimbinder.
2: Rafael, ninguém faz gol sentado no banco de reservas.
1: Maravilhosa, repita.
2: Ninguém faz gol sentado no banco de reservas.
1: Dr. Luiz Aimbinder, sempre aqui no nosso programa em A Luz da Psicologia. Até amanhã, Dr. Aimbinder.
2: Até amanhã, Rafael.
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1: São 10h38 no Rio, a Luciana Paiva me chama direto da redação. Diga, Lu.
6: Sim, Rafael, no Tribunal do Tribunal de Justiça do Rio, foi retomado agora há pouco o julgamento do caso do menino Henri Borel. A sessão do Tribunal do Júri recomeçou agora há pouco, às 9h45. O dia é marcado pelos depoimentos das principais testemunhas da acusação. O primeiro a depor é o delegado Edson Henrique Damasceno. Ele revelou que o caso começou como suposto acidente doméstico, porém as investigações logo apontaram para agressões e homicídio. O delegado relembrou um atendimento médico anterior do menino feito em Bangu, na Zona Oeste. Na época, Monique Medeiros havia alegado que o filho caiu da cama. Segundo o policial, a ré teria usado a mesma mentira no dia da morte do menino Henri Borel. O ex-vereador Jairinho e Monique Medeiros respondem por homicídio triplamente qualificado. Outros delegados e peritos do caso também prestam depoimento nesta terça-feira. Volto com você, Rafael.
1: Obrigado pelas informações. Até já, Luciana.
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1: Daqui a pouquinho, o doutor Antônio Assad, cardiologista, conversa com a gente aqui no Rádio Saúde. Agora é Anderson Ramos.
7: Oi, Rafa, tô de volta, trago boas notícias para quem vai passar por Madureira. Tenho visão aqui da ministra Edgar Romero, conselheiro Galvão, com boa movimentação, mesmo panorama para quem se desloca nesse exato momento pelo aterro do Flamengo. Já na Marechal Rondon, na altura do Rocha, teve um acidente envolvendo carro em moto. Olha, o trânsito apresenta lentidão, tem problemas e dificuldades. A faixa da esquerda está parcialmente interditada. Quem segue pelo outro lado da linha do trem, saindo da rua Ana Nery, vai encontrando melhores condições da manhã de hoje. 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
1: Ok, obrigado pelas informações, Anderson Ramos, 10h40. Gente, Rio tem manhã de tiroteios com operações policiais na Zona Norte e na Zona Oeste. Deise de Assis, bom dia.
8: Oi, Rafa, um ótimo dia pra você. Isso mesmo, já começando com o balanço dessa operação, 3 suspeitos morreram durante essa ação que acontece na manhã de hoje no Morro do Chapadão, na Zona Norte do Rio. Eles chegaram a ser levados ao Hospital Estadual Carlos Chagas, em Marechal Hermes, mas não resistiram. Um quarto suspeito foi preso. Com esses suspeitos, os policiais apreenderam 2 fuzis e 1 colete à prova de balas. A operação segue em andamento com o apoio de 2 veículos blindados. Segundo a Polícia Militar, agentes do Batalhão de Irajá atuam no complexo de comunidades localizados entre Costa Barros, Pavuna, Anchieta, Guadalupe, Ricardo de Albuquerque. O objetivo da ação é prender lideranças do Comando Vermelho, retirar barricadas e recuperar veículos roubados. Ainda falando dessas operações, tem operação também na zona sudoeste da cidade. Equipes do Choque e do Batalhão do Recreio operam nas comunidades da Muzema, Tijuquinha e Morro do Banco, no Itaiangá, com foco em desarticular milícias e facções, além de liderar ruas bloqueadas. E tem operação também na Gardênia Azul para combater a expansão territorial de criminosos na região. Rafa.
1: É, a poliçada indo pra cima da vagabundagem. É assim mesmo, polícia, que a gente quer vocês trabalhando.
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1: Gente, um erro de embalagem em um medicamento para hipertensão acendeu um alerta importante entre pacientes e especialistas. Foi o Aldomet que a Anvisa mandou recolher porque identificaram comprimidos de 250 miligramas em embalagens de 500 miligramas. Vamos entender melhor o que pode acontecer, superdosagem, se pode atrapalhar o tratamento, conversando com o grande cardiologista, querido doutor Antônio Assad. Doutor Assad, bom dia, bem-vindo ao nosso programa.
9: Bom dia, Rafael. Prazer falar contigo e com os ouvintes da Rádio Manchete.
1: O prazer é todo nosso, doutor Antônio Assad. A gente sabe que a hipertensão muitas vezes é silenciosa, tem tratamento, tem controle, é o remedinho que se toma todo dia, às vezes 2 vezes ao dia. E o que pode acontecer num caso desses, doutor Antônio Assad, que você está achando ali que está tomando o comprimido de 250 e de repente está tomando o de 500?
9: O que a verdade é que a medicação, quando ela é prescrita pelo profissional, ela leva em consideração a gravidade do problema. Então, aquela dose é individualizada. Quando você está usando uma dose abaixo ou acima daquela indicada, você pode ter efeitos colaterais.
1: Uhum.
9: Se você está usando a menos, você pode não ter o controle adequado da doença. Lembrando que a hipertensão é a principal causadora de AVC e uma das principais causadoras de infarto.
1: Uhum.
9: Se você está usando demais, você pode levar a um quadro de baixa de pressão arterial e com isso a pessoa ter mal-estar, fraqueza, fadiga e às vezes até desmaio.
1: Uhum. E o que a gente deve fazer?
9: Preciso ter muito cuidado com isso.
1: O que a gente deve fazer, doutor Assad? Vamos lá num exemplo prático do dia a dia. Tomei o remédio da pressão duas vezes, me confundi. O que é que eu devo fazer?
9: Bom, e você, muitas das vezes a pessoa toma medicação dobrada e pode não sentir nada. Mas caso ela tenha problemas leves, no caso da pressão, por exemplo, vai baixar a pressão, o ideal é que ela deite, levante as pernas para melhorar o refluxo, a volta do sangue, e ao mesmo tempo ingira bastante líquido. Então, isso é o ideal nos casos mais simples. Em casos mais graves, tem que procurar emergência médica.
1: Uhum. E quando a pessoa esquece de tomar o remédio da pressão, doutor Assad, compensa na outra vez que for tomar ou passa batido se não teve nenhum sintoma?
9: Não, você não compensa, não. Se a pessoa deixou de tomar a dose, esquece ela. Esquece aquela dose e parte para o normal.
1: Uhum.
9: É, possivelmente não deve ter uma consequência mais grave, porque todos esses medicamentos, apesar de serem definidos em um determinado tempo de ação, a maioria deles tem uma ação um pouco mais prolongada.
1: Uhum.
9: Então, na verdade, existe uma ação residual que acaba não permitindo que seja completamente ausente, entendeu?
1: Uhum. E quais sinais que o nosso corpo dá, doutor Antônio Assad, cardiologista, de que a dosagem do remédio não está muito bem regulada?
9: Olha, se a dosagem, vamos pegar esse exemplo concreto que você citou, uma dosagem abaixo do que deveria, a pessoa vai apresentar uma pressão mais alta. A pessoa apresenta a pressão, o que acontece quando ela apresenta uma pressão mais alta? Os sintomas mais comuns são dor de cabeça. Mas os sintomas, além da dor de cabeça, pode dar cansaço, pode dar falta de ar e pode dar arritmia.
1: Uhum.
9: Então, esses são sintomas que acontecem quando a pressão não está controlada. O oposto, a pessoa tomou uma dose maior do que deveria. Ao invés de ela tomar 250, ela tomou 500. Ela pode fazer hipotensão. E aí os cuidados que tem que ter é a gente tentar melhorar essa pressão. E melhora como? Ingestão de líquido, um pouco mais de sal, a pessoa ficar deitada para melhorar o retorno, como eu falei, o retorno venoso, mais sangue que vem para o coração, e com isso controla melhor.
1: Uhum. A gente fala, né, normalmente, popularmente, tomar o remédio da pressão e tudo mais. É esse remedinho da pressão que a gente toma todo dia, doutor Assad, por exemplo, de manhã, ele deve ser tomado antes ou depois do café da manhã?
9: A maioria dos medicamentos, eles não têm uma relação direta com o alimento. Poucos são aqueles que têm remédios da tireoide, que deve ser tomado em jejum, alguns remédios mais antigos que tratam de gastrite, refluxo, a mesma coisa, mas os atuais já não têm essa preocupação. Eu, de um modo geral, oriento a pessoa a tomar com alimentação.
1: Uhum.
9: Por quê? Porque todas as medicações, elas têm uma ação irritativa sobre o trato digestivo. E umas mais, como anti-inflamatórios, outras menos. Mas todas elas acabam tendo. Então, a alimentação serve para ajudar a impedir esse tipo de ação prejudicial ao organismo.
1: Uhum. E a turma que gosta
9: nós
1: de tomar uma...
9: Estamos falando aqui de medicação de uso contínuo.
1: Sim, sim.
9: Então, quer dizer, todo dia aquela carga. Então, se puder tomar com medicação, não há, é o ideal.
1: Pra gente fechar, doutor Antônio Assad, a turma que gosta de tomar aquela cervejinha, nada de deixar de tomar o remédio da pressão, porque tomou um beer nightzinho, né?
9: De maneira nenhuma. O álcool, ele interfere com algumas medicações, mas não é o caso das medicações de pressão. Por exemplo, ele interfere com as medicações tarja preta, aquelas pessoas que usam ansiolíticos, que usam antidepressivos, usam medicamentos psiquiátricos, esse ele interfere, pode potencializar. É, interfere com o uso de antibióticos, alguns antibióticos, ele pode reduzir a ação desses antibióticos, mas em relação à pressão, não há nenhum impeditivo. Nenhum impeditivo.
1: Isso lembra uma frase que é atribuída ao Frank Sinatra, o doutor Antônio Assad, que ele foi ao médico, o médico falou para ele, doutor, senhor, Frank, você tem que parar de beber para curar os seus problemas. Aí o amigo dele perguntou, e você vai fazer o quê? Ele, troquei de médico. Querido doutor Antônio Assad, cardiologista, obrigado pela participação e até a próxima, meu amigo.
9: Um grande abraço.
1: Fica com Deus. Tchau, tchau.
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1: Faltando 11 pras 11 no Rio.
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1: Vamos matar saudade.

0: Fegali. Grande Fegali, Fegalíssimo, um beijo no seu coração. Parabéns, meu irmão, tudo de bom. Gal Costa, Chuva de Prata.
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0: Olha a hora, meu Brasil, 10h53. Quem é que fala assim? Olha a hora, Brasil. Ele que daqui a pouco chega aqui na Manchete, meio-dia. Pedro Augusto, homem alegria do rádio. Ele agora não pode falar do céu, porque eles estão em terra. Estão no Centro de Operações da Prefeitura do Rio, na Central de Trânsito da Manchete. Câmbio Anderson Ramos.
2: Oi, de França, tô de volta. Tem acidente do buraco do Lacerda ali no Jacarezinho, na Viúva Cláudio, envolvendo um caminhão. O trânsito tá bem difícil, complicado na Dom Helder Câmara, reflexo pela Democratas, linha amarela saindo na Leopoldo Brilhante. É uma opção em direção a Senador Bernardo Monteiro, conhecido como Rua dos Lustres, em direção a Visconde de Niterói, Bartolomeu de Gusmão, Francisco Eugênio. Esse é o caminho. Atenção, tá passando pela Avenida Pasteira ali na Urca, no trecho da Praia Vermelha. Tem um vazamento de água por ali e a concessionária está no local. 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Eu volto já.
0: Ok, obrigado. Até já, meu amigo Anderson Ramos.
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0: povão, o Brasil celebra a Semana Nacional da Adoção, que foi criada em 1996 para incentivar a adoção e reforçar o direito de toda criança e adolescente à convivência familiar, ao carinho e à proteção. Mais do que um ato jurídico, adotar é um gesto de amor. É abrir espaço no coração e na vida para acolher alguém que espera por uma oportunidade. Uma oportunidade de ter afeto, pertencimento, família. Hoje ainda milhares e milhares de crianças vivem em abrigos espalhados por todo o Brasil. Milhares de crianças aguardando há vários anos por um lar definitivo. Grande parte sonha com algo simples. Ter alguém para chamar de mãe ou de papai. E essa semana serve para a gente combater preconceitos e desinformação. Adoção não depende apenas de laços de sangue. Ela nasce do compromisso, do cuidado, da dedicação diária. Especialistas lembram que o afeto transforma vidas. E como transforma? Crianças acolhidas em ambiente familiar saudável tem muito mais chances de um desenvolvimento emocional, social e educacional ao longo da vida. Nos últimos anos, campanhas têm buscado estimular a chamada adoção tardia, ou dos grupos de irmãos, ou de crianças com deficiências, esses que têm mais dificuldades para encontrar famílias. E a legislação brasileira garante prioridade absoluta aos direitos da criança e do adolescente. E está lá, no ECA, o Estatuto da Criança e do Adolescente. Crescer em família é um direito fundamental. Por isso, essa semana é tão necessária, a reflexão é tão importante. Porque adotar é transformar a vida de uma criança. É permitir que o amor transforme completamente uma família inteira. E a oportunidade que dão essas crianças e adolescentes, ela retorna com certeza em forma de um amor sem limites. É um laço para todo sempre. É um laço que eu tenho certeza que você, meu amigo, minha amiga, não vai se arrepender. Não, não. Vamos deixar o preconceito de lado, as amarras de lado, o medo de lado e vamos estimular a adoção. Faça esse ato de amor ao próximo. Faça esse ato de amor por você. São os filhos do coração. E tem muito filho do coração por aí que cuida de pai e de mãe, que tem mais carinho do que aqueles de sangue. Por isso, a todas as famílias que entendem o sentido da adoção, eu envio hoje essa lembrança do amigo Rafael de França.
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0: Voa, né? Primeira hora voa, como sempre. Voa, voa, voa, voa, voa mais do que o Marco Aurélio treme, treme. Guarda pra mim, pra amanhã. Vou dar uma sacaneada aqui. Ai, ai, ai, ai. Gente, vem aí notícias, meu amigo Érico Barreto comunicando com a Linha do Tempo. Logo depois, os debates populares da Manchete, recebendo hoje o Sávio Neves, empresário e presidente do Trem do Corcovado, o procurador do Estado do Rio, meu amigo irmão, doutor Sérgio Pimentel, e o vereador querido Felipe Pires, líder.

0: Governo do Rio articula desapropriação do Refite com aval do Planalto.
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0: Terça-feira, 26 de maio de 2026. Neste momento, Rio e Grande Rio com céu parcialmente nublado. Aqui no centro, 23 graus. A Anvisa aprovou o registro do Ozev, medicamento à base de semaglutida, fabricado pela EMS. A decisão marca a primeira aprovação de um concorrente nacional da substância após o fim da patente do Novo Nordisk no Brasil. A semaglutida é o princípio ativo dos medicamentos Ozempic, indicado para diabetes tipo 2, e Wegovy, aprovado pelo tratamento da obesidade. Desde a queda da patente em março deste ano, diversas farmacêuticas passaram a disputar espaço em um mercado que movimenta bilhões de reais. E ainda transformou as chamadas canetas emagrecedoras em um dos produtos mais procurados da indústria farmacêutica. Três suspeitos morreram durante uma operação na manhã desta terça-feira da Polícia Militar no Complexo do Chapadão, em Costa Barros, na zona norte do Rio. De acordo com a PM, os homens foram baleados após um confronto com agentes do Batalhão de Irajá. Eles chegaram a ser socorridos para o Hospital Estadual Carlos Chagas, em Marechal Hermes, mas não resistiram aos ferimentos. Segundo a corporação, a operação tem como objetivo reprimir a atuação de criminosos na região e conter disputas territoriais entre facções. Ainda segundo a PM, com a chegada das equipes, os suspeitos tentaram deixar a comunidade e foram interceptados pelos policiais. Os agentes também apreenderam dois fuzis e um colete balístico. A operação segue em andamento. O governo do Rio de Janeiro articula junto ao Palácio do Planalto um passo considerado decisivo para avançar sobre a área do Refite, a antiga refinaria de Manguinhos, na zona norte da capital. O governador em exercício, Ricardo Couto, aguarda a assinatura de um decreto do presidente Lula autorizando a desapropriação do terreno ocupado pela refinaria. Nos bastidores, aliados afirmam que o aval federal é essencial para evitar uma nova derrota judicial, como a registrada em...

0: após a operação da Polícia Federal que atingiu o ex-governador Cláudio Castro, investigado por supostamente beneficiar a empresa durante sua gestão, apesar das pendências tributárias da refinaria com o Estado. 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E continua o show do Rafael de França.
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0: São 11:04, 11:04, programa Alegria, programa que a família compartilha com você até o meio-dia. Meio-dia.

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1: Começando agora com você e pela Manchete, mais um debate com muita opinião para compartilhar, recebendo hoje um trio de peso aqui no nosso programa, recebendo um trio muito querido, uma turma muito boa, meu amigo Sádio Neves, empresário, presidente do Trem do Corcovado, o procurador do Estado do Rio de Janeiro, Dr. Sérgio Pimentel, e o meu amigo Felipe Pires, vereador, líder do PT na Câmara de Vereadores. Vou começar com o bom dia do Sávio Neves, afinal de contas, mais uma semana que o Sávio Neves chega antes do horário, nos brinda aqui com a sua presença. Meu irmão querido, bom dia, bem-vindo.
2: Bom dia, Rafa. Muito feliz de começar essa terça-feira aqui hoje, bem acompanhado.
1: A gente só implica com quem a gente ama, né?
2: Claro, com certeza. Com o nosso querido vereador Felipe, meu querido amigo Sérgio, Treme, toda a equipe aqui da Rádio Manchete, com a família Manchete e você aqui nos comandando, nos coordenando nessa terça-feira ensolarada do Rio de Janeiro.
1: A alegria toda nossa. Sua amiga Adriana França no domingo foi lá pertinho da sua terra, foi a Resende Costa. Opa. Comprar aqueles paninhos, aqueles lençóis, aquelas coisinhas boas que tem lá em Resende Costa,
2: maravilha,
1: né?
2: Maravilha, um beijo pra Adriana. Não, lá é muito bom de bom, né? Fazer compra. Aquilo lá é uma loucura. Todo sim. mundo vai lá comprar colcha de cama,
1: sim,
2: né?
1: Sim, sim.
2: Aqueles negocinhos de mesa, é bom de Resende Costa é espetacular.
1: E no caminho ainda passou em Lagoa Dourada pra comer aquele rocambole maravilhoso. Ai, Jesus, vamos mudar o rumo da prosa, né? Querido Felipe Pires, bom dia, bem-vindo ao nosso programa mais uma vez.
3: Ô Rafa, que bom estar aqui hoje com você. Um bom dia pra toda a família Manchete.
1: Gostei do bronzeado, hein? Tá com aquele bronze bater pé.
3: Você sabe que o sol de Bangu, ele pega diferente, né, Rafa? Então, inclusive Bangu, se tivesse praia, era ponto turístico. Mas não temos, seguimos. Queria saudar meu amigo Sávio Neves, Dr. Sérgio Pimentel, saudar a todos aqui, dizer da minha felicidade estar mais uma semana aqui junto da família Manchete.
1: Eu acho que a gente poderia começar a conversar com o prefeito Cavalieri e tudo mais pra gente instituir uma praia lá em Bangu. Não fizeram um piscinão de Ramos? Vamos fazer a praia de Bangu?
3: Você sabe que tem uma coisa aí que tá que é um grande suspense, mas eu ouvi, tá? Que era um sonho antigo do prefeito Eduardo Paes fazer uma piscina de onda na expansão do Parque Realengo.
1: Aí, ó.
3: E ele, do jeito que é doido, eu não duvidaria nada de ter onda em Realengo.
1: Vai
3: seria,
1: dar onda.
3: Seria o primeiro parque público do Brasil com piscina de ondas revolucionário.
1: Ai, gostei. Curti a ideia.
2: Ótima ideia.
1: Doutor Sérgio Pimentel, elegante como sempre. Caneta, já trocou quantas vezes a carga dessa caneta nos últimos meses, doutor Sérgio?
4: Bom dia, Rafa.
1: Bom dia.
4: Bom dia.

0: Léo Sávio, bom dia ao nosso vereador Felipe. Caneta não é minha, né?
1: Não, mas você anota as coisas,
0: eu
1: né?
0: Eu só fico ali, eu carrego a caneta, entendi, e entrego, entendi. Assim, falo, ó, tá aqui, né? Passo a bola.
1: Essa caneta tá.
0: A caneta tá boa e a caneta tá começando a fazer coisas que são muito boas, né, Rafa? Eu acho muito importante as pessoas saberem da decisão que foi tomada pelo governo, pelo governador, em conjunto com o novo secretário de saúde, o doutor Damião, de distribuir igualitariamente os recursos da saúde. Isso é uma revolução. Você acabar com aquele critério da entrega meramente política para os municípios do Rio. A Secretaria de Saúde estabeleceu um critério baseado em índices que são índices setoriais de atendimento, leva em consideração o número da população, o IDH, e vai fazer uma distribuição para todos os municípios. Então, todos os municípios vão receber recursos da saúde. Isso, se der certo, eu tenho fé que vai dar certo, tenho certeza que vai dar certo, isso é revolucionário.
1: Realmente, a gente tem visto uma organização, né? Reorganização do nosso estado. E por falar em estado, hoje não dá para não fazer a brincadeira, né, do toque, toque, toque, apesar da gente lamentar profundamente, mais uma vez, um ex-governador sendo alvo de operação da Polícia Federal, novamente o ex-governador Cláudio Castro, investigação sobre os aportes do Estado do Rio de Janeiro pelo Rio Previdência em fundos ligados ao Banco Master. Antes se falava em 1,6 bi. Agora as investigações já mostram que as cifras, somando Rio Previdência, SEDAI e tudo mais, passaram dos 3 bilhões de reais. Vale lembrar que a operação de semana passada, que também atingiu o governador Cláudio Castro, não tem o ex-governador, né? Não tem nenhuma ligação com a de hoje do Banco Master. Semana passada era Refite, questões ligadas ao Ricardo Magro, e agora o aporte do Master, o Banco Master que vem tirando o sono de muitos políticos, mas também, doutor Sérgio Pimentel, e eu acho que principalmente, tirando o sono do cidadão de bem. Porque quando a gente olha aqui e acorda com uma notícia de que mais de 2,6 bilhões de reais do Fundo de Previdência, que é a garantia de trabalhadores, trabalhadoras, pensionistas, foi aplicado num fundo sem segurança nenhuma e por motivos que a gente ainda há de descobrir, eu acho que quem se preocupa mais é o povão do que os cabeças coroadas, como se dizia antigamente, né? E também tem que estar preocupado, porque o negócio não anda muito bom pro lado deles, não. Hoje, o Globocop, né, da TV Globo, Genilson Araújo, brilhante, mostrou lá, na última vez você via que o governador estava arrumado, Cláudio Castro, direitinho para esperar, junto com o advogado, hoje estava de pijama, bolado, ele pode morar no terraço do Península, aquelas roupas todas esticadas lá no varalzinho e tudo mais, hoje parece que o negócio pegou pro lado dele, hein?
0: E você falou que as pessoas estão perdendo sono, tá tirando sono essa questão do Master. Tá tirando o meu sono. Sim. Eu dependo do Rio Previdência para me aposentar. Eu tenho 53 anos, 26 anos de estado. Eu já contribuí muito para minha aposentadoria. E quando eu vejo isso, a sensação que eu tenho é de que eu tô sendo roubado. De que eles estão roubando parte da minha aposentadoria, parte da minha segurança quando eu tiver velho. Então isso é muito grave. A gente lamenta muito que isso esteja acontecendo novamente, e essa operação você ressaltou muito bem, essa aí não pode nem entrar naquela conta de que é o Supremo, é o Xandão que está perseguindo. Esse mandado foi expedido por ordem do ministro André Mendonça.
1: Sim.
0: Que em tese é um ministro que foi indicado pelo governo Bolsonaro e que seria um ministro ligado a uma corrente política mais de direita, mais próxima ao governador Cláudio Castro. Então veja, se o ministro André Mendonça está expedindo mandados de busca e apreensão, é muito sério, tá? Eu acho que ele não faria isso se não houvesse indícios. Eu lamento, espero que tudo possa ser apurado. Agora, se é verdade esse número de 3,5 bi, é muito, muito, muito sério.
1: Ô Felipe Pires, eu costumo dizer que na mesa de bar a gente fecha bons negócios e a gente também ouve a opinião de muita gente. Eu tava no bar do meu amigo Kiko, lá em Niterói. Alô, Kiko! Alô, turma de Nikit! A gente tava conversando e surgiu esse assunto. E aí uma pessoa lá, um amigo nosso, virou e falou assim, mas o governador não tem culpa. Foi o cara lá do Rio Previdência, foi o cara da SEDAI. Será que dá pro cara que é o cabeça, é o governador, não saber do que tá acontecendo nas barbas dele ali e numa cifra tão alta, 3,5 bilhões de reais, Felipe Pires?
2: Olha, eu acho que a ação de hoje é uma ação que carece de muita explicação, Rafa. Eu acho que nessa última semana, um dos caras que mais trabalhou no Rio de Janeiro é meu amigo Carlo Lucchione, advogado do governador, e vai ter muito trabalho daqui pra frente, porque é inexplicável, né? Existiam diversos alertas, Jafa, por parte do Tribunal de Contas, de órgãos de controle, uma série de mecanismos de defesa em que o Estado Democrático de Direito acaba se afiançando para dizer que não era salutar, não era saudável fazer aquela operação, porque o Master já demonstrava, né, a sua insolvência, não tinha, né, o grau de investimento necessário para fazer um aporte daquele tamanho, né? Ele não figurava entre os grandes bancos do Brasil com uma capacidade, né, maior de ter ativos, etc., como Caixa Econômica, Banco do Brasil e entre outras instituições. Então me parece que foi uma ação assodada, foi uma ação orquestrada, e se eu pudesse dar a minha humilde opinião, foi uma ação em que as pessoas sabiam o que estavam fazendo.
1: Sávio Neves, quero te ouvir sobre esse caso.
3: Olha, eu acho que...
1: Puxa mais um pouco mais para pertinho de você.
3: Foi tudo falado aqui, Rafa. Na verdade, eu fico pensando nessa história. Eu participei do governo do Cláudio Castro como secretário de turismo. E hoje eu vejo o governador, o ex-governador, ele perdeu uma grande oportunidade, porque ele recebeu o governo sem nenhum compromisso, com grupo nenhum. Ele poderia ter montado o melhor time, melhor equipe, com mais pessoas, além do talento, com boa fé, com preparo, até valores morais, né? E eu vejo que isso aqui não tem nada de erro, não. Isso aqui foi má fé, foi roubo. Houve. E como disse o Sérgio, quando o ministro André Mendonça faz uma ação, comanda uma ação como é, ordena uma ação como essa, é porque as evidências são muito claras e com certeza tem coisa aí por trás.
1: Muita gente, ô Felipe, acha que as motivações são políticas, mas pelo que a gente viu até agora, as provas são bem robustas do que aconteceu, né? Não tem nada baseado aqui em delação. Não. Aqui tudo é baseado em documentos, em transferências, em algo que foi documentado. Doutor Sérgio, me corrija, porque tá participando desse governo, vamos dizer assim, não de transição, mas interino, tá tudo lá registrado, não foi nada por baixo dos panos. O pior, eu acho que nesse momento, não me levem mal na frase que eu vou dizer, acho que o pior é até isso. Fizeram e ainda registraram.
2: E assim, Rafa, eu não comemoro a operação contra ninguém, eu não comemoro a prisão contra ninguém, mas é bom ficar registrado que isso aqui é, na verdade, muito ruim para a política como um todo, porque o cidadão médio, o cidadão comum, passa desacreditado em seus representantes. Porque em uma semana você ter duas operações com duas coisas de tamanho volume, né? Uma que envolve Ricardo Magro, lá, a Refit, e outra agora com o dinheiro dos aposentados, porque a gente precisa falar as coisas como elas são, como o doutor Sérgio apontou. É o dinheiro dos aposentados do Estado que foi utilizado para um fundo podre. E as pessoas sabiam que aquilo ali não voltaria mais. Então, é uma coisa que é de uma maldade sem fim. E a gente precisa dar nome e dizer. Não tem como ser uma operação política se parte de, em tese, alguém que está muito alinhado com o campo em que o Cláudio Castro se colocou nos últimos anos.
1: Doutor Sérgio Pimentel, eu tenho lido alguns especialistas, né? Eu não sou especialista em política, nós somos jornalistas, formadores de opinião, muita gente dizendo assim, a forma como o doutor Ricardo Couto tem agido, está perseguindo A, ou está perseguindo B, ou está perseguindo C. Aí o jornalista entra em ação e começa a olhar, né? O que foi feito e tal? Pelo que eu pude observar até agora, eu estou falando meu trabalho de pesquisa, meu trabalho de jornalista, eu não vi perseguição a ninguém.
0: Não tem perseguição, Rafa. E mais, existem vários secretários que ainda são e permanecem do governo passado, mas que estão trabalhando numa lógica diferente, uma lógica... E eu digo sempre aqui, a gente não criminaliza a política, muito pelo contrário. A política é o único caminho que a gente tem para ter um governo democrático, para ter uma governança democrática no nosso país e no nosso Estado. Então, democracia através da política é o único caminho. Agora, a orientação que existe nesse momento é uma orientação de reestruturação, é de fazer coisas que às vezes o político não faz, e não faz porque ele faz um cálculo eleitoral e é perfeitamente compreensível que ele faça. Mas a gente não faz. O governador em exercício, Ricardo Couto, não faz esse cálculo eleitoral e ele está fazendo aquilo que é preciso, que é necessário. Eu dei o exemplo da saúde, mas existem outras áreas. A Secretaria de Transportes, por exemplo, está fazendo uma reestruturação importante e a gente vai ter agora, no dia 30, a assunção da operação dos trens pela Nova Via, que vai ser a nova concessionária. Isso já é uma ação que vinha do passado, mas que está sendo implementada nesse momento. E está sendo implementada de uma forma correta, republicana.
1: E que fica aqui o registro de que não tem ninguém falando que o governo do ex-governador, agora Cláudio Castro, foi tragédia. Não, nós temos os pontos positivos também.
0: E a Priscila é uma secretária que estava lá. A Secretaria de Trabalho, Daniel Martins, fazendo o trabalho dele. Ele está, inclusive, fazendo uma reorganização, uma reestruturação, enxugando um pouco a máquina.
3: A Priscila porque... ainda está, né?
0: A Priscila está lá. Priscila Sacalém.
3: Uma ótima servidora.
0: Daniel Martins na Secretaria de Trabalho. Outros secretários permanecem porque eles entenderam e se adequaram ao momento em que a gente precisa enxugar um pouquinho o Estado. Para quê? Até para que a gente possa trabalhar naquilo que o Estado descumpriu como promessa, que é especialmente a recomposição salarial. Então, veja, o governador Ricardo Couto, ele não tem qualquer benefício pessoal direto em cumprir aquilo que tinha sido pactuado no acordo em 2022 para o regime de recuperação fiscal ser aprovado. Mas ele reconheceu que essa era uma medida de justiça que precisava ser feita e que no momento em que a gente conseguir reestruturar o Estado, a gente conseguir colocar o Estado e fazer o Estado caber dentro do orçamento e dentro das estimativas de receita, a gente pode sim reconhecer e implantar o direito do servidor. E isso é devido, isso é uma medida de justiça. Então não tem perseguição, ao contrário, tem uma tentativa de fazer o certo.
1: E tem aí pontos positivos como o turismo, não é, Sávio Neves, que a gente tanto fala, mola propulsora do nosso Estado.
0: Outro secretário que permanece lá, o Lucas Alves, também é o mesmo secretário.
3: Um bom garoto.
0: Hein? Um bom garoto e que está adequando a área dele para um planejamento de acordo com isso. Vamos diminuir os gastos, mas vamos priorizar as festas do interior. Ele é um ótimo exemplo, sabe?
1: E falando aqui de turismo, os dados são da Secretaria Municipal de Turismo, mas refletem também o estado de uma maneira geral. O Rio está atraindo turistas 60 mais, 22% em 2025. E até agora, 25% em 2025, correto. E até agora, a gente está na metade do ano, nós já estamos em quase 23% de pessoas 60 mais passando férias, vindo conhecer o Rio, vindo aproveitar o Rio de Janeiro. Isso mostra que a gente tem vocação não só para o jovem, para a festa, para o carnaval, para as grandes praias, mas também para o público 60 mais, para conhecer, para explorar, para as maravilhas que nós temos, Sávio Neves.
3: Esse é um público que a gente tem que buscar, né? Esse é o americano. Na verdade, quem é o americano? É o cara que já está aposentado e tem um bom poder aquisitivo.
1: Uhum.
3: Né? Então, e assim, uma população de 400 milhões, pelo menos 20%, nós estamos falando aí de 80 milhões de americanos, viajam o mundo inteiro, rodam o mundo inteiro, principalmente o Caribe ali pertinho, México, Cancún. Então, os americanos invadem aquela região. E a gente tem um grande desafio de promover aqui o nosso destino, Brasil e Rio de Janeiro, principalmente, e trazer esse público. O Rio de Janeiro está preparado para receber esse público de 60 a mais. Com bons restaurantes, boas ofertas de lazer, entretenimento, shows. Agora tem aqui o Roxy, que é uma casa de shows espetacular em Copacabana. O próprio Sol e Mar, que eles tanto gostam, né? Que eles fizeram Cancún para isso, para usar a praia lá, aquela região ali do México. Enfim, é um público muito interessante para qualquer destino e esse é um mercado que o Rio de Janeiro precisa estar sempre preparado e buscando para ocupar os hotéis aqui do Rio de Janeiro.
1: E é bom a gente ver, não é, o Felipe Pires, o nosso Rio, e aí vamos falar aqui um pouco de município, porque os dados são da Secretaria Municipal de Turismo, ver que o nosso Rio tem os seus problemas, como qualquer grande cidade do mundo, mas tem muito mais coisa boa do que coisa para dar dor de cabeça, né?
2: Sim, e aqui, só complementando aqui, o Sávio, que é o grande especialista, né? O cara que é um papo aqui quando a gente vai discutir a questão do turismo. Mas é interessante, você que está nos ouvindo aí em casa já deve ter tido essa percepção também. Nós vivemos durante muito tempo no Rio, Rafa, eu acho que você também tem essa compreensão. Daquele período ali, novembro para dezembro até o fevereiro, a gente viu os turistas. Agora isso acabou, é abril, é maio, é junho, julho. Você vai aqui em qualquer birosca aqui embaixo, aqui as pessoas estão falando espanhol, italiano e francês. E eu percebi, e eu tive real noção dessa virada de chave, há 2 meses atrás eu fiz um relato, não sei se cheguei a fazer aqui na rádio, a Mocidade Independente Padre Miguel, que é minha escola de coração, ela desfila na esquina da minha casa, na rua Ministro Ari Franco, que é uma rua principal de Bangu. E aí a gente mudou, a escola mudou porque era uma rua mais larga e tal. Rapaz, os ensaios em Bangu, que nós estamos a 40 quilômetros de distância do 150 praticamente, começou a aparecer argentino, uruguaio. E eu falei, cara, não é possível que esses caras estão aqui. Mas é porque você tem uma quantidade tão grande de uma massa de turistas que estão vivendo a realidade do Rio de Janeiro, que eles estão partindo para turismo alternativo, indo para a Igreja da Penha, indo para Bangu para poder ver um ensaio realmente de rua. Então, eu acho que essa é uma das saídas. A gente vive um processo de desindustrialização já há muitos anos na cidade do Rio de Janeiro, desde quando o Rio perdeu o status de capital, e talvez seja essa a saída para que a gente possa avançar enquanto cidade, enquanto estado.
1: Doutor Sérgio Pimentel, o Rio é de todas as idades?
0: Eu tenho certeza que é. Ontem me impressionou muito. Eu fui jantar com uns amigos em Ipanema, tava voltando para casa ali pela Avenida Atlântica. Segunda-feira, 10 horas da noite, o calçadão tava lotado. Lotado. Parecia, me lembrou assim, a época que eu ia para Guarapari, e o calçadão de Guarapari, que é pequenininho, ficava lotado, você não conseguia.
3: No verão.
0: No verão, no carnaval, verão. Nas férias. Isso. O Rio tá assim permanentemente. Então,
3: Copacabana. Em maio, né? Que seria baixa estação.
0: Tava,
3: né?
0: Frio ontem, né? Pro padrão carioca, ontem tava frio. E tava cheio de gente lá. E tem isso que o nosso vereador Felipe falou. Tem muito gringo, muita gente falando espanhol, muito uruguaio, muito chileno, muito argentino. E é muito legal que essas pessoas comecem a descobrir um Rio de Janeiro diferente. O Rio de Janeiro além túnel, né? Eu acho que o cara aí pra Mocidade, pô, a nossa grande Mocidade, sambas fantásticos, é um...
3: Mostrando a minha identidade.
1: Olha,
3: eu posso contar a verdade.
1: Esse
3: pra
1: cara
3: essa
1: é
3: gente.
1: Sensacional.
0: Olha o insulano. Eu sou
3: da Mocidade Independente.
1: Olha o coração insulano celebrando a Mocidade.
0: Eu já cantei muito samba da Mocidade na arquibancada do Maracanã, no meio da força jovem do Vasco. E assim, o turista...
1: Quando
0: pode...
1: o Vasco era... o Vasco ainda é clube de futebol, perdão.
0: Esqueça, gente. Essa notícia, né, dessa presença turística estrangeira em Bangu é muito legal. E as pessoas começaram a conhecer os nossos botiquins no Caxambi, na Tijuca, em Caxias. O pessoal poder ir, por exemplo, né, ao Tinguá, a Xerém, lugares, sim, lindos. É só ter estrutura. É só ter estrutura.
3: Na verdade, é o retorno, né? Porque Bangu já foi um
0: bairro, certo, de ingleses,
3: um,
0: né?
3: Um bairro aristocrático. Inclusive, os concursos de Miss Brasil, uhum, eram no Bangu Atlético Clube.
0: Isso aí,
3: é Miss Bangu. Na piscina ali do BAC, né? Na época do Nilo, da turma, sim, claro, da geração antiga. A própria fábrica Bangu era um, sim, ponto importante aqui do Rio de Janeiro.
1: Daqui a pouquinho eu volto, minha família, falando sobre os ônibus sem dinheiro no Rio de Janeiro. Porque o Rodrigo Machado vai trazer esse dado completinho pra gente. Quero ouvir a opinião da nossa mesa. Vamos falar também um pouquinho, deixa eu ver aqui um tema daqueles que o Dr. Sérgio gosta de falar. Axilismo, quer falar do suvaquinho, Sávio Neves? Quer falar? Então,
3: suvaquinho.
1: Vamos falar do suvaquinho com Sávio Neves, Felipe Pires e Dr. Sérgio Pimentel.
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5: 11:28, fala comigo, Anderson Ramos.
6: De França, tô de volta. Atenção, hein, quem for passar aí pela Zona Norte, em especial na Doel Oder Câmara, Democráticos, teve um atropelamento, um caminhão envolvido nesse acidente lá na Viúva Cláudio, no Jacaré, na altura do buraco do Lacerda. O motorista perde tempo e vai encontrando retenções na Cândido, rua Cândido Mendes, na altura da rua, ali no centro da cidade, tá rolando uma poda de árvores, viu, gente? Pessoal da Colúmbia tá lá no local. Acidente, vai vendo o carro na Avenida Brasil, na altura da Penha, em direção ao centro da cidade, equipes da Sete Rio no local. 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Eu volto já já.
5: Ok, obrigado, meu querido amigo Anderson Ramos. O Rodrigo Machado preparou material sobre a Prefeitura do Rio de Janeiro ignorar a ação judicial e manter o fim do dinheiro nos ônibus. Novas formas de pagamento já estão sendo testadas, né, Rodrigo? Conta pra gente, bom dia.
7: Bom dia, Rafael de França. O prefeito do Rio, Eduardo Cavalieri, decidiu ignorar a ação judicial e manter o cronograma para acabar com o pagamento em dinheiro nos ônibus municipais a partir do próximo sábado. Isso acontece depois da Secretaria Estadual de Defesa do Consumidor e o Procon RJ entrarem na justiça para tentar barrar a medida. Cavalieri criticou integrantes do governo estadual e disse que parte da gestão teria adotado práticas que privilegiavam interesses privados. Segundo ele, a prefeitura não pretende voltar atrás. A ação judicial questiona a exclusividade do cartão Jaé no sistema de transportes e aponta possíveis impactos para idosos, trabalhadores informais, turistas e pessoas sem acesso à internet. Os órgãos estaduais também pedem mais prazo para a adaptação da população e a manutenção do pagamento em espécie nos coletivos. O prefeito carioca, Eduardo Cavalieri, afirma que o Jaé dá à prefeitura o controle total do sistema.
8: É um processo de modernização, processo de avanço, que ele está baseado, obviamente, no controle da bilhetagem pública pela Prefeitura do Rio, porque é isso que permite a gente ter os dados, ter as informações. Por exemplo, a informação de que 95% da população circula com cartões ou aplicativo, que permite a gente, né, tomar a decisão de restringir a circulação de dinheiro dentro dos ônibus, mas manter a possibilidade de compra de cartão e de recarga usando dinheiro nas bilheterias, nos pontos de venda novos, nas bancas de jornal e nas ATMs, onde isso já era possível.
7: O secretário municipal de transportes, Sérgio Arraes, afirma que a partir de hoje alguns ônibus já aceitam as novas modalidades de pagamento.
9: Vários ônibus já estarão aceitando essa alternativa, exatamente para a gente verificar funcionamento dentro do validador, e vamos liberar para todos eles durante o mês de junho.
7: A prefeitura defende que o novo sistema vai aumentar a segurança de passageiros e motoristas, reduzir assaltos e agilizar o embarque nos ônibus da cidade do Rio. Segue com você, Rafael de França.
5: Obrigado pelas informações, Rodrigo Machado. Já vou puxar a mesa aqui pra gente falar sobre esse assunto, porque a linha 634, Bananal Sanspen, a linha famosa, né, passou a não aceitar dinheiro no pagamento de passagens e manteve o volume de embarques das semanas anteriores com uma vantagem, 20%. Na redução do tempo de viagem. Eu fui um crítico num primeiro momento, doutor Sérgio Pimentel, Felipe Pires e Sávio Neves, de você não aceitar mais o dinheiro no ônibus, porque eu me coloquei naquela situação do tá, e se eu não tenho o Jaé, se eu perdi o meu telefone celular e por aí vai. Mas logo depois vem a notícia de que está sendo implantado, está sendo testado o uso da aproximação, do Pix, do débito. É realmente isso, Sávio? É um passo, é uma tendência? Todos os transportes pararem de aceitar o dinheiro físico e aceitarem o dinheiro de plástico, como a gente fala?
3: Cara, a gente tem que pegar as melhores práticas do mundo. Aqui no Rio, por exemplo, o metrô tá funcionando super bem com cartão de crédito. Uhum. Todo mundo chega ali com o cartão, passa. Isso tem que ser adaptado para todo tipo de meio de transporte. E no mundo inteiro, o que é que tá funcionando bem? Trazer para cá essa prática, né?
5: Sim.
3: Se é o Jaé, se não é, se é o cartão de crédito, enfim. Mas eu acho que tem que facilitar a vida do usuário.
5: É, e tem que implantar, não é, doutor Sérgio? Colocando as máquinas para as pessoas recarregarem, orientando, porque às vezes a gente tem, às vezes, um pouco mais de aptidão, de habilidade, mas pensar em alguém que não consiga, não saiba mexer com tecnologia, tenha dificuldade de recarregar aquela máquina. Essa aqui é uma observação para o prefeito Eduardo Cavalieri.
1: que tem que ter mais orientação nas máquinas. Por exemplo, aqui a gente tem a máquina do VLT, né? Pertinho da gente aqui.
3: Aqui no Rio Grande.
1: E muita, eu vejo muitas pessoas com dúvidas na hora de fazer a recarga.
0: Eu acho que ela não aceita, não sei se ela aceita dinheiro.
1: Aceita dinheiro. Algumas aceitam. Você bota o dinheiro e...
0: Então aí é menos mal, porque a verdade é a seguinte, tem gente que ainda usa dinheiro. Você não pode excluir uma parcela relevante da população, pessoas humildes, que às vezes recebem dinheiro. Elas fazem um bico aqui, um bico ali, recebem dinheiro. Às vezes elas não têm Pix. Eu conheço gente que não tem Pix, porque não sabe operar o Pix. Então, eu acho que essa parcela da população precisa ser contemplada. Agora, existe uma grande parcela realmente que evolui. E a grande vantagem disso tudo é que o sistema todo eletrônico, todo digital, ele faz com que o controle seja mais eficaz. Então você consegue controlar as gratuidades, você consegue controlar o volume de pessoas, de modo a planejar essas rotas e essas linhas para elas serem mais eficientes e atenderem onde a população mais precisa, nos horários de pico. Isso tudo é um ganho, grande ganho.
1: Felipe Pires, nenhuma implantação é fácil, né? Tudo tem sempre aquela coisa da turma ficar com o pezinho atrás, com uma pulguinha atrás da orelha. A gente vai passar por essa transição e muito breve nada vai ser na base do dinheiro, vai ser tudo no dinheiro de plástico, você acredita?
2: Olha, Rafa, isso é, na verdade, uma realidade já no mundo como um todo, né? Então, eu não vejo como o Rio de Janeiro poderia estar fora disso. Alguns pontos precisam ser levantados, né? Um deles a gente ouve falar muito pouco nessa discussão, né? Que é o lado do profissional que tá lá sentado do lado do motor ali, do motorista, que eu acho não, tenho certeza absoluta, nós fizemos uma entrega agora de 100 ônibus. Fizemos uma entrega de 100 ônibus agora no final de semana lá para a Zona Oeste, né? A prefeitura fez. E quando você pergunta pro motorista de ônibus, você quer que tenha dinheiro no seu dia a dia, ele fala, não, pelo amor de Deus, não, porque isso me prejudica muito. Eu desvio minha atenção, eu perco mais tempo, porque ali vai fazer um troco e tal. Demora ainda mais tempo para que ele possa realizar uma corrida.
1: Fora o risco da segurança, né?
2: Fora o risco da segurança, ele está andando com dinheiro. E por fim, assim, Rafa, para que também quem está em casa possa compreender, eu acho que o doutor Sérgio, que é quem pode falar com mais propriedade, só tem interesse hoje que circule dinheiro no mercado quem faz coisa errada, Rafa.
1: Doutor Sérgio.
0: Eu acho que é isso mesmo, né? Quem é que tem interesse em receber dinheiro cash? É aquele cara que administra um estacionamento irregular e que só nega o imposto, porque o dinheiro vai todo pro bolso dele. É o sujeito que faz um transporte alternativo ilegal e também faz isso. Então, o dinheiro cash hoje é um mecanismo de sonegação e de recebimento, às vezes, de propina. O cara recebe dinheiro e desvia. Então, quanto mais a gente colocar para dentro os gastos e os comprovantes de despesa, mais difícil vai ser a lavagem de dinheiro.
1: Isso é até também um sufoque, não é, Sávio Neves? Na turma que cobra aquele pedágiozinho lá da milícia, na turma que quer aquele por Forex, não tem dinheiro circulando, como é que vai fazer?
3: É isso, o dinheiro tem que ter registro de entrada e saída. Eu acho que quanto mais a gente conseguir, no mundo atual, 2026, com tantas as ferramentas de controle, eu acho que é facilitar a vida do usuário, da forma que for, contemplar aqueles que ainda não têm acesso a esse dinheiro plástico, mas de qualquer forma a gente ter as ferramentas de controle desse dinheiro.
1: Antes da gente falar do suvaquinho, teve um caso bem audacioso que aconteceu na rua Paranapanema, em Olaria. Bom dia, turma de Olaria. Aliás, o nosso outdoor da Rádio Manchete está bem no muro do Clube Olaria, na entrada principal. Tira uma foto lá bonita.
3: Rua Bariri.
1: Manda uma foto pra gente. Nós estamos bonitões, lindões lá no outdoor. Não botaram nada de Photoshop em mim, eu fiquei bonito, sabe, Neves?
3: É
1: a impressão do Mário, meu amigo Mário da Focal Outdoor, que é boa mesmo.
3: No outdoor você ficou grande, né?
1: Fiquei, porque o teu tamaninho é... Mas na horizontal todo mundo é igual, Sávio Neves, já diriam elas.
0: Depende, tem uns que ficam só na horizontal mesmo.
1: É?
0: É, às, bom, vezes, vamos lá. Às vezes você precisa de alguma verticalidade.
1: Tem. Ah, mas tem algumas, tem. Bandidos se passaram por funcionários públicos para furtar cabos em plena luz do dia. Primeiro bando apareceu com camisas da Águas do Rio e abriu um buraco na rua. E aí, a turma ficou meio desconfiada. Moradores começaram a olhar aquela obra e viram que, ao invés de manutenção de água e tal e coisa, estavam saindo cabos. Cabos pra lá, cabos pra cá. A polícia foi acionada. Depois o material da Secretaria Municipal de Habitação, que nosso querido Adilson Pires foi o secretário, tudo desviado. Era um plano de obra, na verdade, usado para roubar cabos. É muita audácia dos vagabundos, doutor Sérgio Pimentel, que a gente falava que a culpa é o viciado, é o cracudo, como fala no popular. Hoje temos quadrilhas que param no meio de tudo, abrem um buraco para roubar cabo.
0: É muita audácia. Tinha 120 escolas paradas quando a atual secretária Luciana Calassa assumiu que tinham tido os seus cabos roubados, não apenas os cabos da rua de ligação, mas os cabos dentro da escola. Uma coisa surreal, uma coisa orquestrada, obviamente, está sendo apurada e eu tenho certeza que isso vai levar a alguma coisa. É escandaloso, porque deixaram essas crianças sem aula. Quer dizer, é uma coisa inimaginável, inimaginável.
1: Ô Felipe Pires, o seu colega lá, o vereador Vitor Hugo, que procurou, né, a prefeitura para saber se tinha alguma obra programada ali, viu que não tinha obra programada nenhuma e a polícia foi, acabou com a farra. A gente... É falta de fiscalização ou o bandido que tá muito cara de pau mesmo?
2: Olha, a ousadia tomou níveis, sei lá, a gente perdeu completamente a noção de realidade. Porque o cara, se passar por um servidor público, abrir um buraco no meio do dia, numa avenida com esse grau de movimentação, é a certeza da impunidade. Eu já falei isso aqui nesse programa, ô Rafa, mas eu quero reforçar, né? E eu acho que é um debate que a gente vai ter que fazer em sociedade. A quem interessa na cidade do Rio de Janeiro que instituições ou comércio, sei lá o quê, compre cobre? É. A quem interessa? Para além do dono do ferro velho. Eu sou radical nisso. Eu acho que nós temos que proibir a compra de cobre e de outros insumos que envolvem diretamente os níveis de criminalidade nessa cidade, aqui na cidade.
1: Se tem demanda, porque tem oferta.
2: Que você tem cobre em casa, Rafa?
1: Não que eu saiba.
2: Só quem tem cobre, quem vai lá roubar basicamente é isso.
1: Se eu tiver um pedacinho no ar-condicionado, que eu nem sei se
2: então,
1: tem.
2: Então, meu amigo, isso só interessa a um comércio paralelo que nos prejudica todos os dias. Eu tive... eu e o Adilson, tá? Porque a gente mora na mesma rua lá em Bangu. Roubaram o nosso hidrômetro porque... Nós descobrimos depois que dentro do hidrômetro existe uma peça de uma coisa chamada antimônio, parece. Eu não estou equivocado, posso estar falando o nome equivocado aqui no ar. Então, a quem interessa comprar antimônio?
3: Metal nobre.
2: A quem interessa comprar antimônio? A mim não interessa, a você não interessa. Não. Aí eu tenho que fazer um registro de ocorrência, vou gerar um problema gigante para o concessionário, tenho que pagar mesmo assim, tem uma cota de participação junto com o cara, porque o cara foi lá roubar um negócio que custa centavos. Então, eu acho que, diante do cenário que nós estamos vivendo, nós vamos ter que debater isso de forma muito séria. Eu já levo, inclusive, essa pauta aí, doutor Sérgio, para levar pro governador Ricardo Couto, porque eu acho que é uma das discussões que a gente precisa enfrentar. A quem interessa o comércio hoje de cobre, de antimônio, de uma série de outras coisas na cidade do Rio de Janeiro, no estado como tudo.
1: E aí todo mundo que está se adaptando, né, ô Sávio? Que coisa estranha, porque eu conversava com o presidente da Rio Luz, nosso amigo Rafael Thompson, e ele falava, a gente está tendo que buscar alternativas, colocar materiais às vezes até inferiores para que não tenha cobre, e aí você, os prédios, os condomínios hoje já não usam mais portões como usavam antigamente, porque as pessoas estavam levando. O que é mais fácil, você acabar, como disse o vereador Felipe Pires, com esse comércio? Ou você começar igual aquela coisa, peguei a minha mulher me traindo no sofá da sala, vendi o sofá da sala.
0: Vendi o sofá, é isso.
3: Rafael, o vereador aqui, o Felipe, ele falou, foi no ponto certo. Nós estamos falando aqui de ferro velho, né?
1: Sim.
3: Tem que acabar com isso, mas quanto tempo? Olha, eu tenho 60 anos. A vida inteira eu ouvi falar de controle, de fiscalização sobre os ferros velhos da Dutra, não sei de onde, lá de Jacarepaguá, da subida ali do Catonho. Pra que serve aquele negócio? Pra que que serve? Eu acho que tinha que montar, fazer. E olha só, eles roubam aqui, atrapalha a escola, atrapalha o hospital. Sim. Túnel, é direto roubo de fio de túnel e os túneis ficam escuros.
0: O Leme ficou 3 dias sem luz.
3: E é interdito o túnel para o Rio de Janeiro, porque você tá indo para casa, voltando 8, 9 horas da noite, o túnel tá fechado porque estão recolocando os cabos. Quer dizer, isso é um absurdo. Eu acho que isso daí já passou da hora também de ter controle sobre isso.
1: Vamos falar do sovaquinho, sabe?
3: Vamos pro sovaquinho.
1: Vamos pro sovaquinho. Axilismo, você já ouviu falar, doutor? Sérgio Pimentel.
0: Olha, eu me lembro de um filme da década de 80, um peixe chamado Wanda, com a Jamie Lee Curtis, que tinha uma cena em que o ator, eu esqueci o nome dele, mas que ele...
1: Atriz você não esqueceu.
0: Ele cheirava o sovaco e ia pra cima dele.
1: Felipe, o axilismo é o desejo sexual provocado por axilas, o popular sovaco. Tem gente que chama de sumbaco. Gente, é sovaco. Pelo amor de Deus. Além dos pelos, o cheiro também atrai. É um odor característico que pode ser agradável para muitos. Os adeptos do axilismo... É um fetiche isso, né? Gostam de cheirar, beijar, tocar. E tem gente, Sávio Neves, que gosta principalmente depois do exercício físico. Quando aquele trem tá molhado, cheio de suor, salgado... Tem fetiche pra tudo, sabe? Você é adepto do suvaquinho?
3: Não, peraí, vamos organizar o suvaquinho. Ah. O suvaquinho com pelo não tem condição.
1: Não tem?
3: Não. Vamos começar
1: a cortar. Mas não é meu corpo, minhas regras, pode
3: não,
1: tudo?
3: Não. Mas peraí, ela pode, mas eu que não vou gostar do suvaco.
1: Entendi. E outra, se tiver coisa, cabelo, então você já não vai.
3: Não, esse tô fora.
1: Tá.
3: E se tiver com cheiro de cebola, também tô fora.
1: Meu Deus.
3: Aquela saída ali do Maracanã, saída ali. Não tem condição aquilo ali também, não. Agora... Eu prefiro um pescocinho.
1: É?
3: Prefiro um pescocinho. Como é que é? Axilismo?
1: Seria um pescocismo. Mas você sabe, sabe, né?
3: Um pescocismo aqui assim.
1: Diria o saudoso Luiz de França, meu mestre avô, que o pescoço é o termômetro.
3: Ah, é?
1: Porque se em cima...
3: Arrepia.
1: Não, se em cima tiver salgado, imagina o resto. Você tem que começar pelo beijinho no pescoço. Por isso, doutor Sérgio Pimentel.
0: Que aí você não desce, né? Tá certo. Grande sabedoria do nosso grande Luiz de França.
1: Acha atraente um sovaco, doutor Sérgio Pimentel?
0: Olha, não. Eu tenho outros fetiches. Sovaco, não.
1: Não.
0: Eu acho que um pé, por exemplo. Sim, pé, às vezes, tem chulé, né?
1: A gente tem um grande comunicador, amigo, querido, Antônio Carlos, né? A voz do Guanabara, que ele é louco por pés e ele fala isso pra todo mundo. Ele não pode ver um pé que fica doido. Doido mesmo.
0: Tem pés bonitos. Tem uns pés feios também, aquele joanete muito pronunciado.
1: Sim.
0: Aquilo é um negócio meio esquisito.
1: Ô, Felipe,
0: né?
1: Axilismo. Já pensou naquele dia inteiro no calçadão de Bangu, Rio, olha, 50 graus, aí você vai pra academia, sai da academia, com aquela coisa, aquele sovaquinho pingando.
10: Um sol pra cada um, sol pra suando mais do que tampa de marmita.
1: Como diz a outra amiga nossa, um sol pra cada sovaco.
10: Você sabe que tem um elemento histórico aí, né? Reza a lenda, tá documentado, né? Que Napoleão Bonaparte pedia pra Dona Josefina não se banhar, avisava quando estava chegando, porque ele queria ali chegar em casa e ter o cheiro da mulher.
0: Sentiu o bacalhau.
1: Meu Deus.
3: Não tem condição.
1: Mas... Agora a gente imagina, o Ricardo falou hoje, Ricardo Alexandre falou da expressão vai tomar banho, de onde veio a expressão, ela remete lá aos tempos do colonialismo, da corte, dos portugueses e tal, que os índios estavam meio invocados. Quando estavam bravos com os portugueses, falavam, vai tomar banho, você está me enchendo a... Imagina agora a Sávio Neves, lá a dona Maria Antonieta, com aqueles vestidos, anágua, combinação e coisa e tal, uma semana sem banho.
3: 3 horas para tirar aquela opção de roupa, aí vem um cheiro por baixo. Mas olha aqui, eu acho que tem axila bacana também.
1: Tem, né?
3: Tem, um negócio arrumadinho, bonitinho, no meio daquela confusão, vai bem também.
1: Sempre sabe. Rafinha, que é o nosso consultor, para assuntos, vamos dizer assim, um pouco mais apimentados. Rafinha, o que você é do Pedro Augusto, Rafinha?
11: Amigo íntimo.
1: Amigo íntimo, amizade colorida.
11: Isso. Tá. Broderagem.
1: Broderagem?
11: Broderagem.
1: O que é broderagem, doutor Sérgio Pimentel?
0: Olha, não sei, pergunta pro Rafinha.
1: Né? O que é broderagem?
11: Broderagem é uma amizade entre homens e vale tudo, né? Entre quatro paredes.
1: Tá, vamos para o sovaquinho. Você gosta de um sovaquinho?
11: Gosto, mas tem que estar raspadinho.
1: Tem que estar raspadinho?
11: Isso.
1: E o Pepe, tem aquele sovaco cabeludo ou é raspadinho?
11: O Pepe se depila.
1: É.
11: Lisinho, tudo lisinho o corpo dele.
1: Tudo.
11: Você precisa ver, depois eu te mostro.
1: Não, não quero ver não, obrigado, Rafinha. Daqui a pouco, meio-dia, começa o quê, Rafinha?
11: Oi.
1: Quem começa meio-dia?
11: Pedro Augusto, homem alegria do rádio.
1: Ô Pedro, 10 segundos de defesa pra você.
11: Olha como é que ele tá depiladinho, olha.
1: Que você tem o sovaquinho todo depiladinho. É verdade que o seu sovaquinho é depiladinho?
11: Cara, eu acho que... Eu acho que vocês estão ficando malucos. Entendeu?
1: Que sacanagem. Porque o tema, Pedro, é axilismo. Porra,
11: deixa o meu sovaco em paz.
1: As taras por sovaco,
11: você tentaram no sovaquinho? Se o meu sovaquinho é carequinho ou não, se eu me depilo ou não... Isso é um problema meu,
1: você bicho. Você tem cara num sovaquinho, Pedro Augusto?
11: Vai, mordeu uma fronha, rapaz.
1: O quê? 11h48, eu volto já.
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1: Fala comigo, Anderson Ramos.
13: Oi, de França, tô de volta no pique. Atenção, você que for passar pela Avenida Dom Helder Câmara, antiga Avenida Suburbana, tem um acidente na Viúva Cláudia. A gente vem informando ali no sentido Mangueira, no trecho ali do Jacaré. O trânsito apresenta retenções com reflexos também pela Democráticos. O motorista perde tempo e vai encontrando retenções. Olha, a operação policial já desfeita, não tem mais nenhuma viatura da Polícia Civil ali na Gávea, na Praça Sibelius, na pista em direção a São Conrado, pistas livres e não tem dificuldade. 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
1: Obrigado, Anderson Ramos. Deise de Assis me chama direto da redação. Diga, Deisezinha.
14: Oi, Rafa. Criminosos usaram uma serra elétrica para roubar uma carga de medicamentos de um caminhão na tarde de ontem, ali no bairro Vila Maria Helena, em Duque de Caxias, na Baixada Fluminense. De acordo com testemunhos, assaltantes usaram uma ferramenta para cortar a lateral ali do baú do caminhão e retirar os produtos. Após abrirem a estrutura do caminhão, os criminosos levaram os medicamentos e fugiram. Ainda não tem informações sobre a quantidade de remédios que foram roubados. Também não há informações sobre presos. A Polícia Civil informou que o caso foi registrado na Delegacia de Roubos e Furtos da capital. E, segundo a polícia, diligências estão em andamento para identificar os envolvidos e esclarecer as circunstâncias do roubo. Rafa.
1: Você desculpa aí o barulho, é que eu fiz uma cagada, como diz outro aqui no estúdio, derramei café, fiz uma besteira. Seu marido é bagunceiro em casa, Deise?
14: Sim, mas eu sou café. Mais.
1: Tá derrubando tudo?
14: Sim.
1: Meu Deus do céu. Aí depois diz, a culpa... Nossa, homens. Ah. Adriana França... Um balanço, um resumo, doutor Ricardo Couto, em 2 meses de governo interino, canetou um monte de coisa, né? Bom dia.
15: Bom dia, Rafael e ouvintes da Rádio Manchete. Em pouco mais de 2 meses à frente do governo do Rio, o governador em exercício, o desembargador Ricardo Couto, promoveu uma ampla reformulação na estrutura administrativa do Estado. Desde que assumiu o Palácio Guanabara, o presidente do Tribunal de Justiça do Rio substituiu 20 integrantes do primeiro escalão e exonerou mais de 2.700 pessoas em cargos comissionados. As mudanças atingem secretarias estratégicas, autarquias e órgãos centrais da administração estadual. O movimento reforça uma gestão marcada por revisões internas, afastamento de aliados do ex-governador Cláudio Castro e valorização de servidores de carreira em cargos considerados sensíveis. Ricardo Couto assumiu o comando do Estado após a renúncia de Castro. Enquanto isso, o Supremo Tribunal Federal analisa se o Rio terá ainda eleição indireta para definir um governador tampão. O julgamento foi interrompido após pedido de vista do ministro Flávio Dino. Nesta segunda-feira, o governador em exercício realizou umas 2 mudanças importantes no alto escalão. Na Secretaria de Polícia Penal, Maria Rosa Louduca Nebel deixou o cargo após semanas de desgaste político e críticas vindas até de integrantes da antiga base aliada de Castro. Já no Degase, o delegado federal Vitor Poubel foi exonerado da presidência do órgão. As trocas promovidas por Ricardo Couto já alcançam 20 secretarias e órgãos estaduais, incluindo áreas estratégicas como a Casa Civil, Governo e Planejamento. Em diversas pastas, servidores concursados passaram então a ocupar funções antes controladas por indicações políticas. Segue com você, Rafael.
5: Obrigado, Adriana, pelas informações.
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5: Já já, Pedro Augusto, Dr. Sérgio Pimentel, Sávio Neves e Felipe Pires, o psicólogo canadense Michael Lozier, ensina que pensar positivo atrai coisas boas e pensar negativo atrai coisas ruins. Felipe Pires, vereador, você acredita na lei da atração? Você pensa positivo?
2: Eu acredito e vivo isso.
5: É.
2: Eu sempre tive isso como norte na minha vida. E a gente, quando fica nesse lamuriando, Rafa, ó céus, ó vida, por que aconteceu isso? Por que isso tá assim? E, cara, eu não sei porquê, mas isso vai te levando cada vez mais pro buraco.
5: Não é?
2: Você pensa positivo, você tá com aquela autoestima boa, você tá ali com o pensamento que as coisas vão acontecer. Inevitavelmente elas acontecem, Rafa. E eu sou a prova viva disso, cara. Eu pratico isso e tenho muita confiança também nessa lei da atração.
5: Sabe, Neves?
3: Sempre. Eu também, da mesma forma, eu sempre fui um cara muito otimista. Agora, o otimismo não quer dizer que você não tenha um sentido real das coisas.
5: Claro. Enfim.
3: Mas pensar positivo, achar que vai dar certo, buscar dar certo. E quando não estiver dando certo, é porque ainda está no processo ainda, você ainda vai buscar. Lá no final vai dar tudo certo. Isso é fundamental, né?
5: Porque tem gente que acha assim, vou jogar na Mega Sena, pensar positivo, não ganhei. Oh, sacanagem, não mereço, tudo comigo. Não é isso, né, doutor Sérgio Pimentel?
0: É, eu acho que isso tem a ver com fé, né? Tem aquela frase meio chavão da galera, meio esotérica, o universo conspira a nosso favor, mas na verdade isso é fé.
5: Sim.
0: Fé de que existe um algo maior orientando os nossos destinos, orientando as nossas vidas. E que os desafios que são colocados para nós são aqueles que nós podemos encarar. Então, na hora que a gente consegue aceitar isso, acreditar nisso e ter segurança, confiança e manter o pensamento positivo, as coisas começam a acontecer. Eu tenho esse exemplo na minha vida. Quando eu era adolescente, eu era meio negativo, não acreditava, aquela falta de confiança, né, normal da idade. Quando eu virei a chave, a minha vida decolou.
5: O que você faz quando tem uma pessoa chata do seu lado, aquela mala que tudo reclama?
0: Cara, normalmente eu vou embora.
5: Tem gente que reclama, eu botei até isso no meu Facebook, YouTube, outro dia, Instagram, que o cara que tá chovendo é nota de 100, o cara reclama, pô, podia ser de 200. Tem gente que... O que você faz, Felipe, pra se livrar dessas malas?
2: Olha, eu não costumo andar com gente negativa, não. Não, não. Só eu me afasto,
3: chato
2: porque...
3: Chato anda com chato, cara.
5: É verdade.
3: Não, porque o chato, quando tá no meio de um grupo assim que é bacana, ele mesmo vai sendo natural. Naturalmente ele vai sendo expurgado.
5: É o espalha-rodinha?
3: Naturalmente, é o balança, né?
5: Sim.
3: Aquele gangorra.
5: Quando chega, todo mundo vaza. Quando chega, todo mundo vaza. Luiz Gustavo Águeda, o nosso Gugu. Você é um cara positivo, Luiz Gustavo Águeda?
16: Muito positivo.
5: Muito
0: com
5: positivo.
0: Com essa camisa que ele tá usando hoje, é muita positividade,
5: é,
0: né?
5: Não
0: uma
5: sei,
0: coisa linda.
5: Não sei sobre o que ele é positivo com essa camisa. Lei Maria da Moda. Se lhe pega, meu garoto, você tá lascado. Paga uma multa daquelas. Quem tá levando o par de convites pra ir naquele passeio bonito? Já foi lá, Sérgio Neves? Trenzinho do Corcovado?
3: Tem 29 anos que eu vou.
5: É, né? É maravilhoso o passeio. Quem tá levando o par de ingressos, Gugu?
16: A Fernanda Lopes, do Irajá, que diz o seguinte: olha, Rafael, eu tento sempre pensar positivo na maior parte do tempo, porque percebo que quando a gente só reclama, parece que tudo fica mais pesado. E eu acredito sim na lei da atração. Não como mágica, mas como uma energia que influencia nossas atitudes.
5: E o que você faz quando as pessoas ficam reclamando muito ao seu lado, Gugu?
16: Eu mando pra aquele lugar.
5: Não faça isso! Quanta violência, meu Deus! Querido Dr. Sérgio Pimentel, um beijo carinhoso. Vem no dia ao contrário, né? Vem na terça-feira de novo.
0: Mas é bom porque eu já começo a semana feliz e me divertindo aqui com você e com os nossos amigos.
5: Semana
0: um beijo pra você.
5: Semana que vem, volte na sua quinta.
0: Semana que vem é feriado na quinta.
5: Ah, é?
0: E eu estarei fora do país.
5: Ah, a semana toda?
0: É, aproveitando o feriado, são três dias de férias.
5: Doutor Ricardo lhe deu esta...
0: Três dias de férias?
5: É?
0: Eu sou filho de Deus,
5: tá,
0: né?
5: Tá bom, uma semana sem você, você não tem ideia de como ficará meu coraçãozinho.
0: Ah, mas eu vou estar com você no meu coração.
5: Quando estiver tomando aquele vinho, brindando, bonito, você manda foto com o Capivecha. Querido vereador Felipe Pires, um beijo carinhoso e até a próxima.
2: Rafa, muito obrigado, é sempre muito bom estar aqui e é um lugar que eu me sinto literalmente em casa na Rádio Manchete.
5: A
2: muito
5: gente
2: obrigado,
5: também, né? Fica muito feliz e manda o meu beijo pra Bangu, porque a Manchete lá em Bangu
1: tá com uma força. Mas uma força.
10: Fenômeno.
1: Graças ao bom Deus e graças à positividade que a gente sempre acreditou que a gente ia chegar e tá chegando. Querido Sávio Neves, semana que vem nos vemos, né?
3: Rafa, semana passada eu fui pra Areal.
1: Uhum.
3: A Rádio Manchete tava pegando muito bem. Tá de parabéns pra equipe técnica.
1: Aliás, o vereador.
3: Quintandinha, muito bem.
1: O vereador, o Luiz da Papelaria, vereador Luizinho, está me devendo. Estou cobrando aqui lá de Areal um vinho. Querido, nos encontramos outro dia. Ele falou: vai lá tomar um vinho. É por minha conta o que eu mais gostei e até agora não fui convocado.
3: Sauvignon Blanc. E Xirrá é um sucesso,
1: é,
3: né? É do Borgo Del Vinho.
1: Aliás, Ariel é uma terra maravilhosa. Prefeito Gutinho, um abraço.
3: Quem mandou um abraço aqui pra mesa inteira foi o nosso BAP da Rádio Saara.
1: Opa, fera, encontrei com ele aqui embaixo esses dias.
3: É, então, ele mandou aqui um abraço, ele falou que tá ligadinho aqui com a gente.
1: Alô, BAP!
3: A maior rádio comunitária do mundo.
1: Sim, Rádio Saara bomba. BAP, tem que vir visitar a gente aqui na Rádio Manchete também.
3: O Felipe que tá ajudando aí, que é vereador e que tá ajudando na campanha do... Da pré-campanha dos amigos, tem que passar lá na rádio. Pra se eleger, tem que passar na Rádio Saara, hein?
10: Ali é uma resistência.
1: Ali é bom demais.
10: Tem que respeitar a Rádio Saara.
1: Gente, obrigado pelo carinho, obrigado pela audiência. Como diz o Edson Mauro, tem que respeitar. Vem aí, Pedro Augusto, a maior audiência do rádio do Brasil.
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0: notícia triste para os rubro-negros, hein? Me parece que o Carrascal está pedindo para ir embora do Flamengo, pois ele está muito triste porque foi até ameaçado de morte pela torcida do Mengão. Ô, Rafael Melo, é sério isso, Rafa?
1: É verdade, Pedro Augusto. Jorge Carrascal pediu para deixar o Flamengo. Ele não tá gostando do clima. Ameaças, inclusive, se estendem à família do atleta, que é da Colômbia. Ele quer deixar o Flamengo. A informação saiu hoje no jornal O Globo, Pedro.
0: Pois é, cara. E não é só a torcida do Flamengo. A torcida do Vasco, ontem, deixou um... Eu não sei se é um colombiano, mas é o jogador do Vasco, né? Não é brasileiro. Eu só sei que os caras disseram o seguinte: ô bicho, você tá no Rio de Janeiro, mano. Tu vai morrer. Tu tem que fazer gol. Como é que um jogador que vem de fora, né, de qualquer lugar da América Latina, ouvindo uma situação dessas, ele vai continuar no Rio de Janeiro? De que forma?
1: E do Carrascal, membros da maior torcida organizada do Flamengo, raça rubro-negra, foram à porta do condomínio dele na Barra da Tijuca para tentar cobrar o jogador que estava dando uma festa.
0: Olha só, o Carrascal também é um garotão. Quantos anos tem o Carrascal?
1: 26 anos.
0: 26 anos e não tomou juízo ainda. O garoto deve ganhar o quê? Perto de R$1 milhão?
1: Verdade. Lembrando que o Flamengo pagou quase R$100 milhões no Carrascal, Pedro.
0: Então, tem que ter juízo, bicho. O cara já tomou 3 cartões vermelhos aí em partidas muito importantes. Só esse ano ele tomou 3 cartões. Ô, Carrascal, assim também não dá, né, nego velho? Agora, a torcida ameaçar a família de morte também, aí, bicho, assim não dá. Sinceramente, não dá pra torcer dessa forma. Tanto a torcida do Flamengo quanto a torcida do Vasco, né? A torcida do Vasco ameaçando o jogador ontem, na entrada, no... o cara tava chegando no clube pra treinar, né? Olha, olha, se não fizer gol, tu vai morrer, porque você tá no Rio de Janeiro, você tem que entender. Ô, Rafa... Qualquer hora vai dar merda, hein, Rafa?
1: É verdade, o jogador do Vasco é o Inestrosa, colombiano, que estava entrando na porta do CT do Vasco e foi maior quebra-quebra, Pedro Augusto, depois do Vasco ter tomado de 3-0 do Red Bull Bragantino, inclusive jogaram um copo de cerveja no técnico Renato Gaúcho, que nem pra coletiva foi. A coisa tá feia, hein?
0: É, o Renato Gaúcho, inclusive, não queria continuar no Vasco. Os diretores, ô, Renato, deixa disso, por favor. E o Renato disse o seguinte: agora eu entendo por que que o torcedor não aguenta mais torcer pelo Vasco, né? Ele até entendeu a atitude dos torcedores. Jogaram cerveja nele, essa garrafa plástica de água. Quer dizer, e o Renato ficou na dele, sabe? Renato ficou numa boa e tal. E aí ele deu uma declaração, acho que foi ontem, disse o seguinte: agora eu entendo por que que a torcida tá pau da vida, né?
1: E quando arremessaram o copo de cerveja nele, ele apontou pra torcida e falou assim: eu, como se tivesse, a culpa é minha. Um elenco desse fraco, ele chegou, ganhou alguns jogos com o Vasco e agora a realidade tá batendo a porta.
0: Olha, bicho, alguém falou de futebol aqui, não?
1: Não.
0: Não, não, ninguém falou de futebol. Aqui é o Pedro Augusto, nego velho. Olha, eu tô tão feliz. Os nossos ouvintes estão migrando aqui pra nossa Rádio Manchete. É gente que não acaba mais. Hoje eu parei num posto de gasolina, num posto Shell, ali em Vila Isabel, cara, né? E o Bruno, quando ele pegou a mão na mangueira pra botar gasolina, ele falou assim: Pedrão, falei, o que é que é? Foi? O que é isso? Ele falou assim: poxa, Pedrão, olha, tô te ouvindo na Manchete. Poxa, eu fiquei tão feliz, né? Vários ouvintes estão fazendo a mesma coisa, me abordando nas ruas, posto de gasolina, em tudo quanto é canto. Pedrão, tô te ouvindo lá na Manchete, hein?
1: Isso não tem preço, Pedro. Quando o frentista chega, a gente para no posto, ele fala assim: vou botar atrás, bota quanto? Isso não tem preço, Pedro.
0: É, pois é, então quero mandar um abraço aqui pro meu querido Bruno, aí do posto Shell, né? Daqui a pouquinho eu vou falar o nome dele aqui direitinho.

eu acabei esquecendo de tirar aqui. Eu anotei o nome dele, anotei o nome de um outro rapaz que estava lá. Apareceu um motoboy também. Ô, Pedro Augusto, eu falei, aê, cara! Isso é muito bom, me deixa muito feliz saber que vocês estão migrando para Manchete. Devagarinho, não é? Devagarinho a gente chega lá, certo, cara? Eu não tenho pressa. Com calma, nós vamos conquistando as pessoas, elas vão descobrindo o Pedro Augusto na nova rádio. A nova rádio do Pedrão é Manchete. Bota aquela vinhetinha aí, bicho.

0: E no confessionário de hoje, preste atenção, hein? Atenção, você pode responder o confessionário através do zap 21 995 07 0525. No confessionário de hoje, mulher flagrou o marido usando um consolo, né, mulher? Meu Jesus amado! O que é isso? Pedro Augusto, pelo amor de Deus, não fale o meu nome aí na rádio. Eu estou sem chão, estou desesperada. Olha, hoje é uma mulher participando, né? Na maioria das vezes, são os homens que participam, né? E hoje, acho que é pela primeira vez, uma mulher participando do confessionário. Pedro Augusto, eu estou sem chão, não sei o que fazer. Pedro, eu entrei no quarto sem bater, né? Sem bater. E ela flagrou o marido dela usando um consolo, cara. Ela abriu a porta e o marido estava lá. Imediatamente ela disse: meu Deus, o que que é isso? E o marido com o consolo. O marido se acabando no consolo, né, cara? Naquele momento, Pedro Augusto, fiquei paralisada. Ele levou um susto, começou a gaguejar. Ah, amor, olha, eu posso explicar, foi só uma curiosidade, foi só uma curiosidade, eu sei que o consolo é seu. Ah, bicho, Pedro Augusto, desde esse dia, eu não consigo mais olhar para o meu marido do mesmo jeito. Eu fico me perguntando se ele está escondendo alguma coisa de mim, se ele é gay. Ele jura que foi apenas curiosidade, uma coisa boba, né? Ela pegou ele com o dito cujo introduzido no rabisteco e o cara tava lá. Né? O cara tava se acabando no consolo e a esposa entrou e falou: o que é isso? Pelo amor de Deus! O que é isso? A gente tem um filho pequeno, Pedro Augusto. Uma família linda. E eu, sinceramente, estou desesperada. Com medo do meu casamento acabar. Pedro, eu não sei. Eu quero ajuda. Eu preciso de ajuda. Será que meu marido é gay? Olha, ô Rafinha, nessa situação toda, qual é a sua opinião?
1: Eu acho que o marido é gay. Ele não tá sabendo pedir. Essa é a verdade. Eu acho que ela tem que arrumar um homem de verdade.
0: Não fala assim, cara.
1: Eu falo.
0: O cara tava dizendo que foi só uma brincadeira boba.
1: Brincadeira, é? Enfiar o consolo lá.
0: Calma, calma. É. Ele disse que foi uma coisa boba. Curiosidade. Você nunca teve curiosidade na sua vida?
1: Eu já tive curiosidade, várias.
0: Então,
1: várias na vida.
0: Exclusive, né?
1: Brincar.
0: Brincar com os brinquedinhos da esposa?
1: Isso aí.
0: Então, como é que você tá condenando o cara, rapaz? Toma vergonha na tua cara? Como é que você vai condenando o cara? Ah, ele é gay. Não. Por quê? Ora, bolas. Paulo Eduardo, qual é a sua opinião, Paulo?
2: Pedro, ele não é gay, na minha opinião, não. Acho que ele é bem curioso. Uma curiosidade, é um fetiche que ele teve ali na hora, olhou aquilo ali, ficou com vontade de saber como era o prazer daquilo ali, mas não é gay,
0: tá,
2: não.
0: Tá bom, chega, chega, já cansou minha beleza. Vocês, agora eu vou perguntar pro Gugu, qual é a tua opinião, Gugu?
3: É viado enrustido, Pedro.
0: Não,
3: mas é, Pedro.
0: Não, para.
3: O cara foi pego usando consolo,
0: corta,
3: pelo amor de
0: Deus. Corta o microfone dele, por favor, corta. Vocês não estão com nada. Tá bom? Na minha opinião,
4: uma bicha foi detectada.
0: Não, não, não. Não, não, não. Na minha opinião.
1: Qual a sua opinião, Pedro?
0: Bom, eu acho o seguinte, cara.
1: Você acha que ele é viado?
0: Não. O ser humano é curioso. Não é, bicho? Ele descobriu aquele consolo dentro do armário lá do quarto, onde ele fica com a esposa. E ele falou: poxa, será que é legal? Será que é bacana? Eu vou experimentar. Aí ele experimentou.
3: Aê, viado!
0: Viado é o teu pai que te abandonou na curva, seu estúpido, nojento.
1: Você já teve essa curiosidade de usar, Pedro?
0: Não, eu nunca tive essa curiosidade. Minha esposa também não costuma brincar com esse tipo de brinquedo, porque ela já tem um brinquedão que ela gosta, né? Ela conhece esse brinquedo desde que ela me conheceu.
1: Mas você nunca teve vontade, Pedro?
0: Como assim?
1: Vontade, assim, a imaginação nunca despertou pra você usar?
0: Não, porque a minha esposa, ela me completa, cara.
1: Ah, então ela já faz em você o serviço?
0: Não, ela não faz porra nenhuma. Entendeu? A gente que faz o nheco, nheco, var, nheco, vum, e ela gosta do meu jeito, certo? Porque a gente tem que ser macho na cama. Tem que ser macho. Tem que dar prazer pra esposa. Você não tem só um pinguelo, velho. Você tem as mãos, você tem a boca, você tem língua. Oh, bicho, pelo amor de Deus, você tem os pés, né? Não tem coisa mais gostosa do que viajar no corpo da sua amada, não é verdade? Fazer carinho, beijar todos os pontos fracos da sua esposa, não é?
1: E o pescoço?
0: O pescoço é um dos pontos fracos. Eu adoro dar um beijinho no pescocinho dela, dar uma cafungada assim no pé da orelha dela. Ela fica toda arrupiada. Ela fala, amor, eu te amo. Não tem como você não conquistar a tua esposa. Não é só na base do papai e mamãe, não. Tem que fazer a coisa direito, bicho.
1: E qual é o seu ponto fraco, Pedro? O que é que te deixa excitado?
0: O meu ponto fraco? Onde é que é o meu ponto fraco? Deixa eu ver. Ô, cara, meu ponto fraco... Agora você me pegou. Quando a minha esposa... Ela vem deslizando, feito uma cobra em cima de mim, né? Eu, sinceramente, fico enlouquecido, né? Isso chama-se tesão, paixão, amor, não é verdade? Papai e mamãe, só papai e mamãe não pode. Vou repetir, só papai e mamãe não pode. Tem que inovar para você conquistar cada vez mais a tua esposa. Todo dia no mesmo quarto é todo dia uma nova conquista, né? Agora, essa história do consolo até vale para quem gosta. Cada um na sua. Se você gosta de um consolo, né, para apimentar a relação, ô, bicho, pau na máquina.
1: Agora, Pedro, eu tô assustado com você.
0: Por quê?
1: Uma história dessa, de hoje, do confessionário, ajudar a mulher aqui, você falar que o homem usar o consolo dela é coisa normal, que ele não é viado. Ah, Pedro, você me surpreendeu hoje, Pedro.
0: Ô, cara, toma tua linha. A gente tem que respeitar as pessoas. Não é porque o cara foi flagrado pela esposa com um consolo, não é? O cara tava lá. Só por isso o cara é gay? Não! O Pedro Augusto quer saber, neném. 995-07-0525. Qual é o coralzinho do Pedrão?
5: 995-07-0525.
0: Ah, que bonitinho, né? Todo mundo respondendo aí, vamos lá. Já tem gente aí, Rafinha?
6: Tá.
0: Bota no ar.
7: Fala, Pedrão. Então é o seguinte, cara, ou ela vira a rainha do consolo com ele, ou ela bota o consolo na mala dele e manda ele procurar alguém que tora e que tope também a brincadeira, entendeu? Não vai ficar no meio termo ali sofrendo não, sabe? Não sofre não. Escolhe, ou vira a rainha ou manda ele vazar. Tem que se decidir.
0: Ô, bicho, mas eu vou partir do seguinte princípio. Tem muito marido aí, e com as suas esposas, que eles curtem altas brincadeiras no quarto, entre quatro paredes, e o casamento vai indo de vento em popa. Qual é o problema, cara? E ninguém tem nada a ver com isso, brother. Deixa o cara curtir. Tem que gozar a vida, né? Tem que gozar. Ora, bolas. Tem mais alguém aí? Bota no ar.
8: Bom dia, Pedrão. Todos aí da rádio, aí, Luizinho de São Gonçalo. Na minha opinião, o rapaz aí é gilete, Pedrão. cara não é gay, não. O cara é gilete, corta dos dois lados. O importante é ele ser feliz, Pedrão. Um abraço.
1: Vocês são muito maldosos, né? Desde quando eu cheguei aqui nesta terra, que eu botei os meus pés aqui, não é que eu senti algo de diferente.
2: O que você sentiu, Pedro?
1: O carioca é diferente, né? O carioca não perdoa ninguém. Por que que tá chamando o cara de gilete? O que que é ser gilete?
2: Gilete é que corta pros dois lados.
1: Coitado do rapaz. Ele não corta dos dois lados. Pelo amor de Deus. Ô, bicho, dá um tempo.
2: Mensagem de texto aqui, Pedro Augusto. O fato do homem ter feito isso não significa necessariamente que ele não ame a esposa ou ele seja viado. O importante é ele entender se existe sinceridade entre eles. É apenas uma curiosidade, Carlos Roberto de Madureira.
1: Olha o Carlos Alberto de Madureira. Ô, bicho. É o Carlos Alberto... Falou bonito, falou.
2: Ele tá indo na mesma linha de raciocínio sua.
1: Claro, bicho, tem que gozar a vida. Não tem aquela musiquinha que diz assim, eu quero gozar. Gozar a vida. Lembra disso?
2: Não, eu não conheço.
1: É, tem uma musiquinha aí, pode procurar que você vai encontrar. Ele fala assim, eu quero gozar. Eu quero gozar a vida, né? Todo mundo quer gozar a vida. Tem um imbecil aqui no Instagram. Aliás, vocês podem entrar no meu Instagram de cabeça, hein? Podem entrar de cabeça no Instagram do Pedrão. É arroba...
2: É arroba.
1: Ah, é arroba. Arroba Pedro Augusto Show. É só entrar que nós estamos na live ao vivo aqui. O Diego tá dizendo o seguinte. Boa tarde, Pedrão. Tá bonitão hoje, hein? Vai ao urologista. Oh, bicho, vai te catar, oh, animal. Isso é problema meu, rapaz. Pode falar.
2: Ô, Pedro, a produção achou a música que você pediu. Eu quero...

0: Pode parar, chega, chega, pelo amor de Deus. Olha aí. Ah, que coisa linda. Inclusive, essa história de fazer amor desestressa, né? Isso substitui qualquer remédio para hipertensão, diabetes e o cacete a quatro. Desestressa, faça mais amor. Tem que fazer amor para não se estressar com a vida.
1: Ô Pedro, eu tenho uma pergunta, uma curiosidade sobre você.
0: Pergunte.
1: Entre quatro paredes, vale tudo?
0: É. Entre quatro paredes, dependendo do casal, cara, pode valer tudo, sem problema, né? Cada casal tem suas limitações, né? Eu tenho meus limites. No meu quarto com a minha mulher, oh, vale tudo, mas tem limite, tá bom? Olha aqui, ó, o Marcelo tá dizendo o seguinte: eu sou casado com um travesti e quando eu não tô afim, eu quem viro ela. Ele se transforma em ela.
2: Aê, viado!
0: Não é viado, não. Olha aqui, ele tá dizendo aqui: eu sou casado com uma trans, que no caso é travesti, né? As coisas hoje estão mais modernas. Antigamente a gente falava travesti, hoje é trans. Uma mulher trans, né? Então ele está dizendo: eu sou casado com uma trans e quando eu não tô afim de fazer o papel de macho, né, eu viro ela. Tá entendendo? Ele faz o papel dela, porque a trans, né, no caso, manda mandioca nele.
1: Seria esse o famoso troca-troca?
0: É, pode ser. Pode ser. É uma forma de prazer, né, do cara. Olha, qual é o problema? Nos bastidores... Do que é isso aqui, bicho? Da mídia. Bastidores da mídia. Pedrão, é, que M gigante. Como é que é? Ah, tá perguntando aqui sobre o meu microfone, que tem a letra M, né? Ô, Pedro Augusto, esse M é de quê? Dá vontade de dizer pra ele o que é, né, cara? Este M aqui, bicho, é de McDonald's, ô. Estúpido. Nojento. Teu babaca. Olha aqui, ó. Este M aqui é de Manchete, meu brother. Não, bastidores da mídia. Manda um recadinho aí pra gente também. Eu tô sempre divulgando vocês aqui. Vê se dá uma palhinha no meu programa aí também, nos bastidores da mídia, tá certo, cara? Tá bom? E aqui a gente manda esse recado gostoso pra vocês, né?
1: Se ele achou o M grande, imagina o P.
0: É verdade. Olha, vocês viram um M aqui no meu microfone. É porque você não viu o P ainda. Viu, pessoal, bastidores da mídia? Um beijo grande pra vocês. Brincadeiras à parte, a gente tá aqui pra curtir a vida, né? A vida passa tão rápido e nós não podemos ficar nessa chatice. O Brasil está chato, o mundo está chato. E a gente tem que sorrir mais. Tem que... Olha, bota esse cara sorrindo aí. Olha ele aí, ó. Olha a alegria desse cara aí, ó. Vou fazer cosquinha no pé dele, ó. Fazer cosquinha na bundinha dele, ó. Pronto. Ah, bicho. Pode parar. Tira esse cara daí. Tira esse cara daí. Ah! Tem mais ouvinte aí. Bota no ar.
3: Pedrão, boa tarde. Aqui é o Wallace da Central do Brasil. Ô Pedro, esse cara aí sempre foi baitola, sempre foi viado. Quando eles namoravam, será que ele nunca deu sinal? Será que ela nunca percebeu nada? O pai desse cara devia ser padeiro, porque, ó, ele queima rosca, hein? É melhor ela separar, porque isso aí vai ser sofrimento pra vida inteira. Ô Pedro, hoje você também tá no confessionário. Você me chamou de Wesley duas vezes. O meu nome é Wallace. Quem é esse tal de Wesley que não sai do seu pensamento? Conta aí pra gente, a turma da Manchete quer saber. Um abraço e boa tarde a todos.
0: Ô, seu Manimal, eu sinceramente confundi o teu nome. O Wesley começa com W. E o nome dele qual é? Wallace, também com W. Aliás, quem colocou esse nome em você tava com raiva de você, viu? Wallace, como é que pode uma mãe colocar o nome no cara de Wallace, né? Né, meu bicho? Podia... Olha, meu filho vai se chamar Pedro. Olha que nome lindo, né? Wallace. A mãe devia estar com raiva do marido naquele dia.
1: Mas você não respondeu a pergunta dele. Quem é Wesley?
0: Não conheço. Eu não sei quem é. Não é, bicho? Eu só conheço esse baitola que acabou de falar comigo aí. Que é o... Qual o nome dele mesmo?
1: Wallace.
0: Wallace. Eu pra guardar nomes, bicho, difícil. Tem mais alguém aí, ó?
4: Boa tarde, Pedro Augusto. Aqui é o Renato Pizzi, Resende, Rio de Janeiro. Com certeza. Esse cara é gay, sim, querendo usar o brinquedinho da mulher. Cria vergonha essa cara, só falta ele querer que ela arrume um homem pra ele também. Me responde aí, aqui em Resende tem viado?
0: Sim, Resende tem viado? Ô, bicho, viado dá em todo lugar. Viado dá aqui no Rio de Janeiro, em Resende, Maricá. Né? Viado dá em tudo quanto é parte. Em tudo quanto é buraco tem viado. Não. Cada canto deste país, né, ô Rafinha?
1: É verdade, Pedro, concordo com você. Olha que mensagem legal aqui, né, da nossa ouvinte Letícia. É, eu moro em Bangu. Pedro, o nome do meu marido também é Pedro Augusto.
0: Olha que legal.
1: É o marido da Letícia, lá de Bangu. Aí ela diz, ele é macho, igual você.
0: Olha!
1: Você acredita que ele usa o meu consolo e diz que isso é o que o fez macho, ele usar o consolo dela? Ele, inclusive... Depois que usou o meu consolo, ele fica mais feliz, Pedro. Não dorme sem usar o meu consolo.
0: Olha, que interessante, né? Pois é. Quem achou graça, experimenta. Né? Experimenta usar. Não é verdade? Olha aqui, ó. Nosso ouvinte, aliás, é um ouvinte Vanderlânio de Barueri. Esse é o nome que eu vou te contar uma coisa também. Olha o nome do cara, Vanderlânio, de Barueri, São Paulo. Ô, Pedro Augusto, você tem razão. O Brasil está chato mesmo, né? Eu sinceramente estou achando, sei lá, uma coisa de gente ignorante, né? As pessoas discutindo sobre direita, esquerda, isso já deu no saco. Eu não aguento mais ouvir isso, né? As pessoas, ah, você é de direita ou de esquerda? Ah, bicho, vá pro raio que o parta. Pelo amor de Deus, eu quero ver o meu país pra frente. Não quero saber se é de direita ou esquerda. A gente tem que tocar esse país, porra. Pelo amor da mãe do guarda, cara. Ora, bora. Deixa eu mandar um abraço aqui para o Bruno Olavo, também lá do posto Shell de Vila Isabel, e o motociclista César. Hoje eu passei pela manhã, meu carro estava assim no, como direi, no toco.
1: No cheiro.
0: No cheiro, né? Aliás, meu carro vive no cheiro, né? Porque é descuido mesmo, acabo esquecendo de colocar gasolina, cara. Aí eu parei num posto Shell, né? Eu falei assim, ô, bicho, por favor, coloca aí R$100, né, bicho? Aí ele falou, Pedro Augusto! Eu fiquei muito feliz. O Bruno, ele disse o seguinte, cara, tô te ouvindo na manchete. Fiquei muito feliz. E o Olavo também, é frentista lá do posto Shell de Vila Isabel. E o motociclista César. Aquele abraço.
1: Pedro, tá todo mundo querendo saber se o Bruno bota a mangueira direitinho.
0: É, o Bruno, ele é um baita de um profissional, sabe? Toda essa galera, todos os frentistas atendem a gente sempre com muito carinho, com muita dedicação, né? Tem mais ouvinte aí, não? Bota no ar.
5: Fala, Pedrão, boa tarde. Aqui é o Diogo, tudo bem? Pedrão, referente aí a essa história de hoje aí, esse cara é gay. Onde já se viu um homem macho introduzir alguma coisa no fiofó? Você tá doido? Esse cara é gay. Valeu, Pedrão. Fica com Deus. Um abraço. Tamo junto.
0: Tá, e o Diogo tá dizendo que o cara é gay, né? Olha, vocês são muito maldosos. O cara... Aliás, a ouvinte que mandou esse zap aqui no confessionário de hoje... Minha amiga, você não tem que se separar do teu marido coisíssima nenhuma. Aliás, afinal de contas, quem comprou o consolo não foi a senhora? Foi você, minha amiga? Então, curiosidade mata... Tem até um ditado para isso, que a curiosidade matou o quê? O gato, né? O bichano, que nesse caso é uma bichona. Não. A curiosidade... curiosidade, matou o bichano. E esse bichano virou uma bichona. Mas o teu marido não é bichona. Ele é um curioso. É um fetiche dele, né? Quantos caras aí, tem até que a história de um cara que introduziu aquele pepino. O cara vai à feira pra escolher o que ele vai introduzir, bicho. Se é pepino, se é cenoura, e o cacete a quatro berinjela. É uma salada que ninguém entende. Então vai com calma, viu? Pelo amor de Deus, vira e mexe, tem uma história pra gente narrar aqui do cara que chegou no hospital pra ser operado, vai passar por cirurgia pra tirar um objeto que ele introduziu.
1: Quem é?

0: Olha, tem repórter chamando. Girando pelo Brasil. Gira, repórter. Vamos direto para Crateús, no Ceará. Alô, alô.
1: Alô.
0: Paulo Eduardo, alô, Paulo.
2: Alô, Pedro Augusto. Mulher dá entrada no hospital com suspeita de tuberculose e descobre camisinha no pulmão. Socorro, Pedro Augusto.
0: Eu não tô dizendo que o mundo tá perdido, né? Uma mulher viveu durante 6 meses com uma tosse persistente, febre, produção constante de secreção pulmonar, sem imaginar que a causa do problema estava escondida dentro do pulmão dela, cara. A paciente procurou atendimento médico, apresentando um quadro respiratório que lembrava fortemente uma tuberculose. Acontece que, além da tosse contínua e expectoração, ela também relatava episódios frequentes de febre. Havia cerca de meio ano. Diante do quadro, né, os médicos iniciaram diferentes tentativas neste tratamento aí. Primeiro vieram os antibióticos, até a terapia específica contra a tuberculose. Mesmo assim, os sintomas continuaram e nenhum dos procedimentos trouxe melhora para a pobre da mulher. Com a persistência do problema, a equipe decidiu realizar uma broncoscopia. É um exame usado para visualizar as vias respiratórias por dentro da pessoa. Foi então que surgiu a descoberta surpreendente. Havia uma estrutura semelhante a um saco alojado no brônquio do pulmão. Meus amigos, senhoras e senhores, a retirada do objeto ocorreu por broncoscopia e confirmou o diagnóstico inusitado. Tratava-se de uma camisinha, né, que estava no pulmão dela. Após uma conversa mais detalhada com os médicos, a mulher explicou como aquela camisinha teria chegado ali, acidentalmente, durante uma prática oral. Pois é, foi através de uma prática oral, né? Ela acabou sugando aquela camisinha e foi parar no pulmão dela. Agora, como é que pode, ô Rafinha? Será que ela não percebeu que acabou sugando aquela camisinha?
3: Exatamente. Será que ela esqueceu depois da atividade que ela fez oral e ficou com essa camisinha o tempo todo no pulmão, Pedro? Um látex, uma borracha dentro do pulmão? Que loucura!
0: É, bicho, isso não é brinquedo, não, cara. Imagina você ficar tossindo o tempo todo, né? Imagina, o presidente, por exemplo, o ex-presidente Jair Bolsonaro, ele tem um soluço que não para, né? Você imagina a mulher, coitada, ela tossindo sem parar, aí descobriram que ela tinha uma camisinha no pulmão, cara.
3: É verdade, tem gente que deixa a camisinha em outro lugar, né? No pulmão nunca vi.
0: É, pois é, tem gente que esquece a camisinha em outro lugar, né, bicho? Quanta violência

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0: 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Minhas lindocas, minhas queridonas, e vocês, seus bobão, não? Um abraço aqui para os morcegos, velho, que estão acompanhando o programa, viu? Muito obrigado, tem muita gente, exclusive, tem gente até lá das outras emissoras ouvindo o programa. Eu fico muito feliz, muito agradecido por este carinho, por essa audiência. Hoje eu comi um docinho, aquele goiabada com um doce de leite, bicho... Que delícia! Você gosta de docinho?
1: Adoro, Pedro.
0: Qual é o doce que você gosta?
1: Ah, eu gosto de pudim, gosto de pavê.
0: Ah,
1: eu gosto.
0: Você gosta de pavê?
1: Gosto.
0: Gosta de pudim?
1: Gosto.
0: Então come um pudim pra gente pavê.
1: Ah, me leva pra comer. Você me leva.
0: Ah, para, bicho. Que coisa chata. Você tá muito chatinho. Olha, cara, presta atenção, hein? Você que pegou o bonde andando, a pergunta é a seguinte. Nós recebemos aqui uma mensagem de uma ouvinte que flagrou o marido. Ela comprou um consolo para uso próprio, né? Ela curtia, enquanto o marido estava trabalhando, ela ficava brincando lá com o consolo, certo? Mas um certo dia, ela flagrou o marido dela com o consolo que era dela. Ela abriu a porta devagarinho, abriu a porta do quarto. Essa porta aí tá quase igual a do estúdio aqui da rádio. Ela abriu a porta. Abra a porta de novo aí, por favor. Abra. Exatamente, eu já conheço esse barulho. Aí, meu amigo, ela abriu a porta do quarto e flagrou o marido, né? O marido tava lá com o consolo, cara, na maior sacanagem.

0: mulher viu o marido com aquele consolo, ela gritou: não, não! Ai, pelo amor de Deus! O que, que é isso? Não! Não, não, não é possível! O marido estava ali se divertindo numa nice, né? Gemendo feito um imbecil, né, cara? E aí ele disse: amor, calma, eu posso explicar. Foi só uma brincadeira. Não fica assim. Amor, bicho, a mulher mandou aqui, essa ouvinte mandou pra gente uma mensagem perguntando: o meu marido é gay? Né? Ou foi só uma brincadeirinha, uma curiosidade da parte dele? Qual é a sua opinião, Rafinha?
1: Acho que ele é gay, Pedro. Me engana.
0: Que isso?
1: É viado incubado.
0: Não. E os nossos ouvintes? Bota um ouvinte no ar aí.
2: Tarde, Pedrão. Boa tarde, todo ouvindo da Rádio Manchete. Quem fala aqui é Rodrigo de Campos, do Goita Casa. É, rapaz, a madame encontrou o maridão com consolo, hein? Na próxima, já pode encontrar com o Ricardão. Ricardão é pra mulher. E pra homem é o quê? Homem com homem é o quê? Fala pra mim, Pedrão. Você sabe qual é o nome da figura? Mulher.
0: Olha, tira ele do ar, por favor. Tá muito chato, cara. Olha aqui, ó. Tô uma mala sem alça. Homem com homem dá lobisomem, viu, bicho? É isso aí. Olha, a Mercês, boa tarde, meu Pedro querido. Uma ótima terça-feira pra você, né? E que porta é essa? Por que que essa porta faz tanto barulho? Essa é a porta do quarto deste rapaz que estava com consolo, tá bom? Ela diz aqui: ai, papai, eu te amo, Pedro Augusto, né? Entre agora, você que não conhece meu Instagram ainda, é só entrar, @ Pedro Augusto Show. O professor Avelar está dizendo: Pedrão, um beijo para você, ele mora em Niterói, né? Boquinha de veludo. Não, boquinha, é boquinha de boneca. Esse cara, eu vou dar uma esporrada nele. É só você dar intimidade para os ouvintes, eles acham que tem a pachorra de vir tirar onda contigo, né? O David, ele foi burro, Pedro Augusto. Aliás, ele não botou Pedro, ele botou P, né? Ele foi burro, P. Eu me cubro com o edredom e ela nem me vê. Esse aí gosta.
3: Aê, viado!
0: Não, isso não é viado, não. Isso é um aprendiz de viado. Né? Tem mais aí, bota no ar.
4: Fala, Pedro Augusto, boa tarde. Aqui é Marcelo de São Gonçalo. Pedro Augusto, esse rapaz aí sempre foi gay, Pedro Augusto. Pedro Augusto, quando ele era menor, ele brincava de pique-se-esconde, Pedro Augusto. Ele só se escondia com os meninos, Pedro Augusto. Não se escondia com as meninas, não.
0: Ele se escondia com os meninos ou as meninas? Ele se escondia com os meninos. É isso? Tem mais aí? Joga no ar.
5: Ô, Pedro Augusto, boa tarde. Aqui é o Edson Manaia. Esse cara é uma bichona, né? Pra poder... Como que se fala? Pra poder estar com esse negócio aí, esse consolo aí, não sei não. Ele já gostava antes, já gostava do babado antes. Boa tarde aí, fica com Deus.
0: Olha, quando vocês ligam aqui pra rádio pra deixar um recado, fala um pouquinho mais alto, bicho. Não é? Parece que você está num confessionário, mas é diferente. Aqui não é o confessionário da igreja, certo? Fale um pouco mais alto, pelo amor de Deus.
1: Aqui você pode gritar, se soltar.
0: É exatamente, né? O Diego tá dizendo: esse aí, se não é viado, tá a caminho. Disseram. Aí, ó, tá dando resposta pra esse cara que entrou no ar, né? Tem mais aí, bota no ar.
1: Tem mensagem de texto: Pedro, sou caminhoneiro aqui em Orlando e tenho um colega aqui na empresa que é casado com um traveco e diz que usa os brinquedos dela. Ele diz que a grande vantagem do casamento é que ela ajuda a descarregar o caminhão. Flávio de Orlando.
0: Quer dizer que o cara é casado com travesti, não é isso?
1: Ele é caminhoneiro lá em Orlando.
0: E ele diz que a vantagem que ele tem é que o traveco ajuda ele a descarregar o caminhão. Isso. Ai, que legal, tá vendo? Pois é. A Mercês, manda tirar o ovo da boca pra... Ai, ó, é verdade. A Mercês tá dizendo: manda o cara tirar o ovo da boca pra poder falar aí no programa. Muito bem. Vou aplaudir aqui a Mercês. O cara perde o tempo pra pegar o telefone, ligar pra rádio e aí fica cochichando no microfone como se estivesse com um ovo na boca. Tem que abrir a boca pra falar com o rapaz.
1: Olha que mensagem de texto. Pedro, meu conselho é ela não transformar isso numa guerra. Se ele realmente gostou da curiosidade, manda ele pegar o consolo e enfiar no baú e meter o pé. Denise Pereira de Copacabana.
0: Tem repórter chamando, girando pelo Brasil. Gira, repórter. Vamos direto para a Colômbia. Lá em Cali, na Colômbia, longe pra cacete. Alô, alô,
3: alô!
0: Luiz Gustavo, alô, Luiz Gustavo.
3: Alô, Pedro Augusto, morto ressuscita quando a esposa ia mexer no redondo do marido. Socorro, Pedro Augusto!
0: Um colombiano foi declarado morto pelos médicos após sofrer um infarto. O cara morreu. Infartou, né? Ele infartou e morreu, certo? Horas depois, quando o coveiro preparava para fechar o caixão, tava lá todo mundo chorando ao redor do caixão, a viúva. Ai, meu Deus! A marcha nupcial, né?
1: É a marcha fúnebre.
0: Ah, é a marcha fúnebre. Cadê a marcha fúnebre? Tem aí, não? Ei, não tem? Tá de sacanagem. Tá de sacanagem. Tá, tará, tá. Você não tem aí, cara? Fala no microfone.
1: Não tá tocando.
0: Então isso é incompetência sua.
1: Não, eu acho que a marcha fúnebre morreu.
0: Por quê?
1: Porque não quer tocar.
0: Bicho, então olha só. 1-0 pra mim, tá? Você não encontrou a marcha fúnebre, né? E não precisa procurar também, esquece. Olha pra mim, vamos. Segue o enterro. Ora, Bobs. Os caras perdem uma vinheta aqui, fica procurando até amanhã. Aí quando encontrar amanhã, esquece de colocar no ar.
1: São mais de 1000 vinhetas, não esqueça.
0: Não interessa. Você é gênio. Você é um gênio. Esqueceu que eu te tirei da lâmpada?
1: Hã? É verdade.
0: Né, cara? Olha aqui, brincadeiras à parte, né? Horas depois, quando o coveiro se preparava,
1: agora eu vou
0: achou.
1: Botar.
0: Agora eu vou botar. Achou
1: agora
0: a marcha, não?
1: Tudo.
0: Seu animal. Porra, bicho.
1: Uau!
0: Chega, pelo amor de Deus, tira do ar. Entendeu? Demorou um século pra você encontrar esta bendita marcha fúnebre.
1: Mas eu botei, o importante é botar.
0: Na próxima eu te demito.
1: Não faz isso.
0: Na
1: Pedro.
0: Próxima eu vou te demitir.
1: Não, eu não sei viver mais sem você na minha vida.

0: Ai, meu Deus do céu.
1: Eu chorei de verdade, olha as lágrimas, viu?
0: Ai, meu Deus. Ai, bicho, a gente se diverte nessa rádio. Tem até aquele ditado, né? Aqui a gente não trabalha, a gente se diverte. É ou não é? É uma brincadeira gostosa, é um trabalho muito gostoso. Não é, cara? Então, olha aqui, ó. Recapitulando. Horas depois, quando o coveiro se preparava para fechar o caixão, a viúva pediu para retirar o relógio do braço do defunto.
2: Pelo amor de Deus, me dá aquele relógio, que aquele relógio eu vou lembrar dele para a vida inteira. Hã?
0: Aí o coveiro abriu ali o caixão. Abre o caixão aí. Isso. E aí, quando a mulher tentava tirar o relógio do pulso do defunto, o defunto acordou dizendo: o relógio é meu, sua vagabunda, sua nojenta, o relógio é meu. O defunto acordou, cara, olha só, dizendo que o relógio era dele. Todas as pessoas que estavam no cemitério tomaram um rumo ignorado. Foi um show de correria pra lá e pra cá. Ai, meu Deus! Um fantasma! Pelo amor de Deus! O homem foi levado ao hospital, onde os médicos não acharam nada de errado. E ele permaneceu morto, é isso?
3: Não, teve alta e voltou pra casa, tá vivo da Silva, Pedro.
0: Que é isso?
3: É.
0: Então o cara teve alta, eles iam enterrar o cara vivo.
3: É isso aí.
0: Meu Deus do céu, minha Nossa Senhora da Conceição Aparecida. Os médicos não encontraram nada de errado no morto. Ele estava vivo. Após alguns dias internado, ele recebeu alta, ele voltou pro hospital. Após alguns dias internado, ele voltou para casa. Tá vendo só? O meu medo de morrer é esse. Principalmente nesses hospitais do Rio de Janeiro. Eu tenho medo de morrer. Porque de repente você não morre e os caras te enterram vivo. Pelo amor de Deus.
1: Vou fazer o seguinte com você, Pedro. O dia que você morrer, eu vou levar o seu corpo comigo lá pra casa e vou ficar uma semana com você lá em casa. Só pra ter certeza se você for antes de mim. E se você realmente tiver morrido, aí eu vou te enterrar, tá bom?
0: Cara, quer parar de graça comigo?
1: Eu tô falando sério.
0: Você quer ser enterrado vivo ou você quer que eu te enterre morto?
1: Não, eu quero ser enterrado quando eu morrer.
0: Olha cada uma que acontece, né, gente? Tem mais ouvinte aí, ô animal? Vamos lá. Vai, bicho.
4: Pedro Augusto, boa tarde. Pereira de Botafogo. Isso é normal, Pedro Augusto. Eu tenho um consolo em casa, segredo, tá, Pedro Augusto? O nome dele é P.A. Pedro Augusto.
0: Olha aí, vocês estão tirando onda com a minha cara. Ô, Pereira de Botafogo, vai ver se eu tô na esquina, rapaz. Seu nojento. Ora, tá dizendo que tem um consolo em casa e que o nome do consolo dele é P.A. Pedro Augusto.
1: Imagina o que ele não faz com esse consolo pensando em você, hein?
0: Pois é. Ah, bicho, o mundo está no fim, viu? Com tanta bobagem, tanta bobrinha que a gente fala, e me parece que o Ibope já tá colocando alguns pontinhos a mais aí pra rádio, hein, cara?
1: É verdade, Pedro Augusto, com um mês já estamos incomodando já a concorrência, hein?
0: É isso aí, bicho. E daqui a pouquinho eu volto com a parada das paradas. Vou dar uma mijadinha e volto já.

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0: Força Municipal vai ampliar atuação para a estação do Meia e Caxambi.
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0: Terça-feira, 29 de maio de 2026. Neste momento, Rio e Grande com céu parcialmente nublado. Aqui no centro, 25 graus. O Brasil registrou, em 2024, a menor taxa de homicídios dos últimos 11 anos. Os dados são do Atlas da Violência 2026, divulgado pelo IPEA e pelo Fórum Brasileiro de Segurança Pública. Segundo o levantamento, foram mais de 42 mil homicídios no Brasil no ano passado, número menor que o registrado em 2023. Os pesquisadores apontam que a redução está ligada a mudanças nas políticas de segurança pública e também a alterações na dinâmica do crime organizado em algumas regiões. Apesar da queda, o estado alerta para o aumento de mortes violentas sem causa definida, que podem esconder homicídios não contabilizados oficialmente. Equipes das secretarias municipais de turismo, de limpeza pública, de obras e serviços públicos e de segurança de Teresópolis estão mobilizadas nos preparativos para receber a seleção brasileira. A Amarelinha chega na cidade nesta quarta-feira para um período de treinos na CBF, na Granja Comari, na última etapa de preparação para a Copa do Mundo 2026. As ações incluem pintura do pórtico do Centenário, no Soberbo, com revisão do sistema de iluminação pública, reforço da manutenção dos canteiros e decoração com bandeiras para dar boas-vindas aos jogadores e equipe técnica. As ruas de acesso à CBF recebem atenção extra, com reforço na rotina de limpeza geral e pintura de meios-fios. A Força Municipal de Segurança Pública anunciou nesta terça-feira que vai expandir a atuação para a zona norte da cidade. O novo perímetro de policiamento preventivo e ostensivo vai abranger a região entre a estação de trem do Meia e do bairro Caxambi, com início previsto para dia 7 de junho. A área será a segunda contemplada da Zona Norte. O anúncio foi feito durante reunião do COMPSAT Rio. Segundo o prefeito Eduardo Cavalieri, a escolha da região levou em consideração os índices de roubos e furtos registrados na área. A corporação alcançou a marca de 600 prisões sem efetuar disparos de arma de fogo. Atualmente, a Força Municipal atua em outros 6 perímetros da cidade. Desde o início das operações, em 15 de março, os agentes realizaram mais de 3.500 abordagens com 600 prisões e conduções à delegacia. As equipes também apreenderam e recuperaram aparelhos celulares, motocicletas, bicicletas, joias e além de

0: Olha, nossa repórter está chamando diretamente do jornalismo, Deise de Assis. Alô, Deise.
1: Alô, Pedro Augusto. Ex-governador Cláudio Castro foi alvo nesta terça-feira da 8ª fase da Operação Complice Zero da Polícia Federal, que investiga crimes financeiros envolvendo o Banco Master. A Polícia Federal apura aportes de 3 milhões de recursos públicos do Rio para o conglomerado do banqueiro Daniel Porcaro. O dinheiro que, segundo a investigação, partiu do Rio Previdência, fundo que gera os benefícios de 235 mil aposentados e pensionistas do Estado. Agentes cumpriram 10 mandados de busca e apreensão no Rio e também no Distrito Federal. Um desses mandados foi cumprido na cobertura de Cláudio Castro, na Barra da Tijuca, zona sudoeste do Rio. A polícia apreendeu 2 celulares do ex-governador Pedro Augusto.
0: É, bicho, a coisa tá feia, ó. A coisa tá feia, a coisa tá preta, hein, governador? Que coisa, 52 bilhões. É isso, Deise de Assis?
1: 3 bilhões, Pedro Augusto.
0: São 53 bilhões.
1: Isso.
0: Antigamente os caras roubavam milhões. Agora estão roubando bilhões. Daqui a pouquinho eles vão roubar trilhões, né? Deise, tem muita gente que vai em cana nessa história aí, hein, Deise?
1: Exatamente. Vamos aguardar a polícia investigar mais ainda. Lembrando que essa é a 8ª fase. Então a operação segue em andamento. Vão ter outros desdobramentos, Pedro Augusto.
0: Jesus Maria José. O Rio de Janeiro tem que ser reinventado, né? Ninguém aguenta mais nessa bandidagem, essa sacanagem, né? Verdadeiros bandidos na política do Rio de Janeiro. Turma com um barulho desse, cara, né? Olha, ô governador, eu vou rezar aqui, pedir a Deus para que isso aí, que o senhor não tenha nada a ver com isso. Ninguém está aqui condenando o senhor, em hipótese alguma. Quem condena é o juiz, né? É a Polícia Federal, não é verdade? A gente só está prestando atenção aqui. A gente só está observando para saber quem é quem nesse merdelê do caçarolê. O povo está de saco cheio. Agora, gente, as eleições estão chegando. Está bem pertinho, né, das próximas eleições. Pelo amor de Deus, que isso sirva de exemplo para todos vocês que estão aí acompanhando o Pedro Augusto aqui no rádio. Não cometam o erro de vender o seu voto. Quando o cara vende o seu voto, está se vendendo. É tão bandido ou mais bandido que o próprio político, que é vagabundo. Então, por favor, nestas eleições, você que costuma vender o seu voto, tenha piedade da sua família, dos seus filhos, porque depois não adianta chorar o leite derramado, não adianta reclamar que a rua está esburacada, que está faltando água, que não tem segurança, que não tem saúde, não tem saneamento. Se não tem, é porque tem gente culpada nisso. E você pode ser um deles. Você pode ser culpado nisso. Porque quem elege vagabundo, vagabundo é, porra. Ora bolas. Na eleição passada, eu fiquei estarrecido em ver candidatos desembolsando 300, 200 reais por um voto. E as pessoas vão lá e votam. Aqui, ó, 200 reais, o cara vai lá e vota. 300 reais, toma aqui, o cara vai lá e vota. Não. Candidatos com maletas, né? Distribuindo milhões de reais para se elegerem e depois... Porque se o cara gasta, por exemplo, 30 milhões numa campanha, como é que o cara gasta 30 milhões... Que isso aí é uma mega cena. E o que ele vai fazer depois?

bolso do consumidor, do trabalhador, né, do trabalhador brasileiro. A gente está vendo aí essa história do INSS, esses bandidos que estão aí espalhados por esse Brasil afora. Não, você não está vendo o cara aí do Banco Master? Pelo amor de Deus, vão botar esse país para andar. Ninguém aguenta mais impunidade, tanta impunidade, tanta sacanagem. Por favor, nestas eleições, vote com juízo. Não vote em bandido, vagabundo, miliciano e o cacete a quatro. Vote naquele cara que merece o teu voto. Quantos deputados que estão aí, né, que são merecedores de estarem ali no parlamento, receberam o voto e fazem pela população do estado do Rio de Janeiro e do Brasil? Não é verdade? Agora, bicho, não é meia dúzia e nem uma dúzia, não. Tem uma porrada de bandidos na política deste país, aqui no Rio de Janeiro e nos demais estados do país.

0: você quem vai votar nestas eleições para mudar esta desgraça que está acabando com o nosso país. Vamos mudar isso, gente. Vamos botar ordem nesta zona, porra.
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0: O nosso. Ô, Rafinha, que horas são aí no seu redondo, hein, cara?
1: 1:14, Pedro.
0: 1:14, a hora certinha para você não se atrasar, não é? E nós estamos com, nesse mês de maio, que é um mês de Nossa Senhora, um mês de Maria, não é? Mês das noivas, mês das mães, mês do meu aniversário também. E nós lançamos aqui um concurso para as melhores vinhetas do IA, que é o...
1: Inteligência Artificial.
0: Inteligência Artificial. Então, é impressionante, né, o quanto os nossos ouvintes são talentosos, porque eles estão mandando vinhetas aqui, mas uma mais linda que a outra, né, Rafinha?
1: Só em 2 semanas foram mais de 100 vinhetas diferentes, Pedro.
0: Olha que bacana. E ao final desta semana, eu vou dar R$1.000 em dinheiro, um Vale Pix de R$1.000 para a vinheta mais bonita. Todas estão lindas. Se eu pudesse, eu dava um prêmio para cada um, né? Mas como a gente tem que escolher uma, nós vamos escolher uma e nós vamos eternizar essa vinheta aqui no programa. Tá certo? Oh, tem alguém que mandou vinheta aí, Rafinha?
1: Tem o Carlos de Ricardo de Albuquerque.
0: Olha, a inteligência artificial é algo de extraordinário. É maravilhoso. É uma coisa de Deus, né? E as pessoas estão usando muito bem e outras não. Outras usam para sacanagem, não é verdade? Libertinagem, o cacete a quatro. Então, qual o nome do ouvinte?
1: Carlos de Ricardo de Albuquerque.
0: Carlos de Ricardo de Albuquerque, ele mandou uma vinheta para mim. Vamos ouvir.

0: bacana, já gostei. É claro que eu não posso ouvir toda a vinheta, porque senão não dá tempo. Tem outros ouvintes também. Muito obrigado a esse ouvinte aí. Qual o nome dele mesmo, cara?
1: Carlos de Ricardo de Albuquerque.
0: Ô, Carlos, muito obrigado. Gostei demais. Tem mais alguém aí?
1: Tem. O próximo é o Gabriel de Nova Iguaçu.
0: Gabriel de Nova Iguaçu, né? Ele já gravou várias vinhetas. Vocês podem gravar quantas vinhetas quiser, viu, pessoal? O Gabriel já gravou algumas vinhetas aqui para o programa. Vamos ouvir essa. Vai lá.

0: que legal, né? Essa, as músicas me lembrou aquela, como é que é, Aguenta Coração?
1: Isso, do Zé Augusto.
0: Do José Augusto. Muito obrigado, hein, ô, meu querido ouvinte.
1: Gabriel de Nova Iguaçu.
0: Gabriel Martins de Nova Iguaçu, né? Muito, olha, ficou linda. Muito obrigado. E tem, você pode mandar uma vinheta também. Pegue aí, entre na inteligência artificial e faça uma vinheta com o nome Pedro Augusto Manchete, Rádio Manchete. Tá certo? Tem mais alguém aí, Rafa?
1: Rafael de Duque de Caxias.
0: Bota no ar, vamos lá. Valendo R$ 1.000 para o finalzinho desta semana, hein, pessoal?

0: Ok, muito obrigado. Qual o nome desse ouvinte?
1: Rafael de Duque de Caxias.
0: Ô, Rafael, gostei. É tipo uma pegada baiana, né? Um frevo, é isso?
1: Olodum.
0: Olodum. Muito bem. Bicho, tem muita coisa aí, né? É o seguinte, nós vamos abrir aqui, vamos colocar no ar a parada das paradas, né? E nesse meio tempo, nós vamos introduzindo, no bom sentido, essas vinhetinhas. A gente fala em introduzir e os caras ficam tudo assanhadinho aqui, ó. Toma vergonha, rapaz. O negócio é sério aqui. Devagarinho, nós vamos introduzindo as vinhetinhas aqui no programa. Você pode tirar do ar aquelas que já foram ao ar, tá bom? Está no ar.

Pedro Augusto, meu nome é Karina Guedes. Minha falecida mãe, não perdia um programa seu. Já estive algumas vezes na sua loja lá em Madureira e graças a Deus consegui levar minha mãezinha até lá. Era o sonho dela, né? Oh, minha querida Karina, um beijo para você e para sua mãezinha que está lá no céu. Entrem agora na live do Pedrão no Instagram,

Fone é a Rádio do Pedrão. É a nova Rádio do Pedro Augusto. Aumenta que tá dando.

0: Almoço com música é o maior barato, né, Rafinha?
1: É verdade, Pedro. A comida desce até dançando.
0: É verdade, né? E o ouvinte fica pau da vida com o comunicador que fica falando em cima da música, né? Deixa rolar, deixa o povo ouvir a música, cara. Para de falar em cima da música, porra!

0: matéria aqui. Estou lendo uma matéria de um homem que foi preso, acusado de estuprar a enteada. Como é que pode? Olha só. Um homem, eu fico pau da vida, eu fico nervoso, né? Eu odeio essa raça, esses vagabundos que fazem esse tipo de coisa, essa maldade com as crianças. O cara foi preso acusado de abusar sexualmente da enteada de apenas 9 anos, lá em Jangada, no Mato Grosso. De acordo com a polícia, a criança estava com sangramento no órgão sexual. Ela foi encaminhada a uma unidade hospitalar, lá na cidade, onde foi comprovado o abuso sexual. A garota precisou passar por uma cirurgia para conter a hemorragia. Olha, é um assunto muito sério, hein, ô Rafael Melo. Esse tipo de coisa, cara, me deixa assim muito, mas muito nervoso.
1: É verdade, Pedro Augusto. A gente fica revoltado e esse tipo de coisa aí tinha que mudar as leis. Porque só cadeia não adianta pra um monstro desse.
0: Por exemplo, olha aqui, ó. O mundo tá discutindo penas cada vez mais duras para estupradores. Essa câmera aqui, por favor. Isso, assim mesmo. O mundo está discutindo penas cada vez mais duras para estupradores. E quando o assunto envolve crianças, a revolta da população fica ainda maior. Nos Estados Unidos da América, foi aprovada uma lei que torna o fuzilamento o principal método de execução para condenados para casos extremamente graves de abuso infantil contra menores de 12 anos. E isso acende um debate que também existe no Brasil. Até onde a lei precisa ir para punir quem comete crimes dessa espécie, crimes sexuais contra crianças? Porque os números são chocantes. Mais da metade das vítimas de violência sexual no Brasil são crianças e adolescentes. E muitas vezes o agressor está dentro da própria casa da vítima, debaixo do mesmo teto. E eu vou falar com clareza. Eu sou favorável à castração química para estupradores. Inclusive, eu criei o projeto quando deputado federal lá em Brasília. Eu criei o projeto da castração química para vagabundo que estupra criança, mulheres e por aí vai. E lá nos Estados Unidos, eles aprovaram, né? Mandar o cara pro inferno. É o fuzilamento.

0: apresentei um projeto defendendo a castração química para estupradores. Porque quem destrói a vida de uma criança, quem arranca a inocência de uma menina ou de um menino, não pode ser tratado como se tivesse cometido um crime comum. A sociedade está cansada de ver casos bárbaros e depois descobrir que muitos agressores voltaram a cometer o mesmo crime. É claro que o assunto divide opiniões, mas a população também tem o direito de cobrar proteção, de cobrar segurança para as nossas crianças, de cobrar justiça para as famílias que foram destruídas por esse tipo de verme maldito, esses criminosos vagabundos que estão espalhados por aí e às vezes debaixo do mesmo teto. E enquanto o debate acontece, o Brasil continua registrando casos assustadores de violência sexual todo santo dia. E aí vem a pergunta: até quando? Até quando? E uma coisa é certa, hein? Quem protege estuprador não sabe a dor de uma família que teve a vida destruída por esse tipo de crime. E o povo quer resposta. O povo quer justiça e quer leis que passem a mensagem de que crime sexual contra a criança não pode ter tratamento brando neste país. Lugar de bandido é na cadeia e, de preferência, sem o Bilal. Tem que mandar castrar o cara, né? Ou castração química, ou então, bicho, passa o serrote no sarrafo desse bandido, né? E manda esse animal pra trás das grades. Prisão perpétua. Vai ver o sol nascer quadrado, seu vagabundo. Vai virar boneca na cadeia. E os direitos humanos, não me venham com essa história de direitos humanos. Se você tá com pena, leve esse desgraçado pra tua casa e cuida dele.
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0: Felonia Now, wow. Pedro Augusto.
1: Wow, what a hora for orders. Olha quanta gente participando da parada das paradas. Eu peço desculpas a vocês, mas eu me estressei bastante aqui com esse caso do padrasto que estuprou a menina de 9 anos. A menina teve perfuração, né, hemorragia, quase morreu. A gente não pode... Olha, sinceramente, eu não tem perdão para um cara desse. Não tem perdão. E lá nos Estados Unidos, a partir do dia 1º de julho, todo estuprador, né, vai pro paredão. Pena de morte, né? O cara vai ser fuzilado nos Estados Unidos quando for estuprador. Isso tinha que acontecer por aqui. O que é que vocês acham? Hein? O que é que vocês acham? Não só com estupradores, mas com a bandidagem de uma forma geral. Bota no paredão, nego velho. Ô, Rafinha, tem muitos recados aí, Rafinha.
2: Tem muita gente aqui elogiando o programa, Pedro, dizendo que te encontrou aqui, o Beto de Mesquita. Oi, Pedro, que bom que você tá de volta no rádio. Mas o Pedro nunca deixou de estar no rádio, né? Ele só tirou um mêsinho de férias. Aqui o José Carlos de Macapá, ele tá elogiando muito o programa e fala: estou almoçando ouvindo vocês com essa página musical excelente. Tá aqui o Ednalva de Mauá, Magé. Grande abraço pra você, Ednalva. Parabéns, vocês são demais. Anima nossas tardes. O Rio de Janeiro estava precisando de vocês. É o Renato de Resende, Pedro.
1: E olha, tem muita gente aqui no meu Instagram também, na nossa live. Entre aí na live do Pedrão. A live do Pedro Augusto é @ Pedro Augusto Show. O Onildo Gomes Ferreira, parabéns pelo seu novo programa nesta nova rádio que é a Manchete. Deus está com você, Deus está conosco. Muito obrigado pelo carinho, Onildo Gomes Ferreira.
2: Pedro Augusto falou tudo hoje. Quem mexe com criança tem que pagar de forma severa mesmo. Chega de ver família destruída e criminoso saindo como se nada tivesse acontecido. É a Márcia de Campo Grande. O Roberto de Nova Iguaçu. Parabéns, Pedro, pelas palavras. Finalmente alguém no rádio falando o que o povo sente. Criança tem que ser protegida acima de tudo.
1: O Osvaldo. Osvaldo mora em Roseira. Aliás, deve ser o sobrenome dele, Roseira, né? Aqui no Brasil também tem que ter castração para esses vermes que cometem estupros, esses monstros. Tá dizendo aqui o Osvaldo Roseira, né? Vamos lá, Rafinha.
2: Aqui a Rosinete de São João. Parabéns, Pedro, pelo seu posicionamento. Tem muita gente aqui, Pedro, mandando vinheta, participando do concurso que é até sexta-feira, até o final do mês, hein?
1: Olha, gente, até sexta-feira é o nosso concurso das melhores vinhetas do programa, né? Participe você também através do IA, que é a inteligência artificial. Você coloca ali os dados, por exemplo, show do Pedro Augusto, ou então Pedro Augusto, Rádio Manchete, né? E aí você vai criar uma musiquinha, né? Uma vinheta, não é isso? E a melhor vinheta, a vinheta mais bonita, mais emocionante, vai receber R$1.000 na sexta-feira agora, hein, pessoal?
2: Pietro Santos de Irajá mandou agora, Pedro.
1: Vamos ouvir a vinheta do Pietro. Ele é de onde, cara? Do Irajá.

0: aí, ressuscitaram o Reginaldo Rossi, né, cara? Qual o nome do cara, bicho?
1: Esse aí é o Pietro Santos de Irajá.
0: Pietro Santos do Irajá, adorei. Muito boa a tua vinheta, a tua musiquinha, né? É isso, cara, o tempo tá passando rápido demais. É, tempo pra mais uma só? Só mais uma, bota no ar, vai, vamos lá.
1: Esse é o Paulo Henrique de Pilares.
0: Paulo Henrique de Pilares.

0: abraço carinhoso para os taxistas, os caras de aplicativo, né? O pessoal do Uber, galera do Uber, alô taxistas, alô motoristas de ônibus também, cobradores. Ainda tem cobrador ainda, não tem? Hein?
1: Tá raro, mas ainda tem.
0: Tem, de vez em quando aparece um cobrador. Motoristas, os caminhoneiros que estão aí viajando pelas rodovias federais.

0: do Rick Astley. Música boa pra fazer um amor a esta hora, né, ó, Rafinha? Quem pode, pode, né, bicho?
1: É verdade, dá uma namorada gostosa pra quem ainda não almoçou, pra quem já almoçou pra fazer a digestão gostosa.
0: É, não pode almoçar e depois fazer amor, porque a gente pode dar uma congestão e você pode até morrer! Então todo cuidado é pouco, né, ó? Paulo Eduardo, o que que aconteceu, Paulo?
2: Pedro Augusto, uma mulher pulou de um ônibus para fugir de um assalto e foi atropelada. Acredita nisso? Cara,
0: a mulher pulou do ônibus, o ônibus estava sendo assaltado, né? Ela pulou do ônibus e foi atropelada.
2: Exatamente, Pedro Augusto. Essa mulher foi identificada como Maria Dalva dos Santos e ficou ferida durante uma tentativa de assalto a um ônibus em São Luís do Maranhão. A passageira teria pulado do ônibus no momento que dois homens anunciaram o assalto. Ela foi atropelada por um carro que passava pelo local. Uma equipe médica socorreu a mulher e encaminhou ela para o hospital da região. O estado de saúde dela é grave e os suspeitos estavam armados com facas e foram presos por um policial militar que passava no momento do assalto, Pedro Augusto.
0: Olha aí, ó, esses vagabundos, né, cara? Coitadinha da menina, se assustou. Pulou do ônibus, foi atropelada, está internado, o estado dela é gravíssimo. O que fazer com esses vagabundos, né, bicho? Pelo amor de Deus. Ô, Rafinha, tem tempo aí, vamos tocar a campeoníssima de hoje. A parada das paradas e a campeoníssima de hoje. Que rufem os tambores. O primeiríssimo lugar.

0: casais apaixonados espalhados por este Rio de Janeiro e pelo Brasil afora, né? Ô, Rafa, qual o nome desse cara aí, bicho?
1: Foregner.
0: Isso. E qual o nome da música?
1: Everybody Wants to Hear Words.
0: O que é isso, cara? É I Want to Know What Love Is. William Moraes está dizendo: boa tarde, Pedro, um abraço, te ouço desde criança, desde a época do meu falecido pai, que obrigava eu a ouvir o seu programa todos os dias. Aí, de castigo, o pai fala: vai ter que ouvir o Pedro Augusto, né? E aí ele se acostumou ouvindo o Pedrão e tá até hoje.
1: Agora tem que fazer o mesmo com o filho dele.
0: Isso, faça o mesmo com seus filhos, viu? Se o filho fizer arte, fala: olha, eu vou colocar você para ouvir o Pedro Augusto. Tá certo? Bicho, brincadeiras à parte, olha aqui, ó. As informações sobre o julgamento do caso Henri Borel. Redação, alô jornalismo, Joyce Santos, alô Joyce.
2: Alô Pedro Augusto, o delegado Edson Henrique Damasceno afirmou hoje, durante o julgamento de Jairinho e Monique Medeiros, que o casal criou uma farsa ensaiada para esconder a verdadeira causa da morte do menino Henri Borel, de apenas 4 anos. Segundo o delegado, as versões apresentadas pelos réus eram incompatíveis com os laudos periciais. Ele afirmou ainda que Jairinho tentou impedir que o corpo da criança fosse levado ao Instituto Médico Legal. Os exames do IML identificaram múltiplas lesões graves incompatíveis com a versão de queda da cama apresentada pelo casal. Durante o depoimento, Damasceno também declarou que Monique sabia das agressões sofridas por Henry antes da morte do menino. Jairinho e Monique respondem por homicídio triplamente qualificado, tortura, fraude processual e coação. O julgamento acontece no Tribunal do Júri, no centro do Rio, após diversas tentativas da defesa de adiar esse julgamento, que deve seguir até a próxima semana, Pedro Augusto.
0: Ok, obrigado, Joyce. Isso aí, esse assunto, isso vai longe ainda, hein, Joyce? Meu Deus do céu, meu Jesus amado, né? O que aconteceu? Ninguém sabe, só esses dois aí, né? O ex-vereador, o Jairinho, e a mãe dessa criança também, né, bicho? Nós não estamos aqui para condenar ninguém, cara. Mas se eles fizeram, eles cometeram este crime aí, eles vão pagar caro. Né? Vão pagar muito caro por isso, né? Por ter feito essa maldade com o próprio filho. Né? E no caso aí, o vereador era padrasto da criança, né? Esse Rio de Janeiro tem que fechar para balanço, nego velho. Ô, Rafinha, tem tempo aí pras fofocas? Alô, realmente? Alô, Terezinha? Como vai a sua buzininha? Alô, seu Juvenal? Aperta o nariz que sai mingau. Alô, dona Antonieta? Devolva a minha corneta. Alô, foca, foca, foca.
3: Foca na fofoca.
0: Foca na fofoca, nego velho. Eu não aguento mais ouvir falar nesse caso aí do Zé Felipe com a Virgínia, com o Vini, pelo amor da mãe do guarda. O Zé Felipe e a Virgínia deixam festa da filha juntos e a ausência de Leonardo chama a atenção. Eu assisti um trechinho da festinha de aniversário da filha do Zé Felipe com a Virgínia e, sinceramente, eu senti ali o Zé Felipe, ele estava cantando uma música, né, pedindo para que ela voltasse, né, um amor que deveria voltar para ele, que no caso seria a Virgínia. Então esse garoto já está fazendo papel de babaca. Né? Ah, mas é um casal tão lindo, né? Mas você aceitaria o seu filho estar passando por isso? Ela ficou com o Vini não quis mais saber, aí ela volta pro garoto, né? E o garoto parece que quer reatar a relação. O que você acha, Rafinha?
1: Olha, Pedro, eles têm uma relação eterna, até porque tiveram filhos, o Zé Felipe é o pai, a Virgínia é a mãe. Mas não quer dizer que eles são obrigados a ficar juntos. Já não deu certo, bola pra frente. A Virgínia conheceu lá o Vinícius Júnior, ficou vários meses com ele, ele deu uma viajada na Ana Castela, aí já acabou, parte pra outra, vida pra frente. Agora, o Leonardo não quer que eles voltem não, hein, Pedro?
0: É, o detalhe é esse, chamou a atenção, foi a ausência do cantor Leonardo na comemoração da neta. O Leonardo não gosta de palhaçada, né? Segundo informações da equipe do cantor, o Leonardo não tinha show marcado na data, não. Enquanto isso, a Poliana Rocha, esposa do cantor, né? E a avó das crianças, esposa do cantor, esposa do Leonardo, né? E a avó das crianças participou normalmente da festinha de aniversário. Olha a musiquinha aí, a música que o Zé Felipe cantou pra Virgínia, olha aí.

0: fazendo papel de idiota. Me desculpe a expressão aqui, mas já está fazendo papel de babaca, idiota e ainda por cima corno. Né? Me desculpe o Leonardo, que é um grande amigo, querido. Te amo, Léo. Mas, bicho, teu filho... O Léo tá até, o Léo nem apareceu no, na festinha de aniversário da neta dele, cara.
1: É verdade, eles não seguiram o exemplo do Leonardo, né? Que sempre foi bom, né? Sempre teve fama de pegador, né, Pedro?
0: E a Virgínia tornou-se a terceira mulher mais seguida no Instagram. A influenciadora Virgínia Fonseca tá cada vez mais milionária. Alcançou uma nova marca nas redes sociais após o anúncio do relacionamento com o Vini Júnior, né? A Virgínia tornou-se a terceira mulher mais seguida no Instagram no Brasil. Ela conseguiu aquilo que ela queria, né, cara? Ela passou a apresentadora Tata Werneck. Aliás, a Tata tá tão bem assim na parada, é? É? Quantos seguidores tem a Tata Werneck, cara?
2: Tata agora tá com 54 milhões de seguidores.
0: Pô, tá de sacanagem, né? A Tata Werneck... É, com quantos seguidores?
2: 54.
0: 54 milhões de seguidores? Ela tá com essa bola toda, ô Rafinha?
1: Tá.
0: Hein?
1: Tá ou não tá? Não tá. A Tata Werneck não tá com essa bola toda pra ter mais de 50 milhões de seguidores, gente. Que isso? O que tá acontecendo?
0: Ela fica atrás apenas da cantora Anitta. Atualmente a Virgínia tem 56 milhões de seguidores. Ah, nego velho.
1: Pedro, e a Virgínia já será a maior seguidora do Brasil, sabe por quê?
0: Por quê?
1: Porque ela sabe fazer as coisas, ela sabe engajar, ela não dá um passo sem saber que vai funcionar. Sabe o que ela vai lançar agora? Uma academia com a marca dela. A primeira vai ser em Goiânia, depois vai espalhar pra todo o Brasil. Ela tá gastando 5 milhões de reais nessa academia, que a mulher vai pagar a mensalidade e vai ter o direito de malhar 37 dias.
0: Olha só.
1: Por conta dos 7 dias do ciclo menstrual.
0: É mesmo?
1: É verdade. E vai ter uma área só para as mulheres, uma área feminina. Imagina como é que vai ser um sucesso essa academia da Virgínia, hein, Pedro?
0: De boba, ela não tem nada, né? E o Galvão Bueno pode deixar o SBT após a Copa do Mundo. Os bastidores do SBT seguem movimentados com rumores sobre o futuro de Galvão Bueno na emissora. O Galvão teria sinalizado a pessoas próximas o desejo de diminuir o ritmo de trabalho após a Copa do Mundo. É isso, Paulo Eduardo?
3: Exatamente, Pedro Augusto. O Galvão Bueno já está com uma certa idade, né? E ele passou agora uma cirurgia aí na coluna, então ele está querendo diminuir o ritmo de trabalho dele. Então, após a Copa do Mundo, ele quer botar o pé no freio e vai sair do SBT.
0: Bom, o Galvão já ganhou muito dinheiro, né? A fortuna do Galvão é incalculável. Tem muito dinheiro. O Galvão, hoje, só hoje ele deve estar recebendo aí, em média, pelos comerciais que ele tem, para mais de 10 milhões de reais. Muita coisa. Por mês. É muito dinheiro. Então tá na hora de botar o pé no freio mesmo, descansar, curtir a vida. É ou não é?
3: Inclusive ele tá agora negociando o fim do contrato dele com a Amazon também. Já tá em negociação para encerrar o contrato dele com a Amazon.
0: Olha aqui a fortuna do Galvão Bueno. 930 milhões é o que ele tem no banco guardado. 930 milhões de reais. Precisa se preocupar com mais alguma coisa?
1: É, milionário a gente já sabia que o Galvão era. Agora falta só um detalhe para ele se tornar bilionário.
0: É verdade. Ô Galvão, vai descansar, cara. Vai curtir a tua vida. Que SBT o quê, rapaz? Vai curtir a tua vida, Galvão.

0: Era financiamento para carros de motoristas de táxi e aplicativo.
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0: Terça-feira, 28 de maio de 2026. Neste momento, Rio e Grande Rio com céu parcialmente nublado. Aqui no centro, 24 graus. Deputados da Alerj dão início hoje ao debate em plenário da Lei de Diretrizes Orçamentárias de 2027. A análise acontece em meio à expectativa de adesão do Estado ao Programa de Pleno Pagamento de Dívidas dos Estados, o PROPAG, já autorizado pelo governo federal. A Comissão de Orçamento da Casa aprovou por unanimidade o parecer prévio da proposta encaminhada pelo governador em exercício, o Ricardo Couto. Com isso, o texto segue agora para discussão entre os deputados estaduais e poderá receber emendas parlamentares ao longo de 2 dias de debate. A proposta da LDO prevê um déficit de 14 bilhões de reais nas contas públicas estaduais no ano que vem. A CBF realizou nesta terça-feira o sorteio para definir os jogos pelas oitavas de final da Copa do Brasil. Os duelos têm como data base os dias 1 e 2 de agosto para a ida. A volta acontecerá em 5 e 6 de agosto. No sorteio ficou definido o confronto entre os times cariocas, Fluminense e Vasco da Gama. A fase de oitavas deste ano pagará aos classificados o valor de 3 milhões de reais. Para o grande campeão, o prêmio chega a quase 80 milhões de reais. O governo federal publicou nesta terça-feira uma medida provisória que libera 30 bilhões de reais em crédito extraordinário para financiar a compra de veículos por motoristas de táxi e de aplicativos. A ação integra o programa Move Brasil, anunciado no último dia 19 de maio. Os recursos serão transferidos pelo Ministério da Fazenda ao BNDES, responsável pela operação do programa. A medida já está valendo, mas ainda precisa ser analisada pelo Congresso Nacional. A expectativa do governo é incentivar a venda de pelo menos 200 mil veículos. Para participar, os motoristas devem se cadastrar na plataforma oficial do programa no portal gov.br/MoveBrasil. Após o cadastro, o participante receberá em até 5 dias a confirmação sobre a aprovação para ingressar na iniciativa. Os motoristas aprovados poderão procurar concessionárias e instituições financeiras a partir do dia 18 de junho para dar andamento à análise de crédito e à compra dos veículos. 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

aumenta o volume do rádio. Vamos ouvir os sinos da maior basílica do mundo. Os sinos estão anunciando que chegou a hora da graça. Chegou a hora do milagre. Pela intercessão de Nossa Senhora Aparecida, a padroeira do Brasil.

e viva a Santa Milagrosa, a Santa Mãe de Deus e de todos os brasileiros. Viva Nossa Senhora da Conceição Aparecida! Viva!

0: Ave Maria, cheia de graça, o Senhor é convosco. Bendita sois vós entre as mulheres. Bendito é o fruto do vosso ventre, Jesus. Santa Maria, Mãe de Deus, rogai por nós, pecadores, agora e na hora de nossa morte. Amém.
1: Viva Maria!
0: Colocar um copo com água sobre a mesa, gente, e nesta água será depositada uma gotinha de luz, uma gotinha do amor de Nossa Senhora. Muita paz, saúde e prosperidade para você e para toda a sua família. E disse o Senhor Jesus: aquele que beber da água que eu lhe der, nunca mais terá sede. Porém, a água que eu lhe der se fará nele uma fonte que vai jorrar para a vida eterna. E viva Jesus Cristo! Viva Nossa Senhora Aparecida! E a Manchete é a nova rádio do Pedro Augusto. Viva a Rádio Manchete! É a rádio de Nossa Senhora, é a rádio do Pedrão. Ê, Manchete, que alegria estar aqui. Olha, Jesus é o príncipe da paz. Ele é o Senhor do universo, viu, gente? Jesus veio para salvar todas as criaturas da terra. Jesus veio para perdoar os nossos pecados. Ele é o médico dos médicos. Ele veio para curar todas as doenças, todos os males. Ele está no meio de nós. E logo após esta oração, todos deverão beber desta água. Não quebre esta corrente. Somente no finalzinho da oração que você deverá beber desta água. E o milagre vai acontecer. Em nome de Jesus. Em nome da Virgem Maria Santíssima.

E agora, num gesto de amor, num gesto de muita fé e devoção à nossa mãezinha do céu, vamos colocar a mão sobre o rádio como se todos nós estivéssemos

0: todos vocês que estão me acompanhando nesta tarde, uma tarde já ensolarada, né? Pelo menos aqui no centro do Rio, o sol já deu o ar da sua graça, né? Pelo menos o tempo estava nublado, muitas nuvens cinzentas nos céus, mas olha, o céu começa a dar espaço para o sol. Está azul, pelo menos aqui no centro do Rio, o céu azul da cor do manto de Nossa Senhora Aparecida. É aquele negócio, depois da tempestade, né? Vem a bonança. Depois da tempestade, o sol volta a brilhar na sua vida. Não se desespere em hipótese alguma. Seja lá qual for o momento que você está enfrentando. Ah, Pedro Augusto, eu estou num momento de dificuldade, sabe? As coisas não andam bem financeiramente. Eu estou desempregado e não consigo encontrar emprego, né? E aquela pessoa que está acamada, está no leito de um hospital, você que está em casa mesmo, né? Às vezes a pessoa não tem um plano de saúde e fica sob os cuidados dos seus parentes, dos seus pais, amigos, vizinhos, né? Então, para todos os adoentados, muita fé em Cristo Jesus, na Virgem Maria. Essa fase difícil vai passar. Tenha fé em Cristo, tenha fé em Jesus, tá bom, pessoal? Um dia desses, eu tropecei aqui no centro do Rio, tem algumas pedrinhas portuguesas, e eu acabei pisando em uma dessas pedras e torci o meu pé e o joelho ao mesmo tempo. Deu um estalo, mas eu senti tanta dor que eu tive que caminhar uma semana, pelo menos, com a ajuda de pessoas que são amigas, né? E eu estava me sentindo assim um velhinho, sabe? Eu estava bem triste, eu fiquei muito, muito chateado, sabe? Eu pedi a Jesus e a Virgem Maria, falei, meu Deus, a minha caminhada não é essa, né? Eu costumo caminhar com passos largos, né? Com muita fé, com muita coragem, e eu tenho certeza que esta dor vai passar. E olha como é bom a gente ter confiança em Jesus, na Virgem Maria. Hoje, por exemplo, quando eu cheguei aqui na rádio, porque você tem que passar um trechinho aqui no centro da cidade, e você encontra muitos obstáculos, calçadas quebradas, às vezes o meio-fio é alto demais. Eu fico pensando essas senhoras e senhores que têm cerca de 80 anos, 85 anos, que às vezes têm uma certa dificuldade um pouco maior que a gente. Eu tenho 63 anos, né? Mas conversando com algumas pessoas aqui, até mesmo com o Rafael Melo, ele estava dizendo, Pedro, eu tenho uma idade menor que a sua, mas eu às vezes eu encontro dificuldades para caminhar nessas calçadas aqui do Rio de Janeiro, não é isso, Rafael?
1: É verdade, Pedro Augusto, eu encontro dificuldade, você encontra dificuldade, ainda mais um senhor de idade para andar por essas ruas aqui no Rio de Janeiro, com muitos buracos, né? Muitos defeitos na rua, e aí pode acontecer o que aconteceu com você, poderia ter acontecido algo mais grave, né? Então é preciso tomar muito cuidado ao andar aí, não só aqui nessas ruas do centro, mas em todo o estado do Rio, né?
0: É verdade. Então eu só estou falando isso porque depois dessa situação que eu enfrentei, depois de uma semana, duas semanas, graças a Deus, meu joelho voltou ao normal, o meu pé também, né? Eu tinha torcido o pé e acabou afetando o meu joelho, e graças a Deus eu estou bem, estou feliz, muito feliz por estar aqui neste microfone. Todo santo dia eu conto as horas para chegar aqui na rádio, sabe? Eu estou muito feliz em fazer aquilo que eu gosto, que é o rádio, né? A Sidmara Gregoriana, perdão, é Sidmara Gregório. Ela está dizendo, boa tarde, Pedro Augusto, eu sou a Sidmara, de São João Nepomuceno, Minas Gerais. Peço oração para o meu filho, Antônio Gabriel, e meu esposo, Luiz Adriano. Ela está participando aqui da minha live no Instagram. É só você entrar também na live, arroba Pedro Augusto Show. Tem gente aí, Rafael?
1: Muita gente, Pedro. A Renata Cristina, de São Gonçalo, pedindo oração para sua mãe, Dona Marlene, que está internada há alguns dias. O Carlos Eduardo, de Bangu, pedindo oração para conseguir um novo emprego e voltar a sustentar a sua família com uma certa tranquilidade. A Fernanda Alves, de Niterói, o Marcos Vinícius, de Duque de Caxias, a Patrícia Gomes, de Itaboraí, o Rogério Henrique, de Madureira, a Luana Ferreira, de Cabo Frio, pedindo oração para que o irmão dela, Matheus, consiga se livrar das más companhias. O Marcos Paulo, de Barra Mansa, diz que estava mudando de estação de rádio quando encontrou o Pedro Augusto na Manchete. Segundo ele, agora não muda mais de emissora. Agora ele vai ficar na Manchete sempre com o Pedro Augusto. E o Flávio, de Cachoeira, de Itapemirim, pedindo para colocar o nome dele na oração.
2: Olha quanta gente bacana, né? E, ó, gente, olha, me ajude, hein? É só divulgar para os amigos, né? Para toda. O Pedro Augusto, tem um ouvinte aqui que ele não gosta de você, né? É só falar para ele também, para ele ouvir o Pedro Augusto. De repente ele passa a gostar de mim, não é verdade? Deus é bom, Deus é grande. Às vezes a pessoa passa a gostar de você também.
1: Mas eu te conheço há mais de 20 anos, Pedro. Eu acho que a pessoa que fala que não gosta de você, ou a pessoa que não gosta de você, é que não te conhece. Porque quando realmente conhece a pessoa que você é, a bondade, você que sempre olhou para o próximo, sempre ajudou sem medir esforços, de repente a pessoa muda de opinião.
2: Exatamente, e assim é a vida, em todos os setores, em todos os lugares, por onde quer que você vá, né? Às vezes, você vai perdoar fulano, perdoa, não compensa ficar com aquela mágoa, aquela coisa, né, ressentimento, nada disso. Isso faz mal à sua saúde, faz mal para o seu coração, né? Esse coração não pode ser duro, então amoleça esse coração, aprenda a perdoar, né? Mas isso é coisa de trouxa, eu não sou bobo. Olha, amoleça esse coração. Não pode ser assim. A gente tem que aprender a perdoar, viu?
1: É verdade, a força do perdão. E Jesus ensinou muito isso, né, Pedro? Aliás, ele mesmo foi muito perseguido, foi apedrejado. Imagina, Jesus que passou.
2: Ele foi humilhado demais, né? Jesus foi muito humilhado. E a gente tem que tomar isso como exemplo, né? Eu passei por tanta humilhação na minha vida já. Não é verdade? Se eu fosse ficar pensando todo dia com a cabeça no travesseiro, por que que fulano fez isso comigo e tudo mais? Então, rapaz, olha, a vida ensina, deixa o barco andar, né? Deus está olhando tudo, a gente deixa nas mãos dele e ele cuida pra gente, viu? Não fique triste, não se aborreça com nada, porque você vive mais. Inclusive isso, você vive mais. Ô, Gugu, tem gente aí, Gugu?
3: Tem sim, Pedro Augusto. A Marcela Cristina de Madureira, que tá pedindo oração pela saúde do filho dela, o Enzo, de 7 aninhos, que está internado com uma forte infecção. O Rodrigo Teixeira, de São Gonçalo. Fernando Almeida, de Niterói. Vanessa Cristina, de Cabo Frio. Carlos Eduardo, de Irajá. A Luana Ferreira, de Maricá, pedindo oração para que haja mais paz e união dentro da família dela. Marcos Vinícius, de Duque de Caxias. A Denise Barbosa, de Itaboraí, pedindo oração pela saúde da mãe dela, Dona Celina, que está em tratamento contra um câncer de mama. Tem também o Cláudio Henrique, de Bangu, diz que um amigo indicou o show do Pedro Augusto e que hoje está ouvindo pela primeira vez e, segundo ele, agora vai virar ouvinte todos os dias, Pedrão.
2: Olha que legal, hein? Que bacana. O Thiago, de Maricá. Já falei com todos os meus amigos e amigas que o Pedro Augusto está na nova rádio, que é a Manchete. Muito obrigado, Thiago, de Maricá. A Vivian Millet. Pedro Augusto, é verdade. Temos que aprender a perdoar mais, né? O Bronze, é isso? Alto Bronze. É impossível não gostar de você. Um coração bom, eu já te vi várias vezes. Eu sou a Jô, do Complexo da Maré. Ei, como eu tenho gente boa em todos os cantos. Complexo da Maré, Complexo do Alemão, Bom Sucesso, todos os cantos deste Rio de Janeiro, Baixada Fluminense. Quem mais, Rafinha?
1: Boa tarde, Pedro Augusto. Coloca meu nome, por favor, na corrente de oração. Me chamo Ciara Noronha, da Vila da Penha. Eu preciso conseguir um emprego. O Newton, de Juiz de Fora, pedindo oração para toda a família. A Renata Helena, de Barra Mansa, dizendo que o programa tem levado muita paz para a casa dela. O Gustavo Ferreira, de Itaguaí, mandando um abraço para todos os motoristas que estão na estrada ouvindo a Manchete. A Carla Patrícia, de Araruama, agradecendo pelas mensagens positivas e diz que não perde uma oração sequer, Pedro.
2: Ricardo Gomes, ô Pedro Augusto, você é muito bacana, parabéns, meu irmão. Que Deus te abençoe, Ricardo Gomes. Só não colocou o bairro ou a cidade de onde ele está falando. A Thaís Silva, de São Gonçalo, pede oração para a sua família. Cláudia Salles, oração para que eu consiga me mudar agora este mês de junho. Ela quer se mudar de residência, não é? Deve ser a residência ou o emprego, né? Quem mais? Edinalva pede por toda a sua família, ela mora em Mauá, Magé. Eduardo Almeida, de Gardênia Azul, pede bênçãos de Nossa Senhora para a sua família. É gente que não acaba mais. Alana da Silva, manda um beijo para minha mãe, Pedro, a Lucimar da Silva, e minha avó Iris, que está ouvindo você na Penha Circular. Olha aí, Cláudia Salles, que Nossa Senhora Aparecida abençoe todos aqui na Fiocruz. Pessoal da Fiocruz, Gabriel Martins, lá de Nova Iguaçu, que Deus abençoe você e a sua família. 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Vamos lá, vamos visitar a loja Padroeira!

todos vocês que me acompanham nesta corrente de fé, a paz de Cristo e o amor de Maria. O amor de Cristo nos uniu.

0: és, Senhor, o meu pastor. Repita, onde quer que você esteja neste momento, no hospital, numa penitenciária, não é? Onde quer que você esteja, no seu ambiente de trabalho, não é? Onde mais? No automóvel, em qualquer canto, não é? Que você esteja aí ouvindo Pedro Augusto na Manchete, repita, tu és, Senhor, o meu pastor, e nada, nada, nada me faltará.
1: Tu és, Senhor.
0: O que, meus amores?

0: Maria Aurora Azevedo do Maracanã, Lúcia Helena dos Santos de Itaquera, é isso? Ou Taquiara? Itaquera, né? São Paulo. Cleiton de Araújo de Rio das Pedras, José Antônio Neves Soares de Ipanema, Cleia Silva Santos de Campo Grande. Tem um ouvinte aqui no Instagram, Denilson Tibúrcio. Pedro Augusto, sou de o Denilson de Resende. Peço orações pela minha mãe Geni, de Engenheiro Passos. Você esteve aqui duas vezes. Tem uma foto com você, olha que legal. Muito obrigado, Denilson. Dá um beijo na família por mim, na sua mãezinha também, viu? A Tatiana, Pedro Augusto, gostaria de ganhar uma vela de Nossa Senhora Aparecida. Aliás, vela de São Bento, né? A Tatiana está dizendo aqui. Patrícia Francelino, Pedro, eu gostaria que você orasse pelo meu genro que saiu de casa ontem para trabalhar e até agora não deu notícias para a família. Ele não chegou ainda, né? Que triste isso. Vamos pedir a Nossa Senhora que mostre onde é que ele está, né? Quero pedir por Cleia Silva Santos de Campo Grande, José Antônio Neves Soares de Ipanema, Juliane Bernardo Costa de Paciência, Rosângela Albuquerque Fontes de Campo Grande, Carla Olívia Barbosa da Taquara, Roberta Andrade Cruz de Niterói. E quero pedir por todas as santas almas benditas, pela alma de Ivone dos Santos, Maria Irene Dias, Jorge Araújo Sampaio, que todas as santas almas benditas descansem em paz.
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Cláudia Salles, Pedro Augusto, faço aniversário no dia 13/6, né? Peço a Nossa Senhora Aparecida que ela me abençoe com a minha casa que eu estou construindo, né? Com a ajuda dela e de Deus. Ô, minha amiga, tua casinha já vai estar pronta, né? Você vai respirar fundo e dizer graças a Deus.

vamos abrir a porta para nossa mãezinha do céu. Vamos, abra a porta para Nossa Senhora e repita comigo estas palavras. Vem, Nossa Senhora, vem, Santa Milagrosa. Pode entrar, que esta casa é sua, Nossa Senhora. A minha casa é tão simples, tão modesta. Minha casa é pequenina, de madeira, mas este é o meu castelo, Nossa Senhora. Cubra o meu lar com seu manto azul sagrado. Abençoe a minha família. Vem cuidar de mim, Nossa Senhora.

Catequese com o Pedro Augusto da Manchete, na oração e consagração, a Nossa Senhora Aparecida, a padroeira do Brasil. Ó Maria Santíssima, que em vossa imagem milagrosa de Aparecida, espalhais inúmeros benefícios sobre todo o Brasil. Eu, embora indigno de pertencer ao número dos vossos servos, mas cheio do desejo de participar dos benefícios de vossa misericórdia, prostrado a vossos pés, consagro-vos o meu entendimento, para que sempre pense no amor que mereceis. Consagro-vos minha língua, para que sempre vos louve e propague a vossa devoção. Consagro-vos o meu coração, para que depois de Deus vos ame sobre todas as coisas. Recebei-nos, ó Rainha incomparável, padroeira do Brasil, no ditoso número de vossos servos. Acolhei-nos debaixo de vossa proteção. Socorrei-nos em todas as nossas necessidades, espirituais, temporais, sobretudo, minha mãezinha querida, na hora da nossa morte. Amém. Abençoai-nos, ó Mãe Celestial, ó Santa Milagrosa, Mãe de Deus e de todos os brasileiros, com vossa poderosa intercessão, fortalecei-nos em nossa fraqueza, a fim de que, servindo-vos fielmente nesta vida, possamos louvar-vos, amar-vos e dar-vos graças no céu por toda a eternidade. Assim seja, assim aconteça, Nossa Senhora, com a bênção do Deus Todo-Poderoso, o Pai, o Filho.

Eu andarei vestido e armado com as armas de São Jorge, para que meus inimigos, tendo pés, não me alcancem, tendo mãos, não me peguem, tendo olhos, não me vejam, e nem em pensamentos eles possam me fazer mal. Armas de fogo o meu corpo não alcançarão, facas e lanças se quebrem sem o meu corpo tocar, cordas e correntes se arrebentem sem o meu corpo amarrar. Ó glorioso São Jorge, em nome de Deus, estenda-me o seu escudo e as suas poderosas armas, defendendo-me com a sua força, com a sua grandeza, e que debaixo das patas do seu fiel cavalo, meus inimigos fiquem mansos, humildes e submissos a vós. Com o poder de Deus,

0: Olha, gente, é uma oração mais poderosa que a outra, né? Por isso que nesta corrente de fé, milhares de pessoas já alcançaram grandes milagres. Pedro Augusto, há quantos anos que você está no ar com esta oração? Há 35 anos, viu, pessoal? Há 35 anos, somente aqui no Rio de Janeiro. Agora, em outras emissoras por onde eu passei, em São Paulo, capital, Ribeirão Preto, se você for colocar exatamente o tempo que eu estou no rádio, são 44 anos aproximadamente de orações. Então não é de hoje, viu, que a gente realiza as romarias até a Basílica Nacional de Aparecida do Norte, a padroeira do Brasil. Quantos eventos que nós já realizamos por este estado, por esta cidade do Rio de Janeiro, né? Olha, foram eventos lindíssimos com a chegada da imagem de Nossa Senhora Aparecida. Me dá uma saudade muito grande, sabe? E eu tenho certeza que Deus, Nossa Senhora Aparecida, vão me ajudar bastante para que nós possamos voltar com estes eventos o mais rapidamente possível. E agora uma oração deste santo milagroso, que é São Bento da Porta Aberta. A cruz sagrada seja minha luz, não seja o dragão meu guia. Por isso, retira-te, Satanás. Nunca, nunca me aconselhes coisas vãs, pois é mal, muito mal, o que tu me ofereces. Bebe tu mesmo dos teus venenos. A cruz sagrada seja minha luz, não seja o dragão meu guia. Retira-te, Satanás. Nunca me aconselhes coisas vãs, é mal o que tu me ofereces. Bebe você mesmo dos teus venenos. São Bento da Porta Aberta, rogai por nós. E olha, gente, o inimigo pode estar por perto, mas você tem luz própria. Não se preocupe com o inimigo, não.
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1: Tem

Nossa Senhora da Conceição, Aparecida, Mãe de Jesus, da Virgem Imaculada, Mãe querida, Mãe amada, ao acender esta vela azul perfumada, eu creio firmemente no milagre que já aconteceu. Obrigado, minha mãezinha do céu. Com a minha fé inabalável, eu tenho certeza que o fogo que vai queimar esta vela estará queimando todo o mal que quiserem me fazer. Todo e qualquer tipo de doença queimará. O pecado, a inveja, o olho grande, o mal olhado, a traição, a perseguição, a ingratidão queimará em teu nome, Jesus, em nome da Virgem Maria Santíssima. Toda maldade, toda falsidade deste mundo queimará. O desemprego queimará. Todos os problemas que me afligem terão solução urgente pela intercessão do vosso Filho Jesus Cristo. No prazo de 7 dias, esta vela azul com o perfume das flores queimará. E um milagre urgente já aconteceu em minha vida.

O milagre vai acontecer. Vamos todos juntos beber desta água. Água da fonte, água milagrosa, que o Senhor Jesus abençoou. E ao beber desta água, agradeça. Meu Pai, meu amigo, meu bom Jesus dos perdões, Tu és o médico dos médicos. Opera em meu corpo este grande milagre. Perdoa as minhas falhas, Senhor. Me ensina a amar de verdade o meu próximo. Abençoe os quatro cantos da minha casa. Abençoe a minha família. Eu bebo desta água, pois eu creio ser este o remédio que vai me curar agora. Em teu nome, Jesus. Em nome da Virgem Maria Santíssima. Amém. Divino Pai Eterno, muito obrigado, pois todos os dias, sob todos os pontos de vista, bebendo desta água, vou cada

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0: as informações do trânsito. Alô, Deise de Assis. Alô, Deise.
1: Alô, Pedro Augusto. Uma ótima tarde para você, para todos os ouvintes da Manchete FM. Eu começo o panorama do trânsito atualizando a situação da Lagoa. Você que vai em direção ao Túnel Rebouças, no sentido Rio Comprido, vai encontrando dificuldades pela Avenida Borges de Medeiros a partir do acesso pela Rua Mário Ribeiro. Tem dificuldades também pela Avenida Epitácio Pessoa a partir do Parque da Catacumba. No Túnel Rebouças, tem retenções nesse momento. Melhora no acesso ao elevado da Avenida Paulo de Fronten. Você que está pela Zona Sul, vai em direção ao centro, Túnel Santa Bárbara, 31 de março, com melhores condições nesse momento. 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Daqui a pouco eu volto.

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quero abraçar toda essa terceira idade, a vovó e o vovô também. Bota a bochecha no rádio que lá vai beijo do teu neto que te ama demais. Olha o beijo, ó. Mua, mua.

0: Deixa eu preparar um cafezinho gostoso aqui, ó. Ô, Rafa, bota cafezinho pra vovó aí. Ei, olha o cafezinho. Tá cheiroso, tá gostoso. E pro vovô também. Bota café pro vovô. Uma gotinha de adoçante, duas, três, quatro. Pronto. E pro vovô você pode colocar três gotinhas. Uma gotinha, três, quatro. Opa! Escapou uma, né? Pois é. Mas olha, vó, meu vovô querido, toda essa gente da terceira idade, meu povão que me acompanha nesta rádio tão amada, que é a Rádio do Povo, a Rádio Manchete, a Rádio do Pedro Augusto. Vó, o Rio de Janeiro acordou com mais uma notícia pesada na política. Alô, vovô, fique o senhor aí também de anteninha ligada, hein? O ex-governador Cláudio Castro foi alvo de uma operação da Polícia Federal na manhã de hoje. A investigação apura movimentações bilionárias envolvendo o Rio Previdência, que é o fundo responsável pela aposentadoria dos servidores do Estado. E segundo a Polícia Federal, vó, o dinheiro do Rio Previdência teria sido aplicado em fundos ligados ao Banco Master. Durma com o barulho desses, hein? As investigações falam em cerca de 3 bilhões de reais em operações consideradas suspeitas. E o que mais preocupa, vó? Viu, vó? O senhor também. O que mais preocupa, vó? O que mais preocupa, vó? É que esse dinheiro não é qualquer dinheiro, não. É o dinheiro da Previdência dos servidores. É o recurso que ajuda a pagar aposentadorias e pensões de milhares e milhares de pessoas, milhões de pessoas espalhadas por esse Brasil. A operação foi autorizada pelo Supremo Tribunal Federal. Agora, o mais importante neste momento é que tudo seja investigado com transparência. Se houve erro, desvio ou irregularidade, a população quer respostas e quer responsabilidade. Porque o vovô, a vovó, olha, quando o assunto é dinheiro da Previdência, o povo fica com medo. Medo de faltar recurso lá na frente. Medo de quem trabalhou a vida inteira ser prejudicado. Dinheiro público não tem dono político. O dono não pode ser o político. Tem dono sim, é o povo. O povo que trabalha, paga imposto, sustenta o Estado todos os dias. Ô vó, ô vó, o brasileiro já sofre demais para conseguir se aposentar. Então o mínimo que a população espera é respeito com o dinheiro da Previdência. Quando falta transparência com o dinheiro do povo, sobra desconfiança no coração de quem mais precisa. Fiquem atentos, porque nas próximas horas, nós teremos mais informações aí sobre esta sacanagem que estão... Desculpe aqui a expressão, né? Isso é um pouco de revolta da minha parte, mas nas próximas horas nós teremos mais notícias sobre esse assunto aí, ó. Quanta falta de transparência, né, vó? No mais, a bênção, minha vovó querida. Olha o beijo para a senhora, a bênção, vó.
1: Deus te abençoe, meu neto.
0: E para o senhor também, vó. A bênção, meu vovô querido.
2: Deus te abençoe, meu neto.
0: E amanhã tem mais, hein, vó? Amanhã tem mais, hein, vó? Vou tocar uma música do coração para matar saudades da senhora e do vô também. Vando!
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0: E que saudade, fogo e paixão.

Minha querida Luísa Fernandes de Cascadura, aniversariante do dia de hoje, Ágata Oliveira da Silva de São João de Meriti, essa música do Vando, eu quero dedicar a todas vocês, viu? Luciana Melo Souza de Piabetá Magé, Marcos Antônio Correia do Linge Vasconcelos. Para todos os aniversariantes, para você, vó, e pro vô também, paz, saúde, amor. E que a sua estrela brilhe cada vez mais. Ora, vambora, tá acabando o programa. Que peninha. Tá chegando mais um campeoníssimo de audiência. Aí vem ele. Alberto Brizola. Amores do rádio. 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

0: Polícia Federal diz que Castro e Vorcaro tinham um vínculo pessoal estreito ligado a aportes bilionários no Master.
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0: Terça-feira, 26 de maio de 2026. Neste momento, Rio e Grande Rio com céu parcialmente nublado. Aqui no centro, 25 graus. O Ministério das Relações Exteriores lançou o guia consular da torcida brasileira Copa do Mundo 2026, com orientações para brasileiros que pretendem viajar aos Estados Unidos, ao Canadá e ao México durante o torneio. Disponível no site do Itamaraty, a publicação reúne informações sobre documentação de viagem, regras migratórias e contatos da rede consular brasileira nas cidades sede. Também traz orientações sobre procedimentos em situações de emergência, além de recomendações gerais de segurança e acesso a serviços locais. O material inclui ainda telefones de emergência e informações sobre os jogos da seleção brasileira na fase de grupos. O delegado Edson Henrique Damasceno, responsável pela investigação da morte do Henri Borel, afirmou nesta terça-feira, durante o segundo dia do julgamento de Jairinho e Monique Medeiros, que o casal criou uma farsa ensaiada. Segundo ele, a cena tentou enganar a polícia sobre as circunstâncias da morte do menino de 4 anos. O delegado, na época, comandava a delegacia da Barra da Tijuca. O júri popular, iniciado ontem, foi retomado hoje para ouvir depoimentos de testemunhas consideradas centrais para a acusação. Entre outras afirmações, o delegado disse que Jairinho tentou impedir que o corpo fosse encaminhado ao IML. A Polícia Federal afirmou que o ex-governador do Rio de Janeiro, Cláudio Castro, e o banqueiro Daniel Vorcaro mantinham vínculo pessoal estreito e que isso teria favorecido o alinhamento político necessário para a realização de aportes bilionários da Rio Previdência no Banco Master. A conclusão aparece na decisão do ministro André Mendonça, que autorizou buscas contra Castro nesta terça-feira. Segundo a Polícia Federal, mensagens encontradas no celular de Vorcaro indicam que a liberação de investimentos dependia de acertos com o então chefe do Executivo Fluminense. Os investigadores afirmam que os dois mantinham encontros frequentes, inclusive em ambientes privados e viagens internacionais custeadas pelo banqueiro, em períodos coincidentes com os aportes do Fundo Previdenciário Estadual. A operação realizada hoje, que fez busca e apreensão na casa do ex-governador, integra uma nova fase da Operação Barco de Papel e cumpriu 10 mandados de busca e apreensão no Rio e em Brasília. A defesa de Castro, representada pelo advogado Carlo Lucioni, informou que acompanhava as buscas, mas não comentou o mérito da operação, por ainda não ter acesso à decisão judicial. 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E vem aí, Recordações Manchete.
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1: 3 horas e 5 minutos no Rio de Janeiro, uma ótima tarde para você.

Já já teremos também uma belíssima tradução para você. Tem poesia no quadro Clube do Amor. Tem Abrindo o Coração. E tem o zap para você mandar a sua mensagem e o seu recado de amor. 99-507-0525. Peça a sua música e a gente toca. Aliás, todo mundo tem uma música que marcou a sua vida, não tem? Qual é a sua? Aqui na Manchete é assim: pediu, tocou, ganhou. A Manchete está no meio do rádio e no coração do Rio de Janeiro. Como esse é um programa essencialmente musical, a gente começa a nossa tarde de hoje mandando vibrações positivas para você pelas ondas amigas do rádio. A gente começa o programa de hoje com a Maria Bethânia cantando É o Amor. Boa tarde para você.

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0: São 3:17. Abrimos o programa de hoje, o nosso Recordações Manchete, trazendo para você a Maria Bethânia cantando É o Amor. Logo em seguida, você ouviu Stevie Wonder com I'm Singing. E agora foi o Cazuza, Codinome Beija-Flor. São 3:17. Vamos direto à Central Manchete de Trânsito com a Deise de Assis. É com você, Deise. Boa tarde.
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2: Oi, Alberto Brizola. Uma ótima tarde para você, para todos os ouvintes da Manchete FM. Atualizando a ponte Rio-Niterói, movimentação boa no centro de Niterói e também no centro do Rio, 13 minutos. O tempo de travessia no momento pela BR-101, você que segue em direção a Itaboraí, vai encontrando dificuldades ali na altura de Neves e também no trecho do Gradi. Tem obra acontecendo na via nesse momento, de preferência pela RJ-104. 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Daqui a pouco eu volto.
0: Ok, muito obrigado. São 3:18 agora no Rio de Janeiro. Quero mandar uma boa tarde muito especial aqui para você que está ouvindo a gente e participando. Especialmente para duas tias do nosso querido Gasparetti. A tia Marinês Sobreira e a tia Márcia Sobreira, que são tias do Gasparetti, então são minhas tias também. Recebam aqui um beijo carinhoso. Muito obrigado pela audiência. E atenção que o nosso querido Gasparetti em breve vai estar lançando uma promoção aí, a lancha do Gasparetti. Então, é uma promoção que ele vai contar, eu não vou entregar aqui de bandeja, mas quero agradecer também a audiência do pessoal da Ocean Prime, que está ouvindo a gente agora. Eu espero conseguir uma carona nessa lancha, hein, Gasparetti?
3: Com certeza!
0: Aí, tá vendo só? Muito obrigado a todos, são 3:19 no Rio, daqui a pouquinho tem Mandando a Letra.

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4: Uma frase de Leonardo Alves nos ensina que não devemos deixar que a tristeza do passado, o medo do futuro e a incerteza do presente acabe com a felicidade do momento. Nós temos que acreditar sempre, mesmo que o sol não esteja brilhando, porque a força de acreditar é capaz de destruir a escuridão. Nós, seres humanos, não temos ideia da força que temos quando acreditamos. Às vezes, e muitas vezes, são as escolhas erradas que nos levam aos lugares certos. Basta estar atento ao caminho. Você deve ser o seu melhor incentivador. Não há lógica em depender apenas das palavras de outra pessoa para conseguir um vencedor. Você é um vencedor. Acredite nisso. Pense a respeito.

0: Quanta saudade no seu rádio, hein? Você recordou aí da novela Selva de Pedras? BJ Thomas cantando Rock and Roll Lullaby. A gente começou logo depois da nossa mensagem do dia, trazendo para você o Frejá cantando Segredos. Depois Player Baby Comeback, Rádio Táxi, Garota Dourada. E agora o BJ Thomas. São 3 horas e 38 minutos. Nosso muito obrigado a você que está nos ouvindo agora. Muito obrigado a você que está acompanhando a programação da Rádio Manchete. Você está aqui em 96,1. E se você está ouvindo pela primeira vez, você é muito bem-vindo. Se você gostar, avise aos amigos. Se não gostar, avise aos inimigos. Mas não esqueça de divulgar que a Rádio Manchete está no ar com uma programação maravilhosa. E você pode participar dessa programação, pode fazer comigo o programa Recordações. É só você mandar um zap pra gente. Mande uma mensagem de voz pedindo a sua música pelo 995070525. 995070525. Peça a música que marcou a sua vida. Aliás, todo mundo tem uma música que marcou a sua vida, que marcou um momento, que marcou uma época. Então, se você quiser recordar essa época, é só pedir que a gente toca. A Manchete é assim: pediu, tocou, ganhou. São 3 horas e 39 minutos e meio. Agora vamos direto à Central Manchete de Trânsito com a Deise de Assis.
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2: Oi, Alberto Brizola, tô de volta aqui na Manchete FM, atualizando nesse momento a Avenida Brasil. Tem uma faixa ocupada na altura da Penha, para você que segue em direção ao centro, já tem dificuldades pela via. Você que sai da Baixada, dê preferência nesse momento pela linha vermelha, melhores condições, trânsito livre no momento. Você que segue no sentido Baixada também vai encontrando boa movimentação pela linha vermelha. 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Daqui a pouco eu volto.
0: Muito bem, até daqui a pouco então, Deise. Agora são 3 horas e 40 minutos, faltam 20 para as 4. Lembrando a você que já já tem Mandando a Letra. Agora a gente vai de informação com a nossa querida Joyce Santos. Boa tarde, Joyce.
3: Boa tarde, Brizola, para você e para os nossos ouvintes da Rádio Manchete. Olha, informação importante para os cariocas e para quem utiliza o transporte público aqui na cidade do Rio. A Justiça do Rio manteve hoje a decisão da Prefeitura de acabar com o pagamento em dinheiro nos ônibus municipais. A segunda vara da Fazenda Pública negou o pedido da Secretaria Estadual de Defesa do Consumidor e do Procon RJ, que tentavam suspender a mudança no sistema de cobranças das passagens. Na decisão, a juíza afirmou que a medida não prejudica a qualidade do transporte e pode até aumentar a segurança no serviço. A partir da próxima segunda-feira, o dinheiro em espécie deixará de ser aceito nos ônibus da capital. O pagamento será feito apenas pelos cartões Jaé e RioCard, além das opções via Pix, que começou a funcionar hoje. A Prefeitura do Rio informou que as integrações tarifárias do bilhete único carioca passarão a valer exclusivamente no cartão Jaé Preto. Então, só reforçando aí que está decidido, está mantido, que não vai ser aceito mais dinheiro em espécie para pagar as tarifas dos transportes públicos aqui da capital. Então, se você ainda não tem o seu cartão Jaé, ou se você não tem o RioCard, comece a se preparar para que você não passe perrengue aí na hora de pegar o seu transporte público, né, Brizola?
0: É verdade. Ô, Joyce, essa matéria está já no site da Manchete ou ainda não?
3: Com certeza. Se você precisa saber de todos os detalhes em relação a esse assunto, pode conferir lá no nosso site radiomanchete.com.br, que nós estamos acompanhando tudo sobre essa mudança, Brizola.
0: Maravilha. Então, você já sabe, é só você buscar no site da Manchete e você aproveita para ouvir a Rádio Manchete também, sendo muito bem informado através do site, que é de altíssimo nível, jornalismo de primeira linha. Obrigado, Joyce, até daqui a pouco.
3: Até daqui a pouco.
0: 3h42 no Rio. 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
0: Vem aí Mandando a Letra, um quadro muito especial para você já já, daqui a pouquinho. Fique ligado, não saia daí. 96,1, 3:43.

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1: Hoje vamos mandar a letra da canção da Preta Gil, Sinais de Fogo. 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

0: Muito bem, essa aí foi a Preta Gil cantando Sinais de Fogo.
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0: Muito bem, são 3:57. Tem gente na linha querendo participar e a sua participação é sempre muito bem-vinda. Alô?
1: E a música que eu quero pedir é Um Amor Puro, do Djavan, que me toca profundamente, que é uma música que é lindíssima, que eu amo. Obrigada, valeu.
0: Mas faltou a história dela, eu acho que entrou só o final da fala dela. Tem a primeira fala que ela fala tudo de verdade, então vamos ouvir aí. É nossa ouvinte Edilma. Fala com a gente, Edilma.
1: Boa tarde, ouvinte da Rádio 97. Boa tarde, querido Alberto Brizola. Eu me chamo Edilma e moro no Rio de Janeiro. E hoje eu estou participando do programa Recordações Manchete. E eu vou resumir rápido. Eu participei de uma promoção de uma rádio e eu tinha até me esquecido, e aí mandaram um e-mail, né, que eu ganhei o prêmio. E era um pouco longe essa rádio. E eu pensei, cara, que eu tenho que pegar o prêmio, né? E qual foi a minha surpresa? Que a pessoa que eu era fã, mais fã mesmo, que eu ouvi os programas na minha adolescência, né? E ouço, né, até hoje, veio trazer o prêmio pra mim. Cara, não tem preço, né? Eu fiquei muito feliz, eu sou grata até hoje.

0: 4 horas em ponto no Rio de Janeiro, você ouviu Djavan e a música que marcou a vida da nossa ouvinte Edilma, que é o Djavan cantando essa linda história, um amor puro. E agora, vamos direto à linha do tempo com Érico Barreto, você muito bem informado aqui na Manchete.
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2: Cláudio Castro trocou cúpula do Rio Previdência antes de fundo investir bilhões no Banco Master.
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2: Terça-feira, 26 de maio de 2026. As condições do tempo no Rio seguem instáveis, com céu predominantemente nublado e previsão de chuva fraca isolada no período da noite. Para esta quarta-feira, o deslocamento de um novo sistema de baixa pressão na costa da região sudeste irá influenciar o tempo. Assim, o céu ficará parcialmente nublado e nublado com previsão de chuva fraca a moderada isolada a partir da tarde. Temperatura máxima em torno de 28 graus. Neste momento, Rio e Grande Rio com céu parcialmente nublado. Aqui no centro, 25 graus. O Ministério da Saúde, por meio de uma cooperação tecnológica entre a Farma Manguinhos da Fiocruz, a farmacêutica alemã Merck e a Nortec Química, passará a produzir medicamento de alta tecnologia utilizado no tratamento da esclerose múltipla, conhecido comercialmente como Mavenclad. O remédio de alto custo passará a ser fabricado no Brasil com o objetivo de reduzir os preços de compra e ampliar o fornecimento público, permitindo que mais brasileiros tenham acesso à terapia. Atualmente, o tratamento oral custa em média R$ 140 mil por paciente ao longo de 5 anos. O Flamengo enfrenta o Cusco nesta terça-feira às 21h30, no Maracanã, em jogo válido pela 6ª rodada da fase de grupos da Conmebol Libertadores. A equipe do Leonardo Jardim vem de vitória contra o Estudiantes, também no Rio de Janeiro. Com a vitória por W.O. contra o Independiente de Medellín, o rubro-negro soma 13 pontos na liderança do Grupo A. Para permanecer na frente, contando que as 3 equipes vençam suas partidas, o rubro-negro precisa ter um saldo de gols melhor ou ter marcado mais gols que os rivais. As emoções da partida você acompanha hoje na Rádio Manchete com a equipe de Sidney Marinho. A Polícia Federal apontou ao STF que mudanças feitas na cúpula do Rio Previdência pelo então governador Cláudio Castro abriram caminho para aportes de 3 bilhões e 600 milhões de reais em produtos financeiros ligados ao Banco Master. As conclusões constam da decisão do ministro André Mendonça, que autorizou a operação desta terça-feira, a 8ª fase da Operação Complice Zero. Pela 2ª vez em menos de 15 dias, a Polícia Federal bateu na porta de Castro. Segundo a investigação, houve uma alteração estratégica na direção do Rio Previdência em momento imediatamente anterior ao início dos aportes. As trocas teriam permitido o credenciamento Celery do Banco Master, aplicações sem análise técnica estruturada e descumprimento de regras. A operação mira investimentos feitos com recursos do Rio Previdência, fundo responsável pelo pagamento de aposentadorias e pensões de milhares de servidores do estado do Rio de Janeiro. 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E segue o Recordações Manchete.
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Meu casamento parece bonito por fora, mas por dentro há portas fechadas. Não me faltam roupas, comida, conforto, mas sinto falta de mim mesma. Queria sair para rir com minhas amigas, voltar tarde, sem medo de discussão. Queria viajar sozinha uma vez na vida, sentir diante do mar em outra cidade, descobrir que sou uma pessoa que está longe das obrigações, respirar sem pedir autorização. Mas meu marido não admite. Ele diz que mulher casada não faz isso, não anda sozinha sem o marido. Que liberdade demais destrói a família. Que a esposa direita fica em casa. Como se eu precisasse disso. Se quisesse me libertar dele. E eu vou me calando aos poucos. Vou tentando limitar meus pensamentos para me afastar desses desejos simples e até inocentes. Então eu sorrio. Eu finjo que está tudo bem. Mas no fundo eu sei que não está. Que preciso dar vida a mim mesma. Reconheço que meu marido sempre foi um homem bom, honesto, trabalhador, que nunca deixou faltar nada em casa. Mas ele deixou faltar o essencial em mim, a liberdade, o sentimento de que sou dona de mim mesmo, da minha vida, dos meus desejos, e que posso desfrutar de momentos só meus. Há uma mulher inteira presa dentro de mim. Uma mulher cansada da culpa. Cansada de precisar convencer alguém que a liberdade não é traição. Queria apenas viver um pouco do jeito que sonhei para mim. Queria ter histórias que fossem minhas. Quem sabe pegar uma estrada sem medo, sem qualquer sentimento de culpa. Gostaria de dormir ouvindo apenas os meus pensamentos. Depois de 15 anos, descobri que a pior prisão é quando a porta está aberta, mas você foi ensinada a não sair. A única coisa que não deixei de ser é uma pessoa sonhadora, até hoje.

0: Muito bem, esse foi o Lionel Richie e a Diana Ross com Endless Love. Ainda antes, a gente tocou para você os Paralamas do Sucesso com Me Liga e James Taylor, You've Got a Friend. Agora são 4 horas e 22 minutos. Já mandou um zap pra gente? Ainda não? E tá esperando o quê? Mande uma mensagem de voz, mande um áudio pro nosso zap 99507-0525. Peça sua música e a gente toca para você. Daqui a pouquinho tem tradução para você. Já já tem Clube do Amor e a música que marcou a sua vida. Lembrando que hoje é terça-feira, dia 26 de maio de 2026. Dia do revendedor lotérico, dia nacional do combate ao glaucoma e dia também do aniversário da cidade de Maricá. Parabéns a todos de Maricá pelos seus 212 anos. Agora então, vamos direto à Central Manchete de Trânsito com a Deise de Assis.
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2: Oi, Alberto Brizola, tô de volta aqui na Manchete FM, atualizando nesse momento a situação do elevado da Avenida Paulo de Fronten. Tem dificuldade para você que segue no sentido Rio Comprido, trânsito lento nesse momento, tem dificuldade também pelo túnel Rebouças e no acesso ao túnel Rebouças, pela Avenida Borges Medeiros e também pela Epitácio Pessoa. Você que segue no sentido contrário, tá indo em direção à Zona Sul, vai encontrando movimentação mais intensa pelo túnel Rebouças, mas melhora no acesso à Lagoa e volta a ficar complicado a partir do Hospital da Lagoa. Tá saindo da Zona Sul ou tá indo para a Zona Sul? Túnel Santa Bárbara, 31 de março, com melhores condições nesse momento. 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Daqui a pouco eu volto.

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0: 4:26. Vamos de informação com Joyce Santos. Joyce, está tendo um incêndio no centro, é isso?
1: Isso mesmo, Brizola. O Corpo de Bombeiros foi acionado na tarde de hoje para combater um incêndio no topo de um edifício na rua Alexandre Mackenzie, no número 20, aqui no centro do Rio. O prédio fica ao lado de uma subestação de energia da Light e de um estacionamento. Segundo informações iniciais, o fogo teria começado e afetado dois veículos que estavam estacionados no local. Equipes do quartel central atuam no combate às chamas, que está em fase de rescaldo. Até o momento, não há registro de feridos. As causas do acidente ainda são desconhecidas. A gente vai acompanhando esse caso e novas informações sobre esse incêndio. A gente volta ao longo aqui da programação, Brizola.
0: Ok, Joyce, muito obrigado. Então, daqui a pouquinho, caso tenha novas informações, em edição extraordinária, a Joyce está aqui de plantão na Rádio Manchete. São 4:27 no Rio.

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1: Aumente o volume do seu rádio e prepare o seu coração, porque essa é uma canção muito romântica, muito bonita. Eu gosto muito e sei que muita gente gosta também. You are so beautiful.
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0: Esse foi o Joe Cocker com You Are So Beautiful, essa belíssima canção. Joe Cocker, que deixou saudades, se foi, e dizem que essa canção, uma das últimas vezes que ele cantou no palco, inclusive ele chorou quando acabou de interpretar. Também não é para menos, não é? Interpretando com o coração.
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0: Esse foi o Phil Collins cantando Do You Remember? Agora são 4 horas e 40 minutos. Daqui a pouquinho tem poesia. Já já tem o Clube do Amor. Agora você fica muito bem informado. Vamos até a Central Manchete de Trânsito com Deise de Assis.
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2: Oi, Alberto Brizola, tô de volta. Dificuldades nesse momento no elevado da Avenida Paulo de Fronten por culpa de um carro que enguiçou mais cedo na via. Ainda tem reflexo pelo túnel Rebouças e também no acesso pela Avenida Borges Medeiros e pela Epitácio Pessoa. Você que sai da Zona Sul vai para o centro. Alternativa nesse momento, o túnel Santa Bárbara, 31 de março. Ou ainda o Aterro do Flamengo. 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Daqui a pouco eu volto aqui na Manchete FM.

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Clube do Amor. Clube do Amor. São 4 horas e 42 minutos no Rio. O Clube do Amor vai com todo o carinho do Augusto para Juliana, do Flávio para Maria de Fátima, do Roberto para Cláudia, vai do Robson para Selma, do Alexandre para Vera e de alguém para alguém. E agora no clube, uma poesia bem profunda da Adélia Prado. O nome do poema é Amor Feinho. Preste atenção. Eu quero um amor feinho. O amor feinho não olha para outro. Uma vez encontrado é igual a fé. Não teologa mais. Duro de forte, o amor feinho é magro, doido por sexo e filhos que tem quantos haja. Tudo o que não fala faz. Planta beijo de 3 cores ao redor da casa e saudade roxa e branca, da comum e da dobrada. Amor feinho é bom porque não fica velho. Cuida do essencial, o que brilha nos olhos é o que é. Eu sou homem, você é mulher. Amor feinho não tem ilusão. O que ele tem é esperança. Eu quero um amor feinho.

0: Muito bem, você ouviu então essa belíssima canção chamada Depois. São 4h47 e quem cantou foi a Marisa Monte. 4h47 no Rio de Janeiro e é hora da gente saber como estão as participações dos ouvintes da Manchete, porque aqui o ouvinte é o mais importante. Tiago Clark, boa tarde, como é que tá hoje o nosso zap?
1: Muito boa tarde, Brizola, muito boa tarde aos ouvintes da Manchete, muitas mensagens, Brizola, mas a gente tem aquelas mensagens de ontem, né?
0: A gente Verdade, não conseguiu colocar. Prometeu colocar hoje, então vamos lá.
1: Mensagens aqui, ó, o Natanael, ele mandou aqui a fotinha dele que ele tava ouvindo a gente, com certeza deve estar ligado hoje lá, ouvindo de Guaratiba, Natanael. Também temos aqui o nosso Cláudio Pobel, mandou aqui a foto do toca-disco dele, né? Falando aqui que tá ouvindo a gente lá da cidade de Muqui, no sul do Espírito Santo. E ainda tem aqui também uma mensagem da Sueli Schneider, me perdoe se não for a pronúncia correta do sobrenome. Ela: olá, boa tarde, Manchete, achei vocês, achei Alberto Brizola, Pedro Augusto e também achei o Rafael de França. Tô amando a Manchete.
0: Legal, como é que é o nome dela?
1: É Sueli Schneider.
0: Sueli, um grande abraço para você e muito obrigado aí pela audiência em nome de toda a família Manchete.
1: Ainda temos mensagem aqui do André Luiz Cavalcante de Brás de Pina, que mandou aqui também um pedido musical que a gente vai atender amanhã. Tem o Narciso de Calçone Amapá. Tem a Yara também, que já mandou uma mensagem. A Yara, que tá sempre ligada aqui, prestigiando o nosso programa. Ouve em dois rádios, hein?
0: Valeu, Yara. Um beijo pra você. Muito obrigado. Essa é ouvinte fiel, de carteirinha.
1: Fidelidade. Ela é fiel mesmo. E tem aqui o Williamson, de Cascadura. Ele botou aqui: Alberto Brizola, boa tarde. Parabéns pelo excelente programa. E aqui, uma excelente tarde para todos. E uma música que a gente vai atender ele amanhã. Ele pediu aqui Luísa, do Tom Jobim. E aqui, pra gente poder finalizar, o André Brizola, tem aqui...
0: André Brizola, gostei. Tá. Ah, tá bom. Valeu, Thiago França.
1: Obrigado, Alberto. Desculpa, Alberto Brizola.
0: Não, tranquilo, tranquilo.
1: Porque a mensagem é do André, aí acabou que eu confundi as coisas.
0: Tranquilo, lógico, isso acontece. Estamos ao vivo. Se tivesse gravado, a gente voltava e fazia de novo, não é?
1: É verdade. O André Ferreira, de Araruama, ele falou assim: boa tarde, gostaria de ouvir Anitta Baker, Sweet Love, dizendo que tá adorando o programa também aqui, o Recordações Manchete.
0: Pô, é uma boa pedida essa aí. Vamos tocar então?
1: Vamos lá.
0: Então, Anitta Baker pra você aqui no Recordações Manchete. Sweet Love. Esse é um musicão, viu? É pra mostrar que o ouvinte tem vez e tem voz aqui na Manchete. 10 para 5. Lembrando a você que às 5 da tarde tem o Rodrigo Machado e o Panorama Manchete. Agora sim, Sweet Love.

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1: São 4:54, às 5 da tarde, tem o Rodrigo Machado aqui no Panorama Manchete. E essa aí vai especialmente para aquele pessoal que está trabalhando agora e está no seu computador ouvindo a manchete, está no seu laptop no trabalho, com uma frase para você pensar. O brilho do sol no lado de dentro da gente se chama sonho.

0: Muito bem, 5 horas em ponto. Estamos encerrando, lamentavelmente, o Recordações Manchete de hoje, prometendo voltar amanhã às 3 da tarde, logo após o show do Pedro Augusto, aqui na Manchete. Obrigado pelo carinho e pela audiência. Continue ligado aqui em 96,1. Vem por aí Rodrigo Machado e o Panorama Manchete. Com vocês, mais um campeão de audiência aqui na Manchete. Rodrigo Machado já está por aqui e eu volto amanhã. Não esqueça que ontem já era, hoje é o dia e o amanhã poderá não mais chegar.
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Esse é o Panorama Manchete, a sua companhia até 19h. A partir de agora, estamos juntos, misturados, mixados e manchetados. É tudo nosso, nada deles. Vem com a gente!

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1: Ex-governador Cláudio Castro vira alvo novamente da Polícia Federal. Investigação é sobre o papel do político no investimento de 3 bilhões de reais no Rio Previdência, no Banco Master. Polícia Federal afirma que Castro e Vorcaro eram muito próximos. Ex-governador trocou cúpula do Rio Previdência antes do aporte bilionário no Banco Master. Delegado afirma que Jairinho e Monique ensaiaram farsa sobre a morte de Henry Borel. Advogado de Jairinho abandona a defesa durante o julgamento. Ouça Luciana Paiva.
2: Terça-feira de intensas ações da Polícia Militar em diferentes pontos do Rio. Na Zona Norte, uma operação da PM no Complexo do Chapadão deixou pelo menos 5 suspeitos mortos e houve apreensão de armas, drogas e carros roubados.
1: Rio é o terceiro estado com o maior número de jovens mortos de forma violenta no Brasil. Destaque de Adriana França.
3: Força Municipal vai ampliar a atuação para Estação do Meier e Caxambi.
1: Justiça confirma o fim do pagamento em dinheiro nos ônibus cariocas. Ciclista morre atropelado por caminhão na Zona Norte. Manchete. É a vez de Joyce Santos.
4: Incêndio em edifício garagem mobiliza bombeiros no centro do Rio.
1: Governo libera 30 bilhões de reais para motoristas de táxi e de aplicativos financiarem a compra de carros. Anvisa aprova primeira caneta emagrecedora brasileira. Ministério da Saúde firma parceria para produzir medicamento

É a primeira vez que você se conecta com a nossa manchete do Rio de Janeiro. Seja muito bem-vindo, muito bem-vinda. São 50 anos de história no rádio brasileiro. 50 anos em prol da cultura nacional. Se você ainda não me conhece, deixa eu olhar aqui, olha, no seu olho. Muito prazer, eu sou Rodrigo Machado, mas se esquecer meu nome, pode me chamar de carinho ou me chame com carinho.

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1: Na Avenida Brasil, sentido Zona Oeste, o motorista encontra trânsito intenso, pontos de retenção do Caju até a altura do acesso à linha amarela. No sentido centro, o motorista perde tempo desde a altura de Ramos até o Caju. Neste momento, na ponte Rio-Niterói, quem vem ao Rio encontra fluxo normal, faz a travessia em 13 minutos. Quem vai para Niterói encontra lentidão na saída para Niterói, travessia feita em 15 minutos. Na linha amarela, sentido Barra da Tijuca, a lentidão da Avenida Bento Ribeiro Dantas até o acesso 8 em Bom Sucesso, em função do fluxo intenso de veículos. No sentido Fundão, o motorista encontra dificuldade do acesso da Cidade de Deus até o acesso 1A da estrada do Pau Ferro, em função também do fluxo intenso de veículos. Na linha vermelha, sentido Baixada Fluminense, o motorista encontra boas condições ao longo de toda a via. No sentido centro, há um trecho com trânsito intenso na altura do Caju, mas sem retenções. 5:09 no Rio de Janeiro. E muito perto do fim do prazo para a declaração do imposto de renda, a Receita Federal ainda aguarda a entrega de cerca de 12 a 13 milhões de documentos. O prazo final se encerra às 11:59 da noite da próxima sexta-feira. Por isso, o Panorama Manchete quer saber: você é do tipo que procura cumprir suas obrigações logo no início do prazo ou deixa tudo para a última hora? O zap zap da nossa manchete é esse aqui, ó.
2: 99507-0525.
1: 21-99-507-0525. 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No final do programa tem o sorteio entre todos aqueles que mandarem mensagem somente para o Zap Zap. 21-99-507-0525. E é muito importante você deixar o seu nome e também de onde você está falando para facilitar o sorteio no final do programa. Agora 5:11 no Rio.
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1: É a Deise de Assis. Alô, Deise, boa tarde.
4: Boa tarde para você, para todos os ouvintes da Manchete FM, atualizando a movimentação pela linha vermelha. A movimentação já está mais intensa para você que está indo para casa, a partir da Ilha do Fundão até a chegada ao Galeão e também no acesso à rodovia Presidente

0: Dutra, você que segue no sentido do centro também está encontrando dificuldades nesse momento no trecho do Caju. Pela Avenida Brasil, retenções também, sentido do Zona Oeste, na altura de Manguinhos e de Bom Sucesso. Vai para a Zona Norte, de preferência, nesse momento, pela Leopoldo Bulhões, Rua Uranos, com melhores condições. 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Daqui a pouco eu volto.
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2: Nos últimos 11 dias exatos, a Polícia Federal já bateu duas vezes na porta da cobertura de luxo no condomínio de alto padrão na Barra da Tijuca, onde mora o ex-governador Cláudio Castro. Agentes federais chegaram assim que clareou o dia, nesta terça-feira, para cumprir mandados da 8ª fase da Operação Complice Zero. A investigação se refere a aportes de 3 bilhões de reais do Rio Previdência em fundos ligados ao Banco Master, liquidado extrajudicialmente pelo Banco Central, acusado de ser o protagonista de uma das maiores fraudes da história do sistema financeiro do Brasil. Segundo a Polícia Federal, os recursos públicos do fundo que paga 235 mil aposentados e pensionistas do Estado foram destinados ao conglomerado do banqueiro Daniel Vorcaro em diferentes aplicações financeiras. A gente tinha a noção de um investimento no mínimo questionável de cerca de 1 bilhão de reais. Só que a investigação avançou e esse número mais do que dobrou. De cerca de 1 bilhão 900 e poucos milhões, poucos não, muitos milhões, né? Hoje, então, essa cifra ultrapassa 3 bilhões de reais. Ao todo, foram 10 mandados de busca e apreensão aqui no Rio de Janeiro e no Distrito Federal por ordem do ministro do Supremo Tribunal Federal, André Mendonça. Na casa de Cláudio Castro, a Polícia Federal permaneceu por cerca de 3 horas e apreendeu pelo menos 2 celulares. Samuel Correia me conta, o ex-governador estava em casa, ele falou com a imprensa. O que a defesa do político diz? Boa tarde, meu amigo.
3: Muito boa tarde, Rodrigo Machado. Boa tarde mais uma vez, você ouvinte da Rádio Manchete. O governador, o ex-governador Cláudio Castro acompanhou toda a movimentação dos agentes, dos policiais federais ali em sua residência na Barra da Tijuca, na zona sudoeste do Rio de Janeiro. Após o término dessa operação, o advogado Carlo Lucchione, que representa o ex-governador, ele falou brevemente com a imprensa, inclusive disse que existe uma possível motivação política por detrás dessa operação contra o ex-governador, visto que ele foi alvo de 2 operações em menos de 15 dias.
2: Vamos ouvir então o advogado de defesa do ex-governador Cláudio Castro.
4: É muito cedo para nós falarmos de algo diferente, mas eu... A minha opinião é que isso é muito político também. Elas são baseadas em algum momento da investigação que aponta algo a ele. Mas eu vejo isso tudo nesse momento aí que nós estamos passando, de eleições e tudo, eu vejo que é possível que seja. Mas isso é uma opinião minha, não é uma opinião que eu possa hoje confirmar.
3: Ainda segundo a defesa, Rodrigo, segundo o advogado, o ex-governador ele segue à disposição da justiça e afirma que todos os atos durante a sua gestão obedeceram os critérios técnicos e legais previstos na legislação. Tá? Já o Banco Master também emitiu uma nota negando qualquer irregularidade.
2: E a Polícia Federal afirmou que o ex-governador do Rio, Cláudio Castro, e o banqueiro Daniel Vorcaro mantinham um vínculo pessoal estreito. E que isso teria favorecido o alinhamento político necessário para a realização de aportes bilionários do Rio Previdência no Banco Master. A conclusão aparece na decisão do ministro André Mendonça, que autorizou as buscas contra Castro nesta terça-feira. Segundo a Polícia Federal, mensagens encontradas no celular de Vorcaro indicam que a liberação de investimentos dependia de acertos com o então governador do estado. Os investigadores afirmam que os dois mantinham encontros frequentes, inclusive em ambientes privados, e viagens internacionais custeadas pelo banqueiro em períodos coincidentes com os aportes do Fundo Previdenciário Estadual. A Polícia Federal apontou ao Supremo Tribunal Federal que mudanças feitas na cúpula do Rio Previdência pelo então governador Cláudio Castro abriram um caminho para aportes de 3 bilhões e 600 milhões de reais em produtos financeiros ligados ao Banco Master. Segundo a investigação, houve uma alteração estratégica na direção do Rio Previdência em momento imediatamente anterior ao início dos aportes. As trocas teriam permitido o credenciamento célere do Banco Master, aplicações sem análise técnica estruturada e descumprimento de regras. No último dia 15, a Polícia Federal foi a primeira vez na casa do ex-governador em uma operação diferente, a mando do ministro Alexandre de Moraes, do STF. Na ocasião, a operação Sem Refino investigava supostas fraudes fiscais envolvendo a Refit, antiga refinaria de Manguinhos, que a gente vai falar aqui na sequência do nosso programa, que é, segundo o governo, uma das maiores devedoras de impostos. Eu me coloco sempre no lugar do outro. E nesse momento, o que mais me importa é me colocar no lugar dessas 235 mil famílias de aposentados e pensionistas do Estado que não sabem se vão ter salário daqui a 2 anos, daqui a 5 anos, daqui a 10 anos. E a vida, ela está em movimento. Muitos que hoje estão na ativa, amanhã, né, vão precisar do Rio Previdência. E contribuíram durante toda uma carreira. E a ganância de políticos, a falta de responsabilidade com dinheiro público, o banditismo que existe dentro da política, em especial a política fluminense, está comprometendo o olhar para o futuro dessas 235 mil famílias. Então eu me coloco de forma solidária no papel dessas famílias. O que eles podem projetar para o futuro? E olha, você que está pensando que vai parar por aí, se realmente o acordo de delação premiada for fechado com Daniel Vorcaro, dono do Banco Master, vai cair político de direita, de esquerda, de centro, porque bandido tem em todos os espectros políticos. E esses lobistas, esses aproveitadores do dinheiro público, eles não fazem distinção. Eles não têm nenhum movimento político direcionado para nenhum dos lados. Eles querem o dinheiro. Quem tem a caneta para liberar o dinheiro, é isso que importa. Amizades no campo político, nesse campo, nessa promiscuidade que existe entre o setor privado e o setor público, porque aí a gente observa uma promiscuidade. É dinheiro público sendo levado para a iniciativa privada, com investimentos que seriam muito além do que são oferecidos para o mercado. Uma instituição que não tinha um alicerce, não era aquele chamado bancão, um investimento de risco. O dinheiro público tem que ser tratado com responsabilidade. Você não pode fazer um investimento arriscado com dinheiro público, ainda mais o dinheiro que vai pagar aposentados e pensionistas no futuro. É no mínimo irresponsável. Eu não estou aqui julgando o ex-governador, não, porque isso é papel da justiça. A polícia investiga e a justiça vai julgar. E que, se ele for culpado, seja condenado. Inclusive, o dinheiro recuperado para que aposentados e pensionistas do Estado possam reaver essa grana. Porque vai ser um diferencial para o futuro. Qualquer fundo existente que leva um prejuízo de 3 bilhões de reais, ele está comprometido. Você não precisa ser um especialista em economia. Você não precisa, né, ter essa expertise. É muito fácil você enxergar que o rombo é muito profundo. Então, eu me coloco solidário aqui aos aposentados e pensionistas do Estado do Rio de Janeiro que contribuíram ao longo de toda a sua vida profissional e agora têm as finanças ameaçadas por no mínimo, porque eu não vou julgar, não vou ser leviano de julgar antes da justiça, investimentos questionáveis. Falta de compromisso com o dinheiro público. E aí nós temos uma eleição. Vivemos um ano eleitoral. Pergunte ao seu político, aquele que você votou na última eleição, ou que você pretende votar, o que ele tem feito para ser investigado. O dinheiro da SEDAI, por exemplo. O dinheiro da venda, da privatização da SEDAI, que iria ser um divisor de águas para esse Estado, e não. Cadê o dinheiro da SEDAI? Onde está essa verba que poderia hoje dar uma tranquilidade maior ao Estado do Rio de Janeiro? Para onde foi esse dinheiro? Cobre do seu político, quando ele for aí, próximo à sua casa, fazer campanha, quando você tiver algum contato com ele, o que ele fez, o que a bancada que representa ele tem feito para investigar onde está esse dinheiro, de que forma esse dinheiro está sendo investido, empregado na melhoria da qualidade de vida da população. O ex-prefeito do Rio, Eduardo Paes, criticou o ex-governador Cláudio Castro, alvo dessa operação da Polícia Federal. Paes, numa publicação no X, na rede social, ele que é pré-candidato ao governo do Estado, acusou o grupo político ligado a Castro de integrar uma máfia, e o ex-prefeito também citou a disputa pela sucessão no governo do Estado. Né? Ele falou que é uma máfia e afirmou que o caso revela um esquema sem limites. Ele que é candidato, então, ao governo do Rio de Janeiro, saiu da prefeitura para ser candidato, não cumpriu o compromisso de que iria cumprir todo o seu mandato, e quando foi eleito foi esse o compromisso dele, né? Mas o apetite eleitoral foi maior e ele pediu para sair, né? Renunciou ao cargo para concorrer, né, ao governo do Estado. E segundo Eduardo Paes, o grupo político associado a Castro tenta chegar ao Palácio Guanabara por meio de eleição indireta. Em relação ao possível adversário de Paes na disputa pelo Palácio Guanabara, o ex-prefeito carioca chamou o presidente da Alerge, deputado estadual Douglas Ruas, de pupilo da máfia. Esse embate político não interessa à população. A população quer ver bons serviços públicos prestados. A população quer professor em sala de aula sendo bem remunerado, sendo estimulado, né, a dar aulas que possam fazer a diferença na vida dos estudantes. Não alunos sendo liberados mais cedo pelo déficit de professor, pela falta de professor. O cidadão, ele quer chegar ao hospital público e ser bem atendido. Encontrar lá remédio, encontrar lá médicos, enfermeiros, auxiliares de enfermagem, uma estrutura que possa acolhê-lo no momento que ele mais precisa, no momento de doença, no momento de dor. É isso que o cidadão espera, essa briga política, essas picuinhas políticas, porque o que vai vir aí no horário eleitoral, como vem sempre, é uma baixaria, uma pouca vergonha, uma falta de decoro impressionante. E aí, o cidadão não se beneficia com nada disso. 11:27.

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5: Oi, Rodrigo. Atualizando nesse momento a situação da Barra da Tijuca, Avenida Ayrton Senna com lentidão a partir do acesso pela Avenida das Américas até a altura do PAN. Você que já está na linha amarela vai encontrando dificuldades no sentido Fundão, no trecho da Freguesia. Depois o trânsito melhora. No sentido Barra tem dificuldade na altura de Bom Sucesso e também de Del Castilho. Autoestrada Grajaú Jacarepaguá, nesse momento, com melhores condições. 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
4: 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O Mengão é notícia aqui no Panorama Manchete. Hoje tem Liberta, tem Flamengo e Cusco, com a transmissão de Sidney Marinho, o locutor explosão do rádio brasileiro. As notícias do Flamengo. Alô, Gabriel Machado.
6: Rodrigo, vamos falar sobre o Flamengo, que é o único time carioca a entrar em campo nessa terça-feira. O rubro-negro joga pela Libertadores às 21h30 no Maracanã contra o Cusco, que é talvez o pior time desse grupo do Flamengo. E é isso, o Flamengo já está classificado, o Flamengo é o primeiro colocado do grupo, briga pela primeira colocação geral, que dá ao Flamengo o direito de decidir todos os jogos do mata-mata em casa, mas tem alguns desfalques, e entre eles o mais importante é o volante Jorginho. Jorginho teve uma fratura no pé na partida contra o Palmeiras, na derrota por 3-0, desfalca a equipe, e Leonardo Jardim deve usar esse jogo, que o Flamengo já está classificado, para rodar um pouco o elenco. Então, Pulgar, que se recupera de lesão, está mais de um mês fora do time do Flamengo, pode voltar à equipe titular. De La Cruz, que tem sido reserva nessa equipe, também pode ganhar uma vaguinha. assim como o Gonzalo Plata, que ficou um tempinho fora, entrou na partida também do final de semana e deve voltar à equipe titular. Vamos trazer aqui uma provável escalação do Flamengo, que é até difícil da gente prever, porque a mudança pode começar já no gol. Rossi não vem jogando bem, vem falhando e Andrew pode ser o titular. Na lateral direita, Varela ou Royal. Na zaga, Vitão. Do lado dele, Léo Pereira ou Léo Ortiz. E na lateral esquerda, Ayrton Lucas. No meio de campo, Everton Araújo, Paquetá e aí muitas dúvidas. Carrascal, De La Cruz ou Pulgar. Lá na frente, Plata, Lino, Pedro ou Bruno Henrique. Volto com você, Rodrigo.
4: Ok, obrigado, Gabriel Machado. Então tem Flamengo e Cusco aqui no Campo da Manchete. Depois do nosso panorama, tem a Voz do Brasil. E 8 em ponto começa a nossa jornada. 9:30 da noite, 90 minutos de pura emoção. Quando a bola rolar, você vai ouvir o locutor explosão do rádio brasileiro. No Campo da Manchete, agora 5:33.
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4: Machado. Deixa eu abraçar essa galera que nunca me abandona. O Antônio Botino tá com a gente. Alô, Antônio. Está aqui na nossa live. A Dilma da Freguesia também. Dilminha, um beijo. Alejandro Reis também está com a gente. O Breno Pereira também. Alô, Breno. Alô, Alejandro. Obrigado pelo carinho de todos que estão aqui na nossa live. Lembrando que todo mundo que mandar mensagem pro 21 99 507 0525 estará participando do sorteio de um par de ingressos para o Cristo Redentor. Tem mensagem? Deixa o mancheteiro falar. Daqui a pouco então, mancheteiro fala, 5:34 no Rio de Janeiro. Lembrando que o telefone também já está à disposição, nosso WhatsApp, para o seu pedido de oração. Porque 6 em ponto, daqui a 26 minutos... Pedro Augusto, o Romeiro de Aparecida, estará entre nós. Pedro Augusto é da Manchete e 6 em ponto, ele estará aqui formando a maior corrente de fé do rádio brasileiro. É da Manchete, 5:35.

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1: O delegado Edson Henrique Damasceno, então titular da delegacia da Barra da Tijuca e responsável pela investigação da morte do menino Henry Borel, afirmou durante o segundo dia de julgamento do ex-vereador Jairo Souza Santos Júnior, o doutor Jairinho, e de Monique Medeiros, a mãe do garoto, que o ex-casal criou uma farsa ensaiada para tentar enganar a polícia sobre as circunstâncias da morte do garoto. No decorrer da investigação, o delegado disse que mostrou que tudo era uma farsa ensaiada, que as versões apresentadas eram mentirosas e que as lesões que o menino sofreu eram incompatíveis com qualquer queda de cama. E o delegado classificou as lesões como gravíssimas. Segundo Damasceno, o caso chegou inicialmente à delegacia como suspeita de acidente doméstico, mas as investigações apontaram inconsistências nos relatos apresentados por Monique e Jairinho. A Joyce Santos tem outros detalhes sobre esse segundo dia de julgamento. Boa tarde, Joyce.
2: Boa tarde, Rodrigo Machado, para você e para os nossos ouvintes da Rádio Manchete. Pois é, Rodrigo, esse segundo dia de julgamento do caso da morte do menino Henry Borel tem acontecido diversas coisas ao longo do dia. Esse julgamento hoje, Rodrigo, começou por volta das 9h40 da manhã, ou seja, já são quase 8 horas de julgamento. E estava previsto para hoje de que ao todo 27 testemunhas seriam ouvidas. Entre elas, previstas para hoje, seria a delegada Ana Carolina Lemos Medeiros de Caldas, também responsável pela investigação do caso, além do médico legista Luiz Ayrton Saavedra de Paiva e do perito Luiz Carlos Leal Prestes. Porém, Rodrigo, como você falou, eles ainda estão no primeiro depoimento do delegado responsável por esse caso, o que reforça aí de que esse julgamento vai ser bem demorado. E, além disso, né, o julgamento teve aí uma mudança na defesa do acusado Jairinho hoje. O advogado Sérgio Figueiredo deixou oficialmente a equipe que representa o ex-vereador. Segundo ele, a decisão foi tomada em protesto após a justiça negar o adiamento do julgamento, mesmo depois do infarto sofrido pelo advogado Fabiano Lopes, integrante da bancada da banca de defesa. Segundo Sérgio, afirmou que o Fabiano era o principal responsável por parte das estratégias do caso e criticou a continuidade do júri diante do estado de saúde do colega. Porém, em entrevista à rádio, à Tatiaia, o advogado Fabiano Lopes, que foi afastado por conta desse infarto, ele falou que teve essa indisposição de saúde, teve esse infarto causado por usos de anabolizantes e, segundo ele, ele pretende voltar ainda a trabalhar nesse caso do julgamento do menino Henry Borel. E apesar da saída do Sérgio da defesa, o andamento do julgamento não será alterado. O Tribunal de Júri segue ouvindo, então, as testemunhas. E também nesse segundo dia, Rodrigo, foi marcado aí por fortes emoções, né, no Tribunal de Júri, porque a mãe do menino Henry, a Monique Medeiros, cobriu o rosto e também manteve a cabeça abaixada durante a exibição das fotos da necrópsia do menino que foi apresentada pela defesa de Jairinho. As imagens mostravam lesões no rosto da criança e foram exibidas enquanto o delegado Edson Henrique Damasceno presta o seu depoimento. Durante a audiência, a defesa de Jairinho questionou a qualidade das imagens do elevador do condomínio e o atendimento dado ao Henry no Hospital Barra Dó. Vídeos apresentados no julgamento mostram o momento em que Jairinho e Monique levam o menino desacordado para o hospital. A defesa sustenta que não houve agressão. Já o delegado afirmou que, como você disse, que os médicos tentaram reanimar a criança diante da gravidade e de que há ali diversas provas que determinam ali a participação deles nesse caso. Esse julgamento segue acontecendo no fórum aqui do Rio e a previsão é de que o julgamento dure de 5 a 10 dias, Rodrigo.
1: Ok, obrigado, Joyce. 5h39. O Panorama Manchete tem muita informação, mas também tem música. 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

0: com você, Gabriel Machado.
1: Rodrigo, Fluminense só volta a campo nessa quarta-feira numa decisão na Copa Libertadores. Fluminense. O tricolor precisa vencer o La Guaira no Maracanã e torcer para uma derrota ou um empate do Bolívar. Mas tem boas notícias. Dois reforços vindo por aí, já treinaram com a equipe, Savarino e Canobbio. Os dois ficaram de fora da partida do final de semana, né? Por desconforto ali, por lesão, até poupados, muito provavelmente, para essa partida do meio de semana, já estão disponíveis para esse confronto da Copa Libertadores. Outra notícia boa, não para esse confronto ainda, mas para a sequência da temporada, é a volta do volante Matheus Martinelli aos treinos do tricolor. O jogador teve uma lesão complicada, retornou aos treinos e pode até, quem sabe, acelerar uma recuperação. Vamos repassar então, Rodrigo. Fluminense joga na quarta-feira, precisa vencer e ainda torcer para um tropeço do Bolívar. Volto com você, Rodrigo.
0: Ok, obrigado, Gabriel Machado. Agora 5h44 no Rio de Janeiro.

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3: 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O Mengão já tá classificado, mas a torcida quer a vitória para manter a moral lá no alto. 9:30, direto do Maracanã, Flamengo e Cusco. 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Flamengo e Cusco, Libertadores 2026. 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
4: E um ciclista de 27 anos morreu após ser atropelado por um caminhão hoje no Jacarezinho. O acidente aconteceu na Avenida Dom Helder Câmara, na altura da Rua Viúva Cláudio, na região conhecida como Buraco do Lacerda. No momento do acidente, o homem seguia para o trabalho. Segundo a família, ele iria comprar frutas para abastecer uma loja da família. A vítima morava na região, era casada e deixa 3 filhos. Testemunhas relataram que o caminhão que transportava caçambas de entulho saía do Buraco do Lacerda quando atingiu o ciclista que trafegava de bicicleta pela Avenida Dom Helder Câmara. O homem não resistiu aos ferimentos e morreu no local. 5:48, meu conforto espiritual para a família, minha proximidade com essa tragédia, que essa alma descanse em paz. Outro acidente que também chamou muito a atenção foi a morte da filha de um diplomata em Ipanema. E o Samuel Correia tem detalhes dessa investigação. Alô, Samuel.
5: Exatamente, Rodrigo. A Polícia Civil não encontrou marcas de frenagem na pista do acidente ali que matou Mariana Tanaka Abdu, de 20 anos, atropelada no último dia 16 em Ipanema. Investigadores analisam novas imagens de câmeras de segurança para reconstruir a dinâmica da ocorrência. Em depoimento inicial, o motorista da van afirmou que tentou parar o veículo de toda forma, mas não conseguiu. Ele também alegou que a direção travou em uma falha mecânica e por isso saiu da pista. Naquele dia, ele fazia entregas para uma empresa de comércio eletrônico. Segundo a delegada Tatiana Barbosa de Moraes, responsável pelo caso, a perícia no veículo será fundamental para esclarecer o que aconteceu imediatamente antes e no momento do atropelamento. O motorista também foi submetido a exames que apontaram resultado negativo para o consumo de álcool e drogas, de acordo com a investigação. Parte das perícias já foi concluída, mas a polícia ainda aguarda exames complementares antes de finalizar o inquérito, Rodrigo.
4: Ok, obrigado, Samuel. Joyce, você tem detalhes desse incêndio que aconteceu agora à tarde aqui no centro da cidade, do edifício garagem?
6: Sim, Rodrigo. Esse incêndio aconteceu, como você falou, na tarde de hoje e atingiu um edifício garagem desativada na rua Alexandre Mackenzie, aqui no centro do Rio. As equipes do Corpo de Bombeiros do Quartel Central foram acionados pouco depois das 3 da tarde para combater as chamas no alto do prédio, que fica ao lado de uma subestação de energia da Light e de um estacionamento. Diversas viaturas precisaram participar da operação e imagens divulgadas nas redes sociais mostram que alguns carros foram atingidos, pelo menos ali 2 carros foram incendiados por conta desse acidente. Segundo o Centro de Operações Rio, o incêndio já foi controlado. Uma faixa da rua Alexandre Mackenzie chegou a precisar ser interditada, mas não houve impacto significativo no trânsito da região. Até o momento, não há informações de feridos e as causas desse incêndio estão sendo investigadas, Rodrigo.
4: Ok, obrigado, Joyce. 5h50 no Rio de Janeiro. Vamos saber do trânsito?
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4: Alô, Deise de Assis.
7: Oi, Rodrigo, de volta aqui na Manchete FM, atualizando a Avenida Brasil, você que segue no sentido Zona Oeste. Precisa redobrar a atenção, tem um carro enguiçado nesse momento, ocupando a faixa ali no trecho do Caju. Tem dificuldade também no sentido centro, na altura de Benfica. Tá indo para a Zona Norte, dê preferência nesse momento pela Rua Leopoldo Bulhões, Rua Uranos, com melhores condições. 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Daqui a pouquinho eu volto.
4: Valeu, obrigado, Deise. Agora 5h51. Daqui a 9 minutos, Pedro Augusto, Romeiro de Aparecida, Pedro Augusto, é da Manchete, estará entre nós na maior corrente de fé do rádio brasileiro. Estaremos orando pela Dilma, para que ela se livre de uma depressão, para Aline Menezes arrumar um emprego, o Carlos Eduardo, que pede proteção divina nesse mundo violento, o Luiz Carlos, ele que é de Acari, também pede uma oportunidade de emprego, a Jacira Fialho está com a gente também, ela não diz o bairro, mas reza pelo filho que está privado da liberdade neste momento, e ela diz que injustamente ele está preso. Então, ela reza pela libertação dele e todos vamos rezar juntos a partir de 6 da tarde com o nosso Pedro Augusto, Romeiro de Aparecida, Pedro Augusto da Manchete, na maior corrente de fé do rádio brasileiro.

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1: 5h52 do Rio de Janeiro. Deixo aqui abraçar essa gente que está nos acompanhando, os mancheteiros, neste momento aqui, olha, na zona norte do Rio de Janeiro, a Verônica, no Rio Comprido, querendo participar do sorteio do par de ingressos para o Cristo Redentor. Tá participando, Verônica. Boa tarde, seja muito bem-vinda à nossa manchete, Verônica. Também, olha aqui, olha, quero ingresso pro Cristo, é Isabela, ela mora também no Rio Comprido, né? E tá concorrendo também, Isabela. Obrigado também pela mensagem, né? Abençoada tarde, Alexandre Reis Barbosa, moro em Belfor Roxo, moro 47 anos aqui no Rio e nunca fui ao Cristo. Vou agora pela manchete, isso que é ter fé, né? Então tá concorrendo também, Alexandre, aquele abraço pra você, obrigado pelo carinho. Tem mensagem de voz, tem mancheteiro querendo falar. Fala, mancheteiro, pelo 21 99 507 0525.
2: Oi, Rodrigo, boa noite para você, pro Breno, pra Joyce, para todos aí da manchete. Olha só, em relação à pesquisa, nossa, eu não faço nada na última hora. Não, comigo tem que ser muito antes, mas é muito antes. Eu já fiz o meu imposto de renda também, já tenho tempo. Olha, é tudo assim, se eu tiver que sair, eu me arrumo muito antes para chegar naquela hora, já ter tempo de sair, eu não faço nada na última hora, entendeu? Beijinho aí para vocês, tá? Hoje não vou chegar um minuto.
1: Um beijo, Gilminho, obrigado pelo carinho. Tem mais mancheteiro querendo falar aqui na manchete. Fala, mancheteiro!
3: Boa tarde, Rodrigo Machado.
1: Boa tarde.
3: Eu sou a Yara do Fonseca, Niterói.
1: Oi, Yara.
3: Eu nunca fui o Cristo. Eu gostaria de ir ao Cristo. Tô aqui na escuta, tô te ouvindo, com dois rádios ligados. Um beijo pra você, fica com Deus e parabéns pela programação. Você é um grande radialista.
1: Obrigado, meu amor. Tá concorrendo também, Yara. Um beijo pra você. Tem mais mancheteiro querendo falar aqui no Panorama Manchete. Fala, mancheteiro!
4: Boa tarde, família Manchete, Panorama, Rodrigo, Joyce e Samuel Correia. Excelente programa para vocês. Nesse momento, Avenida Brasil Passarela 8, em ambos os sentidos, trânsito transcorrendo super bem. Vamos que vamos. Na escuta, Jonathan Ribeiro do Complexo da Maré. Valeu!
1: Valeu, Jonathan! Agora 5h55 na manchete.

0: Ô Samuel Correia, a LER já aprovou a criação de banheiros neutros. Conta pra gente essa novidade.
1: Conto sim, Rodrigo. Olha, a Assembleia Legislativa aqui do Rio de Janeiro aprovou nesta terça-feira, em segunda discussão, um projeto de lei que regulamenta a criação de banheiros e vestiários neutros em espaços coletivos públicos e privados no estado. A proposta recebeu 29 votos favoráveis, 13 contrários e uma abstenção. O projeto prevê que esses novos espaços sejam destinados ao uso de pessoas trans não resignificadas e pessoas não binárias. Pela proposta, os banheiros neutros deverão atender aos critérios de acessibilidade, assim também como vaso sanitário infantil e lavatório adequado. O texto estabelece ainda a restrição rígida de acesso de pessoas cisgênero e crianças menores de 12 anos que só poderão entrar acompanhadas por seus responsáveis. Agora, o projeto de lei segue para análise do governador Ricardo Couto, que poderá sancioná-lo ou vetá-lo, Rodrigo.
0: Ok, obrigado, Samuel. Agora, 5h57 no Rio de Janeiro, e o Ministério da Saúde, por meio de uma cooperação tecnológica entre o Farmanguinhos da Fiocruz, a farmacêutica alemã Merck e a Nortec Química, passará a produzir medicamento de alta tecnologia utilizado no tratamento da esclerose múltipla. O remédio de alto custo passará a ser fabricado no Brasil com o objetivo de reduzir os preços de compra e ampliar o fornecimento público, permitindo que mais brasileiros tenham acesso à terapia. Atualmente, o tratamento oral custa, em média, R$ 140 mil por paciente ao longo de 5 anos com Mavenclad é o nome do medicamento, então, que o Ministério da Saúde, com essa parceria, vai produzir para tornar o medicamento mais barato no tratamento da esclerose múltipla. 5h58.

Eu não sei se neste momento você está acompanhando o nosso panorama manchete de um leito de um hospital. Eu não sei se neste momento você está em um presídio privado da liberdade e está pagando a sua dívida com a sociedade. Eu não sei se você recebeu uma notícia, um diagnóstico de uma doença que vai ser desafiadora. Não sei se você está entre nós para agradecer alguma graça alcançada, algum milagre que vai ser o divisor de águas da sua vida. O importante é que você está entre nós. E pediu oração a Lúcia Figueiredo, de Quintino, a Clarice Ribeiro, de Cascadura, o Euler Macedo, de Rocha Miranda, Ercília Pinheiro, do Mutuapira, em São Gonçalo, a Leila Abrantes, ela que mora no Cosme Velho. Todos da família Manchete reunidos neste momento com Pedro Augusto, Romeiro de Aparecida. Pedro Augusto é da Manchete, com seu programa vitorioso, líder de audiência de meio-dia às três, de segunda a sexta-feira, aqui da Manchete. E sempre às seis em ponto, Pedro Augusto forma a maior corrente de fé do rádio brasileiro, aqui na Manchete.

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1: 6 horas. No Rio de Janeiro. Estamos unidos para a saudação do Ângelus. E neste momento, gente, está sendo formada a maior corrente de fé do rádio brasileiro em todo o território nacional. Esta é a cruzada do amor divino. Vamos colocar um copinho com água sobre a mesa e nesta água será depositada uma gotinha de luz, uma gotinha do amor de Nossa Senhora. Muita paz, saúde e prosperidade para você e para toda a sua família. Gente, o tempo está passando, hein? Hoje é terça-feira, já estamos na terça-feira. Minha nossa! Terça-feira! Que Deus abençoe a todos, viu? Vamos rezar? Reze com o Pedro Augusto da Manchete, a rádio mais querida, a rádio mais amada do Brasil. É a Manchete, é o Pedro Augusto. E a oração da Ave Maria.

Maria, cheia de graça, o Senhor é convosco. Bendita sois vós entre as mulheres, e bendito é o fruto do vosso ventre, Jesus. Santa Maria, Mãe de Deus, rogai por nós, pecadores, agora e na hora de nossa morte. Amém. Ó Jesus, que dissestes: pedi e recebereis, procurai e achareis, batei e a porta se abrirá. Por intermédio de Maria, vossa Mãe Santíssima, eu bato, procuro e vos rogo que seja minha prece atendida. Ó Jesus, que dissestes: tudo que pedires ao Pai em meu nome, Ele atenderá. Por intermédio de Maria, nossa Mãe Santíssima, humildemente rogo ao vosso Pai em vosso nome que minha oração seja atendida. Ó Jesus, que dissestes: o céu e a terra passarão, mas a minha palavra não passará. Por intermédio de Maria, nossa Mãe Santíssima, confio que minha oração seja ouvida neste momento em que vamos proclamar: Divino Menino Jesus de Praga, abençoai-nos. E agora vamos beber desta água em nome do Pai, do Filho e do Espírito Santo. Amém. Que pena, estamos indo embora, né? Eu volto amanhã. Amanhã é quarta-feira, hein, gente? Continue com o Panorama Manchete com o Rodrigo Machado. Ei, Rodrigão, hein? Rodrigo Machado, você é o melhor, hein? Rodrigo Machado e os repórteres, as notícias, as informações, tudo sobre o Rio de Janeiro, Brasil e o mundo inteiro. Rodrigo Machado. Tenham todos uma ótima noite e até amanhã, se Deus quiser.

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2: Já estamos de volta com o nosso Panorama Manchete e juntos iremos até 19h, até a Voz do Brasil. E logo depois da Voz do Brasil, tem Liberta na Manchete, tem Flamengo e Cusco, com a narração do locutor explosão do rádio brasileiro. Esse é o Panorama Manchete, lembrando que a sua participação pelo nosso Zap Zap tá valendo um par de ingressos para o Cristo Redentor. Então mande a sua mensagem, 99-507-0525.
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2: Ainda hoje no Panorama Manchete, Rio é o terceiro estado com o maior número de jovens mortos de forma violenta no Brasil. Justiça confirma o fim do pagamento em dinheiro nos ônibus cariocas. Governo federal libera 30 bilhões de reais para motoristas de táxis e de aplicativos financiarem a compra de carros. Anvisa aprova a primeira caneta emagrecedora brasileira. Tudo isso e muito mais, ainda hoje, no nosso Panorama Manchete.

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1: Fica o alerta para o fim do prazo de declaração do imposto de renda até 11h59 da noite de

0: que procura cumprir suas obrigações logo no início do prazo ou deixa tudo para a última hora? O zap zap da nossa manchete é esse aqui, ó.
1: 995070525.
0: Lembrando que a sua participação está valendo um par de ingressos para o Cristo Redentor. Vou repetir, o zap zap da manchete. Salva aí na sua agenda de contatos. 21 99 507 0525. 21 99 507 0525 é o zap zap da nossa manchete. Lembrando também da nossa live. Já foi lá? Já foi conferir? A live com som e imagem. Você já conhece o estúdio Radialista Luiz de França, no Largo da Carioca, centro do Rio de Janeiro, a sede da nossa manchete? Então vai lá conferir na nossa live no YouTube, Manchete 96,1 FM. 6:08, as notícias do Botafogo aqui no Panorama Manchete. Alô, Gabriel Machado.
2: Rodrigo, Botafogo só volta a campo também na quarta-feira pela Copa Sul-Americana. Já é o líder e o primeiro colocado do grupo e tem notícia boa por aí. O Fogão já divulgou a lista de relacionados, porque viaja para enfrentar o Caracas e depois já viaja direto para enfrentar o Bahia pelo Campeonato Brasileiro. E Matheus Martins está de volta. Ele teve um estiramento na coxa, ficou fora dos últimos jogos do Botafogo, das últimas duas semanas de atividades do Glorioso. Está de volta, é um reforço importante para o time do Botafogo e pode ter estreia vindo por aí também, viu, Rodrigo? O zagueiro Anthony, contratado pelo clube em março, foi relacionado pela primeira vez. E quem sabe, não pode estrear aí, né? A gente sabe também que o Barbosa já foi anunciado pelo Palmeiras, então o Botafogo pode ter uma vaga aí para quem sabe até pintar um zagueiro que já está no clube. E quem sabe esse zagueiro não é o Anthony. Volto com você, Rodrigo.
0: Ok, obrigado, Gabriel Machado. Agora 6:10 do Rio de Janeiro. Ô, Joyce, como é que ficou aquela briga na justiça em relação a governo do estado e prefeitura do Rio, né? O governo do estado contra o fim do pagamento em dinheiro nos ônibus cariocas. E a prefeitura vai adotar, né, esse fim do pagamento em dinheiro já a partir do próximo sábado. Como é que ficou, hein, isso?
3: Pois é, Rodrigo, nesse ponto a prefeitura acabou ganhando, né? Vamos dizer assim, né? Porque a Justiça do Rio confirmou hoje o fim do pagamento em dinheiro nos ônibus municipais da capital. A decisão da segunda vara de Fazenda Pública negou o pedido da Secretaria Estadual de Defesa do Consumidor e do Procon RJ, que tentavam suspender a mudança no sistema de cobrança das passagens. Na decisão, a juíza afirmou que a troca do dinheiro por meios digitais não compromete a qualidade do transporte e pode aumentar a segurança dentro dos coletivos. A partir da próxima segunda-feira, dia 30, os passageiros só poderão embarcar usando o sistema JAE ou RioCard, nesse caso para usuários do bilhete único intermunicipal. E também a prefeitura confirmou que o pagamento por Pix já começou a funcionar hoje nos ônibus municipais. Segundo a administração municipal, a mudança faz parte da modernização do sistema de transporte e da ampliação dos meios digitais de pagamento aqui na cidade, Rodrigo.
0: Então começaram hoje os testes do pagamento por Pix nos ônibus municipais, enquanto a implementação dos cartões de crédito e débito por aproximação já tem data para começar. A mudança ocorre no momento em que o uso do dinheiro em espécie deixa de ser aceito nos ônibus municipais. A partir do próximo sábado, os embarques serão realizados exclusivamente pelos sistemas eletrônicos autorizados. Agora, eu sou cidadão da cidade do Rio de Janeiro, pago os meus impostos, então tenho o direito de discordar da justiça e da prefeitura. Por quê? Como é que vai aumentar a segurança se o cara que vai pagar com Pix, ele tem um minuto a partir do momento que é gerado o QR Code no validador do JAE para fazer o pagamento? Aí ele tem que entrar no ônibus já com o aplicativo do banco aberto. E ele já tá com o celular à mostra para todo mundo ver, né? E com o aplicativo do banco aberto. O que que vai dificultar pro bandido pegar o celular e obrigar o cara a dar a senha? Vai aumentar a segurança para quem? A gente precisa ver as notícias nas entrelinhas.

0: colocar a notícia na prática no dia a dia. E é isso que vai acontecer. Se hoje nós temos muitos assaltos em ônibus, isso pode aumentar e facilitar a vida do bandido. Com o celular aberto, com o aplicativo do banco aberto, ele vai simplesmente encostar qual é a senha do banco. Num movimento muito rápido, muito simples, vai deixar, né, aquele cidadão de bem, como eu, como você, como todos nós que precisamos usar o transporte público, mais vulneráveis ainda. 6h13.
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0: É a Deise de Assis. Alô, Deise.
2: Oi, Rodrigo. Tô de volta atualizando a Avenida Brasil. O trânsito tá bem pior nesse momento. Altura de parada de Lucas. Tem um acidente envolvendo três carros bem ali próximo à Passarela 20. Para você que segue em direção à Zona Oeste, trânsito complicado pela Avenida Brasil. Dê preferência nesse momento linha vermelha. Para você que vai em direção à Baixada, tem melhores condições, retenções apenas na passagem pelo Hospital Universitário. 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Daqui a pouquinho eu volto.
0: Agora 6h14, o governo federal publicou nesta terça-feira uma medida provisória que libera 30 bilhões de reais em crédito extraordinário para financiar a compra de veículos por motoristas de táxis e de aplicativos. A ação integra o programa Move Brasil, anunciado no último dia 19 de maio. Os recursos serão transferidos pelo Ministério da Fazenda ao BNDES, responsável pela operação do programa. A medida já está valendo, mas ainda precisa ser analisada pelo Congresso Nacional. A expectativa do governo é incentivar a venda de pelo menos 200 mil veículos. Para participar, os motoristas devem se cadastrar na plataforma oficial do programa, no portal gov.br/movebrasil.br. Após o cadastro, o participante receberá em até 5 dias a confirmação sobre a aprovação para ingressar na iniciativa. Os motoristas aprovados poderão procurar concessionárias e instituições financeiras a partir do dia 18 de junho para dar andamento à análise de crédito e à compra dos veículos. Por falar em empréstimos, daqui a pouco o nosso especialista, o Marlon Glaciano, que é analista financeiro, né, ele é consultor, ele vai falar sobre empréstimo porque a gente recebeu uma mensagem pelo 2199-507-0525 de um ouvinte que comprou um apartamento na planta, fez um financiamento, eu acho que foi de 30 anos, ele não está conseguindo honrar com esse financiamento porque ficou desempregado há 2 meses, e eu vou querer saber do Marlon Glaciano quais são as dicas. E para você que está pensando em entrar em um financiamento, é muito importante que você observe essas dicas antes de contratar um empréstimo. 6h16 no Rio.

0: Manchete no Panorama. Alô, Gabriel Machado.
1: Rodrigo, a situação no Vasco é muito complicada. Um clima tenso, um clima de protesto e até de xingamento e cobrança da torcida, né? O Vasco perdeu por 3-0 do Red Bull Bragantino em São Januário. A gente falou aqui ontem, o Renato foi chamado de covarde, foi xingado, atiraram copos em direção a ele, mas disso não parou no treinador e muito menos em São Januário. Teve cobrança no CT do clube, jogadores foram muito xingados, cobrados pela torcida do Vasco e principalmente Marino Rinestroza. Não vem jogando bem, foi uma contratação cara do Vasco da Gama para essa temporada, não tem tido tantos minutos, quando joga não corresponde com gols e assistências e chegou a curtir nas redes sociais publicações sobre uma possível saída, dando também margem para interpretação. Isso não pegou bem. Três jogadores foram culpados pela torcida do Vasco: Cauã Barros, Carlos Cuesta e Thiago Mendes. Esses três ali receberam até alguma forma de carinho, que são os únicos que salvam nessa equipe, que são titulares. Então foram os três que receberam aí um carinho maior da torcida em meio a protestos. E o Vasco também volta a campo nessa quarta-feira pela Copa Sul-Americana, tentando aí, quem sabe, uma classificação para esfriar um pouco os ânimos. Volto com você, Rodrigo.
0: Ok, obrigado, Gabriel Machado. 6:18 no Rio.

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0: governo do estado do Rio de Janeiro publicou nesta terça-feira mais 59 exonerações em diferentes áreas da administração estadual. Com a nova leva de cortes, a gestão do governador em exercício Ricardo Couto já acumula 103 desligamentos apenas nesta semana. Na segunda-feira, ele já havia publicado 44 baixas no funcionalismo estadual. Depois de mirar o Instituto Estadual do Ambiente em exonerações anteriores, a Casa Civil concentrou as mudanças desta terça-feira na Secretaria Estadual de Habitação de Interesse Social. A pasta foi a mais atingida do dia, com 23 exonerações. Todos os servidores desligados da habitação faziam parte da Subsecretaria de Políticas Habitacionais Especializadas. Nenhum nome foi indicado para ocupar os cargos deixados vagos. E em pouco mais de 2 meses no comando do governo do Rio, o governador em exercício, Ricardo Couto, promoveu uma ampla reformulação na estrutura administrativa estadual. Desde que assumiu o Palácio Guanabara, o presidente do Tribunal de Justiça do Rio já substituiu 20 integrantes do primeiro escalão e exonerou mais de 2.700 funcionários comissionados, a maioria funcionário fantasma que não ia trabalhar, apenas recebia. Agora 6h22 e o presidente da Assembleia Legislativa do Estado do Rio de Janeiro, deputado estadual Douglas Ruas, respondeu ao presidente Luiz Inácio Lula da Silva, que atacou no fim de semana o parlamento estadual. Isso aconteceu na abertura do trabalho legislativo nesta terça-feira. A Joyce Santos tem os detalhes pra gente. Alô, Joyce.
1: Isso mesmo, Rodrigo. O presidente da Assembleia, Douglas Ruas, como você falou, rebateu essas declarações do presidente Luiz Inácio Lula da Silva contra os parlamentares fluminense. Essa declaração do presidente Lula, como você também mencionou, aconteceu no final de semana, durante visita do presidente à agenda oficial aqui no Rio de Janeiro, e uma cerimônia que aconteceu na Fundação Oswaldo Cruz, em que o presidente recebeu o governador em exercício, Ricardo Couto. Durante a sua declaração, Lula falou que as pessoas esperam que o trabalho do governador interino seja para prender ladrões que governam este estado e deputados ligados às milícias organizadas. Então foi referente a esta fala que o presidente da Alerj, Douglas Ruas, se manifestou. E durante a sessão ele afirmou que ataques generalizados aos deputados representam desrespeito a mais de 3 mil eleitores do estado do Rio. Vamos ouvir o que ele falou, Rodrigo.
2: Quero dizer a todos os deputados que recebi com profunda indignação as declarações do presidente da República, todos os deputados e deputadas que aqui estão, independente do seu espectro político, chegaram aqui pelo voto popular. E isso merece um respeito por todas as instituições. E quem hoje ocupa o cargo de presidente da República deveria sim defender o voto popular. E quando ele nos ataca de maneira generalizada, sem individualizar a conduta de qualquer um parlamentar, é um ataque ao povo fluminense. Porque aqui dentro dessa casa estão reunidos mais de 3 milhões de votos da população fluminense, que foram desrespeitados por ilações sem qualquer prova, sem qualquer individualização da conduta de algum parlamentar. Então, que o presidente da República, Luiz Inácio Lula da Silva, possa refletir sobre a sua declaração e, quem sabe, se retratar. Isso aí. Porque assim que é a vida, um homem público que se digne democrático deveria se retratar quando cometeu um erro. E se ele tenha conhecimento de algum deputado envolvido com alguma prática ilícita, que informe ao Ministério Público, aos órgãos de controle, para que se proceda ao devido processo legal e que sejam responsabilizados todos aqueles que, por algum motivo, tenham cometido algum ato ilícito. Esse é o posicionamento da presidência da Alerj, o meu posicionamento, Douglas Ruas, deputado estadual do PL, e parlamentar dessa casa individualmente, eu fiz na rede social e ainda o farei outros desdobramentos ao longo dessa semana, para que o presidente Lula possa de fato conhecer a realidade do Rio de Janeiro, porque creio eu que ele está muito mal informado, porque as pessoas que estão ao seu redor talvez tenham mais ligações com o crime organizado do que quem, para quem ele aponta o dedo nessa oportunidade.
1: Pois é, Rodrigo, e essa declaração do presidente também cobrou respeito às instituições democráticas e defendeu união entre os poderes no combate à violência e ao avanço das facções criminosas no país. Lembrando, né, que a gente, como a gente até já falou hoje no Panorama, né, o Rio de Janeiro vem enfrentando uma crise nos últimos anos, né, no governo, tanto em questão dos governadores quanto o ex-presidente da Casa da Alerj, Rodrigo Bacelar, vem enfrentando aí investigações, né, da polícia. Então, ele cobrou aí essa união entre os poderes para que esses crimes, né, contra o país possam ser combatidos, Rodrigo.
0: E o governo do Rio de Janeiro articula junto ao Palácio do Planalto um passo considerado decisivo para avançar sobre a área da Refite, antiga refinaria de Manguinhos. O governador em exercício, Ricardo Couto, aguarda a assinatura de um decreto do presidente Lula autorizando a desapropriação do terreno ocupado pela refinaria. Nos bastidores, aliados afirmam que o aval federal é essencial para evitar uma nova derrota judicial como registrada em 2012. Na época, o STF entendeu que a área pertencia à União e dependia de autorização presidencial. A movimentação acontece em meio ao avanço das investigações contra a refinaria controlada pelo empresário Ricardo Magro. A empresa é alvo de ações da Polícia Federal, da Receita Federal e da Agência Nacional do Petróleo, além de acumular dívidas bilionárias com os cofres públicos, dívidas de impostos que não são pagos. O tema ganhou ainda mais repercussão após a operação da Polícia Federal, que atingiu o ex-governador Cláudio Castro, investigado por supostamente beneficiar a empresa durante sua gestão, apesar das pendências tributárias da refinaria com o Estado. Isso naquela primeira operação da Polícia Federal na casa do ex-governador Cláudio Castro. 6h28, e fuzileiros navais fazem exercício militar aqui no Rio de Janeiro em preparação para uma inspeção da ONU. Quem conta é Samuel Correia.
3: Exatamente, Rodrigo. Olha, os fuzileiros navais da Marinha do Brasil realizaram nesta terça-feira um grande exercício militar na Ilha do Governador como preparação para uma inspeção da ONU. A atividade reuniu mais de 500 militares e faz parte do processo de revalidação da certificação máxima da Força de Reação Rápida da Marinha para atuação em missões de paz internacionais. A partir desta quarta-feira, 4 especialistas da ONU vão visitar instalações militares aqui no Rio para avaliar se a tropa brasileira continua apta a atuar em operações de manutenção de paz em diferentes partes do mundo, Rodrigo.
0: Ok, obrigado, Samuel. Deixa eu mandar um abraço aqui para o chefe Procópio. Ele está em Manaus, no Amazonas, ouvindo a nossa manchete. Alô, chefe Procópio, aquele abraço, né? Deixa eu bater a continência aqui, né? É isso. Ô, Lúcio, Matheus Pinto também está aqui com a gente, ele que é de Campo Grande. Ô, Lúcio, faz tempo que não manda mensagem para gente. Aquele abraço para você, obrigado pelo carinho, obrigado por estar conosco. Ele diz que a amiga, a Natiele, está ouvindo também em Campo Grande a nossa manchete. Com a família dela. Alô, Natiele! Aquele abraço pra você. Abraço também pra mãe do Lúcio, a Isaura Gonçalves Pereira. Agora no Rio, 6h29.

0: Timaia. E aí tem também Jota Quest nessa gravação, né? Eu acho que deve ter sido feito por inteligência artificial, alguma coisa assim. Não é não? Acende o farol? Acende o farol. Agora 6h34 no Rio.
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0: Alô, Deise de Assis.
2: Rodrigo, falando em torno do Maracanã, a movimentação já está mais lenta para você que segue em direção ao Grande Meia, no viaduto do Valdo Cos e também na Avenida Maracanã, na verdade na Avenida Rei Pelé, ali no trecho do metrô do Maracanã. No sentido Praça da Bandeira também estou observando movimentação mais intensa na passagem pelo Maracanã. A gente lembra que as interdições por conta do jogo do Flamengo, que acontece às 9h30 da noite, já começaram, já estão em vigor. Então você que vai para Tijuca, dê preferência nesse momento pela rua Doutor Satamini. 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Daqui a pouquinho eu tô de volta.
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0: Marlon Glaciano é planejador financeiro. Boa noite, Marlon.
3: Muito boa noite, Rodrigo. É um prazer estar aqui novamente com vocês.
0: Ô, Marlon, o Luiz Duarte, da Tijuca, diz que fez um financiamento de 30 anos para a compra de um imóvel que não está conseguindo honrar porque perdeu o emprego há 2 meses. Ele quer um conselho seu para não perder um investimento inicial. Qual seria o seu conselho, hein, Marlon?
3: Olha, Rodrigo, no caso dele, temos um desafio e a prioridade é não deixar a bola virar uma avalanche. Então, ele deve procurar imediatamente o banco, antes de acumular atrasos maiores, pedir alternativas como uma pausa temporária do pagamento, incorporação de parcelas ao saldo devedor, renegociar os prazos, pedir uma revisão temporária do fluxo, porque o próximo passo é o imóvel ir para leilão, e aí ele pode acordar sem o imóvel. Então, não é muito interessante ele chegar nesse ponto. Muitas pessoas têm medo de negociar a dívida, isso porque o dinheiro é muito químico. Então, é importante que ele tome uma decisão, porque ele tem que fazer uma conta fria, né? Quanto que ele já pagou de entrada, quanto que ele deve hoje, e buscar uma renegociação, Rodrigo.
0: Um repasse de financiamento também seria uma alternativa, Marlon, porque a gente não sabe quanto tempo ele vai ficar desempregado, a gente reza, né, para que ele encontre logo uma colocação no trabalho, mas para ele não acumular dívidas e deixar, né, o sonho da casa própria postergado, mas não perder aquilo, né, que ele já investiu. O repasse de financiamento é uma alternativa também interessante?
3: Sim, Rodrigo. Em último caso, esse repasse é viável, que seria vender o imóvel, mas eu vou além, até para quem está ouvindo a gente aqui, nossos telespectadores, né? É importante você entender que o financiamento, ele não é feito só para aquele momento que você está comprando, né? Isto é, não é sobre a parcela cabe no meu bolso hoje. Você precisa entender se você tem capacidade de continuar mantendo isso. Você precisa entender que existem variáveis ao longo da vida, né? Você pode perder a renda, você pode ter um filho, você pode adoecer, projetos novos podem chegar. E o imóvel acaba sendo um sonho muito tangível ali no momento presente. Mas ele é uma dívida de muito tempo. Às vezes você financia o imóvel por 30 anos, 20 anos. Então, uma das alternativas viáveis dentro do planejamento financeiro, sim, de fato seria anunciar esse imóvel, vender o imóvel para que esse financiamento fosse liquidado, retomando a rota financeira para construir novamente esse projeto com sabedoria dessa vez.
0: Deixa eu aproveitar então, Marlon, a sua expertise para falarmos de financiamento, né? O que deve ser levado em consideração, o que deve ser colocado na balança quando a família se reúne para decidir um financiamento, ainda mais, né, da casa própria, que é um sonho de toda a família, precisa ser muito bem planejado para não virar, né, um tormento aquele sonho, não virar um pesadelo. Então, quais são as variáveis que devem ser pensadas, colocadas na balança para decidir um financiamento?
3: Olha, o financiamento, ele é um produto atrelado à taxa de juros, e quando a gente tem a taxa de juros elevada, que é o nosso caso agora, você acaba pagando muitos juros, né? Atualmente, a cada 500.000 financiado, você acaba pagando aí 1,5 milhão a 2 milhões. Então, o primeiro conselho que eu dou, né, primeira orientação é que, assim, esse imóvel, ele não pode destruir a sua paz financeira, né? Esse projeto não pode tomar a sua paz. Então, é importante que você revisite o seu planejamento financeiro entendendo qual é o fluxo comprometido da renda. O ideal é que você não ultrapasse 30% da sua renda, considerando que você tem uma estabilidade de renda, uma reserva de emergência, uma camada de proteção ali bem arrojada e efetiva e um plano de saída caso aconteça um desafio. Então, a parcela do financiamento, ela não pode consumir a vida da família. E quando a gente é casado, você precisa entender, né? Temos uma família, qual é a estabilidade de cada ator ali da família, né? Qual o risco de perder o emprego de cada um? E dê um passo atrás. Será que vale a pena financiar? Ou será que vale a pena fazer uma conta mais arrojada, entendendo que é importante começar no aluguel, criando uma camada de acumulação de investimentos para poder comprar o imóvel de outra maneira, que seja um autofinanciamento ou daqui a 10 anos, depois que você já tiver mais dinheiro, né, reduzindo esse custo do financiamento. Então é importante dar um passo atrás, Rodrigo, segurar a emoção, né, como eu gosto de dizer, para você tomar a decisão mais acertada.
0: A gente já fez essa comparação aqui no nosso Panorama Manchete, mas a nossa família aumenta a cada dia, né? E nesse caso, né, de 30 anos de financiamento, não seria mais interessante um consórcio?
3: Então, existe muitas pessoas que não entendem o produto de consórcio e acabam falando mal, mas na verdade o consórcio, ele é um planejamento de autofinanciar um bem. Então, ele exige ali um planejamento, diferente do financiamento, você não vai sair com o apartamento, né, com o imóvel na hora. Então, o consórcio, ele é uma ótima ferramenta porque ele pratica juros simples. Então, você tem uma taxa de administração simples, isto é, diferente do financiamento, não vai virar uma bola de neve. Você tem parcelas previsíveis, mas você precisa contemplar essa carta de crédito, digamos assim, né? Seja por sorteio ou ofertando um lance. Então, para quem está começando a jornada ou para quem tem capacidade de absorver isso durante um tempo, ele é uma ótima ferramenta, mas que requer um estudo. Já o financiamento, a maior parte dos juros, ela é pactuada no começo do financiamento. Então, eu vou dar um exemplo real aqui de um cliente que queria financiar R$500 mil. Da parcela que ele pagaria ao banco, apenas 15% seria deduzido do saldo devedor. Isto é, praticamente o valor inteiro eram juros. Então, na prática, você acaba pagando muitos juros para o banco. E você, se você observar só a parcela, às vezes ela até cabe no seu bolso, mas observe o volume total da operação. Você financia meio milhão, mas vai pagar 1,5 milhão. Será que é uma boa operação? Então é importante você ter essa clareza de sentar para desenhar uma estratégia financeira, entendendo que cada um tem uma necessidade, uma realidade. Então vale a pena ter esse bate-papo, Rodrigo, tendo mais clareza de qual é a melhor ferramenta, porque o que é bom para mim não pode ser bom para você. Então é importante ter esse suspiro aí de paz, digamos assim. Não sei se já passou por isso, né? O financiamento, o próprio corretor ali, ele impõe uma pressão muito grande na pessoa. Então, tem que comprar hoje, senão não tem mais. Então você fica muito pressionado. Então primeiro desenhe o seu planejamento financeiro para depois tomar uma decisão complexa dessa que vai consumir muitos anos.
0: Primeiro eu quero agradecer o Luiz Duarte, da Tijuca. Luiz, muito obrigado, Luiz, por trazer aqui o seu problema para que a gente possa analisar, para que a gente possa tentar dar uma luz, né, à sua dificuldade momentânea. Desejo que você conquiste logo uma vaga no mercado de trabalho, volte, né, à ativa. E se você também tem alguma dúvida, o Marlon é nosso colunista aqui de todas as terças-feiras, ele que é planejador financeiro. Mande a sua mensagem, 21 99 507 0525. Marlon, como é que a gente acha nas redes sociais?
3: Pode me encontrar no Instagram, no @MarlonGlaciano, ou então você pode escrever um e-mail para mim no contato@MarlonGlaciano.com.br. Rodrigo, vai ser um prazer continuar essa conversa aqui sobre inteligência financeira.
0: Até a próxima terça-feira, Marlon.
3: Até a próxima, Rodrigo. Um grande abraço. Mande um abraço para Joyce aí também.
0: Dá um abraço então para Joyce. Ela tá agradecendo, deu aquele sorrisinho de canto de boca. Valeu, Marlon. Aquele abraço. 6h43 no Rio.

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1: Alô, Deise de Assis.
2: Oi, Rodrigo. Para fechar, atualizando a Avenida Brasil, foi liberada a faixa que estava ocupada ali no trecho de Parada de Lucas, no sentido zona oeste da cidade, mas ainda tem dificuldade. Você que vai no sentido Baixada, dê preferência nesse momento pela linha vermelha, observa melhores condições, mas também tem dificuldade na altura da Ilha do Fundão e no acesso à rodovia Presidente Dutra. 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Uma ótima noite para você, Rodrigo, e para todos os ouvintes da Manchete FM.
1: Excelente noite, Deise. 6h46.
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1: O Amor é Nosso é uma telenovela brasileira produzida e exibida pela TV Globo para a faixa das 19h, de 27 de abril a 24 de outubro de 1981, com 155 capítulos. Escrita por Wilson Aguiar Filho e Roberto Freire até o capítulo 75 e posteriormente por Walter Negrão, sob direção de Jorge Fernando e Mário Márcio Bandarra e direção-geral de Gonzaga Blota e Carlos Zara, O Amor é Nosso conta a trajetória de Pedro, vivido por Fábio Júnior, um jovem cantor em busca de sucesso musical. Após brigar com o pai rude e descobrir que o irmão roubou a sua namorada, ele foge para o Rio de Janeiro, onde vive em uma república estudantil e enfrenta conflitos amorosos e profissionais. No elenco, além de Fábio Júnior, Miriam Rios, Tônia Carreiro, Valmor Chagas, Pepita Rodrigues, Jorge Dória, Stepane Sercian e Estênio Garcia nos papéis principais. E uma curiosidade de O Amor é Nosso é que o nosso Alberto Brizola fez um papel nessa novela. Ele interpretou, né, um locutor de rádio, né, que é justamente o que ele é, mas foi dentro da novela O Amor é Nosso. E da trilha sonora de O Amor é Nosso, vamos ouvir um grande sucesso dessa época. Marcelo, Abre Coração.
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0: Marcelo, abre coração. Tema de O Amor é Nosso. Teletema de hoje, aqui no Panorama Manchete.
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2: Rodrigo Machado, presidente da Bolívia, Rodrigo Paz, afirmou que vai reduzir o seu salário em 50%. Os cortes acontecem no momento em que a Bolívia entra na quarta semana da crise política e social. O primeiro-ministro de Israel, Benjamin Netanyahu, afirmou que o país vai intensificar a ofensiva no Líbano. O movimento acontece no momento em que Estados Unidos e Irã tentam chegar a um acordo para pôr o fim na guerra no Oriente Médio. Israel afirma que as ações são feitas em legítima defesa e que não violam o acordo de cessar-fogo. Rodrigo.
0: Ok, obrigado, Samuel. 652. Números do Atlas da Violência divulgado hoje apontam o estado do Rio de Janeiro como o terceiro maior em número de jovens vítimas de mortes violentas do Brasil em dados absolutos. Segundo o levantamento, o Rio ocupa a terceira posição no Brasil em mortes violentas de jovens entre 15 e 29 anos, ficando atrás apenas da Bahia e de Pernambuco. Quando considerada a taxa por 100 mil habitantes, o estado ocupa a segunda colocação na região sudeste. O Atlas da Violência, elaborado pelo Instituto de Pesquisa Econômica Aplicada, em parceria com o Fórum Brasileiro de Segurança Pública. Apesar desse cenário desastroso, o Rio de Janeiro também registrou a maior queda absoluta no número de homicídios entre 2023 e 2024. Ainda assim, mesmo com a melhora, o estado permanece acima da média nacional. No total de homicídios, o estado do Rio de Janeiro apresentou a maior redução do país entre 2023 e 2024. Agora, 6h53, a Adriana França tem informação pra gente. Alô, Adriana.
3: Rodrigo Machado e ouvintes da Rádio Manchete, a divisão de elite da Guarda Municipal do Rio anunciou nesta terça-feira que vai expandir a atuação para mais uma região da zona norte da cidade. O novo perímetro de policiamento preventivo e ostensivo vai abranger o trecho entre a estação de trem do Meier e o bairro do Caxambi, com início previsto para o dia 7 de junho. Desde abril, agentes da Força Municipal já atuam na zona norte, só que no trecho entre a rua São Francisco Xavier e a Praça Afonso Pena, na Tijuca. O anúncio foi feito durante reunião do Compstat Rio. Segundo o secretário de Segurança Urbana, Breno Carnevale, a escolha dos locais leva em consideração os índices de roubos e furtos registrados na área.
4: Nós, a partir do dia 7 de junho, domingo, passamos a atuar, né, de forma preventiva e ostensiva no corredor Meier-Caxambi, uma área bem impactante do ponto de vista de incidência de furtos e roubos. É uma área que a gente vai patrulhar com motocicleta, com viatura, com patrulhamento a pé, a partir do próximo domingo, dia 7 de junho. Como fizemos nas outras áreas da cidade, já temos as reuniões de alinhamento operacional encaminhadas, seja com o batalhão da região, seja com a operação presente, enfim, justamente para que nós façamos cumprir a nossa missão de complemento ao trabalho.
3: Desde o início das operações, em 15 de março, os agentes da Força Municipal realizaram mais de 3.500 abordagens, com 600 prisões e conduções à delegacia. As equipes também apreenderam e recuperaram aparelhos celulares, motocicletas, bicicletas, joias, além de armamento e réplicas. Segue com você, Rodrigo.
0: Obrigado, Adriana. E o bebê de um ano baleado em um confronto entre criminosos em Costa Barros recebeu alta 4 dias depois de ser internado no Hospital Municipal Albert Schweitzer, em Realengo. A criança foi atingida nas costas e teve de passar por cirurgia para a retirada da bala. O bebê estava no colo da avó no momento em que traficantes do Comando Vermelho e do Terceiro Comando Puro trocavam tiros. Os rivais entraram em conflito pelo controle da região. A avó da criança também ficou ferida, assim como outra mulher. Já Gabriel Silva do Nascimento, de 27 anos, foi baleado e morreu. A Delegacia de Homicídios da Capital investiga a possível ligação dele com a disputa entre criminosos. Agora, Luciana Paiva pede passagem. Alô, Luciana.
5: Rodrigo, a terça-feira registra intensas operações da Polícia Militar em diferentes pontos do Rio de Janeiro. As ações ocorrem principalmente nas zonas norte e sudoeste da cidade, com foco no combate ao tráfico de drogas, disputas territoriais entre facções e retiradas de barricadas instaladas pelo tráfico. No complexo do Chapadão, em Costa Barros, na Zona Norte, a operação segue desde as primeiras horas da manhã. O balanço parcial aponta 5 suspeitos mortos em confronto e 6 presos. Segundo a corporação, os criminosos foram baleados durante troca de tiros com equipes do Batalhão de Irajá e não resistiram. Os agentes apreenderam 3 fuzis, 1 pistola, rádios transmissores, drogas e veículos roubados e clonados utilizados por criminosos. A operação acontece nas comunidades da Pedreira, Quitanda, Lagartixa e Chapadão, marcadas por constantes disputas entre facções rivais. A ofensiva é coordenada pelo 2º Comando de Policiamento de Área, com o apoio do 14º Batalhão, do BOPE, Batalhão de Choque, Batalhão Tático de Motocicletas, Batalhão de Ações com Cães e helicópteros da PM. Mais cedo houve registro de vias interditadas e congestionamentos nos acessos aos bairros de Costa Barros e Guadalupe, além de circulação reduzida de ônibus em algumas linhas da região. 8 escolas municipais suspenderam as atividades. Ainda na Zona Norte, o policiamento foi reforçado no Engenho da Rainha, principalmente nas vias de acesso ao Complexo do Alemão. A PM intensificou abordagens e patrulhamento em pontos estratégicos para evitar deslocamentos de criminosos entre comunidades. Já na Zona Sudoeste, a situação também é de alerta. Na Gardenia Azul, em Jacarepaguá, PMs do 18º Batalhão atuam com veículos blindados para retirar barricadas e impedir a expansão territorial do tráfico. Comerciantes da região relataram dificuldades para abrir as lojas no início da manhã. No Itaiangá, agentes do Batalhão de Choque realizam operações no Morro do Banco, Tijuquinha e Muzema. Houve confronto na chegada das equipes. 3 suspeitos foram baleados, socorridos e encaminhados ao Hospital Carlos Chagas. Até o momento, não há informações sobre o estado de saúde deles. Segue com você, Rodrigo Machado.
0: E o Alexandre Reis, de Belfor Roxo, vai ao Cristo Redentor. E com a felicidade do Alexandre Reis, nós terminamos mais uma edição do Panorama Manchete. Valeu demais, família Manchete. Vem a Voz do Brasil, logo depois, Flamengo e Cusco pela Libertadores da América, no som forte do Rio de Janeiro, na Rádio Verdade. Boa noite, Rio. Boa noite, Brasil.

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2: Em Brasília, 19 horas.

0: país no dia de hoje.
1: Olá, boa noite.
2: Boa noite para você que nos acompanha em todo o país.
1: Terça-feira, 26 de maio de 2026.
2: Vamos ao destaque do dia: qualidade de vida.
1: Brasil alcança pela primeira vez patamar mais elevado do índice de desenvolvimento humano.
2: Estudo das Nações Unidas aponta que a educação foi o que mais impulsionou o crescimento. Luana Karen.
3: Na escala que vai de 0 a 1, o país saiu de 0,744 em 2012 para 0,805 em 2024, alcançando o patamar de muito alto desenvolvimento humano.
1: Destaque também para o Bolsa Família, que além da transferência de renda, exige frequência escolar mínima de crianças e adolescentes.
2: Sobre o assunto, vamos conversar ao vivo com o ministro do Desenvolvimento e Assistência Social, Família e Combate à Fome, Wellington Dias.
1: E ainda, Minha Casa Minha Vida.
2: Presidente Lula entrega mais de 500 unidades habitacionais a famílias que vivem em Manaus.
1: Residencial conta com bibliotecas, duas churrasqueiras, centro comunitário, espaços comerciais e quadra poliesportiva.
4: Vamos contratar até o final desse ano 3 milhões de casas para o povo brasileiro.
2: Hoje, na apresentação da Voz do Brasil, Luciana Vasconcelos e Luciano Seixas.
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2: Pela primeira vez, o Brasil atingiu a classificação IDH muito alto na classificação das Nações Unidas.
1: O Índice de Desenvolvimento Humano mede a qualidade de vida da população.
2: Segundo o estudo, políticas como Bolsa Família colaboraram neste avanço.
3: O desenvolvimento humano no Brasil alcançou o maior nível da história. Segundo o radar IDHM 2024, divulgado pelo Programa das Nações Unidas para o Desenvolvimento. Na escala que vai de 0 a 1, o país saiu de 0,744 em 2012 para 0,805 em 2024, alcançando o patamar de muito alto desenvolvimento humano. O indicador leva em conta três pilares: educação, renda e expectativa de vida. A educação foi a área que mais avançou. Saltou de 0,679 em 2012 para 0,798 em 2024. O estudo aponta que políticas públicas de transferência de renda, como Bolsa Família, ajudaram a reduzir o trabalho infantil e aumentar a permanência de crianças e adolescentes na escola. Uma realidade próxima da vivida pelo estudante Gabriele Natanael Gomes. Foi o Bolsa Família que permitiu com que ela e os irmãos frequentassem a escola.
5: Meu pai, ele é marceneiro, minha mãe é auxiliar de serviços gerais. Eles sempre trabalharam bastante com a ajuda desse auxílio, dando suporte a mim e aos meus irmãos matriculados na escola, sendo acompanhados ali nos postos de saúde. Eles conseguiram ter mais segurança para trabalhar tranquilos.
3: Em 2012, com a melhoria de renda, a família deixou o Bolsa Família. O pai de Gabriele, o marceneiro Vilmar Manuel Gomes, diz que o cartão do benefício ficou guardado de lembrança.
6: Quando eu comecei a ter a vida melhor, as condições melhor, aí que eu não precisei mais, aí eu fiquei muito feliz de saber que eu não precisei mais. Essa ajuda já ia passar para outra pessoa.
3: Os dados mostram também redução das desigualdades raciais. Nos últimos 13 anos, o desenvolvimento humano da população negra cresceu em ritmo quase duas vezes maior que o da população branca. Mesmo assim, a diferença ainda existe. Enquanto a população branca chegou ao índice de 0,851, a população negra alcançou 0,774. O ministro-chefe da Secretaria-Geral da Presidência da República, Guilherme Boulos, destacou que é responsabilidade do governo avançar ainda mais.
7: O abismo que separa a renda média da pessoa branca e da pessoa negra, ele é menor, mas ele ainda existe. O abismo que separa a renda masculina da renda feminina, ele é menor, mas ele ainda existe. A gente também tem consciência da responsabilidade de que a gente precisa avançar mais.
3: Em uma rede social, o presidente Lula destacou que o resultado não é coincidência, mas reflexo de escolhas políticas consistentes e coordenadas. E disse que ainda há um longo caminho pela frente, com desigualdades regionais, de gênero e de raça, que precisam ser superadas. Reportagem Luana Karen.
1: E o ministro do Desenvolvimento e Assistência Social, Família e Combate à Fome, Wellington Dias, está conosco aqui no estúdio da Voz do Brasil para comentar esses dados e falar mais sobre o Bolsa Família. Boa noite, ministro.
0: Boa noite, Luciana, você e todo o Brasil.
1: Ministro, como nós ouvimos na reportagem, em 2024 o Brasil atingiu o melhor patamar de desenvolvimento humano da história e a melhora da educação foi o que puxou esse índice para cima. As contrapartidas do Bolsa Família, que obrigam a manter crianças na escola, tem a ver com esse resultado?
0: Tudo a ver. Veja que a transferência de renda, o Bolsa Família, ele não é só transferência de renda. Ele é um programa que coloca como condicionalidade o cuidado primeiro com a saúde. Ou seja, queremos um brasileiro, uma brasileira saudáveis. Então, se recebe aqui o Bolsa Família, mas aqui a gestante tem que acompanhar ali toda a fase da gestação, os exames, a criança quando nasce também ali tem todos os cuidados, vacinas, e é integrado com a educação. A educação como grande alicerce para interromper uma história de vulnerabilidade, de pobreza na família. Então, quando a pessoa está recebendo o Bolsa Família, ali as crianças estão matriculadas, acompanhamos a frequência à aula, a aprovação, agora o pé de meia que ajuda a reforçar mais ainda esse trabalho. E veja o resultado, todo ano a gente comemora uma média de 1 milhão e 300 mil pessoas que são do Bolsa Família e que termina uma qualificação para ter uma profissão. É um Pronatec, é um curso técnico, é o Acredita, que agora a gente está trabalhando, é um curso superior e, é claro, aqui é uma

0: E agora entramos no clube dos países, não é, com o IDH muito alto IDH. É o patamar de países da Europa, é o patamar de países da América do Norte, ou seja, é um clube, não é, infelizmente, que não são de muitos países, mas o Brasil deixa de ser só aquela grande economia, aquele grande produtor de agricultura, e melhora a desigualdade. Como disse o presidente Lula, ainda temos que encarar a desigualdade regional. Por isso que essa divulgação da ONU, através do PNUD, ela também nos traz um dado bom, que é o IDHM, que é uma medição por município. E aqui permite a gente trabalhar por município, por região do Brasil, não é, cuidar da população, não é, como a população de negra e negros, a população de indígenas, ou seja, e com isso alcançar uma igualdade mais completa.
1: É aproveitar esses dados, então, ministro, para poder fazer políticas públicas mais direcionadas?
0: Sim, o Brasil, ele tem muita eficiência em tirar pessoas e famílias da fome, da pobreza, e agora a gente tem uma condição de um passo novo. Como é que, por exemplo, o IDH muito elevado, Distrito Federal. Mas como é que a gente olha para várias regiões do Distrito Federal, como Sol Nascente, né? Como é que a gente olha o estado do Pará, cresceu, mas como é que a gente olha ali para o arquipélago de Marajó? Os três estados que tiveram melhor crescimento, né? O meu Piauí, né, que tem uma história extraordinária, Rio Grande do Norte, Alagoas, tiveram um crescimento muito alto. O Piauí, por exemplo, tinha um índice de desenvolvimento humano no começo desse século, 2002, 2003, 0,4. Muito baixo desenvolvimento. E passou para baixo desenvolvimento, 0,5, 0,6, médio desenvolvimento. Agora alcançamos 0,74, quase 0,75, né, já nos aproximando, né, da média nacional. Então, isso por quê? Porque melhor educação era a pior em educação, hoje o quarto melhor em educação. Então, melhora a renda, melhora a expectativa de vida. E eu digo que com essa forma como o Brasil, o governo do Brasil, com o presidente Lula, trabalha, de um lado, tirar da fome, mas superar a pobreza, garantir investimentos, habitação. Ele está entregando casas em Manaus. Significa alguém que pagava o aluguel, ganha um salário mínimo, mas aí paga a metade para pagar o aluguel. Aquela família fica na pobreza. Então, a necessidade de alcançar várias necessidades do ser humano, e é isso que o projeto do Brasil está trabalhando.
2: Ministro, nós temos aqui dois depoimentos de pessoas que já receberam Bolsa Família e saíram do programa. A primeira é a Stephanie de Mello Oliveira, de Rio Branco, no Acre. Ela conseguiu um emprego com carteira assinada, passou um ano dentro da regra de proteção do programa, né, antes de sair. Vamos ouvir a Stephanie.
3: É meu primeiro emprego de carteira assinada, né? Mas já trabalhava em outros lugares, né? Tipo, faxina, diária. Logo quando eu comecei a trabalhar, né, eu ainda recebia, né, 650. Aí demorou, acho que assim, uns 4 meses, baixou o valor, né? Foi para 325. Aí recebi uma mensagem, né, do governo, que eu ia receber esse valor durante 12 meses. Que quando foi o mês passado, foi suspendido, assim como falaram, né? Quando eu não trabalhava, era só o Bolsa Família.
2: E a gente tem também a Lilian Pinheiro, que ela é empreendedora. Atualmente ela tem um salão em Pernambuco, participou do programa Acredita no Primeiro Passo para conseguir melhorar o negócio. Hoje ela também dá cursos para outras mulheres. Vamos ouvir a história da Lilian.
4: Quando a maternidade chegou na minha filha, eu fiz uma escolha de fazer um curso para cuidar dela. Nesse tempo, eu fui contemplada pelo Cade Único para receber o Bolsa Família. Fiz a inscrição para se tornar cabeleireira. E aí, depois disso, eu não parei mais e só comecei a investir dentro do meu espaço. Eu tinha apenas uma cadeira na garagem da minha casa e o tanque. Foi quando também eu conheci o Banco do Nordeste, onde formamos um grupo e participamos do programa Crédito Amigo. Lembro que eu comprei produtos para dentro do meu salão. E daí essa parceria ela só foi dando continuidade, né? E hoje Me tornei especialista em cachos,

0: Pois é, ministro, tanto o encaminhamento para o emprego quanto o estímulo ao empreendedorismo fazem parte aí dos eixos de mobilidade social que estão ligados ao programa de transferência de renda. Explica melhor para os ouvintes como é que funcionam esses mecanismos.
1: Olha, primeiro, nós criamos aí por uma iniciativa do presidente Lula uma mudança que estimula, né, o trabalho, o emprego, o empreendedorismo, o cooperativismo. Veja já na fala, não é, da Gabriela, e na, falando inclusive do Vilmar, né, o pai dela, que a partir do Bolsa Família ela pôde estudar, pôde crescer, né, o pai também, e isso é extraordinário. A Stephanie, né, que exato, coloca aí sobre a parte do emprego. Veja, a gente criou, tinha um medo de assinar carteira, porque senão ia perder benefício. E a gente criou uma regra de proteção, onde quando alguém vai para o emprego, ali ela não sai do Bolsa Família. A gente mede a renda. Mede a renda. A renda precisa alcançar R$ 706 per capita acima desse valor para poder sair de vez do Bolsa Família. E uma família de 5 pessoas tem que ter uma renda de R$ 3.530 na família para poder sair do Bolsa Família. Sai do Bolsa Família, mas não sai do cadastro. Quando perde o emprego, volta de novo para o Bolsa Família. O outro foi a regra de proteção, como disse aí a Stephanie, que ela vai para o emprego, passa a ganhar. Ela ultrapassou a chamada linha da pobreza. Mas ainda assim, a gente deixa por 12 meses. Ela permanece por 12 meses. Esse emprego é para valer, né? Ou é aquele emprego temporário? Então a gente aguarda para ver o que acontece. E ela recebe ali o valor do benefício mais o salário. Como ela disse, acumula. Então, isso foi uma diferença muito grande na área do emprego. Veja que o Brasil segue crescendo, graças a Deus. 5 milhões e 300 mil novos empregos desde janeiro de 2023, neste mandato do presidente Lula. E destes empregos, 90% é o povo do Cadastro Único Social. O povo do Bolsa Família, não é, grande parte dos empregos. Agora, também o empreendedorismo. O exemplo aí da Lilian, né, que montou lá, começou ali com a cadeira, depois um salão de beleza. Agora a gente apoia. É um mercadinho, é uma pessoa que trabalha com uma pequena indústria, um restaurante, enfim. E, neste caso, também é a mesma regra. Então, nós temos hoje, para você ter uma ideia, no mês de maio, 7 milhões de brasileiros, de famílias, 7 milhões de famílias que estão no emprego, estão como pequeno negócio e recebendo o Bolsa Família, ou recebendo 100% ou recebendo a metade, porque está na regra de proteção. Então, eu quero acreditar no campo, um outro caminho, o cooperativismo. Né? O cooperativismo. A gente, inclusive, está premiando as empresas que mais empregaram o povo do Bolsa Família, não é? Premiando as cooperativas que mais estão ajudando as pessoas a superarem a pobreza. Eu digo que esse caminho do Brasil é tão extraordinário que são 142 países que já acompanham esse modelo do Brasil.
2: Ministro, para a gente finalizar, que a gente tem só um minutinho, o Ministério reformulou o aplicativo e o site do Bolsa Família. Vamos chamar as pessoas agora para ver esse site, esse aplicativo. O que que tem de novo?
1: Olha, de novo é mais humanização. Ou seja, através do celular, através de um aplicativo, a pessoa vai poder, por exemplo, eu quero atualizar o cadastro, bloqueou meu Bolsa Família. O que que aconteceu? Vai lá no aplicativo e você, inclusive, já resolve. Ah, bloqueou porque não tomou a vacina. Bloqueou porque o filho não está matriculado. Ou seja, ali ele já sabe, é uma linha direta. E mais, abre porta o aplicativo para todos os programas que estão integrados ao Cadastro Único Social. Não é só o Bolsa Família, não é só o BPC. Tem o Pé de Meia, Farmácia Popular, Gás do Povo, Luz do Povo. Agora, o programa Minha Casa Minha Vida, Melhoria Habitacional, Pronaf. Ou seja, tem 56 programas. É uma porta da dignidade, como diz o presidente Lula. Então, eu fico muito feliz de ver o Brasil, de um lado, no top 10 dos países, né, que mais desenvolvidos do mundo, e também, é claro, a importância do social, o desenvolvimento social como parte estratégica do próprio desenvolvimento econômico. Isso é potente.
0: Muito bem, nós conversamos com o ministro do Desenvolvimento e Assistência Social, Família e Combate à Fome, Wellington Dias. Muito obrigado, ministro, pela entrevista aqui à Voz do Brasil.
1: Olha, eu que agradeço e, se Deus quiser, vamos voltar para dar boas notícias para o Brasil. O Brasil melhorando, o Brasil crescendo.
2: Oi. E hoje o presidente Lula entregou mais de 500 moradias do programa Minha Casa Minha Vida em Manaus.
0: Além do condomínio contar com área comunitária, ele ainda possui escolas e posto de saúde próximos.
3: Dona Aldenora Gomes Brito mal conseguiu aguentar a emoção. Ela é uma das beneficiadas com um apartamento no residencial Morar Melhor em Manaus. A casa própria era o sonho de uma vida inteira.
4: Muito obrigado por essa chave. E hoje esse sonho está sendo realizado. Ganhei meu apartamento completo.
3: Nesta terça-feira foram entregues 576 moradias que vão abrigar pelo menos 2.300 pessoas no residencial Morar Melhor 13, 14 e 15, localizado no bairro Tarumã-Açu. As unidades têm cerca de 50 metros quadrados de área privativa e seguem os novos padrões do Minha Casa Minha Vida, com varanda e espaço para convivência, que incluem 3 bibliotecas, churrasqueiras, centro comunitário, área comercial e quadra poliesportiva. O empreendimento recebeu 92 milhões de reais em investimentos do Fundo de Arrendamento Residencial. O presidente Lula falou sobre a retomada e o alcance histórico do programa Minha Casa Minha Vida.
5: Tem gente que nunca tinha tomado banho no chuveiro. Tem gente que não sabia o que era uma pia ou lavar um prato numa torneira. E isso é desumano num país que tem todo o potencial de fazer casa para todo mundo. Está na Constituição brasileira que casa é um direito de todo e qualquer cidadão e nós temos apenas que cumprir a Constituição. Por isso, nós criamos o Minha Casa Minha Vida. Vamos contratar até o final desse ano 3 milhões de casas para o povo brasileiro.
3: O presidente Lula também defendeu o fim da escala 6x1.
5: E ontem, no Congresso Nacional, nós fizemos um acordo com o presidente da Câmara e nós vamos acabar com a escala 6x1. O povo vai trabalhar 5 dias e vai poder descansar 2.
3: A entrega do condomínio foi feita com toda a infraestrutura, que inclui água, esgoto, iluminação pública, energia elétrica, pavimentação e drenagem. E o entorno do residencial Morar Melhor ainda conta com creche, escolas e posto de saúde. De Manaus, no Amazonas, Luciana Colares de Holanda.
2: O programa Move Brasil, táxis e aplicativos já está com os recursos garantidos.
0: Uma medida provisória foi publicada hoje, destinando 30 bilhões de reais para o financiamento de carros novos em condições especiais.
2: Os contratos de financiamento serão feitos no mês de junho.
6: Foi publicada nesta terça-feira a medida provisória que abre crédito extraordinário de 30 bilhões de reais para compra de veículos por motoristas de táxi e de aplicativo. A iniciativa faz parte do programa Move Brasil, lançado no dia 19 de maio pelo governo federal. E o objetivo é ampliar o acesso ao financiamento de automóveis voltados ao transporte individual de passageiros. Em uma visita a uma concessionária de carros elétricos em Brasília, o vice-presidente Geraldo Alckmin afirmou que há uma enorme procura pelo novo programa. Segundo ele, as mulheres terão ainda mais redução na taxa de juros dos financiamentos, porque o governo quer estimular que elas ganhem espaço no setor.
7: Há um estímulo para as mulheres, porque há uma procura grande das mulheres para motorista de aplicativo ou taxista, seja mulher. Então a gente quer estimular que mais mulheres venham participar como motoristas de aplicativo ou táxi.
6: O Move Brasil vai financiar automóveis novos de até R$150 mil que façam parte da lista de veículos habilitados no programa Mover, permitindo apenas modelos considerados sustentáveis. O vice-presidente destacou ainda que o programa já possui uma linha de financiamento para caminhões e ônibus.
7: Há um segundo programa para caminhões e ônibus de 21,1 bilhões de crédito. Foi incluído neste programa também os implementos rodoviários. E isso vai ajudar muito na logística do Brasil, melhorar a produtividade.
6: Podem participar do novo programa motoristas de aplicativos com cadastro ativo há pelo menos 12 meses, que tenham realizado ao menos 100 corridas nesse período na mesma plataforma, além de taxistas registrados e em atividade. Para se habilitar, o motorista precisa preencher cadastro na plataforma gov.br/movebrasil. A partir do dia 18 de junho, quem recebeu a confirmação de participação no programa poderá procurar as concessionárias e instituições financeiras para análise de crédito. Reportagem Gabriela Noronha.
0: A semaglutida sintética, um medicamento usado para diabetes e para perda de peso, poderá ser produzida no Brasil.
2: O Oziv, medicamento conhecido como caneta emagrecedora, usa o mesmo princípio ativo do Ozempic.
0: O ministro da Saúde, Alexandre Padilha, afirmou que o Brasil vai se beneficiar com essa produção. E o governo já estuda como será o uso pelo Sistema Único de Saúde.
8: Vai produzir aqui no Brasil. Então, isso significa derrubar o preço, se começa a ter uma concorrência maior. Significa medicamento com segurança, porque foi avaliado tecnicamente pela Anvisa, e significa geração de emprego e renda aqui no Brasil. Nós vamos começar um protocolo no SUS para avaliar como utilizar essas medicações no Sistema Único de Saúde.
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0: Fique agora com as notícias do Poder Judiciário e do Congresso Nacional.
2: Boa noite.
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11: CNJ aprova contra-cheque único para cumprimento de decisões do STF sobre salários de magistrados.
12: Primeira turma do Supremo mantém decisão que determinou o fim da aposentadoria compulsória remunerada como penalidade máxima imposta a juízes.
11: STJ suspende liminar e mantém concurso do Ministério Público de Mato Grosso com provas em Cuiabá e São Paulo.
12: Boa noite, eu sou Marcela Luiza.
11: Eu sou Walter Lima.
12: O Conselho Nacional de Justiça aprovou hoje, por unanimidade, contra-cheque único para magistrados do país para cumprir decisões do STF sobre verbas indenizatórias.
11: A resolução é da relatoria do presidente do CNJ e do STF, ministro Edson Fachin. Carolina Chaves.
13: Para Fachin, a medida tem como objetivo ampliar a fiscalização dos pagamentos a magistrados.
14: Um contra-cheque por magistrado. Afinal, o que se paga com dinheiro público não pode se esconder em múltiplas folhas. E nesse sentido, o contra-cheque único permitirá uma maior transparência de todos os recebimentos.
13: Com essa resolução, cada magistrado só poderá receber um único documento com detalhamento de salário e de verbas indenizatórias, sem uso de folhas suplementares. O contra-cheque único vai deixar explícito o valor efetivamente pago na conta de cada magistrado.
12: Mantida a decisão que determinou o fim da aposentadoria compulsória remunerada como penalidade máxima imposta a juízes.
11: O entendimento é da primeira turma do Supremo Tribunal Federal. Marta Ferreira.
15: Em março deste ano, o ministro Flávio Dino, relator do caso, determinou que o Conselho Nacional de Justiça deverá aplicar a perda do cargo de magistrado e a consequente perda de salário como a maior punição por violações disciplinares. Segundo ele, infrações graves devem ser punidas com a perda do cargo, de acordo com a interpretação da reforma da Previdência, promovida pela Emenda Constitucional 103 de 2019. A decisão foi contestada e analisada pela primeira turma do Supremo. A primeira turma, então, negou provimento ao recurso e, com isso, fica mantida a decisão que afastou a aposentadoria compulsória remunerada como sanção disciplinar máxima aplicável a magistrados.
12: Presidente do STJ suspende efeitos de liminar que havia paralisado o concurso público para promotor de justiça substituto do Ministério Público de Mato Grosso.
11: O edital prevê a aplicação da prova objetiva em Cuiabá e São Paulo no dia 14 de junho. Fátima Uchoa.
16: Um candidato impetrou mandado de segurança alegando, entre outros pontos, violação do princípio da isonomia por suposta desigualdade entre candidatos de diferentes regiões do país. O Tribunal de Justiça de Mato Grosso concedeu a liminar, mas o presidente do STJ, ministro Herman Benjamin, destacou que o adiamento repentino da prova, além de causar prejuízos aos candidatos já inscritos, comprometeria o cronograma do concurso, obrigaria a administração a reorganizar todas as etapas do certame e retardaria a recomposição do quadro funcional do Ministério Público Estadual. Com a suspensão da liminar, fica mantida a prova objetiva para 14 de junho, tanto na capital mato-grossense quanto na capital paulista.
12: Entrou em vigor a nova regra que obriga empresas a prevenir riscos à saúde mental no ambiente de trabalho.
11: A atualização da norma regulamentadora 1 passa a incluir os riscos psicossociais no gerenciamento das empresas. Anderson Conrado.
17: A partir de agora, empresas e órgãos públicos terão de identificar e controlar situações que possam afetar a saúde mental dos trabalhadores. Entre os fatores estão assédio, pressão excessiva por metas, jornadas prolongadas e sobrecarga no trabalho. Para a Justiça do Trabalho, a nova norma reforça a importância da prevenção e da criação de ambientes de trabalho mais saudáveis.
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12: Uma boa noite.
11: E até amanhã.
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2: Eu sou Paula Groba.
18: E eu sou Humberto Pinheiro.
2: E estes são os destaques de hoje do Jornal do Senado, que começa agora.
18: Aprovada a medida provisória que garante reajuste de 5,4% no piso salarial de professores da educação básica.
2: Avança projeto que limita bloqueios de repasses federais a estados e municípios.
18: Comissão aprova a convocação de presidente do Banco de Brasília para explicar operações com o Banco Master.
2: Boa noite.
18: Boa noite.
2: Uma vitória para a educação. O Senado aprovou a medida provisória que prevê aumento de 5,4% no piso salarial dos professores da educação básica. O texto fixa o valor de 2026 em R$ 5.130,63.
18: A proposta busca dar mais segurança aos educadores e reforçar a valorização da carreira docente em todo o país. Mais informações com o repórter Pedro Pincer.
19: O Senado aprovou uma medida provisória que determina piso salarial de R$ 5.130,63 para os professores da educação básica pública em 2026, um reajuste de 5,4% em relação ao piso anterior. De acordo com a medida, o reajuste passará a considerar a inflação do ano anterior, medida pelo INPC, somada a 50% da média de crescimento das receitas do Fundeb nos 5 anos anteriores. A relatora, senadora professora Dorinha Seabra, do União do Tocantins, destacou a importância de valorizar o trabalho dos docentes.
20: Esse é o nosso apelo para que, a partir do piso, as carreiras sejam reorganizadas nos diferentes municípios brasileiros e nossos estados.
19: Se aplicada por todos os entes federativos, a nova regra deve gerar um impacto de 6,4 bilhões de reais em 2026. As receitas do Fundeb, que financiam 70% dos salários dos professores, cresceram 120% em termos reais entre 2020 e 2026. O texto segue agora para a sanção presidencial.
16: E a proteção às mulheres vítimas de violência doméstica foi ampliada. O plenário aprovou uma proposta que dá mais tempo para que elas denunciem os agressores.
18: O projeto aprovado hoje aumenta de 6 meses para 1 ano o prazo para apresentação de queixa ou representação criminal, reconhecendo as dificuldades enfrentadas por muitas vítimas para romper o ciclo da violência. O repórter Alexandre Campos tem os detalhes.
1: A senadora professora Dorinha Seabra, do União do Tocantins, que foi relatora da proposta na Comissão de Constituição e Justiça, lembrou que muitas vezes a vítima tem laços afetivos com o agressor. Por isso, o tempo maior para apresentar a queixa é necessário para que ela vença o medo e tome a iniciativa de buscar a ação do poder público.
21: Nós lutamos o tempo todo, evitando situações que possam ser utilizadas como estratégias para tirar o direito da mulher ou de ter a justiça instalada numa situação de violência.
1: Opinião semelhante tem a senadora Damaris Alves, do Republicanos do Distrito Federal, relatora do projeto na Comissão de Direitos Humanos.
22: Essa mulher, quando está se sentindo mais segura, às vezes num novo emprego, numa nova casa, ela vai ter maturidade, equilíbrio para fazer a denúncia. Então, a gente precisa estender esse espaço, esse tempo, para que ela faça a denúncia da violência.
1: Nos casos de ação penal pública, quando o Ministério Público não oferecer a denúncia, a vítima também passa a ter o direito de queixa ou representação contra o autor do crime no prazo de 12 meses. O projeto segue para a sanção presidencial.
16: O senador Eduardo Girão, do Novo do Ceará, defendeu a regulamentação do ensino domiciliar na educação básica, o homeschooling. Ele criticou a condenação de um casal em São Paulo por abandono intelectual e afirmou que a falta de regras claras gera insegurança jurídica para as famílias.
18: Girão também argumentou que o ensino em casa pode ser necessário para crianças com autismo, depressão, transtornos de aprendizagem ou vítimas de bullying.
23: Defender o homeschooling não significa absolutamente atacar a escola tradicional. Significa reconhecer que nenhuma sociedade livre pode impor um único modelo educacional para todas as famílias e para todas as crianças.
16: Na mesma linha, o senador Hermes Clã, do PL de Santa Catarina, cobrou a votação do projeto que regulamenta o ensino domiciliar na educação básica. Segundo ele, a proposta garante segurança jurídica, fiscalização e transparência para o homeschooling, além de equilibrar a liberdade das famílias com o dever do Estado de garantir a educação.
18: Clã também criticou a demora do Senado em analisar o texto aprovado pela Câmara em 2022.
24: Preserva o interesse público na qualidade pedagógica e na proteção contra abusos e no desenvolvimento integral da criança. O projeto chegou ao Senado Federal em 2022. Já deveria ter sido submetido à deliberação final desta Casa.
16: A Comissão de Assuntos Econômicos do Senado aprovou a convocação do presidente do Banco de Brasília, Nelson Antônio de Souza, para explicar as operações realizadas com o Banco Master. O depoimento deve ocorrer na próxima terça-feira. A decisão foi tomada após o presidente da CAI, senador Renan Calheiros, do MDB de Alagoas, afirmar que o dirigente do BRB condicionou a ida ao Senado à publicação do balanço financeiro do banco.
18: O pedido de convocação foi apresentado pela senadora Damaris Alves, do Republicanos do Distrito Federal, que cobra esclarecimentos sobre as operações e os impactos financeiros envolvendo o Banco Master.
16: Hoje, a comissão também aprovou um projeto que obriga a Comissão de Valores Mobiliários a apresentar todo semestre um relatório sobre a sua atuação. O projeto ainda aguarda votação em turno suplementar. Durante a votação, o caso do Banco Master foi citado pelos senadores Jaime Bagatoli, do PL de Rondônia, e Damaris Alves, do Republicanos do Distrito Federal.
25: Senadora Tereza Cristina, se nós tivéssemos uma CVM, ele estivesse fiscalizando, nós não tínhamos chegado nessa situação que o Banco Master chegou.
26: Somos o órgão fiscalizador e essa comissão é órgão fiscalizador. E a CVM não compartilhava informações com a gente. Eu tenho certeza que se nós tivéssemos, como CAI, nessa questão do Banco Master, sido acionados institucionalmente, nós teríamos feito alguma coisa.
18: A Avançou no Senado o projeto que limita o bloqueio de recursos dos fundos de participação dos municípios e dos estados.
0: A proposta aprovada na Comissão de Desenvolvimento Regional busca a liberação desses recursos para setores essenciais, especialmente nas cidades pequenas. Repórter Patrícia Oliveira.
3: Para pagar dívidas previdenciárias, a União poderá reter no máximo 5% de cada parcela dos fundos de participação dos municípios e dos estados. A proposta do senador Rogério Carvalho, do PT de Sergipe, busca evitar que o bloqueio desses repasses federais afete principalmente cidades com até 50 mil habitantes e comprometam áreas como saúde, educação e infraestrutura. Segundo o relatório da senadora professora Dorinha Seabra, do União do Tocantins, para cerca de um quarto dos municípios brasileiros, essas retenções variam entre 5 bilhões e 7 bilhões de reais por ano.
4: Ao estabelecer o teto de 5%, a proposta alinha a regularização das dívidas previdenciárias com a capacidade financeira dos estados e municípios.
3: A proposta altera a Lei do Custeio da Seguridade Social e segue agora para a decisão final na Comissão de Assuntos Econômicos.
18: E os Centros Federais de Educação Tecnológica de Minas Gerais e do Rio de Janeiro podem se transformar em universidades tecnológicas federais.
0: É o que define uma proposta aprovada pela Comissão de Educação do Senado, que seguiu para análise do plenário. Repórter Rodrigo Rezende.
5: A mudança na estrutura acadêmica dos Cefetes Mineiro e Fluminense foi aprovada pela Comissão de Educação do Senado. O relator da proposta, senador Camilo Santana, do PT do Ceará, ressaltou que essas instituições sofreram transformações significativas nos últimos anos e, por isso, merecem a mudança.
6: Ao longo das últimas décadas, ambas ampliaram significativamente sua atuação na educação superior, na pós-graduação e na pesquisa aplicada, assumindo perfil acadêmico compatível com o modelo de universidades tecnológicas federais.
5: Conrado Rodrigues, vice-diretor-geral do Cefet de Minas Gerais, explicou como a mudança impacta a organização dos centros de ensino.
7: Ele faz com que os dois Cefetes deixem de fazer parte da matriz orçamentária da Secretaria de Educação Tecnológica, CETEC, passe a fazer parte da matriz orçamentária da Secretaria de Ensino Superior, a SESU, o que é uma matriz orçamentária mais compatível com o que as duas instituições são.
5: Além das sedes nas capitais de Minas e do Rio, os Cefetes possuem diversas unidades em cidades do interior, que seriam transformadas em campus das novas universidades. O projeto segue para análise do plenário do Senado.
18: Com edição de Paula Groba e trabalhos técnicos de Eliseu Caires, o Jornal do Senado fica por aqui. Acompanhe agora as notícias da Câmara dos Deputados. Boa noite.
0: Boa noite e até amanhã.
10: 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Proposta disponibiliza recursos para ações contra alagamento nas cidades.
8: Avança enquadramento da profissão de vigilante como atividade de risco.
10: Deputados opinam sobre projeto que reduz a jornada de trabalho semanal.
27: Boa noite. Pastor Henrique Vieira, do PSOL do Rio de Janeiro, sustenta que interesses econômicos estariam atrasando o fim da escala 6x1. Segundo o deputado, a mobilização popular e o apoio do governo federal fortalecem o debate sobre redução da jornada sem corte salarial.
10: Pastor Henrique Vieira defende a aprovação da proposta, argumentando que a mudança é necessária para melhorar o cotidiano dos trabalhadores. O parlamentar menciona relatos de exaustão física e emocional, especialmente entre mulheres e mães solo.
27: Nilton Tato, do PT de São Paulo, critica a resistência de parte do Congresso ao fim da escala 6x1. O parlamentar acredita que a redução da carga horária sem diminuição salarial pode estimular a geração de empregos e movimentar a economia.
10: Para Nilton Tato, a Câmara pode dar um passo histórico na construção de uma legislação que traga mais qualidade de vida para os trabalhadores. Ele afirma que a alteração do regime laboral vai permitir mais tempo para descanso, convivência familiar, lazer e cuidados pessoais.
27: Luiz Lima, do Novo do Rio de Janeiro, manifesta preocupação com a proposta que acaba com a jornada de trabalho 6x1. Embora reconheça que o novo modelo possa trazer benefícios ao trabalhador, o deputado critica o impedimento legal para o exercício de atividades no sexto dia da semana.
10: Na visão de Luiz Lima, a medida interfere na liberdade individual e prejudica diretamente cerca de 10 milhões de trabalhadores comissionados como vendedores. O parlamentar defende que o Congresso preserve a possibilidade de complementação da renda familiar.
27: Tadeu Venere, do PT do Paraná. Paraná demonstrou sua surpresa com a postura de deputados que usam a tribuna para criticar o projeto que reduz a jornada de trabalho no país.
2: Na avaliação do parlamentar, mais do que meritória, a proposta é justa e vai trazer dignidade ao trabalhador com tempo para o descanso, lazer e convívio familiar. Para Tadeu Venere, o regime de escravidão imposto por uma jornada exaustiva e mão de obra quase gratuita ficou no passado.
27: Patrus Ananias, do PT de Minas Gerais, também condena os críticos da redução da jornada de trabalho. O parlamentar afirmou que resistência à proposta demonstra o posicionamento daqueles que ainda estão presos ao passado e usam hoje os mesmos argumentos impostos à época da escravidão.
2: Patrus Ananias também parabenizou os empresários brasileiros comprometidos com o bem-estar do trabalhador. Segundo o parlamentar, 5 dias de trabalho e 2 de descanso vão promover o avanço para toda a sociedade brasileira, longe do coronelismo do passado.
27: Murilo Gouveia, do PSDB Fluminense, também defendeu a redução da jornada de trabalho no país. Na avaliação dele, é preciso garantir aos trabalhadores um equilíbrio entre as atividades laborais e a sua vida pessoal.
2: O parlamentar assegurou que a redução nos dias de trabalho vai criar um ambiente mais produtivo e digno ao trabalhador. Hoje, na visão de Murilo Gouveia, os dias exigidos são penosos aos trabalhadores, restringindo momentos de descanso e de cuidado da própria saúde.
27: Élder Salomão, do PT do Espírito Santo, aponta que o relatório da Comissão Especial da PEC do fim da escala 6x1 prevê uma transição da jornada semanal, com redução para 40 horas após 12 meses de vigência da lei. Ele lamenta pedido de vista que adiou a votação da matéria.
2: Élder Salomão defende a aprovação da proposta como forma de garantir 2 dias de descanso aos trabalhadores brasileiros. Ele argumenta que jornadas excessivas aumentam o risco de adoecimento, reduzem a produtividade e prejudicam a convivência familiar.
27: Sérgio Turra, do PP do Rio Grande do Sul, critica o fim da escala 6x1 sem período de transição. O congressista avalia que a mudança, sem uma fase de adequação mais longa, pode prejudicar trabalhadores de menor renda e elevar custos para setores mais vulneráveis da economia.
2: Sérgio Turra pede que o Congresso discuta por mais tempo a redução da jornada semanal, levando em conta as diferenças entre grandes empresas e pequenos negócios. Ele avalia que medidas adotadas sem cautela podem ampliar a informalidade em vez de garantir empregos protegidos.
27: E o relatório sobre a jornada de trabalho pode ser votado ainda esta semana na comissão especial que analisa o tema. O relator propõe o fim da escala 6x1 com 40 horas semanais e transição de 14 meses.
2: O repórter Murilo Souza tem mais informações sobre o texto.
9: O relator da Comissão Especial da Câmara dos Deputados sobre o fim da escala 6x1, deputado Léo Prates, do Republicanos da Bahia, apresentou nesta segunda-feira seu parecer recomendando a redução da jornada de trabalho no país para 40 horas semanais, sem redução salarial e com 2 dias de descanso por semana. Um deles, preferencialmente aos domingos. A medida está prevista em uma proposta de emenda à Constituição, que deverá ser votada pelo colegiado na próxima quarta-feira e, em seguida, pelo plenário da Câmara, antes de seguir para o Senado. Um pedido de vista adiou a votação da PEC na comissão especial nesta segunda-feira. Pela proposta, 60 dias após a promulgação da nova emenda constitucional, o limite da jornada de trabalho cai para 42 horas semanais, já com repouso remunerado de 2 dias por semana. 12 meses após essa etapa, o limite será fixado definitivamente em 40 horas semanais. O texto é a versão do relator para 2 propostas de emenda à Constituição que previam a redução de jornada de trabalho no país para 36 horas semanais. No parecer, Prates argumenta que a transição para 36 horas semanais deve ser gradual e apoiada por políticas públicas, negociação coletiva e incentivo à produtividade.
11: Com a implementação progressiva, estamos permitindo que as empresas e setores planejem os investimentos em tecnologia e na reorganização operacional, em vez de recorrerem imediatamente a eventuais cortes de empregos ou repasse dos custos aos consumidores.
9: A proposta de emenda à Constituição mantém a possibilidade de compensação de horários e de redução de jornada por acordo coletivo, inclusive para regimes diferenciados, como trabalhadores com escalas específicas ou de setores essenciais ou de atividade contínua, de áreas como saúde, segurança, transporte e limpeza urbana. Para pequenos negócios, como MEIs, microempresas e empresas de pequeno porte, a proposta prevê regras específicas para reduzir os impactos da mudança, desde que os empregos sejam preservados. Já profissionais com alta qualificação e salário elevado poderão ter mais flexibilidade na jornada. E nos contratos públicos e terceirizados, a redução só valerá após aditivo contratual. Da Rádio Câmara de Brasília, Murilo Souza.
12: Economia.
27: Tony de Paula, do PSD do Rio de Janeiro, elogia o programa Gás do Povo, iniciativa do governo federal que atende milhões de famílias no país. No entanto, ele alerta para a exigência de que os vasilhames de gás sejam recarregados apenas em fornecedores parceiros das distribuidoras.
2: Para o Tony de Paula, essa prática configura um monopólio de poucas empresas e encarece o custo para a população que fica refém das marcas. O parlamentar pede ao governo que reveja as regras atuais e abra o mercado para a livre concorrência.
12: Habitação.
27: Charles Fernandes, do PSD da Bahia, solicitou ao governo federal a construção de 150 moradias do programa Minha Casa Minha Vida no distrito de Mutans, em Guanambi. Ele explica que a iniciativa busca atender famílias em situação de vulnerabilidade habitacional.
2: Charles Fernandes defende políticas habitacionais como forma de reduzir o déficit de moradia no país. Na visão do deputado, a casa própria representa dignidade, segurança e melhores condições de vida para as famílias.
27: O projeto estabelece como atividade perigosa a profissão de vigilante, o que pode trazer benefícios para a categoria em termos de políticas públicas. A reportagem é de Júlia Lopes.
13: A Comissão de Trabalho aprovou o projeto de lei que reconhece a profissão de vigilante como atividade de risco. A proposta, de autoria do deputado delegado Marcelo Freitas, do União Mineiro, altera o Estatuto da Segurança Privada e estabelece a atividade como perigosa devido à alta exposição ao risco de quem a exerce, independente da utilização ou não de arma de fogo. A norma regulamentadora 16 da Consolidação das Leis de Trabalho, a CLT, define como atividades perigosas aquelas que expõem o trabalhador a condições que podem comprometer sua segurança, saúde física ou mental durante o exercício da função. Essas atividades são classificadas de acordo com o nível e o tipo de risco a que o profissional está sujeito. Atualmente, as ocupações consideradas de risco pela legislação incluem a construção civil, a mineração, a segurança pública, o transporte rodoviário e a indústria elétrica. Para o relator do projeto, deputado Capitão Alden, do PL da Bahia, o reconhecimento da atividade do vigilante como de alto risco não apenas valoriza o profissional, como também pode contribuir para a formulação de políticas públicas que garantem melhores condições de trabalho à categoria.
14: Grande parte dos profissionais não recebem auxílios ou indenizações em caso de invalidez ou morte. Isso muitas vezes é uma concessão de uma ou outra empresa. Mas isso, não estando previsto em lei, faz com que esse profissional fique à mercê dessas empresas. Então, isso é um ganho importante.
13: O texto também destaca que o vigilante é muitas vezes o único elo entre a criminalidade e a sociedade, principalmente em locais onde a presença policial é limitada. Além dos riscos físicos, a pressão constante de atuar em situações de perigo pode resultar em estresse e outros problemas de saúde mental. O projeto segue agora para análise na Comissão de Segurança Pública e Combate ao Crime Organizado. Da Rádio Câmara de Brasília, Júlia Lopes.
12: Segurança Pública. Aloysio Mendes, do Republicanos do Maranhão, afirmou que o Senado é omisso ao não votar a PEC da segurança pública, mesmo diante do avanço do crime organizado no país.
27: Segundo Aloysio Mendes, a imprensa cobrou a aprovação das mudanças. A Câmara fez sua parte ao aprovar a matéria, mas os senadores não avançaram na votação da proposta, a exemplo do que ocorreu com a matéria para diminuir a idade penal.
2: Coronel Ulisses, do União, presta homenagem aos 110 anos da Polícia Militar do Acre. O parlamentar exalta o trabalho dos policiais na proteção da população, especialmente em comunidades isoladas e regiões de fronteira.
27: Ex-comandante-geral da PM acreana, Coronel Ulisses defende a valorização dos profissionais da segurança pública. Ele também sugere melhorias na estrutura, mais treinamento e a aquisição de equipamentos mais modernos.
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12: Comissões.
2: comissão aprova projeto que cria novo modelo para a incorporação de tecnologias no Sistema Único de Saúde. A repórter Daniela Lessa nos conta como funciona a proposta.
1: A Comissão de Saúde da Câmara dos Deputados aprovou o projeto que cria um novo modelo para a incorporação de tecnologias no Sistema Único de Saúde, o SUS. A proposta institui os chamados acordos de compartilhamento de risco, mecanismo que permite ao poder público adquirir medicamentos, equipamentos e outros tratamentos novos, condicionando o pagamento aos resultados que eles apresentarem na prática. O projeto que altera a Lei Orgânica da Saúde é de autoria do deputado Eduardo da Fonte, do PP de Pernambuco. O relator na Comissão de Saúde, deputado Rafael Simões, do União de Minas Gerais, apresentou um texto alternativo que ampliou o alcance dos acordos. Segundo ele, o modelo permite acelerar o acesso da população a tratamentos inovadores, ao mesmo tempo em que protege o orçamento público.
17: Para que as pessoas hoje possam acessar uma nova tecnologia, há necessidade que isso passe pela aprovação do Ministério da Saúde. E esse é um processo longo. Então, no compartilhamento de risco, nós vamos ter condições de adquirir esses materiais, principalmente os remédios, e avaliar se de fato esse remédio fez o efeito que era prometido. Se ele não fez o efeito, não tem o pagamento. Então, isso possibilita que o Ministério tenha aí uma capacidade, inclusive financeira, maior do que acontece hoje, onde nós temos a judicialização muito grande na saúde.
1: O acordo de compartilhamento de risco funciona assim. O governo passa a ter a possibilidade de comprar medicamentos ou equipamentos inovadores e acompanhar ao longo do tempo se eles realmente entregam os resultados prometidos. Se o tratamento não funcionar como esperado, o pagamento pode ser reduzido ou até não acontecer. Segundo o relator Rafael Simões, o modelo ajuda a enfrentar um problema recorrente na saúde pública, que é o alto custo de tecnologias novas, muitas vezes incorporadas por meio de decisões judiciais, sem comprovação suficiente de eficácia. O projeto, que cria um novo modelo para incorporação de tecnologias no SUS, agora será analisado pela Comissão de Constituição e Justiça e de Cidadania. Da Rádio Câmara de Brasília, Daniele Lessa.
2: Saúde.
27: Soraya Santos, do PL do Rio de Janeiro, critica uma cartilha do SUS voltada para gestantes, questionando a substituição da palavra mãe pela expressão pessoas que gestam. Ela diz que o material desconsidera a experiência da maternidade e o papel das mulheres durante a gestação.
2: Soraya Santos também condena outros conteúdos da cartilha relacionados à interrupção da gravidez. A parlamentar acredita que o foco do material deveria estar na orientação sobre pré-natal, parto, puerpério e cuidados com a saúde materna e do bebê.
27: Lucas Redecker, do PSD, comemora o convênio do governo do Rio Grande do Sul com instituições de saúde para realizar mais testes do pezinho no estado. Ele afirma que a medida amplia o diagnóstico de atrofia muscular espinhal e de imunodeficiências primárias em recém-nascidos.
2: Lucas Redecker ressalta que a detecção precoce dessas doenças permite iniciar o tratamento dentro do prazo previsto pelo SUS. Ele pede que o governo federal estabeleça prazos para que todos os estados implementem em 5 fases do teste do pezinho.
27: Rodrigo Hollenberg, do PSB do Distrito Federal, comemora a inclusão na pauta de votações de projeto que prevê direitos para pessoas com diabetes mellitus tipo 1. O parlamentar assinala que a proposta garante acesso a medicamentos e demais insumos necessários ao tratamento.
2: Rodrigo Hollenberg explica que a proposta também prevê pausas na escola, no trabalho e em provas de concurso para que a pessoa possa monitorar a glicemia. Ele acrescenta que o acesso a apoios financeiros dependerá de avaliação biopsicossocial, conforme regras da legislação. Atenção, representantes de câmaras municipais e assembleias legislativas. 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
10: Meio ambiente.
27: A prevenção a enchentes pode ganhar mais recursos a partir de proposta que está sendo examinada na Câmara. Acompanhe a reportagem de Maria Neves.
16: A Comissão de Meio Ambiente e Desenvolvimento Sustentável da Câmara dos Deputados aprovou o projeto que destina recursos do Fundo Nacional sobre Mudanças do Clima a ações para conter alagamentos e inundações nas cidades brasileiras. O texto original da deputada Dandara, do PT de Minas Gerais, determinava que o poder público deveria financiar a criação das chamadas cidades esponjas, que adotam medidas como pavimentação permeável e reflorestamento para absorver a água das chuvas. A deputada Leda Borges, do PSDB de Goiás, no entanto, modificou a redação para prever apenas a destinação de verbas para o enfrentamento a inundações e alagamentos em ambientes urbanos. De acordo com a parlamentar, a lei que criou o Fundo sobre Mudança do Clima atribui apenas ao Poder Executivo Federal a competência para decidir sobre a utilização dos recursos. Leda Borges argumenta que a proposta é importante devido aos desastres provocados pelas mudanças climáticas.
19: Nos últimos anos, inundações e alagamentos passaram a ocorrer de forma recorrente em diversos municípios brasileiros. Tais eventos resultam não apenas em expressivos prejuízos econômicos, como também comprometem a infraestrutura urbana, a mobilidade, a saúde pública e lamentavelmente, provocam perdas humanas, sobretudo em regiões mais vulneráveis.
16: Ao apresentar o projeto, a deputada Dandara explicou que o conceito de cidade esponja foi criado pelo arquiteto e urbanista chinês Kongjian Yu. Segundo relatou, o chinês se inspirou nas práticas tradicionais de populações asiáticas para conviver com as chuvas torrenciais do período das monções. A ideia é criar condições para que parte da água das chuvas seja reabsorvida o mais rapidamente possível pelo solo, de modo a evitar alagamentos e enchentes. O projeto, que destina recursos do Fundo Nacional sobre Mudança do Clima para combater enchentes e alagamentos em ambientes urbanos, ainda será analisado pelas comissões de Finanças e Tributação e de Constituição e Justiça. Da Rádio Câmara de Brasília, Maria Neves.
20: Homenagem. Gilson Daniel do Podemos registra a realização da Festa do Divino Espírito Santo em Viana, no Espírito Santo. O deputado destaca a celebração de missa na matriz da cidade e convida a população para participar da programação elaborada pela Prefeitura.
21: Termina agora o Jornal Câmara dos Deputados com trabalhos técnicos de Everson Urani e apresentação de José Carlos Andrade e Márcio Aquilissardi. Uma boa noite para você.
20: Ótima noite. 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Boa noite.

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0: galera levando a gente de carona. Eu lembro Flamengo e Cusco no Maracanã, o Flamengo escalado com muitas novidades para o jogo de hoje. Rossi fica no banco de reservas. Emerson Royal, Danilo Vitão e Ayrton Lucas formam um quarteto de defesa, meio de campo com Everton Araújo, São Niguez, De La Cruz, o ataque com Luiz Araújo, Gonzalo Plater e Bruno Henrique. É o time do Leonardo Jardim já definido com 8 horas e 3 minutos do horário de Brasília. Mengão joga já classificado, mas quer ter a melhor campanha na fase de grupos, ou seja, com a melhor campanha, a prerrogativa de mandar todos os jogos decisivos ao lado do torcedor do mais querido, ao lado do torcedor do Flamengo no estádio do Maracanã. Lucas Mol, gostou da escalação do Mengo para esse jogo de hoje? Boa noite, Lucas.
1: É, a expectativa muito grande em relação àquilo que a equipe do Flamengo vai apresentar, até naquilo que a equipe do Mengão vai poder ter dentro desta partida, né, Marcelo? Porque a gente faz uma análise dessa escalação, é um time considerado reserva da equipe do Flamengo, na sua linha de zaga, no seu meio de campo e também na sua parte ofensiva, até no gol hoje, né? Mas o gol não tem como você não fazer essa mudança. A gente já falava sobre isso pro torcedor desde cedo que vinha chegando com a gente no canal da Litoral News no YouTube, a respeito da mudança necessária da saída do Rossi e a entrada do Andrew. O Rossi tem falhado muito nos últimos jogos, não tem sido um goleiro seguro, e aquilo, cara, não é nem fim de ciclo pro Rossi, mas às vezes ficar no banco de reservas, daqui a pouco tem uma pausa para a Copa do Mundo, seja importante para ele adquirir um melhor nível, para ele conseguir estar naquele melhor nível que ele apresentou no decorrer da temporada do ano passado em 2025. O goleiro, ele está ali, né, suscetível a falhas, ele pode acabar falhando. O problema é que o goleiro, quando falha, a falha gera um gol normalmente, né? A falha é fatal contra a sua equipe. E o Rossi não teve apenas uma falha, foram algumas falhas, né, em últimos compromissos, falhas consecutivas que o goleiro acabou tendo dentro da equipe do Flamengo. Citei agora há pouco, né, 4 falhas nos últimos jogos, uma contra o Vitória, uma contra a equipe do Atlético Paranaense e 2 falhas contra a equipe do Palmeiras aqui no Campeonato Brasileiro no último jogo no sábado. Então o Andrew, que ainda não tinha sido escolhido pelo técnico Leonardo Jardim, ganha a primeira oportunidade. Vamos ver qual vai ser o desempenho dele. Eu confesso que estou numa expectativa boa para aquilo que o André pode aplicar no gramado, até porque ele já se mostrou um goleiro de qualidade, já se mostrou um goleiro interessante e um atleta que pode render bem. Claro que talvez ele não tenha o nível que o Rossi aplicou na temporada do ano passado, mas melhor do que o Rossi vem sendo nos últimos jogos, provavelmente ele pode ser junto à equipe do Flamengo. A gente faz uma análise um pouco mais à frente em relação aos outros jogadores da equipe rubro-negra, Marcelo. Lateral direita e esquerda, ele mantém o que ele vinha trazendo nos jogos de Libertadores. O Royal pela direita, o Ayrton pela esquerda. Não tem muito mistério em relação a isso. O que eu não gosto é porque você tem um Varela e um Alexandro que não vão jogar no próximo domingo. Atletas que não vão estar em campo no jogo de domingo pelo Flamengo aqui no estádio do Maracanã, porque eles estarão convocados pelas suas seleções, já vão estar servindo o Varela à seleção do Uruguai e o Alexandro à seleção brasileira. Então ele poderia ter colocado Varela e Alex, mas dá pra entender também aquela questão dele querer dar um ritmo de jogo melhor pro Royal, um ritmo de jogo pro Ayrton Lucas e ao mesmo tempo evitar uma possível lesão dos dois laterais que vão pra Copa do Mundo. Não tem jeito, né? A cabeça de um jogador que amanhã vai se apresentar à sua seleção já tá na Copa, já tá pensando em Copa do Mundo. Então às vezes ele pode acabar entrando um pouco desligado, tirar um pé de uma dividida pra não provocar uma lesão. Isso acontece também dentro da linha de zaga, mas não com o Danilo. O Léo Pereira começa no banco, o Ortiz também vai começar no banco, Danilo e Vitão estão confirmados. Então mostra pra gente que não tem muito daquela do Leonardo Jardim de olhar exclusivamente pros caras convocados, senão o Danilo não seria titular dentro do jogo de hoje. Ele tá olhando pra um time melhor pro jogo de hoje e um time fisicamente bem pra hoje e pra partida de sábado. Plata também, o Lucas lembra muito bem, né? É um outro jogador também que tá convocado. De La Cruz é um outro jogador também que tá convocado. Esse meio de campo é um meio de muita qualidade, mas agora o Saúl não vem rendendo tudo que pode. Vamos ver se hoje ele consegue fazer uma boa dinâmica. Não gostei da atuação dele contra o Atlético Paranaense. É um jogador que tem muito potencial. Tem, né, obviamente, aquela questão da volta da lesão. Foi uma lesão que impediu, saúde está em campo no início da temporada, teve que passar por uma cirurgia no fim do ano passado, só voltou há pouco tempo, mas é um jogador de grande nível. Ao lado do De La Cruz, a tendência é que ele possa produzir junto ao Everton Araújo. E aí na frente, Luiz Araújo, Gonzalo Plata e Bruno Henrique. Vamos ver se, né, quem vai cair pela esquerda, se é o Plata, se é o Luiz, mas provavelmente o Gonzalo Plata, né, jogando invertido.

0: Bruno Henrique e Pedro. Deve ser mais ou menos essa a escalação do jogo contra o Coritiba. Então tem que estar atento para não cansar os atletas. Mas tem quarta, quinta e sexta para você recuperar os jogadores. Vamos ver como vai ser o desgaste físico que esses atletas vão ter dentro do campo no jogo de hoje. Marcelo.
1: O Flamengo tem mais dois desafios apenas antes da parada para a Copa do Mundo. Hoje contra a equipe do Cusco, onde se espera um resultado até amplo da equipe do Flamengo, depois contra a equipe do Coritiba, está tendo uma ascensão na temporada. Até é importante destacar que se o Coritiba vencer o Flamengo no Maracanã, cola na equipe rubro-negra para a sequência do Campeonato Brasileiro. O Flamengo estacionou em 31 pontos, atrás vem Flu 30, Atlético Paranaense 27, Bragantino 26 e o Coritiba também com 26 pontos nessa disputa do Campeonato Brasileiro, temporada do ano de 2026. Ouvi o Sidão, ô Lucas, queria ouvir você também. Você gostou dessa escalação do técnico Leonardo Jardim, pensando nessa sequência da equipe do Flamengo? Vocês destacaram, né, do ponto de alguns jogadores que não vão estar à disposição, que poderiam ser oportunizados hoje. Como é que você vê as escolhas do técnico Leonardo Jardim, Lucas?
2: Mais uma vez, boa noite, Sidão, boa noite, Marcelo, boa noite a todo mundo que está ligado na nossa transmissão para Flamengo e Cusco aqui no estádio do Maracanã, valendo a sexta rodada e última da fase de grupos da Copa Libertadores da América. Olhando para essa escalação, Marcelo, é um time realmente bem alternativo, é praticamente todos os jogadores titulares, exatamente isso, né, Sidão? Todos os jogadores que começam a partida de hoje, nenhum começou a partida, só o Everton Araújo apenas é o único jogador que começou como titular no jogo contra a equipe do Palmeiras. Então são 10 mudanças comparado com o jogo do último sábado. Marcelo, eu acho que a escolha do Leonardo Jardim se dá por dois fatores. Talvez o tempo curto de sábado para terça, é um espaço muito reduzido de descanso, de recuperar os atletas, de conseguir colocar um alto nível para a partida de hoje. De sábado para terça é realmente um espaço curto. O jogo foi sábado 9 horas, hoje o jogo é 9:30, praticamente os dois meses do horário. O Flamengo teve um pouco mais de 2 dias para conseguir essa recuperação, 3 dias, né? Que é o limite do limite para um time ter uma partida de futebol, né? Em plenas condições. Então, até por isso, esse espaço curto deve ter sido um fator fundamental para que o técnico Leonardo Jardim tenha escolhido atletas um pouco mais frescos, um pouco mais descansados, com mais energia. Outro fator que eu acho que é fundamental, Sidão e Marcelo, é como o Flamengo vai jogar uma partida complicada sábado, porque vai ter muitas alterações diante do Coritiba, o Jardim talvez esteja usando hoje já como laboratório para corrigir erros, para preparar, usar o jogo de hoje contra o Cusco para se preparar para a partida contra a equipe do Coritiba. Até por isso eu entendo que já poderia ter colocado, por exemplo, hoje no time titular o Eric Pulgar, que está no banco de reservas, é um jogador que não atua muito tempo, voltou de lesão, entrou no segundo tempo contra a equipe do Palmeiras, e eu acho que hoje ele poderia sim começar a titular, provavelmente deve jogar a partida de hoje na segunda etapa, mas na minha opinião, eu acho que o Eric Pulgar, dentre esses todos os nomes de volantes que estão disponíveis, é o melhor. Para mim, ele é mais jogador que o Everton Araújo, ele é bem mais jogador que a fase que o Saul vive, e o Flamengo vai ter um problema, né? Por conta da lesão do Jorginho, que não é um problema, é uma fratura que vai deixar ele 3 a 4 semanas fora do gramado, mas vai ter a parada da Copa do Mundo. Até o tempo dos times voltarem a treinar, provavelmente o Jorginho já vai até ter voltado a treinar com a equipe na intertemporada que o Flamengo deve realizar no mês de julho. Então não é um problema para a sequência da temporada, mas sim um problema para esta semana especificamente. E aí com a convocação de Paquetá e De La Cruz, o Flamengo só tem 3 volantes de ofício disponível no profissional: Everton Araújo, Saul e Eric Pulgar. E eu acho que essa é a posição que mais me chama a atenção para o duelo do sábado contra a equipe do Coritiba. E tem aquela questão, Sidão, não dá para colocar o Léo Ortiz de volante. O Léo Ortiz de volante não é uma possibilidade, porque o Léo Pereira e o Danilo foram convocados pela seleção brasileira. Não tem zagueiro reserva. Teria que, caso coloque o Ortiz de volante, teria que puxar o João Vitor da base e fazer com que ele faça uma dupla com o Vitão, e eu acredito que o Jardim não faça isso. Então, até por isso, projetando o jogo contra a equipe do Coritiba, a gente deve ver o Ortiz e Vitão na zaga, de volante, uma disputa. Acho que entre Eric Pugai e Saúl, Everton Araújo com certeza vai ser titular, porque virou o queridinho do Leonardo Jardim, não um julgamento, mas sim uma escolha que ele tem feito nos últimos jogos, do Everton Araújo ter sido marca carimbada nessas últimas partidas. Então, acho que Saúl e Eric Pugai duelam por essa vaga no meio-campo, no jogo contra a equipe do Coritiba. Então,

0: acredito que essa escalação do jogo de hoje, Sidão e Marcelo, a gente ainda vai conversar bastante sobre ela, seja muito um preparatório, um laboratório que o técnico português vai utilizar hoje como uma experiência para o duelo bem difícil sábado contra a equipe do Coritiba, que vive uma ascensão no Campeonato Brasileiro.
1: A discussão do final de semana foi justamente o adiamento ou não da rodada. A verdade é que a rodada ela não tinha que acontecer no final de semana, porque a gente já está dentro de uma data FIFA. Eu sei que isso não está muito na mente do torcedor, porque fica aquela questão da Copa do Mundo, mas a data FIFA ela começou ontem. A data FIFA ela começou ontem. A seleção brasileira, se quisesse, ela poderia estar treinando desde ontem, desde segunda-feira, que o entendimento foi para que os jogadores pudessem viajar com tranquilidade, se apresentar todo mundo junto, começar os treinos amanhã, na Granja Comaria em Teresópolis. Mas tem seleção que já está reunida desde segunda-feira. E é esse jogo que o Panamá vai ter contra o Brasil no Maracanã, que o Brasil vai ter contra o Egito nos Estados Unidos, são jogos dentro de uma data FIFA. Acho que o Flamengo talvez tenha errado no timing dessa cobrança. A cobrança poderia ter sido feita lá anteriormente ou quando saiu a data do amistoso. Que ainda que, quando o calendário foi divulgado, você não tivesse ideia que teríamos o amistoso no estádio do Maracanã, você sabia que teria uma data FIFA ali no meio. E a CBF botou. E os clubes no futebol brasileiro, eles têm essa mania, que é uma crítica... não somente a diretoria do Flamengo, mas a todo mundo envolvido no futebol brasileiro. Só acende o sinal de alerta na hora que aperta o carro. A bronca do Flamengo é justíssima a bronca do Flamengo. Só que a CBF ela se coloca no direito de, ó, vocês aprovaram esse calendário no ano passado. O amistoso ele foi anunciado em março, vocês vieram reclamar agora. Então a CBF ela se protege nesse sentido. Então... acho que faltou o Flamengo se antecipar. E não só o Flamengo, porque o Flamengo vai ser prejudicado na rodada, o Grêmio vai ser prejudicado na rodada, o Santos vai ser prejudicado na rodada, os times do futebol brasileiro vão ser prejudicados na rodada com uma série de desfalques. E isso é um desprestígio para o próprio produto. Quem teve, entre aspas, a sorte de não ter jogador convocado, vai inteiro, como é o caso do próprio Coritiba. Agora, o Atlético Paranaense tem jogador convocado, o Flamengo tem jogador convocado, o Palmeiras tem jogador convocado, Fluminense tem, vai ter jogador convocado, todo mundo tem jogador convocado. Então a CBF ela colocou uma rodada de Campeonato Brasileiro literalmente no meio de uma data FIFA, na véspera dos jogos da seleção na preparação para a Copa do Mundo, porque é data FIFA, é a última data FIFA antes da Copa do Mundo. Então a CBF errou nessa questão do calendário. Isso traz uma consequência. A rodada não tinha que acontecer. Eu não estou falando do Flamengo e Coritiba. Eu acho que foi um erro dos clubes, que tem muita picuinha. Por que, que não deu todo mundo a mão e falou, olha, CBF, nós não queremos que essa rodada aconteça, porque 50, 60% dos clubes, de alguma maneira, vão ser prejudicados. Você pode até debater, ah, mas o duelo do Palmeiras é contra a Chapecoense, Flamengo é contra o Coritiba, que tá bem. Isso é uma questão ali da tabela que acaba caindo nessa rodada. Acho que ninguém age de má intenção para colocar um jogo difícil, um jogo fácil, nesse momento, na tabela de classificação. Também não dá para indicar de teoria da conspiração a essa altura do campeonato. Mas que há um erro na composição do calendário, o Flamengo tem um time forte, capaz de bater a equipe do Coritiba? Tem. Mas se tornam, Sidão e Lucas, dois jogos meio que casca de banana, né? Porque hoje o jogo contra o Cusco, há um risco do time entrar relaxado, já está classificado, e ter dificuldade. E o outro jogo, um time que vai enfrentar um Coritiba no momento sensacional de ascensão no Campeonato Brasileiro, um time muito bem comandado pelo técnico Fernando Seabra, que vai querer surpreender o Flamengo no estádio do Maracanã, hein, Sidão?
2: E são dois jogos perigosos. Flamengo vem numa sequência onde nos últimos 7 jogos venceu apenas 2 jogos. E agora pode, quem sabe, vencer os 2 jogos finais para levar uma pressão menor para esse período de intertemporada. Estou muito no que o Lucas citou há pouco, que quando voltar ao futebol, o torcedor já vai ter esquecido desse momento que o Flamengo está vivendo.
0: Falar que
2: muito mais no dia.
0: Tinha que falar que o torcedor vai estar até com saudade. Talvez vai ter torcedor e falar assim, ai, que saudade de sentir raiva do Carrascal.
2: Sim, porque a galera fica ali com a falta do Flamengo, né? Claro que vai ter uma Copa do Mundo, futebol todo dia, mas a galera fica com saudade do Flamengo. Então acho que na volta vai ser muito mais análise do momento. Até porque pode ter uma conquista de hexa para a seleção, e aí o assunto vai ser o hexacampeonato. Pode ter uma queda na seleção, aí o assunto vai ser a queda da seleção, ou a seleção que ganhou a Copa do Mundo, enfim. E aí o torcedor rubro-negro, ele vai olhar para a volta do calendário lá no mês de julho, finalzinho de julho, muito mais no momento. Não vai lembrar desse mês de maio, não vai ficar lembrando de maio. Então, esses dois jogos, Marcelo, são muito mais para você pontuar bem, ter uma tabela boa, porque provavelmente o Palmeiras vai vencer a Chapecoense na próxima rodada, no domingo, né? O Palmeiras joga domingo contra a Chapecoense. Vai vencer. Isso me parece muito lógico. Claro que futebol é futebol, mas o Palmeiras é o grande favorito para vencer a Chapecoense. E o Flamengo não pode deixar essa vantagem aumentar para 10 pontos. O Flamengo não pode deixar essa vantagem aumentar para 8 pontos. Não pode. O Flamengo não pode deixar essa vantagem aumentar. Ah, tem um jogo a menos. Virtualmente a vantagem pode ser de 4. Virtualmente. Não tem nada garantido. Então o jogo de hoje, para mim, é jogo pro Flamengo vencer, mostrar que o jogo contra o Palmeiras 3-0 foi só por conta da expulsão do Carrascal e dar um show no gramado hoje. Contra o Coritiba, eu projeto um jogo muito mais difícil. Para mim, o Cusco é uma das grandes babas, não só do grupo, mas de toda a Libertadores desse ano. O Cusco não foi capaz de vencer um único jogo. Não venceu o Flamengo, não venceu o Estudiantes duas vezes, não venceu o Medellín duas vezes. Nem na altitude, o Cusco venceu. Eles somaram apenas um empate contra a equipe do Estudiantes na altitude. O Flamengo na altitude já deu um baile, já teve uma atuação bem melhor do que a equipe adversária peruana. E hoje aqui no Maracanã, nível do mar, a tendência é de um passeio rubro-negro. Mas, obviamente, que o time tem que entrar ligado para isso. Hoje o Jardine tem aquela missão, o jogo não vale nada, de falar para o jogador, o jogo vale muito. Vale retomar uma confiança, vale retomar uma moral com o torcedor, vale retomar um bom momento para o jogo contra o Coritiba, você chegar com tudo e vencer o Coritiba. Porque se o Flamengo perde para o Coritiba, não sei se o torcedor já olhou a tabela, o Coritiba fica um ponto do Flamengo. E o Flamengo pode ficar 10 do Palmeiras. E o Coritiba hoje é o sexto colocado no Campeonato Brasileiro. Pode ficar um ponto do Flamengo. E o Palmeiras, caso vença a Chapecoense e o Flamengo perca aqui pro Coritiba, vai ficar 10 do Palmeiras. 10, mesmo tendo um jogo a menos, virtualmente 7, é muito para você tirar. Claro que tem um turno inteiro pela frente, mas é muito. Lado psicológico conta muito no segundo turno do Campeonato Brasileiro. Então, para mim, Marcelo, esses dois jogos são aqueles jogos pro Flamengo vencer. Não tem outra, tem que vencer. Vencer, ter uma boa participação nessa 18ª rodada do Campeonato Brasileiro e na Libertadores hoje para ter a melhor campanha. Passar invicto. O Flamengo é uma das únicas equipes da história da Copa Libertadores da América que levantou uma taça Libertadores da América invicto. No Brasil, se não me engano, o Corinthians, o Flamengo e o Santos. Santos de Pelé, o Corinthians de uma forma mais recente e o Flamengo. Levantaram a Libertadores de forma invicta, sem perder algum jogo em toda a competição. Então, hoje, isso tem que estar como prioridade para o Flamengo. Vencer o jogo, manter uma invencibilidade e buscar a melhor campanha nessa fase de grupos da Copa Libertadores para garantir que você joga todos os jogos dentro da sua casa, entre volta das oitavas, volta das quartas e volta também da semifinal. Marcelo.
1: Tem um burburinho, Sidão, tá dando conta que o Jorge Jesus vem ao Maracanã no sábado e assistirá o jogo ao lado do José Boto. Vai confirmar essa informação, mas, cara, é bem usual, não é usual, né?
2: Ô, Marcelo, da última vez que o Jorge Jesus acompanhou um jogo na arquibancada ao lado de um dirigente, foi do dirigente do Galo, lá na Arena Independência, não sei se você lembra, Flamengo e Galo. Ele tava para assinar com o Atlético Mineiro, e aí ele acabou acertando com o Flamengo. Vasco sondou a situação dele também e obviamente que ele veio pro Flamengo. Mas da última vez que ele esteve num camarote assistindo o jogo ao lado de um dirigente, ele acabou acertando com o clube do futebol brasileiro. Agora, se isso de fato acontecer sábado, cara, o que o Jardim vai pensar? Eu tô treinando meu time na beira do campo. Tudo bem que o Jesus é um ídolo da história do Flamengo. Para mim, um dos maiores. Um dos maiores treinadores, se não maior, da história rubro-negro. Eu nasci em 2000, então, né, ao meu ver, para mim, do que eu vi, é o maior treinador da história do Flamengo. Depois eu coloco Felipe Luiz. Mas Jorge Jesus, para mim, é o maior treinador da história do Flamengo, pelo que ele fez naquele Flamengo de 2019, que era uma máquina. Era uma máquina. O Flamengo entrava em campo, a dúvida não era se o Flamengo ia perder ou se ia ganhar. A dúvida era, o Flamengo vai ganhar de 5-0 ou de 3-1? O Flamengo vai ganhar de 7-0 ou vai ganhar de 1-0? Essa era a dúvida. Então, imagina pro Leonardo Jardim comandar o Flamengo no sábado, essa informação aí tá chegando. e o José Boto acompanhar o jogo do lado do Jorge Jesus. Se eu fosse Jardim, eu dava um baile hoje no gramado, dava um baile contra o Coritiba, para não deixar nenhuma sobra aí de dúvidas pro BAP, que a gente sabe muito bem, né? Uma hora ou outra o BAP vai lá, toma uma decisão, rua, contrata outro, já tá encaminhado. Então se eu fosse Jardim, até pedia lá para cortar o sinal do telefone do BAP, porque se o jogo hoje aqui não for bom, ele já vai começar a contatar, hein, Marcelo?
1: É a verdade, ô Lucas, é que do BAP a gente pode esperar de tudo, né? O BAP não tem como muita gente... Ele deu até aquela declaração de quando você tá no trem em movimento, vê que o trem tá indo pro lado errado, você salta na primeira estação. O BAP não tem dado muitas declarações, né, sobre o atual momento da equipe do Flamengo. Mas o Leonardo Jardim, a gente falava, brincava, né, que todo treinador do Flamengo convivia com o fantasma do Jorge Jesus. Agora, o Leonardo Jardim convive com dois fantasmas. Um vai estar presente, o outro acho que não dá nem para debater, uma possível volta. Eu imagino até que um dia o Felipe vai voltar a ser treinador do Flamengo, mas não na era BAP, né? Porque foi ele o cara que demitiu, não acho que ele torceria o braço para contratar o Felipe Luiz de novo, não. Mas queira ou não queira, a gente pode debater se é bom ou se é ruim, Lucas. Mas há esse fantasma agora no trabalho do técnico Leonardo Jardim, odiando o trabalho do técnico português, ô Lucas.
0: Exatamente, Marcelo. É fantasma de todo lado, né? É o fantasma do Jorge Jesus que pode visitar aqui no Maracanã no sábado contra o Coritiba. É o fantasma do último trabalho do Felipe Luiz.
2: Imagina se o Felipe resolve vir no Brasil também.
0: É, imagina, o Felipe fala assim, olha, Jesus tá aqui, ele é meu amigo, vamos ver um jogo do Flamengo juntos.
2: O melhor seria se fosse Flamengo e São Paulo. Ia ter o Dorival na beira do campo, o Jesus e o Felipe Luiz na arquibancada, Lucas.
0: Olha que situação, imagina isso. Enfim, o Flamengo tem vários ex nesses últimos anos que deram muito certo, né, na equipe do Flamengo. No momento não parece balançar, óbvio que não, Sidão, aí Marcelo, em relação ao técnico Leonardo Jardim. Mas como você falou, Marcelo, em relação à demissão, à aleatoriedade, ser pego de surpresa, é algo que a gente já entendeu que não dá pra tirar do BAP.
2: Eu não ganharia de 8-0. 7-0 pode, 9-0 também.
0: 8-0 não, né?
2: 8-0 não pode não, porque na última que deu 8-0 acabou demitido, hein, Lucas?
0: É, exatamente. O BAP demitiu o Felipe Luiz após a vitória de 8-0 em cima da equipe do Madureira na semifinal do Campeonato Carioca, antes da final contra o time do Fluminense. Até por isso, Sidão, eu acho que, e Marcelo, acho que o trabalho do Leonardo Jardim, eu vou manter o que eu até falei, é a mesma coisa que eu comentei quando o Flamengo estava com 7 vitórias consecutivas. Naquela época foi perguntado, o trabalho melhorou muito? O trabalho é melhor que do Felipe Luiz? Eu falei, não, o trabalho está ainda se iniciando, ainda tem muito a oscilar, ainda tem muita temporada pela frente. E aí, poderia ser oportunismo da minha parte chegar, Sidão, e falar, olha, não, o trabalho é ruim. Olha essa sequência, 7 jogos, 2 vitórias, perdeu de 3-0 para o Palmeiras, foi eliminado para o Vitória, mas não, o trabalho ainda está no início. E isso tudo é resultado da análise que a maior parte de nós tivemos depois da demissão do Felipe Luiz, que aconteceu alguns dias antes da final do Campeonato Carioca. A gente falou, olha, a troca de técnico não parece a questão mais inteligente. Por quê? Porque o Jardim não teria uma janela de transferência, então ele não teria oportunidade para trazer nenhum jogador que poderia ajudar ele naquele momento conturbado que o Flamengo vivia no início da temporada. Então o Jardim pegou o Flamengo sem janela de transferência e com pouco tempo para treinar, com um time que é bom pontuar. Óbvio que já estamos em maio, já faz muito tempo, mas para mim eu vejo muitos resquícios da preparação física e o retorno técnico que o Flamengo teve muito ruim por conta do início do ano, por conta das férias que foram reduzidas, por conta do início que o Flamengo teve na temporada, por conta que os jogadores não voltaram muito bem. Não à toa que, na minha visão, isso que tem ocasionado o Flamengo ter sofrido muitos gols de falha individual. Porque eu acho, Sidão e Marcelo, que os atletas do Flamengo, que são de uma qualidade muito alta, ainda estão longe do seu melhor nível técnico, físico e mental. Eu acho que eles ainda podem crescer e muito nesse ano. E isso é tudo resultado de uma pré-temporada que foi muito mal feita. Toda vez que a gente vai entrevistar, falar com os jogadores eles são quase que religiosos quando falam da pré-temporada. Como a pré-temporada é fundamental para que eles façam um ano bom, para que eles consigam ter uma boa temporada, para eles terem um bom ano, precisa ter uma preparação boa. E se não tiver essa boa preparação, vai ser um pouco mais difícil, vai ser um trem que umas vezes vai acelerar, como a gente viu ali no mês de abril, que o Flamengo teve 7 vitórias seguidas, e vai ter um momento que o trem vai desacelerar e vai parecer que perdeu o rumo. Mas a temporada é muito longa, eu acho que o Flamengo pode voltar sim, ter o seu melhor rendimento, vai ter a parada na Copa, vai ser um momento no qual pode recuperar os jogadores, fazer com que eles voltem ao seu melhor nível, o Flamengo pode se desfazer de alguns atletas, mas principalmente qualificar o elenco. Eu acho que o foco principal do Flamengo tem que ser qualificar o seu time, trazendo também não só jogadores consolidados, mas jogadores jovens, para trazer uma quilometragem e atletas que não se machuquem muito, que tem sido um problema no Flamengo, principalmente nesse setor do meio campo. Por isso que até o nome do Danilo, do Botafogo, é algo interessante. Caso não contrate, eu acho que a intenção já é interessante. Acho que trazer alguém do perfil do Danilo é importante na equipe do Flamengo. Então acho que o trabalho ainda está muito no início. Acho que ainda tem muita água para correr embaixo dessa ponte, Marcelo. Independente da demissão ou não do Filipe Luís, eu ainda sustento. Pode ser que o trabalho do Leonardo Jardim termine super bem sucedido. A demissão foi incorreta. E pode ser que o trabalho dê errado no final da temporada, que eu não venho, acho que não vou deixar de achar que a demissão não foi correta.
2: Eu acho até que foi uma demissão precoce, né? Na decisão do BAP para cima do Felipe. Porque ficou muito claro que o BAP, ele demitiu o Filipe Luís muito por conta da situação que envolvia a perda de um título carioca, né? O BAP estava tremendo com a possibilidade de perder o carioca para o Fluminense e assim perder a oportunidade de, no seu triênio, o Flamengo levantar um tetracampeonato pela primeira vez na história. Essa é a realidade, tem que ser falado. E aí ele vai lá e toma a decisão de demitir o Filipe Luís. Claro que depois, outros acontecimentos, satisfação por parte de alguns jogadores também vieram à tona, mas esse foi o fator determinante para a demissão ali, que aconteceu depois de um 8-0, cara. Porque situação entre jogadores você contorna, né? Um diretor de futebol tem que ter esse trabalho. Agora, quando você está tremendo o risco de perder mais um título na temporada, você foi lá e tomou uma decisão, mas acho que um pouco precipitada. Não duvido nada, né? Se o Flamengo terminar a temporada sem título, bate daqui a 2 anos, como ele falou do Juninho, falar que se arrependeu da demissão do Filipe Luís. Então, como se arrependeu da venda do Juninho lá para o futebol do México, inclusive perdeu o campeonato mexicano mais cedo para o Cruz Azul. E aí a gente faz uma análise do trabalho do Felipe e do trabalho do Jardim. Para mim, os dois são grandes treinadores. O trabalho do Jardim no Cruzeiro no passado não foi do nada. Não foi porque o Cruzeiro tinha o melhor elenco do futebol brasileiro, não. Foi um trabalho muito do dedo do treinador. O Tite, nessa temporada, teve um elenco muito parecido e não conseguiu render o mesmo que o Leonardo Jardim rendeu no ano passado. Mas o que eu vejo...
0: até melhor, né? Sim. Porque o mesmo elenco com a adição do Gerson.
2: Bem lembrado, que soma muito, né? A gente sabe como o Gerson é um grande craque. Mas eu vejo, Lucas, que o Jardim é bom. Mas o Filipe Luís, o Mauro César fazia essa análise, eu concordo muito. O Filipe Luís é melhor, né? Pelo menos por Flamengo, naquilo que a gente olha pro jeito Flamengo, eu vejo o Filipe Luís como um treinador melhor. Não vejo o Jardim como um treinador ruim, não. Mas o Filipe Luís, pra mim, é um treinador melhor. E o momento de início de temporada, eu vou naquilo que você falou há pouco, acho que era muito por conta da parte física. A parte física melhorou, o Flamengo melhorou, teve tempo para trabalhar, o Flamengo melhorou, conseguiu evoluir dentro de uma temporada. E na minha visão, isso aconteceria também sob o comando do técnico Filipe Luís. Claro que o se não entra dentro do futebol, não entra dentro da vida, o que aconteceu, aconteceu, né? E que você plante para acolher um futuro cada vez melhor. Mas para mim, o Felipe, ele tinha todo o potencial de vencer também o Campeonato Carioca, tinha o potencial, talvez até, de ter uma campanha melhor do que a do Jardim, vem tendo dentro do Campeonato Brasileiro, tinha o potencial de ter essa Libertadores tranquila, ou uma Libertadores passando na Bacia das Almas, como foi no ano passado, mas acho que se classificaria de forma boa para as oitavas de final da Copa Libertadores. Então a análise que a gente faz muitas vezes é essa questão do BAP ser uma caixinha de surpresa. Por isso, eu não duvido nada que o dirigente rubro-negro possa fazer dentro dessa semana. Eu não acredito numa demissão do Leonardo Jardim, acho que isso não vai acontecer. Mas uma atuação ruim hoje, uma atuação ruim contra a equipe do Coritiba, pode acabar mexendo ali na cabeça do dirigente rubro-negro.
0: Total, não tem como subestimar o poder de surpresa que o BAP pode colocar em cima de uma decisão, muitas vezes que... é impulsiva no sentido de ter uma vaidade onde o Flamengo possa tá tendo resultados negativos, Sidão. Então, até por isso, não acho que pode ser 100% descartado essa questão do Leonardo Jardim balançar no cargo ou até ser demitido caso tenha uma sequência ruim de resultados e até de performance. Em relação a essa questão, se ele é melhor que o Felipe Luiz ou não, eu acho que é um bom debate. Eu acho que cada um tem os seus predicados. Acho que o Jardim, sendo bem sério, eu até analisei isso logo no início do seu trabalho na equipe do Flamengo. Eu acho que o modelo de jogo do Jardim, eu acho que é algo que agrada mais o torcedor do Flamengo. Não é à toa que o torcedor, ele se incomodava com algumas coisas, algumas vezes dos jogos que o Flamengo do Felipe Luiz era pragmático em algumas partidas, de ser uma equipe que se defendia muito bem. Aliás, isso é algo que é pouquíssimo valorizado no Flamengo do Felipe Luiz, que é o time que teve a melhor marca do Flamengo defensivamente no ano, desde o Flamengo de 86, se eu não me engano. O Flamengo terminou a temporada do ano passado com a média inferior de menos de 0,70 gols sofridos por partida. Isso é um número muito baixo. Então o Flamengo do ano passado se construiu com uma equipe que era uma fortaleza defensiva, que é algo que o torcedor rubro-negro não ficou tão acostumado. A maior parte das vezes que foi vencedor nas últimas temporadas foi com uma equipe que era muito decisiva na frente, e claro, não era fraca na parte defensiva, mas que decidia muito na parte do ataque. Eu acho que o Jardim resgata um pouco isso, né? Não é à toa que nos jogos que o Flamengo venceu esse ano, Sidão, foram jogos bonitos de se ver, foram jogos que o Flamengo jogou um futebol agradável nos olhos do torcedor, contra o Grêmio, contra o Atlético Mineiro, contra o Fluminense. Foi uma derrota, foi uma vitória magra de 2-1, mas poderia ter sido uma goleada, um showzaço do Pedro aqui no Maracanã, o 3-0 em cima do Botafogo. Enfim, foram partidas que deixam o torcedor com o olho mais brilhante. É por isso que eu acho que o Jardim, na parte estética do seu futebol, acho que casa um pouco mais. Porém, acho que na relação gestão e conhecimento de Flamengo, que eu acho que isso é o mais importante para um técnico de futebol, sem falar da questão de gerir vestiário, que o Felipe Luiz, na minha visão, fazia isso muito bem. O Felipe Luiz conhece muito bem de Flamengo. Ele conhece muito bem o clube. Conheceu os funcionários, conhece a torcida, conhece a imprensa, conhece. Já está habituado com a cidade do Rio de Janeiro. Enfim, já estava inserido 100% no mundo rubro-negro. E muitos técnicos, Sidão, comentam que quando o trabalho dele não dá certo no Flamengo, é de que o Flamengo é um lugar muito difícil de trabalhar, por conta dos palpites que tem por trás, da pressão, do ambiente, que às vezes é difícil. Ou até os técnicos que são vencedores falam que não é fácil gerir isso tudo. E o Felipe Luiz conseguiu conduzir isso no trabalho dele de uma forma magistral. E eu acho que isso que difere o Felipe Luiz, não só do Jardim, mas de qualquer outro técnico do planeta. Porque só ele jogou no Flamengo, só ele conhece muito bem esses jogadores, só ele tem essa...
3: Ele viveu o dia a dia do vestiário com ele.
0: Exatamente,
3: né?
0: Ele é o único técnico que viveu esse vestiário do Flamengo nos últimos anos, e que tem a expertise de um técnico de altíssimo nível, que já conquistou várias taças, tinha confiança do torcedor, por mais que ali no final recebeu algumas vaias, mas nada que abalasse ou arranhasse a idolatria que ele tem com o clube. Então, até por isso, esse fator do Felipe Luiz, eu acho que pesa muito na balança para que ele fosse o técnico do Flamengo por muitos anos. A gente comentava isso. O Felipe Luiz, ele tinha potencial, não, eu vou até dizer, o Felipe Luiz tinha capacidade de ser o técnico do Flamengo pelos próximos 2-3 anos.
3: Era o cara que a gente imaginava que teria um trabalho longevo.
0: Exato.
3: Por exemplo, eu olho pro Jardim, eu não consigo imaginar um trabalho longevo. Muito pela vontade do treinador. O Jardim, no passado, no Cruzeiro, toda hora falava que ia embora. E ele tem uma questão lá que tem que ficar pelo menos 2 meses, né? Em Mônaco, por ano, senão ele perde lá a cidadania. Então eu acho muito difícil imaginar um Jardim com um trabalho aí de 2, 3, 4, 5 anos à frente do Flamengo.
0: E todos os técnicos estrangeiros, principalmente portugueses, fizeram trabalho de curto prazo, de curto, médio prazo, então, com exceção de o Abel Ferreira. E de outro estrangeiro, que é argentino, que é o Vojvoda no Fortaleza. Tirando esses dois, então, qual outro estrangeiro como tempo em clube? Nenhum, cara. Ou ele foi demitido porque o trabalho degringolou de uma certa hora, ou o trabalho foi bom e o técnico preferiu decidir sair com 1 ano de trabalho. Foi assim o Arthur Jorge no Botafogo, o Flamengo com o Jorge Jesus, o Jardim ano passado no Cruzeiro. O padrão é esse, Sidão. Não o Abel Ferreira no Palmeiras e o Vojvoda que tinha sido no Fortaleza. Até por isso, eu também desconfio, assim como você, mesmo o Flamengo podendo ganhar Brasileiro, Libertadores ou só Brasileiro, Eu ainda acho que o Jardim, dificilmente o Jardim fica além dessa temporada na equipe do Flamengo.
2: Marcelo, e aí tem essa situação, né? De um Jardim que hoje vem para mostrar resultado depois de um compromisso bem abaixo do Flamengo contra o Palmeiras, mas muito por conta da expulsão de Jorge Carrascal dentro daquela ocasião. E até para trazer para o torcedor, o banco de reservas do Flamengo para o jogo de hoje, Mengão tem à sua disposição, dentro do banco desta partida, Rossi, ao lado dele, Varela, Léo Ortiz, Léo Pereira, Alexandro, Eric Pulgar, Paquetá, Carrascal, Cebolinha, Samulino, Pedro e o Alacian. Carrascal presente no banco. Diga, Lucas.
0: Não, só um detalhe também para trazer alguns números. Os do Felipe Luiz são melhores, mas são muito próximos. Aqui é o seguinte, os primeiros 20 jogos do Jardim com a equipe do Flamengo. Ele possui 68% de aproveitamento, 12 vitórias, 5 empates, 3 derrotas, 34 gols marcados e 17 gols sofridos. O Felipe Luiz nos primeiros 20 jogos também, 75% de aproveitamento, então é 7% a mais que o Leonardo Jardim. 13 vitórias, 6 empates e apenas uma derrota em 20 jogos. Isso é absurdo, né? Nos primeiros 20 jogos, o Felipe Luiz teve apenas uma derrota. Em gols marcados, 35. Em gols sofridos, 12. Os números todos são melhores, né? Nessa comparação do recorde de 20 jogos de Felipe Luiz e Jardim. O Felipe Luiz tem um aproveitamento melhor, tem uma vitória a mais, tem um empate a mais, porém tem duas derrotas a menos, marcou um gol a mais no meio de um recorde de 20 jogos e sofreu 5 gols a menos. Então, em todas as métricas, é uma diferença pequena, mas em todas as métricas, o trabalho do Felipe Luiz nos primeiros 20 jogos dele na frente do Flamengo foram melhores do que o Leonardo Jardim, Sidão.
2: E agora o Jardim vem para esses dois últimos jogos, Marcelo, antes da pausa para a Copa do Mundo, buscando duas vitórias. Hoje o Flamengo tem o objetivo de ser a melhor campanha da fase de grupos da Copa Libertadores, feito que o Mengão só teve lá em 1984, mesmo na temporada de 22, quando o Flamengo teve uma conquista com invencibilidade. O Flamengo não foi a melhor campanha, naquela ocasião Palmeiras teve 100% de aproveitamento na fase de grupos, com isso passou com a melhor campanha. O Flamengo teve 16 pontos naquele momento, né? Também, como pode ser essa temporada, foram 5 vitórias e um empate. E o Palmeiras naquela ocasião teve 6 vitórias em 6 jogos disputados. Vamos ver se o Flamengo hoje vai conseguir, sob o comando do Jardim, essa melhor campanha na fase de grupos da Copa Libertadores. Marcelo?
1: Até para deixar uma boa impressão no mês de maio, tem um mês de maio bem abaixo da média do Flamengo, né? Depois daquele 4-0 contra o Galo, que fechou uma sequência sensacional, 4, 5, 6, 7 vitórias consecutivas, nos últimos, se formos descartar o Medellín, que foi W.O., Estudiantes 1-1, Vasco 2-2. Então, mês de maio, último jogo de abril, empate, 1º de maio, empate, depois o Medellín W.O., 1-0 contra o Grêmio, 2-0 Vitória, 1-1 contra o Furacão, 1-0 Estudiantes, 3-0 a derrota para o Palmeiras. Um mês de maio de apenas 2 vitórias, essas 2 vitórias na conta do Chá. E foram os únicos 2 jogos que o Flamengo saiu de campo sem sofrer gols. Vocês debatiam essa questão da defesa. O Lucas até trouxe o ponto da questão dos erros individuais mais cedo aqui na nossa transmissão. Mas é um ponto, o Flamengo só venceu os jogos em que não sofreu gols nesse mês de maio, hein, Cirão?
2: E se a gente olha aí para essas últimas produções, o Flamengo sofreu 3 gols para a equipe do Palmeiras, antes disso tinha sofrido gol para a equipe do Atlético Paranaense, venceu não sofrendo gol para a equipe do Estudiantes, né? Vitória por 1-0 aqui no estádio do Maracanã. Aí sofreu 2 gols para o Vitória, perdeu, venceu o Grêmio por 1-0 contra o Medellín W.O., 2-2 contra o Vasco, 1-1 contra o Estudiantes, 4-0 contra o Atlético Mineiro, 2-1 contra o Vitória. Então, a partir do jogo contra o Galo, o Flamengo só venceu quando não sofreu gol. E aí entra essa importância de uma linha defensiva sólida. Vamos ver se hoje Danilo e Vitão vão conseguir dar para o Flamengo essa linha defensiva qualificada. Mas a gente faz uma análise dos 3 gols contra o Palmeiras, 2 em falhas do Rossi. No gol do Atlético Paranaense, falha do Rossi. No gol do Vitória, o primeiro golaço do Eric, o segundo uma falha do Rossi com a linha defensiva, Danilo e Léo Pereira. E aí, contra a equipe do Vasco, o Flamengo recuou demais, deixou o adversário, né, conseguiu um empate no finalzinho. Mas muitos desses gols, como a gente falava anteriormente, são em falhas individuais. da equipe do Flamengo. Querendo ou não, no jogo contra o Vasco, aquele cruzamento ele acontece que o Alaciano dá o combate. O gol do Hugo Moura, o segundo gol, né? O Alaciano deu o combate, a bola adentrou a grande área e o Hugo Moura chegou para colocar no fundo da rede. Então a gente fala de um Flamengo que tem sofrido muito em gols defensivos, na sua linha defensiva, e não tem conseguido vencer os jogos quando sofre esses gols, né? Quando sofreu gols, o Flamengo não saiu vitorioso. Então tá faltando, quando sai atrás do placar, o fator de reação no gramado, e tá faltando, quando sai à frente do marcador, aquele fator de manter o resultado, né? Permanecer com o resultado. Coisa que o Flamengo conseguiu contra o Grêmio, também contra a equipe do Estudiantes. Mas para mim, Lucas, o que tá fazendo grande diferença neste momento é a falha individual dos jogadores do Flamengo.
0: Tem até um número, Cidão, que é em 2026, o Flamengo sofreu ao todo 28 gols. Sendo deles, 14 foram frutos de falhas individuais. Então, metade. 50% dos gols na temporada que o Flamengo sofreu, metade foram de origem de falhas individuais dos jogadores. Então, vamos dar alguns exemplos. Por exemplo, o gol que o Rossi falha é uma falha individual direta. Um frango, por exemplo. Lá no início do ano, a gente pode pegar o gol que o Flamengo sofreu contra o Fluminense no Campeonato Carioca. Não sei se a galera vai lembrar o gol do John Kennedy, que é o primeiro da partida pelo Fluminense. É uma bola que, é um cruzamento que vem da direita, no escanteio cobrado do Fluminense. O Emerson Real, ao invés de cortar a bola para longe, ele corta a bola e toca para os pés do John Kennedy marcar o gol do Fluminense. Então aquilo é considerado uma falha individual. No jogo contra o São Paulo, na primeira rodada do Brasileiro, o gol da virada do São Paulo, é uma bola recuada do Eric, que ele dá um passe, se eu não me engano, para o Danielzinho fazer o gol da equipe do São Paulo. Então, isso se caracteriza como uma falha individual. Por exemplo, o que não é falha individual? O gol do Eric. Aquilo não é uma falha individual.
2: Mérito total do jogador adversário.
0: Mérito total do jogador do Vitória. De certa forma, o primeiro gol da equipe do Palmeiras, por mais que o Flamengo tenha tido um jogador a menos por conta da expulsão, isso já é uma falha individual, mas que não origem em gol. O primeiro gol do Palmeiras foi um gol normal.
2: Mas até uma falha coletiva que todo mundo focou no jogador com a bola, acabou deixando o Flaco meio vazio. Mas ali era inevitável também, né? Porque o Alan, se eu não me equivoco, estava pela esquerda, dentro da área, e aí a marcação veio toda para cima do jogador que tinha posse, o Flaco apareceu sozinho mais na frente do gol. Bola rolada, aquele famoso gol de videogame, né? Você toca a bola para dentro, bota no fundo da rede.
0: Exatamente. Então, até por isso, não, é um gol mais de falha coletiva da equipe do Flamengo. Mas eu acho que essa questão individual tem, sim, atrapalhado a temporada. E eu acho que como eu tinha falado anteriormente, Sidão, agora dando a minha opinião, eu acho que esse número alto de falhas individuais que tem tido origens em gols sofridos da equipe do Flamengo é por conta do nível individual dos atletas ainda não estar lá em cima, por conta de uma pré-temporada que não foi muito bem feita, uma pré-temporada que não fez os jogadores conseguirem ter o seu melhor nível técnico, físico e principalmente mental para o ano de 2026. Não é à toa que a questão mental, acho que se conecta até com o número de expulsões que o Flamengo vem tendo. O Flamengo teve 8 jogadores expulsos no ano, isso contando até com o Carbone, naqueles primeiros jogos do Campeonato Carioca na temporada. O Flamengo, Sidão, somando esse ano, que a gente ainda está na metade com o ano passado, foram 7 no ano passado e 8 esse ano. Ao todo são 15 expulsões. É número muito alto. Um número assim, que na minha visão é anormal você ver em um ano e meio um recorte de uma equipe ter 15 jogadores expulsos. E se for para fazer um recorte ainda desde outubro do ano passado, que foi aquela partida contra o Bahia na Arena Fonte Nova, o Flamengo teve 12 jogadores expulsos no espaço de 8 meses. Então, realmente tem sido, acho que, um ponto também diferencial. Além das falhas que tem originado os gols adversários por conta de erros individuais, também tem tido essa questão justamente da expulsão. Não é à toa, tem até um número aqui interessante, Sidão, que é o seguinte: faltas cometidas, quantas faltas precisam ser cometidas para cada time até ter um cartão vermelho. O Flamengo, a cada 34,1 faltas, tem um cartão vermelho. Isso é um número muito baixo de falta, porque em média um time faz ali dentro do jogo 10 a 15 faltas. Então o Flamengo, a cada 3 jogos, vai ter um jogador expulso com essa média. No Campeonato Brasileiro, Sidão, o Flamengo faz 12,8 faltas por jogo. Então, a cada 3 jogos, com essa quantidade de faltas que o Flamengo faz, e por conta das expulsões que o Flamengo teve esse ano, o Flamengo vai ter um jogador expulso a cada 3 rodadas brasileiro. Isso não é um número muito alto. Não tem como achar isso normal. E é claro que com essas falhas individuais e com essa alta quantidade de jogadores expulsos, fica muito difícil de competir em alto nível, Sidão.
2: Acaba dificultando, né? Porque é aquilo, você com 11 é um grande time, com 10 também mas você facilita o trabalho do adversário, ainda mais quando do outro lado tem uma grande equipe, como foi sábado contra o Palmeiras. Diga, Marcelo.
1: Não, só para jogar uma outra bola para você, é porque a gente debateu muito a questão do trabalho do Leonardo Jardim. Tá muito claro que tem erros individuais também no Flamengo. É difícil fazer essa leitura do risco do Leonardo Jardim. E o Boto, hein? E o Boto no meio dessa história, hein, gente? Será que... Porque parece que o Leonardo Jardim tem a missão de chegar e botar o elenco nas chedes. E aí agora não dorme mais o CT, não tem mais concentração. Treina tarde. Claramente ele afrouxou um pouco a rédea. O Boto também é o cara que toma essas decisões. Eu não tô nem olhando o aspecto de negociação, não. A gente falou sobre negociação, mas queria olhar para o aspecto mais de relacionamento, centro de treinamento. Faz sentido questionar o trabalho do José Boto e a permanência dele nessa altura da temporada, gente?
2: Não, acho que um diretor de futebol do Flamengo, ele sempre vai estar avaliado, né, ali de forma muito próxima pelo presidente, que é o BAP, que dá a chave do CT pro Boto, mas faz uma avaliação, né? O BAP não tá todo dia no CT Jorge Lauro, ele vai lá de vez em quando é necessário, né, para fazer uma cobrança ou então para ver como tá o dia a dia, mas o responsável pelo futebol do Flamengo é o José Boto, né? O José Boto, ele tem a carta branca para comandar o futebol do Flamengo. Agora, essa questão da concentração, a questão, né, de dormir no CT na véspera do jogo, do treino pela manhã, é uma questão da conversa diária entre comissão técnica e diretoria do futebol, ou seja, entre Leonardo Jardim e José Boto. Até o jogo contra a equipe do Fluminense, o Flamengo, ele concentrava no CT e aí dormia, treinava no dia anterior, dormia, acordava, tomava café e ia para o campo trabalhar. Continua fazendo os treinamentos do dia do jogo, aquela ativação, né, que o Flamengo chama, que sempre acontece às 11 horas da manhã. Dura uma horinha mais ou menos, uma hora e meia mais ou menos, e você depois almoça, jogadores descansam, tem um lanche reforçado, para depois eles poderem estar, né, preparados para o jogo que acontece no período da noite. Desde o jogo contra o Fluminense, essa concentração, ela não foi mais uma pauta que o Flamengo exigiu dos jogadores. No início, isso foi exigido. Muita gente falava até do choque de ordem do Leonardo Jardim. Eu lembro que eu fiz uma pergunta dessa para ele. Ele disse apenas que era uma maneira de trabalhar, para ter o elenco ali bem. E acho até neste momento que foi uma forma que ele encontrou para tentar extrair o melhor dos jogadores para sair daquela fase ruim e entrar numa fase positiva, levantando o título carioca, depois tendo uma boa sequência dentro do Campeonato Brasileiro. E a partir do jogo contra o Fluminense, até naquilo dele já ter conseguido, né, uma gestão do elenco, conseguido dar a cara que ele queria para o elenco do Flamengo, ter o comando do elenco do Flamengo, acho que ele fez essa opção. A gente falava sobre isso, né, naquela partida contra o Fluminense. Na opção que o Jardim fez junto ao Boto de não ter mais concentração. Os jogadores voltaram a se apresentar na manhã do dia do jogo, como foi hoje. 10 horas da manhã, todo mundo tem que estar no CT, né? 10 e 1, passou disso, já tem a multa. Mas 10 horas da manhã, todo mundo no CT para se apresentar, todo mundo para ir para o campo. 11 horas tem atividade, depois a programação segue com almoço, com descanso, lanche reforçado e a vinda aqui para o estádio do Maracanã. Muita gente falava na transição que a maneira do Felipe era ruim, que era uma maneira muito liberal para os jogadores, que a maneira do Jardim era a maneira correta, né? Maneira dura, para não deixar os jogadores fugirem ali das rédeas, né? Para estarem no caminho certo. Não deixar os jogadores fugirem disso.
4: Se isso fosse verdadeiro, o Dunga seria o melhor treinador
2: exatamente.
4: Do futebol brasileiro, né?
2: Tem aquela história do Romário, para os jogadores que gostam de festa, né? Que o Romário queria curtir o carnaval, né? E falou lá que queria. Tinha que marcar 2 gols, ele marcou 2 gols, veio pro Brasil para curtir o carnaval. Cara, um jogador, se ele tá bem e faz festa, ninguém vai ligar. Se o jogador tá mal e faz festa, aí todo mundo vai ligar. O que não pode, estando bem ou estando mal, na minha visão, você fazer festa na véspera de um jogo, né? Você fazer festa ali no momento de uma semana decisiva. O jogador também, ele é humano, né? O jogador, ele tem a sua vida pessoal. Ele tem que saber se colocar na balança que ele não é uma pessoa, vamos dizer assim, normal, né? Uma pessoa qualquer, assim podemos dizer. Ele é uma pessoa que tem uma fama, uma pessoa que recebe muito bem.
4: O problema é quando a curtição vai e esbarra com o profissionalismo.
2: Exatamente.
4: Né? Acho que essa é a linha tênue que o jogador não pode cruzar, né?
2: Exatamente. Por exemplo, eu, se fosse o Plata, tem uma história que ele vai dar uma festa hoje depois do jogo. Na véspera de uma Copa do Mundo eu não daria festa, mas aí é ele com o problema dele. E quem tem que cobrar isso é o Boto.
3: Se o Boto acha que está passando do ponto, ele tem que chegar e fazer essa cobrança. Se o Boto acha que não está passando do ponto, ele não vai fazer a cobrança. Mas esse cargo, para mim, essa função é do diretor de futebol, José Boto. Da mesma forma que a função do José Boto é punir o Carrascal se ele for expulso, punir um jogador se ocorrer, né, se acabar acontecendo uma agressão no CT Jorge Lau, como a gente teve lá na temporada de 23, o Marcos Braz tirou a camisa 10 do Gabigol, porque o Gabigol vazou uma foto com ele com a camisa do Corinthians, aí perdeu a camisa 10. Essa função é uma função para o José Boto. Eu nem vejo o treinador com essa função, vejo mais o diretor de futebol, e por isso, mais uma vez, eu falo. Falta para mim, dentro dessa diretoria, um cara que vai ser o cara responsável pela gestão do vestiário. Claro que o treinador, ele vai ser o gestor do vestiário, mas tem que ter um cara da diretoria ali junto. Porque daqui a pouco o treinador vai embora. Aí chega outro, como que vai ser o recado pro novo treinador de como tá esse vestiário? E o Flamengo já teve o Fabinho, o Flamengo já teve o Juan, que tinham mais essa função. E na função de mercado, função diretiva, ficavam Marcos Braz e também o próprio José Boto. Mas eu vejo, acho que essa questão da concentração é muito mais uma maneira que o Jardim encontrou para até ganhar moral com o elenco, né? Talvez ele tenha encontrado ali uma resposta satisfatória no momento das concentrações, aí deu uma parte mais liberal para os seus jogadores começarem a dormir em casa, porque tem muitos jogadores que sentem falta de dormir com a família. Às vezes é até melhor para o jogador estar dormindo com a família e se apresentar na manhã do jogo.
4: Tem jogador que virou pai recentemente, por
3: exemplo.
4: Sim,
3: exatamente. Samulino, Saúl. Saúl até falou, né, recentemente, que ele dormiu no hospital um dia, numa véspera de jogo. Aquele jogo que ele voltou, né, que ele dá assistência para o Paquetá fazer o gol, que ele tava com a filha na UTI e dormiu no hospital. Então, sabe, tem situações e situações. Mas eu acho que quem tem que ter esse comando ali é muito nessa relação do José Boto com o Leonardo Jardim. Mais uma vez vou dizer, acho que o Boto, em relação a contratações, ele é muito daquilo que a gente já espera, não traz algo diferencial, não traz algo novo para o Flamengo. Em relação a essa gestão de vestiário, a resposta do que a gente tem de informação é uma resposta negativa, Lucas.
4: Total, Cidão. Eu acho que você foi perfeito em relação a essa parte de relacionamento, de gestão de vestiário. Acho que o Boto não manda bem, ainda mais de como foi conduzido o processo de demissão do Felipe Luiz. Não pegou bem para os jogadores, tá? Porque os jogadores viam que o Felipe Luiz e o Boto eram muito próximos. E com a demissão do Felipe Luiz, os jogadores acharam muito estranho a forma que o diretor de futebol do Flamengo lidou com a demissão do técnico, pelo fato deles terem sido muito próximos durante todo o trabalho que o Felipe Luiz tinha no Flamengo durante 2024, mas principalmente no caso 25 e no início da temporada de 2026. Então eu concordo muito nessa parte de relacionamento, que ela é muito mal conduzida pelo técnico José Boto com os jogadores. Mas vou trazer também outro ponto de vista em relação que é projeto de futebol, que é o seguinte. Eu vou começar pela questão da base, Cidão, que eu acho que é fundamental a gente compreender. O Flamengo, por exemplo, demitiu recentemente agora o Bruno Pivetti do Sub-20, porque em resultados não fazia um bom trabalho. Muito pelo contrário, o trabalho era muito ruim. E o trabalho também na questão tática não era, também não estava sendo muito boa. Mas aí a gente volta a lembrar. O trabalho na base não era de qualificar os jogadores individualmente?
3: E foi até a promessa na contratação do Pivete, né? Trazer uma metodologia, que na época era até a metodologia do Felipe Luiz, para que os jogadores, exato, da base pudessem crescer e serem formados num, vamos dizer assim, caminho Flamengo, né? Naquele, a maneira Flamengo de pensar futebol, Lucas.
4: Exatamente. E o Bruno Pivete foi contratado, que era um técnico que já era profissional, comandou a equipe do Operário na temporada passada, na temporada retrasada. Ele é um cara que chegou para comandar o Sub-20 justamente para implementar ideias de jogo parecidas com o que o Flamengo do Felipe Luiz jogava no futebol profissional. Então, até por isso, a demissão do Felipe Luiz, ela problematiza toda a metodologia que o diretor de futebol quis implementar na base. Então, isso também é amadorismo. E, é claro, eu também acho que isso não está 100% na culpa do Boto, porque o Boto também é subordinado de alguém. O Boto é subordinado ao BAP. E aí o BAP tem que ter a ciência de quando ele atravessa as decisões do diretor de futebol e decisões que ele então considerava técnicas, ele pode estar cometendo um erro no projeto do clube. E ele cometeu, lógico que ele cometeu, porque o intuito não era fazer a base do Sub-20 atuar de uma forma parecida com o profissional, já para ter um caminho pavimentado do atleta da base para quando jogasse no profissional do Felipe Luiz, ele já tivesse a noção de como a equipe taticamente ia se comportar. Até então era isso. Mas com a demissão do Felipe Luiz, com a troca do Sub-20 e com essas outras, e com essa toda a reformulação que está tendo na base, eu vejo sim com maus olhos. Ainda mais que, Sidão, o contrato do José Boto termina no final desse ano, né? Como CEO, como diretor de futebol. É um cargo profissionalizado, que recebe salário, um salário alto, de nível de jogador profissional. Então, até por isso, eu pergunto ao BAP, qual é o projeto do Flamengo? Porque parece que quando o Flamengo contratou o Jorge Jesus lá em 2019 e aquela diretoria comandada pelo Landim de ter feito a intenção de pegar a chave do CT e ter dado pro Jorge Jesus, a gente também criticava, falava, olha, não tem que dar a chave do CT pro técnico, porque senão o clube vai ficar completamente refém de um treinador que pode sair daqui a pouco. Mas agora, eu acho que isso também encaixa pro diretor de futebol. Porque se o diretor de futebol não for, se não for para ficar muito tempo no clube, se não for para ter um projeto a longo prazo na parte de pensar o clube enquanto projeto, e se não for para ter outras garantias, eu acho que nem precisa contratar um diretor de futebol lá de fora que vai custar um salário altíssimo. Contrata um profissional que vai ser um pouco bem menos remunerado e que saiba e que entenda o contexto do futebol brasileiro, que eu acho que isso é uma coisa também que o Boto tem muita dificuldade de entender, Sidão.
2: E fica essa análise mais de tom negativo, né, em relação ao trabalho do diretor de futebol português, José Boto. Aliás, o Flamengo está estudando algumas possibilidades para fazer a sua intertemporada, né? A preparação de mais ou menos 15 dias, 20, no decorrer da Copa do Mundo, porque o elenco vai ter férias. E aí são 50 dias ao todo, né? Que você tem para dar férias e preparação. E aí o Flamengo deve dar de 18 a 20 dias de férias e depois o restante em preparação. E parte dessa preparação pode ser feita em outro país. Portugal, inclusive, é um dos favoritos, né? Um dos países favoritos, porque tem o Leonardo Jardim, tem o próprio José Boto, né? Também português. Então, eles estão estruturando essa questão toda. O BAP vai dar o aval positivo. Mas a Argentina surge também como uma possibilidade. Tem propostas até para o Flamengo fazer um torneio amistoso em Brasília. Envolveria outras equipes do futebol brasileiro, né? Teria o próprio Grêmio, o próprio Corinthians envolvidos dentro desse torneio amistoso. O Flamengo ainda não bateu o martelo em relação a essa sua preparação de intertemporada. Agora, Marcelo, o que já está certo é que depois do jogo de sábado, o elenco do Flamengo ganha férias. Jogadores devem ficar até o dia 18 de junho de férias, se representando no dia 19 de junho no CT Jorge Lau, Ninho do Urubu, para iniciar a sua preparação visando o segundo semestre. E aí tem uma janela de transferências abertas. Não dá para o Boto tirar férias. Férias é para os jogadores, né? Não para o diretor de futebol, até porque ganha muito bem para fazer a sua função. Então tem que trabalhar, buscar as contratações. O Jardim já vem falando de contratações para fortalecer esse elenco. Algumas contratações de correção dentro do elenco do Flamengo. E a janela daqui a pouco estará aberta. O Mengão tem uma janela forte na Europa, onde você pode aproveitar jogadores que estão saindo das equipes, jogadores que estão em fim de contrato. Mas também, quem sabe, chegar lá com dinheiro e contratar jogadores dos sonhos do Flamengo, Marcelo.
1: Me ajuda a desenhar o time que pode jogar, por exemplo, amistoso na intertemporada, que pode jogar também contra o Coritiba e que provavelmente vai ser o time da volta na Copa do Mundo. Imagino que
2: vamos lá.
1: Colômbia, Brasil, podem ir oitavas, quartas e semifinal de Copa do Mundo. Então, imagino que não dê para contar com essa galera que vai servir as seleções durante o período de paralisação para a Copa, hein, Cirão?
2: Oitavas, acho que todas as seleções vão chegar, né? Dos jogadores do Flamengo, pelo menos oitavas de final, creio, na participação de todas as seleções dos jogadores do Flamengo. Mas pensando num time sem esses atletas da Copa, daria para colocar Rossi. Vamos ver como vai ser o André hoje, mas Rossi ou André. Lateral direita, Emerson Royal. Miolo de zaga com Léo Ortiz e Vitão. Pela esquerda, Ayrton Lucas. E aí pode pintar a contratação, mas daquilo que o Flamengo está fazendo de agora. Meio de campo tem Eric Pulgar, Everton Araújo, aí Jorginho também é uma opção, né? Ele, inclusive, vai trabalhar como comentarista nessa primeira parte das férias do Flamengo, né? Ele vai ser comentarista dos jogos da seleção brasileira, mas depois ele volta ao foco no Flamengo, vai ter apenas, né, essa função durante as suas férias no Flamengo. E aí, meio de campo, então, de Eric, Everton Araújo, Jorginho, tem Saul Nigas também. Né, são os homens para o meio de campo. Lá na frente, você pode ter Samulino, Pedro e Luiz Araújo, ou então Cebolinha, né, mas projetando um Flamengo de 11, daquilo que a gente tem visto jogar, pelo que os jogadores têm apresentado no primeiro semestre e até a continuidade com o Jardim. Rossi, Emerson Royal, Léo Ortiz, Vitão, Ayrton Lucas. No meio, Everton Araújo, Jorginho, Saúl. Na frente, Luiz Araújo, Samulino e Pedro. Esse seria um Flamengo para uma intertemporada, né? Fazer um torneio amistoso no decorrer de uma intertemporada, Marcelo.
1: E aí, quem pode sair nesse meio do ano? Acho que está muito difícil projetar quem pode chegar. Mas quem é que pode sair? A cada 10 comentários, 11 são pedindo a saída do Jorge Carrascal aqui no chat. Isso não. Deixa eu mandar um abraço para a galera que está participando do chat aqui. O nosso querido amigo Gustavo, lá em Ponta Porã, sempre participando com a gente. O Urubu Desenhador estava por aqui também. Galera toda participando. A Maria Raimunda, galera toda participando com a gente. Deixem os seus comentários. Eu mandar um comentário agora, eu vou registrar. Depois que o Sidão Marinho trouxe essa informação. Quem pode sair, hein, Sidão? A barca pode ser grande. A gente pode estar partindo para uma reformulação no elenco do